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0: federal que movimentaram o país no dia de hoje.
1: Olá, uma boa noite.
2: Boa noite para você que nos acompanha em todo o país.
1: Sexta-feira, 22 de maio de 2026.
2: Vamos ao destaque do dia: Brasil contra o crime organizado.
1: Mais de 8 mil celulares já foram apreendidos de dentro dos presídios desde 2023.
2: O programa quer asfixiar financeiramente o crime e reforçar a segurança em 138 presídios estaduais.
1: Presidente Lula reforça a disposição do governo em enfrentar o crime.
3: A luta contra o crime organizado vai envolver 11 bilhões de reais para que a gente possa dotar todo mundo de os instrumentos necessários para combater a violência.
2: E ainda, prevenção ao câncer colorretal ganha reforço.
1: SUS vai adotar um novo exame que realiza o rastreamento precoce da doença, o que colabora para alcançar a cura, Thaís Vitória.
4: O novo protocolo deve ser aplicado em mais de 40 milhões de pacientes pelo SUS, que vai ajudar a reduzir a fila pela colonoscopia, que atualmente é utilizada como principal exame preventivo. De olho no calendário.
1: Segunda-feira, aposentados e beneficiários do INSS recebem nova parcela do 13º.
2: Também no dia 25 de maio tem início as inscrições para o Enem desse ano.
1: E a partir do dia 15 de junho, Sisu Mais abre vagas remanescentes em instituições públicas de ensino superior.
2: Hoje na apresentação da Voz do Brasil, eu, Mariana Jungmann e Nazi Brum.
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2: Uma operação para silenciar o crime organizado.
1: Em 5 dias foram apreendidos 534 celulares em presídios de todo o país.
2: E o governo do Brasil já investiu mais de 200 milhões de reais para equipamentos de segurança no sistema penitenciário.
5: Celulares escondidos em celas, comunicação clandestina e ordens criminosas que atravessam os muros dos presídios. É para combater essa estrutura que o Ministério da Justiça e Segurança Pública realizou a maior edição da Operação Mute, já feita no país. Pela primeira vez, a ação integra o programa Brasil contra o Crime Organizado e alcança unidades prisionais em todos os estados brasileiros. Segundo o balanço parcial divulgado nesta sexta-feira, mais de 500 celulares foram apreendidos em 2.611 celas de 49 presídios nos últimos 5 dias. Mais de 2.800 policiais penais participaram das ações. O objetivo é interromper a comunicação ilegal usada por organizações criminosas para coordenar crimes dentro e fora das prisões, avalia André Garcia, secretário nacional de políticas penais.
6: Primeira vez que nós estamos enfrentando o crime organizado em todas as suas dimensões. Há um conjunto de estratégias que nós estamos utilizando, em especial para retirar esses celulares, mas também voltadas para silenciar algumas unidades que nós consideramos como mais estratégicas.
5: As ações utilizam equipamentos de alta tecnologia, como scanners corporais, aparelhos de raio-x, drones, sistemas eletrônicos de fiscalização e até georradar, equipamento que identifica túneis. Para o secretário executivo do Ministério da Justiça e Segurança Pública, Ademar Borges de Souza Filho, as ações terão impactos imediatos.
7: Com investimento, com inteligência, com operações de alta qualidade, certeza absoluta de que terá um impacto imediato na desarticulação de organizações criminosas.
5: O governo federal investe na modernização do sistema penitenciário dos estados. 138 unidades prisionais estaduais devem receber padrão reforçado de segurança, sendo 23 na região norte, 45 na nordeste, 15 no centro-oeste, 38 no sudeste e 17 no sul. Quase 185 milhões de reais já foram aplicados na compra de equipamentos, que começam a ser entregues aos estados até junho. Reportagem Pablo Mundim.
1: O enfrentamento ao crime organizado é uma das prioridades do governo brasileiro, segundo o presidente Lula.
2: Em participação no programa Sem Censura da TV Brasil, o presidente destacou o lançamento do programa Brasil contra o crime organizado, que tem entre os objetivos asfixiar financeiramente os criminosos.
3: Estou com uma PEC no Congresso Nacional. Se essa PEC for aprovada no Senado, 15 dias depois eu crio o Ministério da Segurança Pública. Posso aceitar a ideia que os bandidos dominam o território? O território em qualquer cidade, em qualquer estado, é do povo brasileiro e ele tem que voltar a ocupar o seu território e o bandido tem que ser punido e tem que ir para a cadeia. A luta contra o crime organizado vai envolver 11 bilhões de reais. 1 bilhão de investimento do governo federal e 10 bilhões de financiamento para os estados e para a prefeitura. Para que a gente possa dotar todo mundo de os instrumentos necessários para combater a violência.
1: A proteção no ambiente digital de crianças e adolescentes também foi destacada pelo presidente Lula. Segundo ele, é preciso evitar as telas logo cedo.
2: O presidente destacou o projeto que proíbe o celular nas escolas e também a sanção do ECA Digital no ano passado, que prevê obrigações para empresas e redes sociais de proteção das crianças e jovens contra crimes virtuais e dependência digital.
3: Quando nós proibimos o telefone na escola, no ensino fundamental, muita gente achou que ia ser ruim, e não, e foi bom. A molecada voltou a jogar bola, a molecada voltou a brincar, a molecada voltou a conversar. Nós agora criamos o ECA Digital. Ou seja, para quê? Nós queremos proteger meninas e meninos desse país. É o projeto mais sério do mundo. Obviamente que as plataformas não gostam do nosso projeto. Mas nós temos que brigar com alguém, eu tenho que proteger as crianças. Eu tenho que proteger os adolescentes. Se não é crime digital, tem que ser crime.
1: Protocolo inédito para o rastreamento e a detecção precoce do câncer colorretal.
2: O Sistema Único de Saúde passará a utilizar um novo tipo de exame que vai ajudar no diagnóstico da doença antes de os primeiros sintomas aparecerem, aumentando as chances de cura.
4: O teste imunoquímico fecal, conhecido como FIT, passará a ser o exame de referência para a detecção do câncer de colo retal no SUS. O exame será realizado de forma preventiva em homens e mulheres assintomáticos que tenham entre 50 e 75 anos. O diretor-presidente do Instituto Nacional do Câncer, Roberto Gil, explica que o FIT é capaz de detectar partículas microscópicas de sangue nas fezes, já indicando se há lesões que devam ser tratadas.
8: Essa detecção precoce permite que a gente interrompa o processo de cancerogênese das lesões precursoras, quer dizer, a gente não deixa o câncer se desenvolver, ou de um diagnóstico precoce, onde o câncer pode ser tratado com cirurgia e ser eliminado com ou sem necessidade de radioterapia e quimioterapia, mas levando o paciente à cura.
4: O exame FIT é feito com fitas rápidas, como num teste de gravidez. Em caso positivo, o paciente é encaminhado para exames de imagem mais detalhados, como a colonoscopia. O ministro da Saúde, Alexandre Padilha, explicou que o novo exame pode ser feito nas próprias unidades básicas de saúde e vai ajudar a reduzir a fila pela colonoscopia, que atualmente é utilizada como principal exame preventivo.
9: Faz com que você consiga o diagnóstico mais precoce, sobretudo nos pacientes assintomáticos, direcionando os investimentos, os equipamentos, sobretudo os equipamentos médicos dependentes, como é o caso da colonoscopia, para os pacientes que têm maior indicação para isso. Isso faz com que você direcione mais rápido os pacientes que precisam fazer colonoscopia e não ocupa a colonoscopia, que é médico dependente, que é centro especializado dependente, com pacientes que teriam menos indicação de fazer colonoscopia.
4: O novo protocolo deve ser aplicado em mais de 40 milhões de pacientes pelo SUS. Ele faz parte de um conjunto de ações de prevenção e tratamento de câncer, que envolvem investimentos de 2 bilhões e 200 milhões de reais para inclusão de novos medicamentos, cirurgias robóticas e reconstrução mamária. Reportagem Thaísa Vitória.
2: Para o Exame Nacional do Ensino Médio, o Enem 2026, começam na segunda-feira, dia 25 de maio.
1: E uma novidade, pela primeira vez, alunos que concluem o terceiro ano do ensino médio em escolas públicas têm cadastro automático no sistema do exame.
10: As inscrições para o Enem 2026 começam na próxima segunda-feira, dia 25 de maio, com uma novidade para os estudantes da rede pública. Pela primeira vez, alunos que concluem o terceiro ano do ensino médio em escolas públicas têm cadastro automático no sistema do exame. Mesmo com inscrição pré-preenchida, os estudantes precisam acessar a página do participante para confirmar a participação e complementar dados, como cidade de prova, idioma estrangeiro e necessidade de atendimento especializado. O prazo para inscrição e pedidos de nome social ou atendimento especializado termina em 5 de junho. Para quem não tem isenção, a taxa de inscrição permanece R$ 85 e pode ser paga até 10 de junho por Pix, cartão, débito ou boleto. As provas acontecem nos dias 8 e 15 de novembro. O Ministério da Educação também amplia os locais de prova. A previsão é que cerca de 10 mil escolas recebam o exame em todo todo o país, permitindo que muitos estudantes façam a prova na própria escola onde estudam. O Enem segue como principal acesso a programas como Sisu, ProUni e Fies. Para mais informações, acesse enem.inep.gov.br/participante. Vem Brasília, Claudimário Carvalho.
2: Pois é, o Enem segue como principal acesso a programas como o Sisu, o Sistema de Seleção Unificada, que dá acesso a vagas em instituições de ensino superior.
1: E atenção, estudantes, ainda dá tempo de concorrer a uma vaga em uma dessas instituições.
2: A partir do dia 15 de junho, vão estar abertas as vagas do Sisu Mais, com vagas remanescentes para o segundo semestre.
11: O Ministério da Educação publicou o edital do Sisu Mais, nova etapa complementar do Sistema de Seleção Unificada. A iniciativa vai ofertar vagas remanescentes em instituições públicas de ensino superior para o segundo semestre deste ano. As inscrições estarão abertas de 15 a 19 de junho, exclusivamente pelo portal de acesso único do MEC. Podem participar candidatos que fizeram pelo menos uma edição do Enem nos últimos 3 anos e que tenham concorrido na etapa regular do Sisu 2025. No momento da inscrição, será possível escolher até 2 opções de curso, turno, local de oferta e instituição, indicando a ordem de preferência. O Sisu Mais faz parte do processo de aprimoramento do Sistema de Seleção Unificada, com avanços na organização das vagas, melhorias no processo de inscrição e fortalecimento das políticas de acesso ao ensino superior público. A nova etapa amplia as oportunidades para estudantes e também fortalece as instituições públicas de educação superior. Reportagem Talita Albuquerque.
1: Aposentados e pensionistas do INSS vão receber o pagamento da segunda parcela do 13º a partir de segunda-feira.
2: O pagamento vai até o dia 8 de junho e serão pagos mais de 35 milhões de benefícios.
5: Atenção, aposentados e pensionistas do INSS. Começa nesta segunda-feira, dia 25 de maio, o pagamento da segunda parcela do 13º salário. Mais de 35 milhões de benefícios serão pagos de forma antecipada em todo o país. Esta etapa representa uma nova injeção de cerca de 39 bilhões de reais na economia brasileira. O ministro da Previdência Social, Wolner Queiroz, destaca o impacto do adiantamento para as famílias.
12: Na prática, é dinheiro no bolso de milhões de famílias antes do esperado. Quem trabalhou a vida inteira merece respeito. E respeito também é garantir o benefício chegando mais cedo.
5: O calendário de depósito segue até o dia 8 de junho e varia conforme o número final do cartão de benefício. Para consultar o valor da sua parcela, basta acessar o aplicativo ou o site Meu INSS e clicar na opção Extrato de Pagamento. Reportagem Pedro Sardinha.
2: Aprender a guardar dinheiro, noções básicas de investimento e de previdência social.
1: Temas que chegam até crianças e jovens na sala de aula, por meio de um projeto do governo do Brasil.
2: É o Poupadores do Futuro.
13: Marco Antônio de Carvalho tem apenas 11 anos, mas já está preocupado com o futuro. Ele conta que recebe mesada e guarda parte dela para realizar sonhos. E nesta semana, Marco aprendeu um pouco mais sobre como gerenciar o dinheiro e economizar. A escola dele, em Brasília, recebeu as atividades do programa Poupadores do Futuro, coordenado pelo Ministério da Previdência Social. Marco gostou da oportunidade.
14: É sempre bom a gente estar desde cedo assim aprendendo a economizar nosso dinheiro. Muitos adultos não tiveram essa oportunidade na infância, muitas crianças não estão tendo, é uma coisa muito boa.
13: E as noções de como poupar que as crianças recebem na sala de aula acabam impactando toda a família, segundo a diretora da escola, Viviane Coelho da Silva de Lima.
15: É muito importante que eles já coloquem esse conhecimento em prática desde cedo para que eles possam mudar a realidade deles, né? Então eles já vão poupando alguma coisa em casa, eles aprendem sobre renda fixa, sobre renda extra, planejamento orçamentário. Além de ajudarem as famílias também, eles já desde cedo podem fazer todo esse planejamento.
13: Este ano, mais de 30 mil alunos foram alcançados pelo projeto Poupadores do Futuro em 100 cidades brasileiras. Mais de 200 instituições de ensino receberam as atividades. O diretor do Departamento do Regime de Previdência Complementar, Narlon Gutierre fala sobre a importância do programa, que está em sua segunda edição.
16: Eles vão ser despertados sobre a importância do planejamento, sobre a importância de organizar suas finanças, para estarem atentos, né, para não serem influenciados aí por questões como jogos, plataformas digitais, para a importância que a Previdência tem ao longo da vida.
13: O Poupadores do Futuro faz parte da Semana Nacional de Educação Financeira. O Ministério da Previdência Social pretende expandir o projeto para abranger mais cidades e alcançar ainda mais alunos na próxima edição. Reportagem Luciana Colares de Holanda.
2: Expansão de terras para o plantio, clima favorável e chuvas bem distribuídas fizeram a agropecuária bater recorde de safras no ano passado e ser o setor que mais pesou no crescimento do PIB em 2025.
17: Além disso, o Brasil atingiu a menor taxa de desocupação no ano passado.
2: Essas análises estão em um estudo do IBGE divulgado hoje sobre os dados econômicos do país.
18: No ano passado, o Produto Interno Bruto, que é a soma de todas as riquezas produzidas pelo país, cresceu pelo quinto ano consecutivo, chegando a 2,3%. E nesta sexta-feira, o IBGE publicou uma pesquisa que avalia o cenário econômico de 2025 para entender quais áreas contribuíram para o PIB. O IBGE destaca o bom desempenho do setor agropecuário. Com safras recordes de milho e soja, o setor foi o responsável por cerca de um terço do aumento da taxa. O comércio varejista também registrou crescimento de 1,6% em 2025, completando 9 anos consecutivos de expansão, segundo o IBGE. Quanto aos preços, houve arrefecimento da inflação, ou seja, os preços continuam subindo, mas a uma velocidade menor. O índice oficial, que mede a inflação, o IPCA, acumulado do ano, ficou em 4,26%. O número é 0,57% abaixo do resultado de 2024. Outro destaque é o mercado de trabalho, que registrou um aumento de média salarial em relação ao ano anterior de 5,8%. Já a taxa de desocupação alcançou o nível mais baixo da série histórica iniciada em 2012, registrando 5,6%. Segundo o informativo Indicadores Econômicos do Brasil, os números foram influenciados pelo cenário internacional. A política restritiva dos Estados Unidos limitou o espaço para cortes da taxa de juros no Brasil, e a desaceleração do PIB chinês reduziu sua contribuição para o crescimento global. Gabriela Noronha, para a Voz do Brasil.
2: As regiões atingidas pelo rompimento da barragem do Fundão em Minas Gerais e Espírito Santo vai ter um incentivo de mais R$450 milhões.
17: Os recursos fazem parte do novo acordo do Rio Doce, são divididos em um edital e um chamamento público que vão dar à própria comunidade a chance de propor projetos de recuperação.
2: O edital é realizado em parceria com o Banco do Brasil e a Fundação Banco do Brasil e foca em ações comunitárias diretas com valores de R$50 mil a R$400 mil por proposta.
17: O chamamento conta com a colaboração do Banco Nacional de Desenvolvimento Econômico e Social, BNDES, e é direcionado a projetos de desenvolvimento.
19: O BNDES, Banco Nacional de Desenvolvimento Econômico e Social, e a Secretaria-Geral da Presidência da República lançaram nesta sexta-feira uma chamada pública que vai destinar R$225 milhões para projetos das comunidades da Bacia do Rio Doce atingidas pelo rompimento da barragem de Fundão. O lançamento aconteceu em Governador Valadares, no interior mineiro. A barragem de Fundão, que integrava um complexo da mineradora Samarco, no município mineiro de Mariana, se rompeu em novembro de 2015, liberando rejeitos que escoaram pela bacia do Rio Doce até o mar, causando danos para populações de dezenas programas de municípios de Minas Gerais e do Espírito Santo. A chamada pública, que tem o nome de Chamada Rio Doce Participativo, vai custear projetos estruturantes que variem entre 5 milhões e 23 milhões de reais e que atuem como vetores de desenvolvimento regional. As iniciativas poderão ser enquadradas em dois eixos: fortalecimento institucional das organizações sociais e apoio a empreendimentos produtivos coletivos. Para José Pavuna, representante de uma das comunidades atingidas e integrante do Conselho Federal de Participação Social da Bacia do Rio Doce e Litoral Norte Capixaba, o apoio aos projetos será uma forma de garantir renda às comunidades locais.
20: Esse dinheiro, ele seria uma forma de, inclusive ele é, uma compensação, porque reparação seria recuperar o rio, não dá para reparar o rio. A gente vai compensar com alguns projetos que geram renda. Precisa ter projetos e iniciativas pequenas que gerem renda.
19: Durante o lançamento da chamada pública, o ministro-chefe da Secretaria-Geral da Presidência da República, Guilherme Boulos, classificou a chamada Rio Doce Participativo como histórica.
21: Porque a gente assinou a

0: projetos para a chamada Rio Doce Participativo poderão ser apresentados até o dia 30 de dezembro. Mais informações sobre a chamada estão disponíveis no site bnds.gov.br/Fundo Rio Doce. Reportagem André de Barros Lima.
1: Quem acha que museu guarda apenas objetos do passado, uma programação diversa promete aproximar o público de exposições e atividades culturais.
2: É a Semana Nacional de Museus que chega à sua 22ª edição e vai até domingo.
1: Ainda dá tempo de participar de uma das mais de 3 mil atividades cadastradas.
3: Difundir a cultura, preservar a memória e incentivar o hábito de visitar museus. Foi com esse objetivo que nasceu a Semana Nacional de Museus, que chega à 24ª edição, reunindo milhares de atividades em todo o Brasil. O tema deste ano, Museus Unindo o Mundo Dividido, destaca o papel dessas instituições como espaços de diálogo, inclusão e troca de experiências entre diferentes culturas e gerações. A mobilização teve amplo alcance nacional em 2026. Cerca de 1000 museus de mais de 400 cidades participaram da programação, com atividades nos 26 estados e no Distrito Federal, como explica Joel Santana da Gama, diretor de difusão, fomento e economia do Instituto Brasileiro de Museus.
4: Com edições abrem mais tempo, como a programação é mais divulgada, isso aflora também o desejo da comunidade, dessa vontade de memória, de conhecer. Tudo isso permite com que essa visitação se amplie.
3: No Distrito Federal, estudantes participaram de visitas educativas no Centro Cultural do Banco do Brasil. O professor Paulo Araújo fala da importância dessas visitas no processo pedagógico.
5: A vantagem é que eles vão ter um olhar voltado para a cultura e que eles vão poder utilizar de forma pedagógica, recriando as obras e também dando a sua própria interpretação para cada obra que eles observaram aqui.
3: A programação completa da 24ª Semana Nacional de Museus reúne atividades em todo o país até o dia 24 de maio. Reportagem Cleide Lopes.
1: Festas juninas em todo o país.
2: E o Ministério do Turismo quer fortalecer a infraestrutura e a promoção dos eventos na Paraíba, destino de milhões de turistas no período.
1: Estão sendo disponibilizados 45 milhões de reais para 72 cidades do estado.
2: Só no ano passado, as festas juninas movimentaram mais de 7 bilhões e 400 milhões de reais em todo o país.
1: Em Campina Grande, por exemplo, a festa começa no dia 3 de junho e vai durar 33 dias, com previsão de movimentar 800 milhões

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1: Presidente do STF do CNJ propõe contra-cheque único para magistrados em resolução que será analisada na semana que vem.
2: Mais de 10 mil pessoas foram atendidas nos 5 dias do Justiça Itinerante na Ilha do Marajó.
1: TSE nega parcelamento de multa aplicada a candidato a prefeito de Ubajara, no Ceará.
2: Boa noite, eu sou Marcela Luiza.
1: E eu sou Walter Lima.
2: O presidente do Supremo Tribunal Federal e do Conselho Nacional de Justiça, ministro Edson Fachin, apresentou proposta de resolução que institui o contra-cheque único para magistrados em todo o Poder Judiciário.
1: O texto será analisado pelo CNJ na próxima terça-feira. Marcelo Della Libera.
3: A proposta será analisada pelo plenário do CNJ e foi elaborada com base em decisões recentes do Supremo Tribunal Federal sobre transparência remuneratória. O texto prevê a padronização nacional das verbas pagas aos magistrados e proíbe folhas paralelas e documentos complementares com pagamentos separados. Pela proposta, cada juiz passará a receber um único contra-cheque mensal com todas as informações consolidadas, incluindo salários, verbas indenizatórias, descontos obrigatórios e valores retroativos.
2: TSE nega parcelamento de multa aplicada a candidato a prefeito de Ubajara, no Ceará.
1: Houve erro jurídico na apresentação de recurso. Fábio Ruas.
4: A decisão do TSE foi por unanimidade. Com isso, ficou mantida a decisão anterior do Tribunal Regional Eleitoral do Ceará. O TRE cearense decidiu não analisar um recurso que pedia o parcelamento de uma multa de R$5.000. O relator no TSE, ministro Ricardo Vilas Boas Cueva, afirmou que decisões desse tipo não podem ser contestadas por recurso eleitoral. O correto seria o agravo de instrumento. Com isso, o pedido de parcelamento da multa foi negado.
2: Mais de 10 mil pessoas foram atendidas nos 5 dias do Justiça Itinerante na Ilha do Marajó.
1: O mutirão ofereceu exames médicos, edição de documentos e balcão de direitos trabalhistas. Luma Soares.
5: Nessa sexta-feira, moradores chegaram cedo para garantir o atendimento de última hora. Na área de cidadania, a maior procura foi por certidões de nascimento e de óbito. No encerramento das atividades, os ministros Alberto Balazeiro, do TST, e Edson Fachin, do STF, acompanharam de perto as salas de conciliação. A mega ação, coordenada pelo CNJ, em parceria com 50 entidades, garantiu cidadania e dignidade para a população marajoara.
2: Juízo não pode limitar previamente a atuação de advogado nomeado como assistente jurídico em processo sobre violência doméstica.
1: O posicionamento é do STJ, Fátima Uchoa.
6: Na origem, o juízo nomeou uma advogada para acompanhar uma vítima em audiência sobre suposta violação de medida protetiva, mas a profissional não poderia atuar no processo com pedidos ou recursos. A OAB impetrou mandado de segurança alegando que o juízo violou prerrogativas da advocacia. O Tribunal de Justiça de Minas Gerais indeferiu o pedido, então a OAB interpôs recurso no STJ e a sexta turma deu provimento. Para o relator, ministro Sebastião Reis Júnior, a assistência jurídica à mulher vítima de violência doméstica e familiar, que é obrigatória pela Lei Maria da Penha, depende do pleno exercício das prerrogativas do advogado e é ilegal a limitação prévia da atuação profissional.
2: Após acordos entre MPF e estudantes que fraudaram sistemas de cotas, Unirio publica edital para bolsas a cotistas de cursos de medicina.
1: Ao todo serão arrecadados mais de R$2 milhões que serão revertidos em auxílios financeiros. Vanessa Pereira.
7: A verba é resultado do acordo estabelecido entre o Ministério Público Federal e os estudantes do curso de medicina da Unirio, que ocuparam indevidamente as vagas reservadas para os alunos cotistas do SISU em 2018. Nesta primeira etapa, a universidade vai conceder 4 auxílios financeiros mensais no valor proporcional a um salário mínimo de 2018. Os interessados podem fazer as inscrições até 31 de maio por meio do formulário eletrônico no site da Unirio. Você também encontra o edital e o link do formulário.

0: do site do MPF. 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
0: Uma boa noite.
1: Bom fim de semana e até segunda-feira.
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1: Eu sou Paula Groba.
2: E eu sou Ricardo Nakaoka.
1: E estes são os destaques de hoje do Jornal do Senado, que começa agora.
2: Senadores marcam votação de proposta que amplia a autonomia do Banco Central.
1: IFE aponta rombo fiscal por 10 anos e contradiz previsões otimistas do governo para as contas públicas.
2: Projeto pode garantir uso de faixa exclusiva por veículos que transportam pessoas com deficiência.
1: Boa noite.
2: Boa noite.
1: O Banco Central pode ganhar mais independência e ter a autonomia garantida pela Constituição. A proposta que prevê autonomia técnica, administrativa, orçamentária e financeira para a instituição deve ser votada no dia 27 de maio pela Comissão de Constituição e Justiça do Senado.
2: O relatório foi lido nesta semana, mas a análise foi adiada após um pedido de vista coletiva. Mais informações com o repórter Márcio Maturana.
3: O relatório da proposta de emenda à Constituição que amplia a autonomia do Banco Central foi lido na Comissão de Constituição e Justiça, mas o texto não foi votado por causa de um pedido de vista coletiva. Pelo texto, o Banco Central deixa de ser uma autarquia e vira uma entidade pública de natureza especial, com autonomia técnica, operacional, administrativa, orçamentária e financeira, e dotada de poder de polícia, com autoridade sobre regulação, supervisão e resolução. O relator dessa PEC é o senador Plínio Valério, do PSDB do Amazonas.
4: Mesmo só com leitura, estamos fazendo história. O que vem depois, cada um vai responder pelo seu ato aqui. Porque já ficou claro para a população brasileira que a importância do Banco Central e que a liberdade financeira é fundamental. Então, lá na frente, nós vamos ver quem é que é contra o avanço ou não.
3: O autor da proposta é o senador Vanderlan Cardoso, do PSD de Goiás, que ressaltou a importância da mudança.
5: Não é um projeto de ex-presidente Bolsonaro, nem do presidente atual, nem do ex-presidente Roberto Campos Neto, nem do atual presidente Galipo. É um projeto de país, de nação.
3: A PEC deve ser votada na próxima quarta-feira, dia 27, segundo anunciou o presidente da comissão, Otto Alencar, do PSD da Bahia.
1: A senadora Mara Gabrilli pediu explicações ao Tribunal Superior Eleitoral sobre uma campanha de representatividade.
2: A ação do TSE tem como objetivo estimular a diversidade nos espaços de poder, mas deixou de fora das peças publicitárias as pessoas com deficiência. Repórter Lana Dias.
6: A senadora Mara Gabrilli, do PSD de São Paulo, enviou um ofício ao Tribunal Superior Eleitoral pedindo explicações sobre a exclusão de pessoas com deficiência na campanha Representatividade. A iniciativa do TSE busca estimular a participação política de grupos historicamente subrepresentados, como mulheres, pessoas negras e indígenas. Mas a senadora considerou lamentável, na campanha, a exclusão de um dos grupos que mais enfrenta obstáculos.
7: Eu sei o que é enfrentar obstáculos todos os dias, mesmo que seja dentro da cabeça de uma pessoa. E também sei que existe muita gente com deficiência, cheia de potencial para transformar, mas a barreira ainda é enorme.
6: A campanha em questão será veiculada até 30 de julho e é composta por vídeo para televisão e spot para rádio, além de conteúdo para as redes sociais. De acordo com o censo de 2022 do IBGE, o Brasil tem 14,4 milhões de pessoas com deficiência, o que representa 7,3% da população com 2 anos ou mais.
1: E pessoas com deficiência podem passar a ter mais rapidez e acessibilidade nos deslocamentos diários. O Senado vai analisar um projeto que autoriza veículos que transportem esse público a utilizarem as faixas exclusivas de transporte coletivo.
2: A medida quer reduzir o tempo no trânsito e garantir mais mobilidade, inclusão e qualidade de vida. Repórter Alexandre Campos.
8: A proposta dos senadores Alci Lucas, do PL do Distrito Federal, define regras gerais, deixando a cargo dos municípios a regulamentação de pontos específicos, como caracterização das situações em que o uso da via é essencial para pessoas com deficiência, cadastro do beneficiário e do veículo usado por ele, definição de horários, trechos e condições de tráfego das faixas e adoção de mecanismos de transparência e revisão periódica das credenciais concedidas. Para Isalci Lucas, é preciso incentivar que os municípios levem em conta no planejamento e na gestão da mobilidade urbana as necessidades necessidades dessa parcela da população.
9: Só o pai que tem filho autista severo ou alguma deficiência mais grave é que sabe, se pega um congestionamento e todo dia pega, buzina para lá, buzina para cá, muito barulho, e os autistas não suportam isso. Então é um sacrifício muito grande. Então, como as faixas exclusivas ainda tem muita, fica muito ociosa ainda, nada melhor do que fazer essa uma legislação mais ampla, que de fato a regulamentação tem que ficar no município, que ele que vai conduzir o processo.
8: Ainda de acordo com o projeto, as vias utilizadas por transporte público de alta capacidade, como os chamados BRTs, não poderão ser destinadas para o deslocamento de veículos particulares com pessoas com deficiência.
1: O senador Jaime Campos, do União de Mato Grosso, defendeu mais apoio financeiro aos municípios e cobrou a atualização dos repasses federais para as prefeituras.
2: Ao mencionar a marcha dos prefeitos em Brasília nesta semana, ele afirmou que o aumento das despesas tem dificultado a manutenção de serviços públicos essenciais e que o fortalecimento do municipalismo é fundamental para melhorar o atendimento à população.
10: Muitos prefeitos enfrentam, de fato, queda de arrecadação e aumento das despesas obrigatórias. E ao mesmo tempo uma crescente demanda de serviços públicos. Os municípios acabam assumindo responsabilidades cada vez maiores sem que os recursos acompanhem essa realidade.
1: Já o senador Fernando Dueire, do PSD de Pernambuco, celebrou a aprovação na Comissão de Assuntos Sociais do novo piso salarial dos médicos e cirurgiões dentistas. O texto fixa o valor de R$13.672 e atualiza o pagamento de horas extras e adicional noturno.
2: Para Dueire, a medida valoriza aos profissionais e pode ajudar a reduzir a falta de médicos e dentistas em regiões mais carentes. A proposta segue para a Câmara dos Deputados.
11: Cada real destinado à valorização desses profissionais retorna à sociedade em forma de atendimento mais qualificado, maior dedicação e melhores resultados.
1: As contas do governo para os próximos anos podem estar mais otimistas do que a realidade permite. É o que aponta um novo relatório da Instituição Fiscal Independente do Senado, que identifica divergências entre as projeções da equipe econômica e as estimativas dos analistas da IFE.
2: Segundo o texto, as metas fiscais apresentadas pelo governo são ambiciosas e enfrentam desafios para sair do papel. Repórter Douglas Castilho.
12: A divergência é o crescimento estrutural das despesas com benefícios da Previdência Social. A digitalização, por meio do aplicativo Meu INSS, acelerou de maneira inédita o fluxo do antigo auxílio-doença. O modelo de análises remotas de atestados médicos fez as concessões anuais dobrarem entre 2022 e 2025. O diretor do Instituto, Alexandre Andrade, explicou que esse é apenas um dos elementos de discordância com o governo.
13: Em relação às projeções, o que nós identificamos foi um relativo otimismo, tanto na grade de parâmetros macroeconômicos, quanto depois nas projeções fiscais. Isso inclui receitas, despesas, o resultado primário e a própria trajetória da dívida bruta nos próximos anos.
12: Por outro lado, um fôlego extra e inesperado para o caixa do governo federal veio após a alta do petróleo, gerado pelos ataques dos Estados Unidos e de Israel ao Irã. O cenário aumentou a arrecadação de tributos no Brasil, grande exportador da matéria-prima. Um alerta da IFE, no entanto, indica que essa mesma instabilidade no Oriente Médio pode fazer com que o Banco Central mantenha a taxa de juros alta por mais tempo, o que esfriaria a atividade econômica do país e contribuiria para o aumento da dívida.
2: Com edição de Paula Groba e trabalhos técnicos de João Lira, o Jornal do Senado fica por aqui. Acompanhe agora as notícias do Tribunal de Contas da União e da Câmara dos Deputados. Boa noite.
1: Uma boa noite e um bom fim de semana.
14: Minuto do TCU.
15: O Tribunal de Contas da União fez auditoria para avaliar o financiamento da atenção primária à saúde no Sistema Único de Saúde. O serviço é a porta de entrada do SUS e inclui ações de vacinação, consultas, pré-natal e outros atendimentos. A fiscalização analisou o modelo de repasse de recursos para estados e municípios. O objetivo foi verificar se o financiamento contribui para ampliar o acesso da população e melhorar a qualidade do atendimento. O TCU identificou falhas no modelo atual, como dificuldades para acompanhar resultados. Também falta definir indicadores para distribuir os recursos de forma adequada. As limitações podem prejudicar o planejamento das ações e reduzir a eficiência da política pública. O tribunal fez recomendações para aperfeiçoar o sistema. Saiba mais em tcu.gov.br.
14: TCU, fiscalização a serviço da sociedade. 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
16: Câmara aprova a proposta que proíbe sigilo de gastos do governo federal.
17: Deputados reconhecem a importância da cultura country para Jaguariúna.
16: Parlamentares criam área de proteção ambiental do Jamanchim no Pará.
17: Plenário inclui economia criativa como beneficiária de fundos regionais.
16: Boa noite. Projeto aprovado pelos deputados permite a utilização de recursos de fundos constitucionais e empreendimentos de economia criativa. A reportagem é de Antônio Vital.
18: A Câmara dos Deputados aprovou o projeto que inclui empreendimentos da chamada economia criativa entre os setores que poderão receber recursos dos fundos constitucionais de financiamento das regiões Norte, Nordeste e Centro-Oeste. O texto define a economia criativa como atividades relacionadas à criação, produção e distribuição de bens e serviços baseados em criatividade, cultura, conhecimento e produção artística, como artesanato, música, moda e design. Hoje, muitos desses empreendimentos ficam fora das atividades que podem ser beneficiadas por esses fundos, que priorizam setores como agropecuária, indústria, mineração e agroindústria. O projeto foi apresentado pelo deputado Ayrton Faleiro, do PT do Pará, e altera a lei que regulamenta esses fundos constitucionais, que oferece financiamento para atividades econômicas consideradas estratégicas para o desenvolvimento regional. Com a mudança, empreendimentos ligados à economia criativa também poderão acessar linhas de crédito desses fundos. Relatora da proposta no plenário, a deputada Lídice da Mata, do PSB da Bahia, argumentou que a medida ajuda a reduzir desigualdades regionais e reconhece a importância econômica das atividades criativas para a geração de renda, emprego e desenvolvimento local.
19: Diversos são os países que têm obtido um grande crescimento do seu PIB através do desenvolvimento da economia criativa. E eu queria destacar o exemplo da Indonésia, um país cujo PIB da economia criativa cresceu 6,5%, acima dos 5,03% do PIB nacional.
18: O projeto foi criticado pelo deputado Luiz Lima, do Novo do Rio de Janeiro.
20: Enxergamos isso como mais uma oportunidade de se fazer militância com recurso público. E o povo brasileiro está cansado de trabalhar para sustentar a militância política. A gente tem uma série de prioridades a nível de educação, de oportunidades de emprego.
18: O projeto que inclui empreendimentos da economia criativa entre os beneficiários dos fundos constitucionais de financiamento das regiões Norte, Nordeste e Centro-Oeste seguiu para análise do Senado. Da Rádio Câmara de Brasília, com informações de Daniela Lessa, Antônio Vital.
14: Desenvolvimento Regional.
21: Hildo Rocha, do MDB, relembra a implantação de 81 novos municípios no Maranhão em 1996. O parlamentar reforça que as cidades receberam estrutura administrativa, estradas, escolas, hospitais e sistemas de abastecimento de água durante a gestão estadual da época.
16: Para Hildo Rocha, o então governo maranhense foi fundamental para transformar antigos povoados em polos de desenvolvimento econômico. Segundo ele, a superação de desafios técnicos e políticos explica o reconhecimento que antigos gestores ainda mantêm junto à população do estado.
21: Jorge Araújo, do PP, critica o governo da Bahia pela demora na construção da ponte Salvador-Itaparica. O deputado afirma que após mais de 20 anos de anúncios, a obra ainda não saiu do papel.
16: Jorge Araújo também faz críticas à saúde pública baiana, especialmente à central de regulação do estado. O parlamentar relata que moradores do interior percorrem longas distâncias sem garantia de atendimento.
14: Economia.
21: Plenário da Câmara proíbe sigilo sobre gastos do governo federal. O repórter Márcio Aquile Sardi tem as informações sobre a proposta aprovada.
22: A Câmara dos Deputados aprovou o projeto que proíbe a imposição de sigilo sobre gastos da administração pública federal, incluindo despesas com viagens, hospedagem, alimentação, transporte e cartões corporativos. De acordo com o projeto apresentado pelo deputado Gustavo Gayer, do PL de Goiás, os gastos do dia a dia da administração pública, como os de viagens oficiais, deverão permanecer públicos. O projeto mantém a possibilidade de proteger informações consideradas estratégicas para a segurança de autoridades, mas as despesas deverão ser divulgadas. O texto também prevê que informações classificadas como sigilosas poderão perder automaticamente essa condição se não forem analisadas no prazo de 30 dias pela Comissão Mista de Reavaliação de Informações, prevista na Lei de Acesso à Informação. A proposta permite ainda que o Congresso Nacional revise decisões de classificação de sigilo e prevê punições para agentes públicos que colocarem sigilo de forma indevida para ocultar irregularidades. Nesses casos, a conduta poderá ser considerada ato de improbidade administrativa e também crime de responsabilidade. Relator da proposta, o deputado Sóstenes Cavalcante, do PL do Rio de Janeiro, argumentou que o projeto reduz brechas para uso abusivo do sigilo sobre despesas públicas. Segundo o relator, a proposta fortalece mecanismos de fiscalização e amplia a transparência sobre a utilização de recursos públicos. Ele criticou classificações feitas pelo governo.
0: O presidente Lula fazia críticas ao seu oponente, o ex-presidente Bolsonaro, porque existia ali agendas secretas, e ele fazia críticas e dizia que iria acabar com o sigilo. E até hoje, o que aconteceu foi que aumentou inúmeras vezes os sigilos de agenda, o sigilo de despesas, e nós entendemos que isso não é salutar ao Estado Democrático de Direito.
22: O projeto foi aprovado de maneira simbólica pelo plenário da Câmara, mas a federação formada pelo PT, PCdoB e PV tentou alterar sem sucesso pontos da proposta, como a possibilidade de o Congresso rever a classificação de informações. Para a deputada Érica Cocai, do PT do Distrito Federal, o sigilo deve ser mantido sobre informações que dizem respeito à segurança nacional.
19: Nós somos favoráveis à transparência. O sigilo, ele deve dizer respeito à segurança nacional, ao interesse público, ele é previsto para isso. Mas há muito sigilo irregular. O relatório do portal Transparência, ele indica que nos últimos anos, de 2015 até 2022, até o final do governo Bolsonaro, 80% dos sigilos irregulares dizem respeito ao governo Bolsonaro. Vocês lembram que Bolsonaro colocou sob sigilo seu cartão de vacina e da sua família?
22: O projeto que proíbe a imposição de sigilo sobre gastos da administração pública federal, como viagens, hospedagem, alimentação e cartões corporativos, seguiu para análise do Senado. Da Rádio Câmara de Brasília, com informações de Daniele Lessa e Antônio Vital, Márcio Aquilissardi.
14: Justiça.
16: Jandira Fegali, do PCdoB do Rio de Janeiro, cobra investigações sobre supostas ligações entre a família Bolsonaro e o Banco Master. A deputada defende a instalação de uma CPI para apurar denúncias envolvendo o banqueiro Daniel Vorcário e parte da oposição.
21: Na visão de Jandira Fegali, as recentes pesquisas de opinião sinalizam um desgaste de lideranças que utilizam discursos moralistas. A parlamentar também defende transparência nas investigações e a divulgação das apurações sobre o uso de recursos públicos.
16: Márcio Gerri, do PCdoB do Maranhão, critica Flávio Bolsonaro, alegando que denúncias relacionadas ao caso do Banco Master fragilizam sua imagem política. O parlamentar também questiona informações divulgadas sobre a relação do senador com o empresário Daniel Vorcário.
21: Márcio Gerri sustenta que o episódio afeta a articulação política da oposição e defende ações do atual governo. Na visão do deputado, programas e medidas do Executivo Federal têm fortalecido a avaliação positiva do governo.
16: Evair Vieira de Melo, do Republicanos, do Espírito Santo, diz que foi um dos primeiros a alertar o governo e a denunciar na Comissão de Fiscalização Financeira e Controle da Câmara que havia uma máfia no INSS que operava com descontos não autorizados dos aposentados.
21: Evair Vieira de Melo defende o aprofundamento das investigações por entender que houve omissão no enfrentamento das irregularidades no INSS. Ele critica a atuação de integrantes do governo diante das denúncias, especialmente em relação ao envolvimento do filho do presidente Lula.
14: Meio ambiente.
16: A Câmara aprovou um projeto que obriga órgãos ambientais a aplicarem o Código Florestal em todos os biomas, no lugar de legislações específicas. O repórter Antônio Vital explica as consequências.
4: A Câmara dos Deputados aprovou o projeto que obriga os órgãos ambientais a aplicarem o Código Florestal em áreas produtivas de todos os biomas brasileiros, no lugar de legislações específicas, como a Lei da Mata Atlântica, mais restritiva em relação ao uso da terra para a produção rural. O projeto foi aprovado pelas comissões permanentes da Câmara em caráter determinativo, ou seja, não precisaria passar por votação no plenário e poderia seguir diretamente para o Senado. Um recurso assinado por 57 deputados, a maioria do PT, PSOL e Rede, pedia análise pelo plenário, com o argumento de que a proposta fragiliza a legislação ambiental. O recurso foi rejeitado pelo plenário por uma diferença de 148 votos, o que manteve o texto aprovado pelas comissões. O texto original, apresentado pelo deputado Alceu Moreira, do MDB do Rio Grande do Sul, tratava apenas da aplicação do Código Florestal nas áreas produtivas dos chamados campos de altitude, ecossistema localizado na região sul. O argumento é que aquelas áreas são exploradas há mais de 200 anos e que os produtores estavam sendo multados pelo IBAMA com base na legislação que protege a Mata Atlântica, foi o que disse o deputado Alceu Moreira.
3: Não tem nenhum sentido, aquela terra está desde 1740 antropizada, ela tem utilização para lavoura, para criação de gado, e agora o nosso produtor está impedido com uma multa produzida pelo IBAMA sem nenhuma necessidade. Se tiver o gado em cima do campo e por acaso nascer uma essência nativa no meio do pasto, eles não permitem mais a utilização do campo, inclusive restringe a criação de gado. É um prejuízo criminoso.
4: O recurso que pedia análise do projeto pelo plenário teve como justificativa alterações feitas no texto original durante análise pela Comissão de Constituição e Justiça da Câmara. O texto final considera a área rural consolidada, portanto passível de regularização, todas as terras ocupadas antes de 22 de julho de 2008 e não restringe a medida aos campos de altitude. Para o deputado Nilton Tato, do PT de São Paulo, um dos autores do recurso, o projeto permite desmatamento em outros biomas.
5: Tinha sido construído um acordo que recuperava o texto original do projeto para usar áreas nos campos de altitude do Rio Grande do Sul, Paraná e Santa Catarina. O projeto foi completamente deturpado, aumentando aí a possibilidade de desmatamento, de uso para o agro, de áreas não florestais na Amazônia, no Cerrado, no Pantanal e na Mata Atlântica.
4: O projeto que obriga os órgãos ambientais a aplicarem o Código Florestal em áreas produtivas de todos os biomas brasileiros, no lugar de legislações específicas, seguiu para análise do Senado. Da Rádio Câmara de Brasília, Antônio Vital.
7: Transportes.
21: Beto Preto, do PSD do Paraná, defende a criação de uma subcomissão para acompanhar o encerramento da concessão da Malha Sul Ferroviária, que atende estados da região sul e se conecta a São Paulo. Ele defende o debate sobre trechos inoperantes e passivos da atual gestão.
23: Beto Preto também pede participação de órgãos de controle e representantes do setor na discussão sobre a nova concessão ferroviária. Ele salienta que o fortalecimento do modal é estratégico para o desenvolvimento logístico e econômico do país.
7: Agricultura.
21: Câmara regulariza áreas ocupadas com a criação de área de proteção ambiental do Jamanchim, no Pará. Saiba o que muda com a repórter Daniele Lessa.
24: O plenário da Câmara dos Deputados aprovou o projeto que reduz a área da Floresta Nacional do Jamanchim e cria a área de proteção ambiental chamada APA do Jamanchim, no município de Novo Progresso, no sudoeste do Pará. O projeto, que foi apresentado pelo deputado Isnaldo Bulhões Júnior, do MDB de Alagoas, estabelece que parte das áreas ocupadas por produtores rurais será retirada da Floresta Nacional e passará a integrar a nova APA, categoria ambiental menos restritiva, que permite ocupação humana e atividades econômicas sob determinadas regras. Ao defender a proposta, o deputado Enderson Pinto, do União do Pará, disse que as pessoas se instalaram no que hoje é a Floresta do Jamanchim porque existiam incentivos governamentais para desenvolver a economia da região.
3: Essas ocupações não aconteceram na clandestinidade, não foram invasões oportunistas, foram ocupações de boa-fé estimuladas por políticas públicas. E o que aconteceu depois? Essas pessoas acordaram de um dia para o outro dentro de uma unidade de conservação de proteção integral.
24: O relator José Priante, do MDB do Pará, argumentou que o projeto busca enfrentar um conflito histórico na região entre preservação ambiental e ocupação consolidada da terra.
3: Dar um passo na pacificação e no ordenamento legal de uma área de profundo potencial sem avançar um metro na floresta. Nós estamos falando apenas de recategorizar uma área que já está antropizada durante muitos e muitos anos, e muitas décadas.
24: A Parlamentares contrários ao projeto afirmaram que a redução da área protegida pode aumentar a pressão sobre a Amazônia e estimular novas ocupações irregulares. A deputada Marina Silva, da Rede de São Paulo, alertou sobre o agravamento dos eventos climáticos extremos, como secas e enchentes.
6: Em relação às unidades de conservação, que elas são cada vez mais necessárias diante dos extremos climáticos, das secas e das cheias, que o tempo todo estão assolando várias unidades da federação na Amazônia, inclusive o estado do Pará.
24: O texto também autoriza atividades de mineração dentro da Floresta Nacional e da Área de Proteção Ambiental, ponto criticado pelo deputado Tarcísio Mota, do PSOL do Rio de Janeiro, que apresentou destaque para tirar esse trecho da proposta, mas foi rejeitado pelos parlamentares.
7: Porque o que está acontecendo aqui tem nome e sobrenome. É premiação da grilagem, é abertura de um precedente que vai fragilizar o Sistema Nacional de Unidades de Conservação. É mais um atentado contra a possibilidade de que a gente mantenha a floresta em pé.
24: O projeto que altera os limites da Floresta Nacional do Jamanchim e cria a Área de Proteção Ambiental do Jamanchim no Pará, seguiu para análise no Senado. Da Rádio Câmara de Brasília, Daniele Lessa.
14: Educação.
23: Alice Portugal, do PCdoB da Bahia, comemora a aprovação do texto que regulamenta o reajuste anual do piso salarial dos professores da educação básica pública. Ela reitera que a proposta define critérios permanentes e garante maior segurança jurídica.
8: Alice Portugal informa que o novo piso passará para R$ 5.130. A parlamentar pede a aprovação definitiva da medida no Senado e reforça a importância de ampliar os investimentos no Fundeb e na educação pública.
23: Clarissa Tércio, do PP de Pernambuco, critica a condenação de um casal do interior de São Paulo por manter duas filhas em ensino domiciliar. A deputada classificou como absurda a posição da justiça em considerar o homeschooling como abandono intelectual.
8: No entendimento de Clarissa Tércio, o Estado pune os que não se submetem a conteúdos ideológicos. Ela afirma que a sentença fere o direito das famílias de educar seus filhos e pede ao Senado que ratifique o projeto do ensino domiciliar já aprovado na Câmara.
14: Cultura.
23: Câmara reconhece a importância da cultura country para Jaguariúna, cidade do estado de São Paulo. O repórter Antônio Vital tem as informações sobre a homenagem.

0: projeto aprovado no plenário da Câmara confere ao município de Jaguariúna, no interior de São Paulo, o título de capital nacional do country. Jaguariúna é uma cidade com pouco mais de 60 mil habitantes, perto de Campinas, conhecida nacionalmente pelo Jaguariúna Rodeio Festival, realizado desde 1989, evento que reúne competições de rodeio, shows musicais e atrações ligadas ao universo sertanejo, o que atrai público de várias regiões do país. O projeto apresentado pelo deputado Maurício Neves, do PP de São Paulo, justifica o título a partir da tradição da cidade ligada aos rodeios, à música sertaneja e à cultura do interior. De acordo com a justificativa, a cultura country faz parte da identidade da cidade e está presente não apenas nos rodeios, mas também na moda, na gastronomia, no turismo rural e em diferentes atividades econômicas locais. O projeto também destaca o impacto econômico do universo country na região. Durante o período do festival, as atividades movimentam mais de 50 milhões de reais na economia local, com geração de empregos e aumento do turismo. Relatora da proposta, a deputada Simone Marqueto, do PP de São Paulo, argumentou que a cultura country brasileira representa um modo de vida ligado às tradições do interior e ultrapassa o universo dos rodeios. No plenário, o relator foi o deputado Ícaro de Valmir, do Republicanos de Sergipe.
1: A cidade é historicamente ligada à cultura do interior, como forte tradição agrícola e pecuária, sendo o rodeio uma parte intrínseca dessa cultura. Mais do que um evento ou uma data do calendário, a cultura country em Jaguariúna é um modo de vida permanente. O estilo country está presente no cotidiano dos moradores, na moda, na culinária e nos empreendimentos locais. E a cidade amplia o seu potencial turístico com rodeios que valorizam a tradição rural e o estilo sertanejo moderno.
0: O projeto que confere ao município de Jaguariúna, no interior de São Paulo, o título de capital nacional do country, seguiu para análise do Senado. Rádio Câmara de Brasília, com informações de Daniela Lessa, Antônio Vital.
2: Termina agora o Jornal Câmara dos Deputados, com trabalhos técnicos de Wellington Teles e a apresentação de Val Monteiro e Luciana Vieira. Uma boa noite para você.
3: A Voz do Brasil está de volta na segunda-feira. Boa noite e bom fim de semana.
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0: Bom demais, cara.
1: Obrigado. Deus abençoe.

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1: Bom dia, amigos todos da Rádio Central. Meu irmão, minha irmã, você me dá licença? Eu posso dar um parecer a você que anda tão triste, com um ar sombrio, sentindo-se cansado, insatisfeito com a vida, como está? E talvez tenha sido este o seu problema. Você aprendeu bem o ensinamento errado. Você foi um aluno dedicado, só que o enganaram. Mandaram você seguir a rotina de cada dia, o roteiro, fazer tudo aquilo que os outros fazem. Mas a vida não é feita de garantias. A vida é feita de riscos. Viver é uma aventura perigosa, é 100% arriscado. Você não sabia disso? Pois você nunca tem certeza dos caminhos que terá de percorrer, nem das coisas que irão acontecer no trajeto. Quem quiser construir algo de valor, seja um casamento, uma amizade, algo importante como uma família, sempre terá perigos a enfrentar. Sempre vai lidar com a possibilidade de sofrer perdas no meio do processo. Quando eu começo a fazer algo grande e importante, estou investindo em minha vida. A minha própria vida está sendo investida nesse projeto que está na minha cabeça e que eu quero passar para a realidade. Mas eu faço isso sem ter certeza dos resultados que virão. Pode ser que eu tenha sucesso, pode ser que eu fracasse, pode ser que algo me impeça de ir até o fim, ou mesmo que eu não viva o suficiente para colher os frutos. Quem sabe de tudo isso? Só Deus. No entanto, se aquilo vale a pena, eu faço. Entrego ali minhas forças e minha vida. Mesmo que me custe, atiro-me de cabeça, arrisco-me. Pois isso é viver. A vida é movimento, é enfrentar desafios, é assim que a gente cresce e amadurece. Mas eu preciso lembrar que agir assim é aceitar também a possibilidade de errar, de perder, de ser criticado e de sofrer. Você já pensou nisso, meu irmão? Então, não tenha medo das dificuldades que vão aparecer na sua vida. Isso faz parte da nossa caminhada cotidiana. Olhe ao seu redor e você vai ver tanta gente que passa dificuldade e ao mesmo tempo vê outros que superaram momentos difíceis, dificílimos na sua vida, até com limitações físicas e mentais, falta de visão e outras capacidades. Não acredite que tudo é fácil. Pelo contrário, aquilo que custa, isso é que tem valor. E acredite que Deus está contigo para te ajudar a conquistar os seus sonhos. Nunca desiste dos seus sonhos. Em nome do Pai, do Filho e do Espírito Santo. Amém.

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A fé valoriza as nossas ações. Tudo que é feito com fé tem um mérito grande na vida da gente. Deus não olha o que fazemos. Quantia para Deus não interessa, ele é infinito. O bastante para Deus não interessa, ele é infinito. Tudo que vem de fora não acrescenta e nem tira nada de Deus. Então, o que valoriza as nossas ações não são as grandes horas que fizemos, as grandes obras, mas como fizemos com fé.

dois vós entre as mulheres. Bendito é o fruto do vosso ventre, Jesus. Santa Maria, Mãe de Deus, rogai por nós, pecadores, agora e na hora da nossa morte. Amém. Ó Mãe querida, abençoe a nós e a nossa pátria. Em nome do Pai, do Filho e do Espírito Santo. Amém. Continue, concentrão.

0: já está em Santa Catarina. Neste sábado, o Bugre entra em campo 17 horas para enfrentar o Barra, na Arena Barra, na cidade de Itajaí. Para esta partida, o técnico Hélio Cizenando vai ter que alterar a lateral direita da equipe, já que Ian e Inayan estão suspensos com o terceiro cartão amarelo. Rafael Rodrigues e Rian brigam pela posição de lateral direito para o jogo deste sábado. João Paulo, que cumpriu a suspensão automática no jogo contra o Ituano, volta ao time do Guarani. E ele fala aqui na Rádio Central a respeito da disputa no meio-campo do Bugre, já que tem ele, João Paulo, tem o Cauã Jesus, tem o Diego Torres, o Isaac, jogadores que brigam por essa vaga de titular no time do Guarani. E o João Paulo responde a respeito dessa situação do meio-campo do Bugre.
1: É, um vai puxando o outro, né? Cada trabalho tá melhorando, né? Independente de quem jogue, vai estar bem representado o Guarani. É, você frisou de quatro jogadores na posição qualificada, jogadores que já tem uma bagagem, e a gente fica feliz. E quem um professor escolher vai estar bem representado. O bom que a gente tem esses jogadores, como em todas as posições, como foi frisado, que o nosso elenco é um elenco muito qualificado, de jogadores experientes, jogadores com uma rodagem muito grande, e a gente vai procurar sempre ajudar da melhor forma, respeitando e procurando seu espaço no dia a dia, ao decorrer da semana e dos treinos.
0: João Paulo falando aqui na programação da Rádio

0: central, ele que estará em campo contra o Barra pelo Campeonato Brasileiro da Série C. Barra e Guarani terá a arbitragem de Delson Fernando Freitas da Silva, do estado do Pará. Informações do Bugre, aqui na Central, a rádio do futebol de Campinas. Ponte Preta passa por uma crise financeira muito grande e nesta semana mais um capítulo aconteceu nesta novela, nesta crise pontepretana. Dois jogadores pediram a saída, a rescisão de contrato. O uruguaio, o volante Rodrigo Saravia, já não está mais no elenco pontepretano. Ele que disputou 4 jogos com a camisa da Ponte Preta, pediu a rescisão contratual e já foi embora. E o zagueiro David Braz também pediu rescisão contratual devido ao não pagamento aos salários atrasados da equipe pontepretana. David Braz, que atuou por 12 partidas com a camisa da Ponte Preta, e também vai embora. Outra situação complicada do Brian Borges, que discutiu com o diretor de futebol Marco Antônio Eberlin e foi afastado da equipe pontepretana. Brian Borges não joga contra o CRB, jogo que acontece neste domingo, 16:30, com transmissão da Rádio Central. E a Central transmite esse jogo, que terá a arbitragem do árbitro carioca Wagner do Nascimento Magalhães, apita CRB e Ponte Preta. Assistente 1, Leone Carvalho Rocha. Assistente 2, Carlos Henrique Alves, também do Rio de Janeiro. O quarto árbitro é de Alagoas, Viomar Santana de Oliveira. E o VAR terá Carlos Eduardo Nunes Braga, do Rio de Janeiro. CRB e Ponte Preta, neste domingo, 16:30, com transmissão da Rádio Central. Falei da Macaca, aqui na Central, a rádio do futebol de Campinas.
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1: Bom dia, amigos todos da Rádio Central. Meu irmão, minha irmã, você me dá licença? Eu posso dar um parecer a você que anda tão triste, com um ar sombrio, sentindo-se cansado, insatisfeito com a vida, como está? E talvez tenha sido este o seu problema. Você aprendeu bem o ensinamento errado. Você foi um aluno dedicado, só que o enganaram. Mandaram você seguir a rotina de cada dia, o roteiro, fazer tudo aquilo que os outros fazem. Mas a vida não é feita de garantias. A vida é feita de riscos. Viver é uma aventura perigosa, é 100% arriscado. Você não sabia disso? Pois você nunca tem certeza dos caminhos que terá de percorrer, nem das coisas que irão acontecer no trajeto. Quem quiser construir algo de valor, seja um casamento, uma amizade, algo importante como uma família, sempre terá perigos a enfrentar. Sempre vai lidar com a possibilidade de sofrer perdas no meio do processo. Quando eu começo a fazer algo grande e importante, estou investindo em minha vida. A minha própria vida está sendo investida nesse projeto que está na minha cabeça e que eu quero passar para a realidade. Mas eu faço isso sem ter certeza dos resultados que virão. Pode ser que eu tenha sucesso, pode ser que eu fracasse, pode ser que algo me impeça de ir até o fim, ou mesmo que eu não viva o suficiente para colher os frutos. Quem sabe de tudo isso? Só Deus. No entanto, se aquilo vale a pena, eu faço. Entrego ali minhas forças e minha vida. Mesmo que me custe, atiro-me de cabeça, arrisco-me, pois isso é viver. A vida é movimento, é enfrentar desafios, é assim que a gente cresce e amadurece. Mas eu preciso lembrar que agir assim é aceitar também a possibilidade de errar, de perder, de ser criticado e de sofrer. Você já pensou nisso, meu irmão? Então, não tenha medo das dificuldades que vão aparecer na sua vida. Isso faz parte da nossa caminhada cotidiana. Olhe ao seu redor e você vai ver tanta gente que passa dificuldade e ao mesmo tempo vê outros que superaram momentos difíceis, dificílimos na sua vida, até com limitações físicas e mentais, falta de visão e outras capacidades. Não acredite que tudo é fácil. Pelo contrário, aquilo que custa, isso é que tem valor. E acredite que Deus está contigo para te ajudar a conquistar os seus sonhos. Nunca desiste dos seus sonhos. Em nome do Pai, do Filho e do Espírito Santo. Amém.

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1: 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Comigo, Sônia Amaro. Espero vocês. 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

0: chegando.
1: 7 da manhã, mais um minuto, muito, muito bom dia. Você ouviu o melhor da música de todos os tempos, o melhor da música sertaneja, que volta no próximo sábado e durante toda a programação. O Padre Rodrigo Oliveira estará de volta na segunda-feira, aqui na Rádio Central, a partir das 6 horas da manhã, depois do Brasil Caminhoneiro do Sérgio Reis e da maravilhosa bênção do Padre Magalhães. Nós vamos juntos até às 11 horas da manhã, ao encontro de Soninha Amaro, em mais uma edição do A Hora é Agora. Na mesa de som, um dos melhores sonoplastas do Brasil, meu querido amigo André Pereira. Bom dia, André!
2: Bom dia!
1: 7 da manhã, mais 2 minutos, e hoje é sábado, e porque é sábado é dia de presente para os ouvintes da Rádio Central. Hoje nós vamos sortear o kit do Café Moraes, porque o Café Moraes é bom demais. Então já pode mandar sua mensagem para o WhatsApp da Rádio Central. Nosso número é 97148-3497. Já pode mandar mensagem para mim aqui, ó. Olha o meu número, ó. 97148-3497. E você diz assim, ó.

0: Decimar, eu quero ganhar o kit do Café Moraes. Simples assim. Decimar, eu quero ganhar o kit do Café Moraes. E você já está concorrendo ao sorteio que nós vamos fazer mais cedo hoje, viu? Nós vamos fazer mais cedo hoje o programa, né? Vou fazer mais cedo o sorteio do kit do Café Moraes. Por quê? Porque o Café Moraes é bom demais. Eita, trimbão! E hoje também tem o sorteio da imagem de Nossa Senhora Desatadora dos Nós. Olha que beleza! Você vai ganhar hoje uma imagem de Nossa Senhora Desatadora dos Nós. Então, manda para mim, por favor, o seu nome dizendo, Decimar, eu quero ganhar a imagem de Nossa Senhora Desatadora dos Nós. E você também já está concorrendo. Então, hoje, são dois presentes maravilhosos para os ouvintes da Rádio Central, hein? Dois presentes muito bons para os ouvintes da Rádio Central. O kit do Café Moraes, porque o Café Moraes é bom demais. Bom demais, né? Então, tem o kit do Café Moraes. Hoje eu vou tomar o Café Moraes aqui. Ó, na canequinha aqui, ó.
1: Ai, gostoso!
0: E hoje, além do kit do Café Moraes, tem a imagem de Nossa Senhora Desatadora dos Nós.
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0: Eu quero cumprimentar o ouvinte da Rádio Central que está fazendo aniversário. Quem é que está fazendo aniversário hoje? Me conta. Ah, é seu filho? Parabéns. Sua filha? Coisa linda, né? É seu irmão? Sua irmã? Parabéns. Seu marido? Sua esposa? Maravilha, né? Quem é que tá? A sua neta linda, maravilhosa, está fazendo aniversário? Seu netinho? Grave uma mensagem de voz, manda para mim. Meu número é 97148349. Eu quero cumprimentar o aniversariante de hoje, dia 23 de maio, ano da graça de nosso Senhor e Salvador Jesus Cristo de 2026. Já se foram 143 dias, restando 222 dias para o ano novo. Como passa rápido, né, gente? Pelo amor de Deus, daqui a pouco nós já vamos estar na metade do ano. Parece que o Natal foi agora há pouco. Parece que o ano novo foi há alguns dias. Que nada, daqui a pouco nós vamos estar na metade do ano. Passa depressa demais. Temos que aproveitar muito cada coisa que acontece no nosso dia a dia, né? É verdade, temos que aproveitar muito. Hoje é Dia Mundial de Proteção à Tartaruga. Dia de Proteção à Tartaruga. Hoje também é Dia da Juventude Constitucionalista, dia 23 de maio, né? Tem até uma avenida em São Paulo, Avenida 23 de maio, em homenagem à Juventude Constitucionalista, ao MMDC. Aqui em Campinas também tem uma rua em homenagem a esses heróis brasileiros, né? Então aqui no Cambuí tem uma rua chamada MMDC em homenagem à Juventude Constitucionalista. Hoje, portanto, é essa data especial. A Igreja Católica comemora São Basílio. Viva São Basílio! São Desidério! Viva São Desidério! São João Batista de Rossi! Viva São João Batista de Rossi! São Miguel de Sinada! Hoje é dia de St. William de Perth. E hoje também é um dia muito especial para todos nós, porque hoje é dia de nós pedirmos contra as dores, né? É dia de São Basílio, né? Então peçamos a ele contra as dores. Olha a hora, 7:06, 7:06. Quem é que está fazendo aniversário nessa data? Quem é? Vamos comemorar?
3: Parabéns!
0: Vamos cumprimentar? Eu quero cumprimentar o aniversariante de hoje. Eu quero cumprimentar o aniversariante da pessoa de hoje, né? Dia 25 de maio, que essa pessoa seja realmente abençoada. Que essa pessoa seja abençoada. Viva as pessoas que nasceram em 23 de maio. Repito, eu quero cumprimentar os aniversariantes dessa data. Manda uma mensagem para mim aqui no meu WhatsApp 971 483 497. Qual é o meu número? 971 483 497. Esse é meu número de WhatsApp. Olha a hora, 7:07. Estamos transmitindo o programa a partir de agora através do WhatsApp, através do canal do YouTube. Olha, gente, a gente tem a transmissão do programa pelo YouTube. No YouTube é só colocar meu nome, Decimar Leite. Então, o programa está sendo transmitido pelo YouTube. No YouTube é só colocar meu nome. Coloca lá assim, ó, Decimar Leite. Abre o canal do YouTube. Isso. Agora coloca lá, Decimar Leite. Decimar Leite, não é de outro mar, é Decimar Leite. Pronto, olha lá, ó. Você já vai assistir ao programa com som e imagem e você vai dizer como é que tá o meu penteado, tá? Entra lá. Eu quero saber de você como é que tá o meu penteado, se tá bonitinho, se tá precisando dar uma melhorada, se tá precisando trocar o penteado. Entra lá, dá uma olhada. E desse mar, pra você trocar o seu penteado hoje não tá legal, você tem que pentear pro lado. Ou então você te fala assim, não desse mar, tem que pentear pra trás, né? Vai ver, dá uma olhada lá, vê como é que tá o meu penteado, se tiver bom você me fala, se tiver ruim você me fala também. Nosso canal do YouTube é Decimar Leite. Entra lá no YouTube, Decimar Leite, e faça o programa junto comigo, junto com André Pereira. Seja meu repórter, minha repórter, se tiver enfrentando qualquer problema, me avisa, viu? Ei, Decimar, tem um buraco aqui na rua. Ei, Decimar, tem uma árvore aqui que caiu. Ei, Decimar, tem um ônibus quebrado aqui no meu bairro aqui. Qual ônibus? Qual linha, né? Manda mensagem pra mim, né? Manda pra mim aqui agora. Ei, Decimar, posto de saúde do meu bairro tá uma encrenca, tá com problema o centro de saúde aqui do meu bairro. Ei, Decimar, tem aqui um terreno aqui, rapaz de Deus, esse terreno tá uma sujeiraiada danada. Seja lá qual o problema que você esteja enfrentando, manda pra mim, porque eu quero dividir com você, é, eu quero mandar pra autoridade, eu quero reclamar, eu quero reivindicar, sabe, eu vou mandar pras vereadoras, pros vereadores, vou mandar pra prefeito, pra prefeita, vou mandar pra deputado, vou mandar pra todo mundo, vou reclamar, reivindicar, vou meter a boca no trombone.
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0: Então povo. Manda mensagem pra mim, por favor. Olha o meu número aí de novo, ó. 971483497. Esse é meu número. Já pode mandar mensagem aqui pra mim. Fique à vontade, viu? Manda mensagem aqui no 971483497. Meta boca no trombone, sem dó. Você pode também participar do momento da oração. Já pode mandar mensagem para cá para participar. Eu vou anotar na lista de Nossa Senhora Desatadora dos Nós. Hoje tem a maravilhosa oração, a bênção, a oração do primeiro santo brasileiro, São Frei Galvão. Hoje tem também a bênção da água com o Padre Antônio Maria, a consagração a Nossa Senhora Aparecida com o maravilhoso Padre Vitor, lá de Aparecido, Padre Vitor Coelho de Almeida. Tem a milagrosa bênção do Padre Donizete, lá de Tambaú. Tem a Ave Maria com o fundador da Rádio Central, Monsenhor Geraldo Azevedo. Tem a oração de São Francisco com o locutor Cid Moreira. Direto de Curitiba tem o Padre Reginaldo Manzotti, a sua oração especialíssima. E claro, direto da Paróquia Bom Jesus, meu querido amigo Padre Rodrigo Oliveira, com a bênção especial. Então você já pode mandar o seu nome pra, também para a oração. Meu número é esse aqui, ó. 971 483 497. Conseguiu pegar? Conseguiu anotar meu número? Não? Quer que eu repita? Então vou repetir devagarzinho, ó. 971 483 497. Esse aqui é o WhatsApp do Decimar, para que você possa participar do programa junto comigo. Eu tô esperando a sua mensagem. Começou o show da manhã especial de sábado e às 7:11 vamos às notícias, informações, prestação de serviço. Quem domina a notícia domina o mundo, não é passado para trás, não cai notícia falsa, muito menos em golpe. Vamos às ruas, avenidas, estradas daqui a pouco, porque agora nós vamos à previsão do tempo. Será que essa chuvinha continua? Choveu um pouquinho, parou, choveu, voltou. Vamos à previsão do tempo.
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0: Direto da sede da Defesa Civil do Estado de São Paulo.
2: A Defesa Civil informa.
4: Neste sábado, 23 de maio, a atuação de um cavado meteorológico e a passagem de um sistema de baixa pressão pela costa do estado de São Paulo aumentam o potencial para chuvas fortes em diversas regiões paulistas. Esses sistemas favorecem a formação de áreas de instabilidade mais organizadas, capazes de provocar elevados acumulados de precipitação ao longo do dia. Os maiores volumes de chuva, com acumulados entre 50 e 80 milímetros, são esperados principalmente principalmente nas regionais que fazem divisa com o Paraná, Centro-Leste, incluindo áreas da Grande São Paulo. As rajadas de vento podem variar entre 60 e 70 km por hora, nos momentos de maior intensidade da chuva. Na capital, as temperaturas ficarão na casa dos 14 e 19 graus. Já em Mogi Guaçu, mínima de 14 e máxima de 24 graus. Em dias de chuva, consulte a previsão do tempo e fique atento aos alertas da Defesa Civil do Estado de São Paulo, seguindo as principais redes sociais do governo.
2: Defesa Civil do Estado de São Paulo.
0: 7:12. Olha a hora agora, pulou 7:13, 7:13. Deolane Bezerra é transferida para presídio no interior de São Paulo.
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0: Repórter Sara Quines.
5: A influenciadora Deolane Bezerra foi transferida na manhã desta sexta-feira para um presídio no interior de São Paulo. Ela foi presa na quinta-feira numa operação que investiga esquema de lavagem de dinheiro do PCC. Deolane Bezerra deixou o presídio em Santana, na zona norte de São Paulo, por volta das 5 da manhã desta sexta-feira e, de acordo com a Secretaria da Administração Penitenciária, ela chegou ao meio-dia na penitenciária feminina de Tupi Paulista, a quase 700 quilômetros de São Paulo. A cadeia tem capacidade para 714 detentas e abriga, no momento, 873. A influenciadora foi presa na Operação Vernix, que investiga a lavagem de dinheiro do primeiro comando da capital e aponta Deolane como caixa do crime organizado. De acordo com as investigações, Deolane Bezerra lavava dinheiro para o PCC por meio de uma transportadora criada pela facção na cidade de Presidente Venceslau. Ela foi presa na mansão em que morava no bairro de Alphaville, em Barueri, na Grande São Paulo. Além da influenciadora, outras 5 pessoas são alvo da operação, entre elas o líder do PCC, Marcos Camacho, o Marcola, que está preso desde 1999. Marcola cumpre pena de mais de 200 anos de todos os crimes praticados. Deolane Bezerra já havia sido presa em setembro de 2024, em Pernambuco, numa operação que investigava lavagem de dinheiro e jogos ilegais. Em nota, a defesa da influenciadora alega que Deolane Bezerra é inocente e considera desproporcionais as medidas tomadas pela justiça. Da Rádio Nacional em São Paulo, Sara Quines.
0: Muito obrigado, a repórter Sara Quines. Ela está acompanhando todos os detalhes desse caso, afinal de contas, né? É uma pessoa conhecida, uma pessoa muito rica, né? Que ficou muito rica aí nos últimos tempos, a Deolane Bezerra, né? Então ela está em Tupi Paulista agora. Ela tá lá no presídio feminino de Tupi Paulista, né? E tá lá, dizendo que é inocente, aquela coisa toda, mas ela é acusada e tem aí indícios muito fortes de que lavava dinheiro para facções criminosas, para facção criminosa, né? Ela lavava dinheiro, segundo a própria polícia, as investigações da polícia. Criminoso se passa por motoboy e assalta loja no Cambuí.
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0: Olha a hora. 7:16 pelo rádio. Bom e velho rádio. AM 870. No nosso canal do YouTube Decimar Leite. Coloca lá. Abre o YouTube. Abre o YouTube e coloca meu nome. Decimar Leite. Abre o YouTube, abriu o YouTube, coloca meu nome. Decimar Leite. Olha aí, ó. Um criminoso se passou por motoboy e assaltou uma loja de produtos para animais e bichos de estimação no Cambuí. É. O caso foi registrado por câmeras de segurança. O bandido chega em uma moto. Usa roupas de motoboy. Desce da moto e já entra lá no estabelecimento com a mão na cintura, dando a entender que estava armado. Segundo um funcionário da loja, o criminoso levou cerca de R$ 400, mas estava na verdade em busca de um cofre. Ao perceber que não tinha cofre no local, ele foge. Embora houve o susto, ninguém ficou ferido.
6: O caso está sendo investigado pela polícia para buscar esse suspeito, para localizar esse bandido aí. Suspeito, não, não, bandido que invadiu lá, botou a mão na cintura, né? Anunciou o assalto e levou mais de R$400 que tinha lá no caixa. Hoje em dia não tem mais dinheiro, né? As lojas não trabalham mais com dinheiro, né? Difícil, ninguém paga mais com dinheiro, né? Então, o cara chega no lugar, não tem dinheiro. Hoje em dia todo mundo paga no Pix, paga no cartão, né? Outro dia no supermercado lá, a fila lá, todo mundo, esse é Pix, esse aqui é débito, é crédito e tal, e aquela coisa toda. Hoje as lojas não tem mais dinheiro, né? Então ele tava lá em busca de cofre, também não tinha cofre, aí ele pegou e foi embora, fugiu com apenas R$400 que tinha lá, né, no caixa, dinheirinho apenas ali para o pessoal trabalhar, né, numa loja daquele tamanho no bairro Cambuí, e a polícia tá atrás, a polícia tá atrás. Ministério Público denuncia guarda municipal.
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6: O Ministério Público de São Paulo informou que denunciou à justiça o guarda municipal Daniel Barbosa Marinho, de 55 anos, pelo crime de feminicídio. Lembram-se? Aquele guarda municipal que matou a mulher no dia do casamento? Pois é. Ele atirou e matou a noiva, a Nájila. Lembram-se da Nájila? Nájila Duenas Nascimento, de 34 anos? Durante a festa de casamento do casal, lembram-se dessa história que o guarda municipal matou a esposa na festa do casamento deles? No dia 9 de maio? Pois é, o Ministério Público denunciou por feminicídio. O Ministério Público também apontou os agravantes da emboscada, uso de meio cruel, e desde o ocorrido, Daniel permanece preso. Segundo a defesa, será apresentada uma resposta a essa acusação, além de um pedido de liberdade provisória. Vejam só, a defesa vai pedir uma liberdade provisória do guarda. A Guarda Municipal de Campinas abriu também um processo administrativo para apurar o caso, medida que poderá levar à demissão do guarda municipal. Ele deve ser demitido pela guarda, né? Afinal de contas é um feminicida. E além de ser demitido pela guarda municipal, agora a defesa dele vai pedir liberdade provisória. O que será difícil, porque ele está preso preventivamente e há muitas provas contra ele, há muitos indícios contra ele, afinal de contas, né? Ele matou a esposa no dia do casamento. Ele matou a Nájila Duenas Nascimento, de 34 anos, no dia do casamento do casal. E agora ele foi denunciado pelo Ministério Público, né, por feminicídio, e tem agravantes. E tem agravantes. Agravante de emboscada e uso cruel. E ele deve ser condenado, quando do julgamento, a mais de. Deve ser condenado a mais de 30 anos de cadeia, quando houver, né, o seu julgamento. Na central, olha a hora. 7h20, olha a hora, não perca a hora, 7h20. Vamos agora às ruas, avenidas e estradas.
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6: A Central, tomando conta da cidade. Repórter Leandro Lopes.
8: 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Decimar, um ótimo dia para você. O nosso ouvinte que segue pelo sistema Anhanguera Bandeirantes nessa manhã não encontra dificuldades. Ambos sentidos, o motorista vai bem, tanto capital interior. Também serve para rodovia Bandeirantes. O motorista não encontra dificuldades nessa manhã de sábado. Nosso ouvinte que segue pela Santos Dumont, chegando em Indaiatuba, também não tem trânsito lento, não tem acidente, não teve também acidentes na madrugada. O motorista vai bem em sentido Campinas nessa manhã. Corredor Dom Pedro, o motorista também não encontra dificuldade sentido Jacareí, também sentido Litoral Norte, sentido Campinas. O motorista chega bem na nossa região metropolitana. 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
6: Valeu.
8: É com você, Decimar.
6: Obrigado. Leandro Lopes, tomando conta da cidade, é a Central. 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
6: Olha agora, gente, olha agora. 7:23, hora certa, 7:23, a Central prestando serviços à sociedade. Enquanto você manda mensagem para cá, nosso WhatsApp é 971483497. Manda mensagem para o aniversariante do dia, manda mensagem para ganhar o kit do Café Moraes, manda mensagem para ganhar a imagem de Nossa Senhora Desatadura dos Nós, manda mensagem para colocar o aniversariante do dia, manda mensagem para ser o meu repórter, né? Denunciar, reclamar, rua esburacada, problema envolvendo o posto de saúde, envolvendo o transporte público. Temos que reclamar, gente. Manda mensagem pra cá, né? Enquanto você vai gravando mensagem, você que tá assistindo a gente, né? Você ouve pelo rádio, né? Aqui no AM870, na Rádio Central, né? E pode nos assistir, como se fosse televisão, no canal do YouTube Decimar Leite. Coloca lá, ó. Decimar Leite. É o canal do YouTube da gente aqui, ó. Coloca lá, Decimar Leite. Enquanto você participa com a gente, deixa eu lembrar aos ouvintes da Rádio Central que nós temos convênio para aposentadoria.
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6: Olha a hora, gente, não perca a hora, não perca o compromisso, não, são 7:26, olha a hora, 7:26, e a participação dos nossos ouvintes aqui, ó, o WhatsApp da Rádio Central liberado, né, pra você participar com a gente. Nosso WhatsApp é 97148. 83497. Que honra, que alegria poder receber a sua mensagem. Bom dia, viu? Bom dia, bom dia, bom dia.
7: Bom dia, Decimar. Eu sou Creuza aqui do Dixim. Enquanto eu te vi ali na oral, sim, né?
6: Creuza.
7: Eu vi pessoalmente. Você é muito simpático, viu?
6: Obrigado.
7: Muito simpático mesmo. Que Deus te abençoe. E coloca meu nome no Café Moraes e também na oração.
6: Tá,
7: e que Deus abençoe todos nós. Fica com Deus.
6: A Creuza, uma pessoa maravilhosa. Gostei muito de te dar um abraço lá ontem, viu, Creuza? Sérgio, ontem ela esteve lá com a gente. Ontem nós fizemos o programa ao vivo, né? Lá da sede da Uralcim, na sua Suna 169, lá no Ouro Verde. E a Creuza estava lá, foi lá tomar um café Moraes comigo. Obrigado, Creuza. Adorei estar com você, te dar um abraço, viu, minha querida? Deus abençoe você com muita saúde, né? Ela é muito amiga também do padre Rodrigo Oliveira, né? Um abraço para você, né? Ô, coisa boa. Bom dia.
9: Bom dia, Decimar. Sou eu, Judas Batista, que estive aí ontem. Prazer de conhecer você pessoalmente. Foi legal e desejo o programa a todos os ouvintes e para a família Batista. E se for possível, de tocar uma música para todos os ouvintes e para a família Batista, para todos vocês aí. Muito obrigado, tá bom? A música pode ser da escolha de vocês mesmo, tá? Muito obrigado, valeu.
6: Ô, Gildásio, foi uma alegria, né? Conhecer também o Gildásio Batista. Ele esteve lá ontem, pude dar um abraço nele, tomar um café Moraes com ele, né? Gildásio Batista esteve lá na inauguração, no aniversário, né? Da querida Uralcim. Gildásio, um abraço pra você, meu irmão. Muito obrigado. Foi muito bom mesmo te dar um abraço. Foi muito bom mesmo te conhecer pessoalmente ontem lá no aniversário da Uralcim. Gildásio, felicidade pra você, meu irmão. Tudo de bom, viu?
10: Sim. Eu quero ganhar o kit do Café Moraes. Esse café é bom demais. Eu quero ganhar também a imagem da desatadora dos nossos.
6: Isso.
10: Eu sou José Donizete Moreira, do Jardim Nova Mercedes.
6: Valeu.
10: Gente, diz, coloca meu nome na oração, toda minha família, todos vocês de Central.
6: Pode deixar.
10: Bom final de semana para todos nós. Fique com Deus.
6: Ô, meu irmão, um abraço para você, viu? Muito obrigado. Esse também é gente boa demais, né? José Donizete, pessoa maravilhosa que a gente gosta muito. José Donizete, obrigado, viu? Obrigado pela audiência de todos os dias, viu? Você é uma pessoa muito querida por todos nós aqui. Um abraço, meu irmão.
11: Bom dia, Decimar. Bom dia, André. Decimar, pedido de oração à Nossa Senhora Desatadora dos Nós. Pra mim, pro meu irmão Adilson, pra minha filha Natália.
6: Tá.
11: Minha neta Charles e Maitê, pro meu genro Igor. Pra Marli, pro Anjo, pra todos meus irmãos e irmãs.
6: Certo.
11: Todos que estão ouvindo, Decimar.
6: Tá.
11: Pra todos vocês aí também.
6: Obrigado.
11: Pra todos os ouvintes da Central.
6: Opa.
11: E a paz do mundo, Decimar. Também quero participar do sorteio do Café Moraes, que é bom demais.
6: Bom.
11: E da Nossa Senhora Desatadora dos Nós, da imagem.
6: Tá bom.
11: Obrigada, Decimar.
6: Eu que agradeço a você. Obrigado. Por participar. Imagina. Eu que agradeço a você.
11: Feliz, abençoado sábado e domingo para você e para toda a sua família.
6: Amém.
11: A família do André, para todos vocês aí da rádio.
6: Amém. Eu que agradeço a você pela participação, por estar aqui no programa junto comigo, tá, minha querida? Um abraço mesmo do fundo do meu coração a Marisa, né? Querida Marisa Ostrowski, muito obrigado pela audiência, viu? Olha, gente, agora são 7:30. Olha a hora. Não perca a hora, não, gente. 7:30. Olha a hora aí, ó, 7:30, hora da notícia, hora do esporte, hora da equipe comandada por Beto Quinaglia, a melhor equipe esportiva do Brasil.

0: Hoje a Rádio Central transmitindo todas as emoções do jogo do Guarani. Eu vou narrar o jogo Guarani contra a equipe do Barra. A transmissão vai começar às 15h30. A bola vai rolar às 5, tá? E eu vou narrar o jogo Guarani contra a equipe do Barra. Todas as emoções, repito, de Guarani contra a equipe do Barra. Eu narro o jogo, comentários de Beto Quinália, reportagens de Israel Moreira, com Marcos Luiz apresentando a jornada esportiva da Rádio Central. Portanto, hoje, Barra contra a equipe do Guarani. Amanhã tem a Ponte Preta em campo. Amanhã tem Ponte Preta contra a equipe do CRB. Edinaldo Vinci. Edinaldo Vinci, um dos grandes locutores esportivos do Brasil, né? Ele transmite Ponte Preta e CRB, jogo que acontece em Maceió. A Rádio Central transmitindo com, repito, o nosso Edinaldo Vinci, comentários de Renato Leal, reportagens de Fernando César, com Marcos Luiz comandando a transmissão. A transmissão que começa às 15h, o jogo às 16h30, a bola rolando. O repórter Fernando César está chegando com as notícias do jogo de hoje do Guarani e do jogo de amanhã da equipe da Ponte Preta. Alô, Fernando César!
1: Bom dia, Decimar. Informações do Guarani aqui na Rádio Central. O Guarani já está em Santa Catarina. Neste sábado, o Bugre entra em campo 17 horas para enfrentar o Barra, na Arena Barra, na cidade de Itajaí. Para esta partida, o técnico Hélio Cizenando vai ter que alterar.

0: brigam pela posição de lateral direito para o jogo deste sábado. João Paulo, que cumpriu a suspensão automática no jogo contra o Ituano, volta ao time do Guarani. E ele fala aqui na Rádio Central a respeito da disputa no meio-campo do Bugre, já que tem ele, João Paulo, tem o Cauã Jesus, tem o Diego Torres, o Isaac, jogadores que brigam por essa vaga de titular no time do Guarani. E o João Paulo responde a respeito dessa situação do meio-campo do Bugre.
1: É, um vai puxando o outro, né? Cada trabalho tá melhorando, né? Independente de quem jogue, vai estar bem representado o Guarani. É, você frisou de quatro jogadores na posição qualificada, jogadores que já tem uma bagagem, e a gente fica feliz. E quem um professor escolher vai estar bem representado. O bom que a gente tem esses jogadores, como em todas as posições, como foi frisado, que o nosso elenco é um elenco muito qualificado, de jogadores experientes, jogadores com uma rodagem muito grande. E a gente vai procurar sempre ajudar da melhor forma, respeitando e procurando seu espaço no dia a dia, ao decorrer da semana e dos treinos.
0: João Paulo falando aqui na programação da Rádio Central. Ele que estará em campo contra o Barra pelo Campeonato Brasileiro da Série C. Barra e Guarani terá a arbitragem de Delson Fernando Freitas da Silva, do estado do Pará. Informações do Bugre aqui na Central, a rádio do futebol de Campinas. A Ponte Preta passa por uma crise financeira muito grande e nesta semana mais um capítulo aconteceu nesta novela, nesta crise pontepretana. Dois jogadores pediram a saída, a rescisão de contrato. O uruguaio, o volante Rodrigo Saravia, já não está mais no elenco pontepretano. Ele que disputou 4 jogos com a camisa da Ponte Preta, pediu a rescisão contratual e já foi embora. E o zagueiro David Braz também pediu rescisão contratual devido ao não pagamento aos salários atrasados da equipe pontepretana. David Braz, que atuou por 12 partidas com a camisa da Ponte Preta, e também vai embora. Outra situação complicada do Brian Borges, que discutiu com o diretor de futebol Marco Antônio Eberlin e foi afastado da equipe pontepretana. Brian Borges não joga contra o CRB, jogo que acontece neste domingo, 16h30, com transmissão da Rádio Central. E a Central transmite esse jogo, que terá a arbitragem do árbitro carioca Wagner do Nascimento Magalhães, apita CRB e Ponte Preta. Assistente 1, Leone Carvalho Rocha. Assistente 2, Carlos Henrique Alves, também do Rio de Janeiro. O quarto árbitro é de Alagoas, Viomar Santana de Oliveira. E o VAR terá Carlos Eduardo Nunes Braga, do Rio de Janeiro. CRB e Ponte Preta, neste domingo, 16h30, com transmissão da Rádio Central. Falei da Macaca, aqui na Central, a rádio do futebol de Campinas.
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Para, para de tomar café, pô. Não, para de tomar café moral, gente. Mas o que, que é isso? Aqui, ó. Olha a hora. André, que olha a hora o quê, rapaz? Olha tomar café Moraes, ó. Tem café Moraes em casa. Ó, café Moraes é bom. É muito bom. Agora, café Moraes em casa é melhor ainda, é mais gostoso, né? Café Moraes aqui com a família, né? Tô aqui com a minha família, tomando um café Moraes bem gostoso, né? Ih, é bom, hein? Que maravilha, ó. Você sente, né, o gosto do café. Tem, ó, vou falar a verdade pra vocês aqui. Tem café que você começa a tomar, você sente aquele gosto de queimado, né? Ó, o café Moraes, vou mostrar aqui na câmera do canal do YouTube desse Mardate. Dá uma olhada. Tá vendo? Não tem aquele...

0: Não tem aquela cor de queimado, sabe? Não é aquela cor preta, assim, cor de queimada, não. É uma cor mais um pouquinho mais marrom. Por quê? Porque não é queimado, ele não é torrado, aquele café muito preto, muito torrado, não dá certo, não. Esse aqui é bom demais. Ai, que maravilha tomar um café de manhãzinha, né? Que bom demais, não é? Hein, André Pereira, pelo amor de Deus, hein?
1: Ai, gostoso!
0: Pelo amor de Deus, tomar um café Moraes logo de manhã é bom, mas é bom demais, né? Eu sou apaixonado aqui pelo gostoso café Moraes, né? Bom, hein? Que delícia, que coisa boa o café Moraes, né? Que delícia, que coisa boa, que coisa maravilhosa o Café Moraes. Muito obrigado a você que está nos acompanhando no canal do YouTube. O canal do YouTube é Decimar Leite. Esse aqui é o canal do YouTube, ó, Decimar Leite. Ó, sentindo aquele gostinho bom do Café Moraes, né? E ó, quer ganhar o kit do Café Moraes? Manda uma mensagem pra mim aqui no WhatsApp, ó, 971-483-497. Manda uma mensagem aqui dizendo se você quer ganhar o kit do Café Moraes. Quer ganhar a imagem da Desatadora dos Nós? Manda uma mensagem pra mim, eu quero ganhar a imagem de Nossa Senhora Desatadora dos Nós. Manda mensagem aqui, viu? Nosso WhatsApp é liberado. Quer meter a boca no trombone, reclamar, reivindicar? Manda pra cá. Tem aniversariante? Manda pra cá também. Bom dia.
2: Bom dia, Decimar.
0: Bom dia.
2: Quem tá falando aqui é a Sônia Conceição Vicente Cristão, da Vila Boa Vista. Decimar, você poderia pôr meu nome na oração que eu fiz no exame ontem? Eu peço que Nossa Senhora Lutadora do Nossa Maria passa na frente que não vai dar nada. Eu peço pro meu marido Jorge, minha filha Alessandra, Marco Aurélio. Meu Marco, o Marco Aurélio, minha nora Miriam, o namorado da minha filha Raul, a minha irmã, toda a família da minha irmã Campo, a minha sobrinha a Raquel, que vai fazer aniversário amanhã, que Jesus abençoe ela, que dê saúde para ela. Peço para a minha ex-patroa, toda a família dela, principalmente ela estava com gripe, Elizabeth, Pedroso, Fernando. E peço para todos vocês da rádio, para você, sua esposa, toda a sua família, o André. Peço para Romilda, Aniba, peço o Antônio Aniba. Peço para todos os nossos meus irmãos, meu vizinho aqui, que Jesus abençoe a todos vocês. Ótimo fim de semana, Simar. Eu quero ganhar Nossa Senhora Lutadora do Nó e o Café Moraes. Jesus abençoe, Decimar. Bom dia.
0: Bom dia, bom dia, bom dia, minha querida. Ó, Café Moraes, viu? Você tá concorrendo ao deliciosíssimo Café Moraes. Um beijo para você, muito obrigado pela sua audiência, viu, Fanny? Muito obrigado mesmo, você é uma querida de todos nós aqui, gosto muito de você, viu? E continue sempre mandando mensagens pra gente aqui, viu? Alô, alô, bom dia!
3: Bom dia, Decimar, sou Maria José aqui do Jardim Aurélia. Coloca o nome dos meus filhos, Evandro e Carmen, na oração, por favor. E para todos os aniversariantes do mês também. Tem sobrinhos, tem bastante gente. Obrigado, coloca meu nome no sorteio.
0: Tá bom, pode deixar, vou colocar com certeza o seu nome no sorteio, viu? Grande abraço a você, toda a felicidade do mundo, viu? Que Deus abençoe muito, tá? Mandou mensagem aqui no WhatsApp da Central. Bom dia!
4: Bom dia, Timar. Leva meu nome nas pedras da Libertadora do Nó. Eu tô com uma dor na costela, tu não passa. É a vida de tu. Toda a família. Bom dia. Deus te abençoe. Ótimo final de semana.
0: Muito obrigado, minha querida, que Deus possa te abençoar muito mesmo, viu? Grande abraço a você, Águida, e a todos aí da sua casa, viu? Todas as alegrias, todas as felicidades do mundo para você, Águida, participando aqui do programa com a gente através do nosso WhatsApp, não é? 971-483-497, né? O Márcio, lá da Vila Palmeiras, mandou mensagem aqui pra gente. Alô, Márcio, um abraço para você, toda a felicidade do mundo. Obrigado pelas mensagens que você me manda. banda, viu? A gente vê todas, viu, Márcio? Um abraço, viu? O José Batista. Ô, Decimar, eu quero meter a boca no trombone, Decimar. Decimar, a rua Odilon Trefilho. É isso, né? Odilon Trefilho. Ela tá precisando de manutenção no asfalto, Decimar, viu? Esquina com a Luiz Liberman, né? E esquina também da Avenida Marechal Juarez Távora. Então, atenção, atenção, ó. O Zé Batista está dizendo aqui, ó, que a rua Odilon Trefilho, ela está precisando urgente de manutenção no asfalto, né? Principalmente nas esquinas, com a Luiz Liberman e com a Avenida Marechal Juarez Távora. Opa! Meu irmão, deixa eu só... Deixa eu mandar essa mensagem aqui para uma. Lá pro gabinete do Rafa Zimbaldi. Pera aí, ó. Deixa eu mandar aqui, ó. Certo? Deixa eu. Tô mandando nesse momento. Beleza? Aqui, ó. Vou mandar aqui lá para minha querida amiga Sueli Matos, viu? E ela é danada, porque ela vai atrás e reclama e reivindica. Sabe como é que é, né? Deixa eu mandar aqui para ela. E vamos. Né? Pronto, aqui eu tô mandando. E vou pedir para ela tomar conta pra gente. Ela vai mandar lá pro gabinete, pra pessoa correta, para resolver isso pra gente, tá, Zé Batista? Tô mandando aqui, ó. Nós vamos conseguir isso aí pra você. Opa! Nós vamos atrás, velho. Né? Se, ué, nós temos que conseguir esse trem, ué. Não é verdade? Pronto, já mandei pra lá e aí ela vai ligar pra você, depois vai mandar uma mensagem pra você, a Sueli Matos, tá bom? A Sueli vai entrar em contato com você, viu, Zé Batista? Faça como fez o Zé Batista. Olha, se você tiver qualquer problema aí na rua, na avenida e tal, né? Meta a boca no trombone.
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0: Muito bem, muito obrigado ao querido José Batista, que mandou mensagem, participou aqui do programa com a gente. Olha a hora, 7h45, hora do Café Moraes e da informação e da notícia. Deixa eu servir um Café Moraes aqui pro Leandro Marques, pro Leandro Lopes, gente, pro Leandro Lopes. Cafezinho Moraes pro Leandro Lopes, olha a hora, 7h50.
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0: O que está acontecendo agora, hein? A informação é com o repórter Leandro Lopes.
6: 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Decimar, o nosso ouvinte que se encontra pela Delfino Sintra, tem um pouquinho de lentidão no entroncamento ali com a Orozimbo Maia, o motorista vai reduzindo a velocidade. Já na chegada a Francisco Glicério, tem trânsito tranquilo nessa manhã, o motorista vai bem até ali a região da Moraes Salles, o motorista que saiu do viaduto Miguel Vicente Cury nessa manhã, só tem um pouco de lentidão ali no trocamento com a José Paulino já às 7h30 da manhã, hein? Também no trocamento com a Francisco Glicério e a Irmã Serafina, o motorista não encontra dificuldades. 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
0: 7h46. Obrigado, Leandro. Operação apreende celulares em presídios.
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0: Reportagem especial da Central.
7: Celulares escondidos em celas, comunicação clandestina e ordens criminosas que atravessam os muros dos presídios. É para combater essa estrutura que o Ministério da Justiça e Segurança Pública realizou a maior edição da Operação Mute, já feita no país. Pela primeira vez, a ação integra o programa Brasil contra o Crime Organizado e alcança unidades prisionais em todos os estados brasileiros. Segundo o balanço parcial divulgado nesta sexta-feira, mais de 500 celulares foram apreendidos em 2.611 celas de 49 presídios nos últimos 5 dias. Mais de 2.800 policiais penais participaram das ações. O objetivo é interromper a comunicação ilegal usada por organizações criminosas para coordenar crimes dentro e fora das prisões, avalia André Garcia, secretário nacional de políticas penais.
8: Primeira vez que nós estamos enfrentando crime organizado em todas as suas dimensões. Há um conjunto de estratégias que nós estamos utilizando, em especial para retirar esses celulares, mas também voltadas para silenciar algumas unidades que nós consideramos como mais estratégicas.
7: As ações utilizam equipamentos de alta tecnologia, como scanners corporais, aparelhos de raio-x, drones, sistemas eletrônicos de fiscalização e até georradar, equipamento que identifica túneis. Para o secretário executivo do Ministério da Justiça e Segurança Pública, Ademar Borges de Souza Filho, as ações terão impactos imediatos.
9: Com investimento, com inteligência, com operações de alta qualidade, certeza absoluta de que terá um impacto imediato na desarticulação de organizações criminosas.
7: O governo federal investe na modernização do sistema penitenciário dos estados. 138 unidades prisionais estaduais devem receber padrão reforçado de segurança, sendo 23 na região norte, 45 na nordeste, 15 no centro-oeste, 38 no sudeste e 17 no sul. Quase 185 milhões de reais já foram aplicados na compra de equipamentos, que começam a ser entregues aos estados até junho. Reportagem Pablo Mundim.
0: Muito obrigado ao repórter Pablo Mundim pela informação, portanto, né? Desarticulação de quadrilhas e também, principalmente, não é? Retirada de celulares de dentro dos presídios, porque através desses celulares as quadrilhas acabam comandando, não é? Os soldados espalhados, né? Que eles chamam de soldados, né? Que ficam espalhados aí, as quadrilhas, né? As facções. Então a retirada desses celulares é fundamental, tirar os celulares dos presídios. É quase como o que enxugar gelo, né? É quase como que enxugasse gelo, mas fazer o quê? Fazer o quê? Tem que fazer isso, tem que fazer de pouquinho em pouquinho e tem que tirar os celulares de dentro dos presídios. Carro pega fogo na Lix da Cunha.
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0: Atenção, gente, atenção, um carro pegou fogo na Lix da Cunha. Um carro pegou fogo na rodovia Lix da Cunha. A rodovia Lix da Cunha, não é? Para quem não sabe, é a rodovia Campinas-Montemor. Rodovia Campinas-Montemor. A concessionária que administra ali a Campinas-Montemor registrou um carro abandonado incendiado na altura da rodovia Lix da Cunha. O fogo foi controlado pela equipe do Corpo de Bombeiros e, apesar do susto, ninguém ficou ferido. E por conta dessa ocorrência, o acostamento precisou ser interditado. Não houve registro de congestionamento no trecho, não. Um guincho da unidade básica de atendimento da concessionária, ele foi enviado para prestar apoio. Portanto, ali, ó, na rodovia Lix da Cunha, né? Que é a rodovia que liga a rodovia velha de Indaiatuba, que eles chamam, né? A rodovia velha de Indaiatuba, um carro pegou fogo por lá, viu? Foi abandonado lá em chamas. Um carro foi abandonado, né? Um carro pegou fogo. O carro estava em chamas quando, né, precisou da unidade lá de atendimento da concessionária da Autoban para ajudar ali na rodovia Lix da Cunha, porque o começo ali da Lix da Cunha, ele é administrado pela Autoban. Olha a hora, 7h51. Mulher teve o cachorro furtado em Campinas. Polícia recupera.
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0: Gente de Deus, tá aumentando muito o número de furto de cachorros na cidade de Campinas e na região metropolitana. É isso mesmo que você tá ouvindo, furto de cachorro. E também tem furto de gato. Mas quer dizer furto de gato? Sim, sim. Principalmente quando o gato é de raça. Ou quando o cachorro também é de raça. Uma mulher teve o cachorro de estimação furtado há um ano. E aí a polícia conseguiu recuperar, depois de um ano, o cachorro de estimação. Gente, foi na Vila Mimosa. O furto aconteceu na Vila Mimosa, em Campinas. Inclusive, imagens de câmeras de segurança mostram o momento em que uma mulher desembarca de um carro prata. Ela desce do carro, chama o cãozinho escapa por um vão do portão. claro, né, o cãozinho. Chega uma pessoa, vem cá, né? Vem cá. E o cachorrinho bonzinho, ele passou pelo vão da grade e foi até essa mulher, porque essa mulher ia fazer carinho nele, né? Ela chama o cãozinho passa pelo vão do portão e ela pega ele no colo e leva embora. A tutora desse cachorro, a dona desse cachorro, registrou um boletim de ocorrência, divulgou amplamente o desaparecimento do cachorro. A partir das informações passadas, a polícia começou a investigar o caso. E não é que agora, ontem, o tão esperado reencontro aconteceu? A dona e a cadelinha se encontraram. As duas envolvidas no furto da cadelinha vão responder pelo crime. Trabalho da polícia que conseguiu, depois de um ano, localizar a cachorrinha. Depois de um ano, conseguiram localizar a cachorrinha. Meu Deus do céu, né? Imagina, você tem um cachorro ali de estimação e furtam o seu cachorro. Ou você tem um gato de estimação e furtam o seu gato. Isso tem acontecido muito, viu, gente? Não é uma coisa assim, né? Tão esporádica, não. Tem acontecido bastante furto de cães e de gatos aqui na nossa região metropolitana de Campinas. 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
0: Olha a hora, gente. Olha a hora aí, ó. 7h54. Vamos à participação dos ouvintes? Vamos. Vamos lá. Participação dos nossos ouvintes através do WhatsApp 971-483-497.
5: Bom dia.
0: Esse é o WhatsApp aqui da Rádio Central, né? 971-483-497. Quem mandou mensagem aqui pra gente? O Tiago. Bom dia, Decimar. Aqui é o Tiago do Jardim do Lago, continuação. Coloca minha família, coloca minha esposa na oração. Eu gostaria de participar também do sorteio do Café Moraes. Claro, que Deus abençoe o seu sábado, o seu também. Querido amigo Tiago, Jardim do Lago, continuação. Tô colocando você, tô colocando sua esposa na oração. E você, claro, tá participando aqui também do sorteio do Café Moraes. Por quê? Porque o Café Moraes é bom, né? É bom demais. Um abraço, meu irmão. Obrigado pela audiência, viu? É isso aí. Bom dia.
10: Bom dia, desse momento, eu sou o Vitor Rafael, aqui no Jardim Monte Cristo, que oração pra mim, meu esposo Gaúcho, que eu trabalhar, meu filho Pablo, minha filha Chayene, meu cunhado Catarina, que mora em Atibaia, minha madrinha que mora em Minas Gerais, Lida Delgado, todos os ouvintes, é você também, meu conterrâneo. Você vai dar uma alô pra nós aí, meu conterrâneo. Com Deus, um abraço. Eu sou conterrânea, Raquel.
0: Raquel, muito obrigado.
10: Com Deus,
0: fica com Deus, minha conterrânea. A Raquel tá nos ouvindo, né? Mandar um beijo aqui para os filhos dela, que são lindos, para a família dela, família maravilhosa, pessoal lá do Monte Cristo, né? Muito obrigado mesmo. Toda a felicidade do mundo para vocês aí. Muito obrigado por estarem ouvindo ao Show da Manhã da Rádio Central. A Raquel é uma ouvinte muito querida, né? Pessoa maravilhosa, pessoa boa, pessoa bacana, né? É, repito, ela tem uma família muito bonita mesmo, né? Uma família maravilhosa, né? Oi, bom dia!
11: Bom dia, meu amigo Decimar. Aqui é a Rita da Cruz, de Indaiatuba.
0: Oi, Rita!
11: Hoje eu peço oração para minha prima, pois ela está fazendo aniversário. Fabiana Cristina.
0: Opa, Adriana Cristina.
11: E eu gostaria muito de participar do sorteio do Café Moraes, que é bom demais.
0: Bom, né?
11: E da Nossa Senhora Desatadora dos Nós.
0: Tá bom.
11: Um ótimo final de semana para todos. Coloca em oração família Santos, Souza, Silva, Correia.
0: Coloco sim.
11: Cruz.
0: Tá bom, pode deixar.
11: Para minha família, para sua família, para a família Central. Um grande beijo.
0: Muito obrigado,
11: Rita da Cruz, de Indaiatuba.
0: Querida Rita.
11: Continue colocando o nome do meu filho, Carlos Henrique da Cruz.
0: Claro.
11: Ele encontra-se preso novamente.
0: Ah.
11: Que Deus faça justiça.
0: Tá.
11: E que o grande Salvador tire meu filho daquele lugar, pois estou sofrendo muito.
0: Eu imagino.
11: Ele foi preso bem na véspera do meu aniversário.
0: Oh, meu Deus.
11: Ele está pagando por pessoas que estão na rua rindo da gente.
0: Ó, pra você ver aqui que é uma mãe, né? A Rita tá dizendo aí, né? Que na véspera do aniversário dela, o filho foi preso, né? E que ele tá pagando por pessoas que estão livres e estão rindo dele. Olha só que coisa, né? Uma mãe tem o coração, né? É dilacerado, né? Então, muitas vezes as pessoas criticam, tal pessoa foi presa, tal pessoa está nesse mundo por causa dos pais. Não, não é bem assim não, né? Muitos pais dão uma educação maravilhosa, muitos pais, eles batalham, eles lutam, né? Para colocar os filhos na escola, para dar alimento, para dar roupa, né? Mas acontece de, às vezes, acontecer isso, né? Acontecer esse desvio, acontecer de o filho ou a filha, né? Acabar tendo amizades, né? Que as pessoas, às vezes, ignoram isso, né? Os pais nem sabem, às vezes, das amizades dos filhos, né? E aí as coisas vão acontecendo assim. Não adianta colocar de jeito nenhum a culpa nos pais, né? Não adianta, não existe, né? Bom dia!
12: Bom dia, Decimar. Cara no Paraná. Bobo no trombone. Ô, Decimar, começou a cobrar estacionamento de Mercadão lá ontem, sem terminar o... Não tá nem pronto ainda. R$3 a hora. Ô, louco, rapaz. Mais caro que um shopping. Que é isso, hein? Como o Campino tá andando bem,
0: é verdade. O Carlão do Paraná tá fazendo aí uma denúncia e eu quero corroborar com ele, né? O Mercadão é um ponto, como é que eu vou dizer assim, além de popular da cidade, é um ponto muito importante para o comércio. Hã? Muito importante. E agora estão cobrando novamente o estacionamento ali no entorno, né? Tem uma cancela eletrônica, você entra, tem que pagar, ou você tem que pegar o papelzinho e para sair tem que pagar, como era no passado. Só que o Carlão está dizendo, o Mercadão nem totalmente pronto tá e tal, estão cobrando. Olha, Carlão, a cobrança não vai ter como escapar dela, certo? Agora você tem razão quanto ao preço, né? Muito caro, né, para você estacionar ali. Caro demais, né? Aí você tem os estacionamentos no entorno. Tem os estacionamentos ali nas ruas adjacentes, né? Naquelas ruas laterais tem os estacionamentos. Mas também não é barato. Para parar na rua ali também é difícil, porque tem ali a zona azul. E tem o pessoal que fica ali, né? Os flanelinhas que ficam ali no entorno do Mercadão. Então tudo para dificultar a ida da gente lá no Mercadão. Sendo que deveria ser o contrário. O poder público tinha que trabalhar para facilitar a ida das pessoas ao Mercadão. Né? Pois é, concordo com você. Eu acho que está muito caro o estacionamento do Mercadão Municipal. Valeu, Carlão, por meter a boca no trombone.
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0: Bom dia, Decimar, aqui é o Clóvis Antônio Lousada da Vila Mimosa. Eu quero ganhar o Café Moraes porque é bom demais. Alô, alô, Clóvis Lousada, você tá concorrendo ao kit do Café Moraes que é bom demais, viu? Olha a hora, 8:01. Olha a hora aí, gente, não perca a hora não. 8:01 na

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3: Olha a hora aí, ó. Rapaz, olha a hora aí, ó, dá uma olhada. Agora 8:02, hora da prestação de serviços.
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3: 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Uma pessoa que não é casada aí, né? Esse plano dá direito a tudo, viu, gente? Se a pessoa for muito grande, a urna especial, remoção do corpo, ornamentação da urna, todas aquelas flores, a ornamentação da urna, né? Sala de velório, não vai precisar pagar o aluguel da sala de velório, né? Toda a parte de necrologia, o cuidado com o corpo, né? Véu, velas, né? Dá direito também ao terço, dá direito à coroa de flores, né? Dá direito também a um transporte, por exemplo, se a pessoa for sepultada fora de Campinas, pode fazer o traslado até 150 quilômetros de distância, se a pessoa for sepultada fora de Campinas, né? Dá direito também à orientação psicológica, né? Não precisa pagar taxa de sepultamento, abertura de túmulo, nada disso, é tudo por conta da CETEC. E também a parte mais complicada, a parte mais difícil, que é, e essa é mesmo, viu, gente? Essa é difícil demais, que é a papelada. 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Deus do céu, é um negócio, né? E você perdeu um ente querido, você está com o coração partido, você está de luto, ainda tem que correr atrás de hospital, papel, documento, cemitério, pelo amor de Deus. 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E todo mundo adquire ali o terreno no cemitério ou dos Amarais ou de Souzas, ou no Cemitério da Saudade. O que você precisa fazer é só ir até a sede da CETEC, que fica no Cemitério da Saudade. 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É só ir na sede da CETEC. Decimar, repete para mim, onde é que é a sede da CETEC? Repete para mim. 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Não tem outro Cemitério da Saudade? É no prédio lá da administração, não, no prédio da gerência lá, no prédio da administração do Cemitério da Saudade. Vai lá e fala que é ouvinte do Decimar. Fala, eu escutei na Rádio Central, o Decimar da Rádio Central pediu para eu vir aqui, eu quero comprar o terreno para minha família, tá bom? 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É a Rádio Central prestando serviços à sociedade. Bom, agora a notícia. Voltamos às ruas, avenidas e estradas. Às 8:07, a Central toma conta da cidade. 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
2: 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Decimar, o nosso ouvinte que segue ali pela região da Orozimbo Maia, o motorista tem um pouco de lentidão ali na chegada à Avenida Brasil, mas devido a semáforo, tá? Nessa manhã, o motorista vai reduzindo a velocidade por ali, mas também na chegada ali perto da maternidade, também no entrocamento com a Senador, o motorista vai reduzindo a velocidade nessa manhã, mas nada que atrapalhe o fluxo do motorista até a chegada do viaduto Miguel Vicente Cury. 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
3: Atenção, tá chegando aí o 13º do INSS. Atenção, a segunda parcela do 13º do INSS. Olha a hora, 8:08. Informação na Rádio Central, a nossa reportagem especial falando sobre o 13º do INSS.
5: Atenção, aposentados e pensionistas do INSS. Começa nesta segunda-feira, dia 25 de maio, o pagamento da segunda parcela do 13º salário. Mais de 35 milhões de benefícios serão pagos de forma antecipada em todo o país. Esta etapa representa uma nova injeção de cerca de R$39 bilhões na economia brasileira. O ministro da Previdência Social, Wolner Queiroz, destaca o impacto do adiantamento para as famílias.
6: Na prática, é dinheiro no bolso de milhões de famílias antes do esperado. Quem trabalhou a vida inteira merece respeito. E respeito também é garantir o benefício chegando mais cedo.
5: O calendário de depósito segue até o dia 8 de junho e varia conforme o número final do cartão de benefício. Para consultar o valor da sua parcela, basta acessar o aplicativo ou o site Meu INSS e clicar na opção Extrato de Pagamento. Reportagem Pedro Sardinha.
3: Muito obrigado ao Pedro Sardinha. Opa, muito obrigado, hein? Que maravilha, né? Receber aí o 13º, né? Bom demais. Pedro Sardinha trouxe a notícia, trouxe a informação aqui na Rádio Central sobre o INSS, né? O 13º do INSS tá chegando. 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
3: Gente, prestação de serviços, tem mais. A Rádio Central tá ajudando você, a Rádio Central quer ajudar você, quer ajudar a população de Campinas.
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3: 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Olha a hora, gente, 8:15, 8:15. Mande sua mensagem para mim, estou esperando com muito amor, com muito carinho. Meu WhatsApp é 971483497. Daqui a pouquinho, eu vou fazer o sorteio do delicioso café Moraes e da imagem de Nossa Senhora Desatadora dos Nós. Daqui a pouquinho, tá? Já também aqui na Rádio Central, nosso maravilhoso momento da oração. Olha a hora, 8:16 na Central.

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0: galera. Não perca a hora, não. Não perca o compromisso, não. Olha a hora aí, ó, gente. Pelo amor de Deus, como a hora passa rápido, não. Que beleza. Já são 8 da manhã, mais 17 minutos, 8:17. 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Voltamos às ruas, avenidas e estradas.
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0: Leandro Lopes.
2: 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Nosso ouvinte que segue para acessar o aeroporto de Viracopos nessa manhã, Decimar. Não tem dificuldades ali na Santos Dumont. Tá, o motorista trafega bem também até sentido de Atuba Salto. Nosso ouvinte que segue em sentido contrário, na chegada a Campinas, já começa um pouco de lentidão ali no Jardim do Trevo, perto do bairro Osiel. O motorista vai reduzindo a velocidade para acessar a Prestes Maia. Corredor Dom Pedro I, ambos sentidos nessa manhã, o motorista vai bem em sentido de Jacareí e também o motorista que chega em Campinas. 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
0: Muito obrigado, o repórter Leandro Lopes, ele continua nas ruas, daqui a pouquinho ele vai voltar com mais informações, não é? Daqui a pouquinho, viu? Ele vai estar nos informando coisas que estão acontecendo pela cidade. Ainda mais hoje, né? Tem algum lugar que tá com a pista meio escorregadia, né? Tem que tomar cuidado porque hoje choveu um pouquinho de madrugada em alguns pontos da cidade, né? Fazendo um friozinho, aquela coisa toda. Então tome cuidado nas pistas porque, infelizmente, as pistas ainda estão molhadas, né? Ministério da Saúde oferece curso para moradores de rua. Ministério da Saúde está oferecendo cursos para pessoas cuidarem de moradores de rua, hein? A repórter Cristiane Ribeiro tem a informação de forma correta.
3: O Ministério da Saúde recebe até o próximo dia 27 inscrições para mais uma edição do curso de aperfeiçoamento em educação popular em saúde para o cuidado à população em situação de rua. O edital é direcionado a quem tem experiência nesta área para atuar no processo de formação de trabalhadores e gestores do SUS, o Sistema Único de Saúde, no cuidado com aqueles que enfrentam situação de rua. As equipes vão atuar em consultórios montados em vias públicas, unidades de saúde da família, atenção primária e saúde bucal. A iniciativa tem a parceria do Instituto Agil Magalhães da Fundação Oswaldo Cruz em Pernambuco. Nessa etapa, a seleção contempla candidatos de Goiás, Pará, Rio de Janeiro e Rio Grande do Sul. São 98 vagas distribuídas entre os 4 estados, sendo 38 de ampla concorrência e 60 destinadas a ações afirmativas. Na etapa anterior, já foram contemplados os estados de Pernambuco e São Paulo. O formulário para inscrição está no site do ED Pop Rua. Essa plataforma integra o plano de ação e monitoramento para efetivação da Política Nacional para a População em Situação de Rua, conhecido como Plano Ruas Visíveis, lançado em 2023 pelo governo federal. Em todo o país, o programa pretende formar 5 mil profissionais. Da Rádio Nacional no Rio de Janeiro, Cristiane Ribeiro.
0: Muito obrigado, a repórter Cristiane Ribeiro, pela informação aqui na Rádio Central. Desmanche clandestino é fechado em Campinas.
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0: Olha aí, ó, mais um desmanche, hein? Mais um desmanche clandestino foi fechado aqui na cidade de Campinas. Um veículo furtado foi recuperado. Olha a notícia, a Guarda Municipal de Campinas localizou um desmanche clandestino de veículos. Bairro Satélite Íris. A Guarda Municipal recebeu uma denúncia anônima de que havia em um barracão uma desmontagem de automóveis. Os agentes encontraram um veículo produto de furto registrado no dia anterior. Durante a ação, as equipes identificaram outros veículos parcialmente desmontados e diversas peças automotivas espalhadas pelo imóvel. Um homem tentou fugir pelos fundos do barracão, atravessando residências vizinhas, mas acabou dentro da viatura, acabou preso pelos guardas municipais. No local, foram apreendidos um jipe Compass furtado, duas carcaças de veículos, uma de Fiat Strada e outra de um Ford Ka, quatro placas automotivas pertencentes a dois veículos diferentes e, segundo informações da guarda, uma das placas era de um Fiat Cronos, que já não estava mais no desmanche. Os agentes também encontraram um bloqueador de sinal, conhecido como jammer, que é um equipamento frequentemente utilizado em crimes de furto e roubo de veículos, além de diversas peças automotivas sem procedência identificada. A ocorrência foi encaminhada para a 2ª Delegacia Seccional de Campinas. O bandido, de 30 anos, foi preso em flagrante por receptação e está preso. De acordo com a Guarda Municipal, ele já possuía antecedentes pelo mesmo crime. Ou seja, já era velho, conhecido como desmontador de cabos, né? Que tem a montadora, ele é o desmontador, né? Então olha só, muitos carros foram desmanchados nesse local. Muitos carros roubados e furtados foram desmontados nesse local, segundo a guarda, lá no bairro Satélite Íris. O bandido que estava lá foi preso. O bandido que estava lá foi preso. Portanto, mais um desmanche de veículos foi localizado e fechado na cidade de Campinas. 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
0: Olha a hora aí, gente. Não perca a hora, não. Olha a hora aí, gente. Não perca o compromisso, não. 8h24, 8 da manhã, mais 24 minutos. E vamos à participação dos nossos queridos ouvintes, né? Pelo WhatsApp 971-483-497. Bom dia.
5: Bom dia, Decimar. Tudo bem? Quem tá falando é o Binho, do Nova América.
0: Oi, Binho.
5: Coloca o nome da minha família na oração. A Glaucia, minha esposa, o Teles, meu filho, o Joe, meu filho, e a Jennifer, minha filha, e minha nora, meu neto também, tá bom? Dá um bom abraço.
0: Grande Binho, um abraço para você, meu irmão, muito obrigado pela participação aqui. O Binho mandou mensagem aqui pra gente, tá ligado na Rádio Central. Tô colocando toda a sua família na oração, com certeza, viu? Grande abraço para você, grande abraço para todos aí, repito, da sua casa, da sua família, tá? Quem mandou mensagem pra gente aqui foi a Neide Martins, querida Neide. Beijo no coração, Neide. Bom dia, meu querido amigo Decimar, por gentileza, coloca meu nome na oração, Neide. Coloca o nome de Ana Paula, Luiz Henrique, do meu genro Edson. Ah, coloca o nome da Cidinha lá de Vinhedo. Alô, Cidinha de Vinhedo, querida Cidinha, né? Ô, pessoa maravilhosa. Decimar, eu quero participar do sorteio do kit do Café Moraes. Neide Martins, obrigada. Alô, Neide, alô, pessoal do Jardim Aeroporto, obrigado pela audiência, viu? Obrigado mesmo. Ô, André, sabe quem teve comigo lá ontem, né? A querida Maria Nazaré. Maria Nazaré, bom dia, querida.
6: Bom dia, Decimar, aqui é Maria Nazaré do Florence 2. Mas, rapaz, que café gostoso, é ontem,
0: café,
6: né?
0: Café Moraes.
6: O Café Moraes, aí do lado do Decimar Leite. Muito gostoso. Aquele bolo delicioso, churro. Tudo tava gostoso ontem, Decimar.
0: Ah, que bom.
6: Ontem eu tinha academia, hidroginástica, eu digo, não vou, não.
0: Largou tudo.
6: Eu vou dar um abraço no meu amigo Decimar Leite.
0: Isso, coisa boa.
6: Mas foi muito gostoso. Muito gostoso, tá, Decimar?
0: Também gostei.
6: Beijo
0: demais
6: pra você. Viu? Dá um abraço no André. Tá bom?
0: Tá.
6: Beijo, meu querido. Bom final de semana.
0: Pra ti também. Pra ti também.
6: Beijo pra todos nós. Que Deus abençoe muito, muito, muito.
0: Obrigado.
6: A sua vida, esse programa maravilhoso, tá?
0: Obrigado, amor.
6: Que Deus abençoe a nós todos, tá bom, meu querido? Beijo, ficam com Deus, tchau.
0: Querida Maria Nazaré, esteve lá comigo ontem, foi lá me dar um abraço, né? Ô, coisa boa. Ô, André, ela largou a hidroginástica, largou a academia, né? Pra poder ir lá me dar um abraço. Ô, coisa boa. Mas, e foi lá, você viu que ela falou do Café Moraes? Que tava uma delícia, né? Aquele bolinho tava gostoso. Os churros, até churros, né? Tava bom lá, maravilhoso, né? Um abraço, viu? Tudo de bom pra você. Gostou dos churros? A sua família gostou, né, André? Opa, que maravilha, sua esposa, sua filha, né? Os churros lá, coisa maravilhosa, né? Oi, bom dia.
7: Bom dia, Decimara, Donizete Lima.
0: Oi, Donizete.
7: Um bom dia pra você e pra todos aí. Decimara, põe meu nome no sorteio aí do Café Moraes.
0: Tá bom.
7: Faça favor.
0: Pode deixar.
7: Decimara, você tá falando aí de furto de criação, de gato, cachorro.
0: É,
7: isso aí já tá escrito, né, Decimar? Eu penso assim, só opinião minha, que ponto chegou o ser humano?
0: Não é?
7: Você anda aqui pra essa região do Ouro Verde, pra todo lado, todo fio está cortado. Eu pergunto, cadê a ronda noturna?
0: Não tem, não.
7: Né? Aquela ronda que prendia esses vagabundos. Tem vagabundo aqui, ó, essa região do Ouro Verde, meia-noite, uma hora, andando com moto, essas motos escandalosas,
0: uhum,
7: acordando todo mundo, quer dizer, o povo trabalha na cidade, o povo mora na cidade, mas não é só por lazer, não, tem que comer, beber, pagar conta. Agora eu penso aí, falando em política, como que pode esse filho do Bolsonaro, outro zombador, envolvido nesse roubo aí do Banco Master, ainda tem a coragem de se candidatar para presidente da República? Que moral tem um caboclo desse aí? Penso eu. A gente tem que pedir a Deus para iluminar essa gente nova, gente que não é sujo. Esse povo que tá lá tá tudo danado, tá tudo levado à breca. Então eu sei lá, né? Será que o povo vai ter coragem de votar nessas coisas que estão aí? Deus é mais, né, Rodicimar? Bom
0: Deus
7: dia
0: é pra mais.
7: Você e pra todos.
0: Bom dia, meu irmão. Muito obrigado, viu? Felicidade pra você. Muito obrigado pela participação aqui, viu, Donizete? É isso, né? Antigamente, né? A polícia gerava na gente um grande respeito, né? Eu me lembro que a gente tava jogando bola na rua, jogava bola na rua lá em Minas, né? Aí jogando bola, aí passava, era um Fusca preto com a porta branca. E tinha uma blusinha vermelha em cima, era isso, né? Me lembro, os policiais usavam cap, né? E usavam a roupa que não tinha como correr atrás de ninguém, usavam um sapato marrom, um sapato muito bem arrumado, né? Só que eles passavam e todo mundo parava, aí a polícia passava, a gente voltava a jogar bola e tudo, né? Hoje, eu vejo aí, né, como ele disse, o pessoal passa de moto, altas horas da madrugada, aquela barulheira, passa uma, né, a milhão nas ruas, empinando, fazendo aquela barulheira, e ninguém é preso, né? Ninguém. Sabe por quê? Porque tem pouco policial na rua. Os nossos governadores não contratam policiais. Nenhum deles. Ah, mas o como é que chama esse? O Tarcísio contratou. Não. A quantidade de policiais que tem nas ruas é muito pequena, perto da necessidade. Então não adianta cobrar dos policiais, né? Não adianta. Porque não tem policial nas ruas. Presta atenção, né? Você vê policial andando pelas ruas? Raramente você vê. Porque a quantidade é muito pequena. A população cresceu e nós temos hoje a mesma quantidade de policiais que havia na década de 90. Vou repetir. A população cresceu. Me lembro, Campinas tinha, 700 mil habitantes na década de 90. Hoje tem 1.200.000. E a quantidade de policiais é a mesma. Não aumentou. A quantidade é a mesma. Então, como é que você vai cobrar desses policiais? Aí o governador fala, mas a gente investe em tecnologia, a gente investe em computador, a gente investe em internet, a gente investe em tecnologia. Não, mas tecnologia tá refrescando porcaria nenhuma, não. Essa tecnologia, o que o governador fala, né, que ele investiu, ah, mas nós investimos milhões e milhões em tecnologia. Não adiantou nada, continua a bandidagem solta, apavorando, motoqueiro andando a milhão aí de madrugada, e gente que é assaltada nos pontos de ônibus de manhã, de manhãzinha, e é gente, é assalto, é roubo, é furto, é desmanche de veículo, é feminicídio, e não para, só aumenta. Ah, mas tivemos uma queda de 0,025% no crime do não sei o que. Não quer dizer nada. Ah, mas tivemos uma queda de 5% no número de roubo de carro no bairro e tal. Não adianta, não. Isso aí não é nada. Então, esse é o problema. Não tem polícia na rua. Não tem, porque os governadores, tanto esse que está aí, quanto o anterior, não contrataram policiais. Ah, mas nós fizemos concurso para não sei quanto, é para substituir os que aposentaram, os que morreram, os que saíram. Né? Ah, mas nós contratamos 5 mil policiais, 6 mil, 2 mil policiais. É, mas quantos aposentaram? 5 mil, 6 mil, 2 mil também se aposentaram, ou pararam de trabalhar, ou infelizmente, né, faleceram.

0: quem falava isso e o pessoal tirava sarro, tudo bem que ele era um ladrão tremendo, né? É um ladrão tremendo. O tal do Paulo Maluf. Ele falava que tinha que ter polícia na rua. A gente pode falar qualquer coisa do Paulo Maluf, mas não pode reclamar. Na época dele, a criminalidade era bem menor, né? Na cidade de São Paulo, a criminalidade era bem menor. Então ele tinha razão. Tem que ter, ele falava, tem que ter polícia na rua. Tem que ter, eu vou botar rota na rua. E tinha rota, e tinha polícia e tal. Hoje, qualquer bandido, pode prestar atenção nisso, viu? Viu a viatura da rota, o cara se molha todo. Eu ia falar se mija todo, é. Olha que, quase que eu falei que o cara se mija todo. Mas é verdade. O bandido, quando vê a rota, o carro da rota, o bandido se mija todo. Hoje não, quando você vê a rota? Hã? Aqui em Campinas, há quanto tempo que eu não vejo um carro da rota, uma viatura da rota? Entendeu? E tem gente que fala que é não, porque não sei o que tem. Não, tem que ter polícia na rua, simples assim. Investir em câmera, tudo bem, ótimo, tem que ter. Né? Investir em câmera inteligente aí que fica nos postes, ótimo, tudo bem, beleza, não tem problema, pode investir. Investir em computador, etc e tal, internet, tudo bem, pode investir. Mas tinha que investir no ser humano. Tem que ter polícia na rua. Né? É isso, é desproporcional. A quantidade de bandidos é muito maior do que a quantidade de policiais. Tem que ter polícia. Né? Tem que ter polícia. Simples assim, tem que ter polícia na rua. Enquanto não tiver, vai continuar desse jeito aí. Na central, faça como fez o Donizete. Fique à vontade. Obrigado, Donizete Lima. Ele meteu a boca no trombone.
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0: Hora certa da central, 8h35. Vamos chamar agora as informações do Guarani. Guarani joga hoje. Eu vou transmitir todas as emoções do jogo do Guarani contra o Barra, Campeonato Brasileiro da Série C. Comigo, com Beto Quinalha, com o professor Israel Moreira, com Marcos Luiz. A transmissão começando às 3h30 da tarde de hoje. Amanhã tem a equipe da Ponte Preta contra o CRB lá em Maceió. Edinaldo Vinci vai transmitir e emocionar a torcida com comentários de Renato Leal e com as reportagens aqui na Rádio Central do nosso Fernando César, a voz do gol. Marcos Luiz também comandando a jornada esportiva. Então, Fernando César,

0: Fernando. Guarani e Ponte Preta jogando no final de semana, Fernando.
1: O Guarani já está em Santa Catarina. Neste sábado, o Bugre entra em campo 17 horas para enfrentar o Barra, na Arena Barra, na cidade de Itajaí. Para esta partida, o técnico Hélio Cizenando vai ter que alterar a lateral direita da equipe, já que Ian e Inayan estão suspensos com o terceiro cartão amarelo. Rafael Rodrigues e Rian brigam pela posição de lateral direito para o jogo deste sábado. João Paulo, que cumpriu a suspensão automática no jogo contra o Ituano, volta ao time do Guarani. E ele fala aqui na Rádio Central a respeito da disputa no meio-campo do Bugre, já que tem ele, João Paulo, tem o Cauã Jesus, tem o Diego Torres, o Isaac, jogadores que brigam por essa vaga de titular no time do Guarani. E o João Paulo responde a respeito dessa situação do meio-campo do Bugre.
2: É, um vai puxando o outro, né? Cada trabalho tá melhorando, né? Independente de quem jogue, vai estar bem representado o Guarani. É, você frisou de quatro jogadores na posição qualificada, jogadores que já tem uma bagagem, e a gente fica feliz. E quem um professor escolher vai estar bem representado. O bom que a gente tem esses jogadores, como em todas as posições, como foi frisado, que o nosso elenco é um elenco muito qualificado, de jogadores experientes, jogadores com uma rodagem muito grande, e a gente vai procurar sempre ajudar da melhor forma, respeitando e procurando seu espaço no dia a dia, ao decorrer da semana e dos treinos.
1: João Paulo falando aqui na programação da Rádio Central, ele que estará em campo contra o Barra pelo Campeonato Brasileiro da Série C. Barra e Guarani terá a

0: arbitragem de Delson Fernando Freitas da Silva, do estado do Pará. Informações do Bugre, aqui na Central, a rádio do futebol de Campinas. A Ponte Preta passa por uma crise financeira muito grande e nesta semana mais um capítulo aconteceu nesta novela, nesta crise pontepretana. Dois jogadores pediram a saída, a rescisão de contrato. O uruguaio, o volante Rodrigo Saravia, já não está mais no elenco pontepretano. Ele que disputou 4 jogos com a camisa da Ponte Preta, pediu a rescisão contratual e já foi embora. E o zagueiro David Braz também pediu rescisão contratual devido ao não pagamento aos salários atrasados da equipe pontepretana. David Braz, que atuou por 12 partidas com a camisa da Ponte Preta, e também vai embora. Outra situação complicada do Brian Borges, que discutiu com o diretor de futebol Marco Antônio Eberlin e foi afastado da equipe pontepretana. Brian Borges não joga contra o CRB, jogo que acontece neste domingo, 16h30, com transmissão da Rádio Central. E a Central transmite esse jogo, que terá a arbitragem do árbitro carioca Wagner do Nascimento Magalhães, apita CRB e Ponte Preta. Assistente 1, Leone Carvalho Rocha. Assistente 2, Carlos Henrique Alves, também do Rio de Janeiro. O quarto árbitro é de Alagoas, Viomar Santana de Oliveira. E o VAR terá Carlos Eduardo Nunes Braga, do Rio de Janeiro. CRB e Ponte Preta, neste domingo, 16h30, com transmissão da Rádio Central. Falei da Macaca, aqui na Central, a rádio do futebol de Campinas.
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5: Olha a hora aí, gente, não perca a hora, não perca o compromisso, não. Agora são 8h43, 8h43. Muito obrigado a você que está em casa, né? Muito obrigado a você que está no trabalho. Onde quer que você esteja, eu desejo um dia lindo, perfeito, maravilhoso. Que o seu dia seja mesmo, tá? O melhor dia da sua vida. Que esse sábado, dia 23 de maio, seja um dia maravilhoso. Seja um dia assim, ó, que você vai conquistar tudo. Que você vai realizar tudo da sua vida, viu? Eu tenho certeza que você vai conquistar tudo. Que você vai realizar tudo. Basta querer. Por isso, vamos às previsões de Áries, Touro e Gêmeos. Áries, de 21 de março a 20 de abril. Deixe a casa bonita e acolhedora, com flores, com plantas, um toque de arte na decoração. Termine uma pequena reforma. Cuide do seu pet com carinho. Tudo isso fazendo parte de pequenos prazeres do sábado, tá? No amor, hora de você reunir pessoas queridas, né? E lá pode surgir um novo romance para você que é de Áries. Touro, de 21 de abril a 20 de maio. Aproveite uma promoção relâmpago para fazer boas compras. Ligue o radar em uma oportunidade de negócio. O sábado trará boas notícias, por exemplo, novidades bacanas para você, né, que está me ouvindo, na área financeira. Vale também cuidar da beleza e até surpreender com um visual diferente. No amor, palavras doces vão atrair muito, viu? Você, minha amiga, você, meu amigo aqui na Rádio Central, você que me acompanha e você que gosta de acompanhar, né? Aqui os signos, né? Muito obrigado a você, meu amigo de Touro. Gêmeos, de 21 de maio a 20 de junho. Notícia inesperada para Gêmeos é, por exemplo, uma mensagem vai mudar o seu caminho. Ou um ajuste de última hora agitando esse período da manhã. Você vai respirar fundo e vai priorizar o que realmente importa, viu? O sabadão será muito gostoso para você curtir momentos carinhosos com a família. No amor, olha, perspectivas positivas na área do amor, viu? Na estabilidade do romance, Gêmeos. Na sequência tem Câncer, Leão e Virgem.
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5: Olha a hora, olha a hora. Agora faltando 15 minutos para as 9 horas da manhã, 15 para as 9. Vamos às ruas, avenidas e estradas. A Rádio Central tomando conta da cidade.
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5: É repórter Leandro Lopes.
6: 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O nosso ouvinte que segue pela Via Expressa Valdemar Pascoal, chega bem até a Avenida Quidaban, também ali a região do Bosque, pela General Marcondes Salgado, para acessar as avenidas Precisa do Oeste e Norte Sul. Ah, Precisa do Oeste, tem um pouquinho de lentidão na chegada ao Laurão, mas nada que atrapalhe o fluxo para chegar ali na Norte Sul sentido Taquaral. O motorista tem um pouco de lentidão perto do Fórum Trabalhista, típico desse horário de manhã. O motorista vai reduzindo a velocidade na chegada também na Chacra da Barra, ali no entrocamento com Orozimbo Maia. Sentido contrário, o motorista que acessa pela Norte Sul em toda a sua extensão ali pelo Cambuí tem lentidão na chegada ali ao viaduto Miguel Vicente Cury para acessar Moraes Salles. 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BR, é com você, Decimar.
5: Muito obrigado, Leandro Lopes. Câncer, de 21 de junho a 22 de julho. Olha aí, ó. Vênus e Júpiter estão no seu signo, Câncer. Portanto, portas estarão abertas nos negócios, nos relacionamentos. Aproveite o sábado também para receber amigos, né? Para marcar um programa gostoso, viu? No amor, viajar será tudo de bom ao lado da pessoa amada. Mas uma viagem bem planejada, bem arrumadinha, tá bom? Alô, alô, Leão, de 23 de julho a 22 de agosto. Quem é do signo de Leão vai aproveitar o sábado para descontrair. Uma caminhada no parque, programa ao ar livre, cuidado com a estética, com relaxamento. Vale também, ô minha amiga, meu amigo de Leão, fazer comprinhas, né? Aquela compra que você tá precisando aí para casa, né? Aproveite, viu? Decisões financeiras e investimentos também serão importantes. No amor, olha, seguinte, ó, se você tem algum problema com a pessoa amada, alguma discussão, ó, conversa, olhando no olho, sabe? Conversa com a pessoa, olhando no olho. Isso vai ser muito legal. Vem cá, vamos conversar. Olhando no olho da pessoa, viu? Olha, você que é de Virgem, de 23 de agosto a 22 de setembro. Oi, Virgem, a lua está no seu signo, viu? E você ficará mais sensível com detalhes, terá uma percepção clara do que vai precisar ajustar para você aproveitar, organizar a casa, separar as roupas, né? Finalizar uma pequena tarefa. Encontros carinhosos ou de repente uma viagem, um evento, um programa cultural, aquecendo o seu coração, viu? No amor é isso, né? Um reencontro, né? Vai ser legal, né? Encontros carinhosos mesmo com amigos e tal, fortalecendo o seu coração, viu, Virgem? Na sequência tem Libra, Escorpião e Sagitário. Hora certa da Central, olha a hora aí, ó, 8h48, olha a hora aí, ó, 8h48.
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5: Hora certa da Central, faltando 10 minutos para as 9 horas da manhã, 8h50, faltando 10 minutos para as 9 horas da manhã. Bom dia para quem está em casa, para quem está trabalhando, bom dia para Libra, para Escorpião, para Sagitário, não é? Libra, de 23 de setembro a 22 de outubro. Ô Libra, demandas profissionais poderão invadir o sábado com uma aprovação, um ajuste de última hora, ou até mesmo uma decisão que não poderá esperar. Resolva o essencial e também estabeleça limites claros para garantir momentos restauradores de descanso. Valerá aproveitar a tarde para cuidar de detalhes de uma viagem ou planejar mudanças. No amor, seu prestígio está em alta, viu, Escorpião? Sagitário, viu? Esse é Libra, né? Libra. Escorpião, minha colega, meu colega, de 23 de outubro a 21 de novembro. Olha, ô Escorpião, planos de uma viagem, conversa com uma pessoa querida de fora, ou até mesmo a inscrição em um curso vão animar o seu clima. Vale também organizar uma documentação importante que facilitará decisões futuras, tá? Tome iniciativa nas relações, no amor. É um ótimo momento para ampliar a sua conexão, que o casal vai fortalecer o relacionamento, viu? Ah, e uma surpresa gostosa vai esquentar a vida íntima, tá bom? Sagitário, de 22 de novembro a 21 de dezembro. Conversa séria sobre dinheiro. Dinheiro compartilhado, um financiamento, um investimento, definindo objetivos a dois. É, a direção para o futuro. Sabadão vai trazer inspiração para um projeto de trabalho, uma perspectiva mais ampla da carreira, tá? Planeje os próximos passos do casal, né? É importante, ó, você vive com alguém, planeje os próximos passos do casal, viu? Na sequência tem Capricórnio, Aquário e Peixes.
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5: Gente, eu tô recebendo aqui, não é? A capa dos principais jornais do Brasil. Quem domina a notícia domina o mundo, não é passado para trás, não cai notícia falsa, muito menos em golpe. É importante a gente saber que os nossos jornalões, né? Os jornais impressos, os jornais mais importantes, mais sérios do Brasil, né? Estão divulgando hoje. Folha de São Paulo, Lula abre vantagem sobre Flávio Bolsonaro após o caso do filme, aponta Datafolha. Estado de São Paulo, justiça italiana anula a extradição e liberta Carla Zambelli da prisão. jornal O Globo. Com caso Master, Flávio cai e Lula abre vantagem no segundo turno da eleição. Estado de Minas, velho Chico. O Rio São Francisco cobra a conta das agressões em Minas Gerais. O velho Chico, né? Nós conhecemos lá em Minas Gerais, que é o Rio São Francisco, né? Que para Minas é muito importante, para todo o Nordeste é muito importante, né? O Rio São Francisco nasce perto da minha cidade. Eu sou de uma cidade chamada São Sebastião do Paraíso. E pertinho da minha cidade tem a Serra da Canastra. E na Serra da Canastra tem a nascente do Rio São Francisco. Lá no alto da Serra da Canastra, muito perto da minha cidade, lá São Sebastião do Paraíso, né? Aí depois, ali do nascimento do Rio São Francisco, lá no alto da Serra da Canastra, o rio vem e ele vem para uma, né, já começa ali com uma linda cachoeira chamada Cascadanta. E depois ele vai rasgando Minas Gerais, né, vai cortando o norte de Minas, passando pelos estados do Nordeste, até chegar no mar. E o Rio São Francisco, repito, é muito importante, mas ele está degradado. Está degradado, né? Muitas agressões foram feitas ao Rio São Francisco e agora o nosso velho Chico está cobrando a conta. Jornal O Tempo. Flávio Bolsonaro perde pontos depois do caso Master. Jornal Zero Hora de Porto Alegre. Supremo começa a julgar mudanças na ficha limpa. Vamos aqui. Qual o jornal que nós temos aqui agora? Vamos lá, deixa eu ver aqui. É o jornal Correio Brasiliense. Justiça italiana anula extradição de Zambelli. Nem lembrava mais dessa deputada, né? Nem lembrava mais dela. Diário do Nordeste. Justiça mantém pena de 7 anos de prisão para Sari Corte Real. Para quem não sabe, é aquela mulher dona de um apartamento onde o menino caiu. Não sei se vocês lembram, né, que o menino caiu lá de um apartamento de sei lá quantos andares, um prédio, não sei quantos andares lá no Recife. Vocês lembram disso? Lá no Recife, quando o menino caiu lá de não sei quantos andares, pois é, a dona do apartamento, a justiça, portanto, mantendo a pena dela de 7 anos de cadeia. Folha do Nordeste, mais atenção à saúde mental do trabalhador. Jornal do Comércio, Lula bloqueia 22 bilhões de reais do orçamento por alta nos gastos. Jornal à Tarde, ANAC orienta aéreas a aceitar registro de nascimento digital. Jornal O Povo do Ceará, pesquisa Datafolha. Lula abre vantagem sobre Flávio Bolsonaro após áudios de Vorcaro. São essas aqui as manchetes dos principais jornais do Brasil.
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5: Alô, alô. Você que nasceu sobre Capricórnio, Aquário e Peixes, né? Capricórnio, de 22 de dezembro a 20 de janeiro. Olha, formalize uma parceria ou alinhe combinações com o par. As relações serão fonte de inspiração nesse sábado. Ah, fale de amor. Arme uma viagem. Aposte em um programa animado, viu, Capricórnio? Isso vai ser muito bom. Principalmente com você descobrindo os prazeres a dois. Ótimo momento para sair da mesmice, tá bom, minha amiga, meu amigo de Capricórnio? Aquário, de 21 de janeiro a 19 de fevereiro. Pequenas tarefas práticas vão pedir atenção. Resolva assuntos de família e da casa. Ajuste algo na rotina ou até mesmo cuide do corpo ou do seu bem-estar. Vale retomar uma atividade física que ficou pausada. Ah, conversas de hoje trarão soluções originais. No amor, criatividade entre quatro paredes. E o seu poder de sedução tá lá em cima, viu, Aquário? Peixes, você de 20 de fevereiro a 20 de março. Oi, meu amigo, bom dia. Oi, minha linda. Sábado gostoso para namorar, brincar com os filhos, buscar soluções práticas para viabilizar um projeto autoral. Uma conversa rápida com alguém próximo inspirará ideias. e facilitarão também essas conversas, né? Essa conversa rápida vai inspirar, vai facilitar uma negociação com a família. Uma transação imobiliária, por exemplo, viu? Ah, vale também escrever, criar, se expor com espontaneidade e confiança. Encantamento e emoção no amor para quem é do signo de peixes. Segunda-feira teremos mais previsões para o seu signo, mais previsões para o seu astral.
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5: Olha a hora, gente, olha a hora, agora 8:58, 8:58. Voltamos às ruas, avenidas, estradas, a central tomando conta da cidade.
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5: Lopes.
6: 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Decimar, o nosso ouvinte que está pelo corredor Dom Pedro I nessa manhã e vai acessar Jacareí, também o litoral norte, motorista que está de férias, motorista vai bem, sem nenhuma dificuldade. Sentido Campinas, o motorista que acessa a região metropolitana aqui pela Santos Dumont, não tem dificuldades em toda a sua extensão até a chegada a Anhanguera. O motorista vai bem nessa manhã. Sentido contrário, o motorista que acessa o Anel Viário Magalhães Teixeira, o motorista chega bem também em Valinhos, também no entrocamento com a Anhanguera e também com a Bandeirantes. Na Santos Dumont, o motorista que vai embarcar pelo aeroporto de Viracopos embarca bem sem nenhuma dificuldade. O motorista também que segue pela Santos Dumont, o motorista chega bem em Dayatuba Salto. Já em Campinas tem um pouco de lentidão ali no Parque Osiel para acessar o Jardim do Trevo para o motorista que vai acessar a Prestes Maia. 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
5: Muito obrigado, repórter Leandro Lopes, pela informação. Suspeitos de golpes contra idosos são presos na região metropolitana.
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5: Olha aí, ó, três bandidos acusados de fraude contra idosos foram presos em Americana, viu? É, uma grande operação da Delegacia de Investigações Gerais, em ação conjunta com a Guarda Municipal, e de acordo com os policiais civis, os suspeitos abordavam as vítimas, na maioria idosos, em caixas eletrônicos. Eles procuravam distrair essas pessoas para fazer a subtração de cartões bancários. Em seguida, faziam saques e transações elevadas e roubavam as vítimas. Pelo que foi apurado, durante as investigações, os suspeitos eram de São Paulo, capital. Eles foram identificados após monitoramento da muralha eletrônica da Guarda Municipal aqui da região metropolitana e da cidade de Americana. Os policiais da DIG, que estão investigando ocorrências registradas nessas últimas semanas a respeito de golpes, né? Uma idosa, por exemplo, sofreu um prejuízo de mais de 20 mil. Houve a abordagem dos suspeitos. Eles estavam em um veículo e com eles foram localizados diversos cartões bancários em nome de terceiros, aparelhos celulares e uma grande quantia em dinheiro. As investigações revelaram ainda a atuação do grupo em outras cidades aqui do interior de São Paulo. Foi identificada mais uma vítima, cidade de Tatuí. Os suspeitos também estavam com um cartão bancário que era pertencente ao morador de São José dos Campos. Os suspeitos foram autuados em flagrante pelos crimes de associação criminosa, furto mediante fraude, especialmente em prejuízo de vítimas idosas. Eles ficaram à disposição da justiça. Portanto, golpistas, o que eles faziam? Nas agências bancárias, eles... Eu ajudo a senhora. A senhora que não estava conseguindo, sei lá, sacar, ou não estava conseguindo fazer alguma coisa, né? Não, eu ajudo e tal. E nisso, pegava o cartão dela, trocava, né? Uma senhora perdeu mais de 20 mil reais. E eles foram parar na cadeia, portanto, estão presos, né? Estão presos. Três bandidos que davam golpes em agências bancárias, principalmente em pessoas idosas, Os três bandidos agora estão na cadeia. 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
5: 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Olha a hora, 9:09 na Central.

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0: a hora, olha a hora. Olha a hora aí, gente, não perca a hora não, 9:10. Olha a hora, não perca a hora não, gente, 9 da manhã, mais 10 minutos, prestação de serviços, a Rádio Central ajudando a população de Campinas. 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Olha a hora, 9:14 da Central. E agora, os debates da Rádio Central. Hoje nós vamos falar sobre um assunto muito, muito importante, que é a audição, né? Essa coisa tão importante na vida da gente, mas principalmente a audição das pessoas que estão com Alzheimer. Os debates da Rádio Central.
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0: E para falar sobre isso, nada melhor do que um especialista no assunto. Eu sempre busco falar com pessoas que entendem dos assuntos, das pessoas que são especializadas, para a gente entender, não é? E com certeza, o Alzheimer preocupa todos nós. Afinal, estamos vivendo mais. Antigamente, 40 anos a pessoa era velha. Quando eu era criança, uma pessoa de 50 era velha, né? Depois a pessoa de 60 era velha, depois a pessoa de 70, né? Hoje uma pessoa com 60 anos, ela tá na flor da idade, uma pessoa com 70 anos ainda tem muita disposição, né?
2: Só que com isso vem o Alzheimer. E nós vamos falar sobre isso, a perda da audição quando a pessoa está com Alzheimer. Doutor Tiago Zago, é uma honra recebê-lo aqui na Rádio Central. Muito bom dia, doutor Tiago.
3: Bom dia, Desmar. Bom dia a todos os ouvintes da Rádio Central de Campinas. É sempre uma honra falar com você e com os nossos ouvintes.
2: É uma honra recebê-lo aqui mais uma vez. O doutor Tiago Zago é especialista nesse assunto e nós vamos conversar sobre isso, né? Doutor, então, a pessoa com Alzheimer tem uma correlação com a surdez, doutor Tiago?
3: Sim, com certeza. A correlação de perda de audição e de Alzheimer, elas coexistem e se correlacionam de formas diferentes. A primeira delas é porque a incidência da doença de Alzheimer ocorre realmente, como você mencionou, numa faixa etária mais avançada, geralmente a partir dos 65 anos, né, quando não é numa forma genética, né? E a perda de audição, né, conforme o envelhecimento, também começa a aparecer geralmente a partir dos 60, 65 anos, aquela perda natural que todo mundo tem com o envelhecimento, que quase todo mundo tem com o envelhecimento, né? Então, assim, do ponto de vista de idade elas se correlacionam, mas do ponto de vista também de causas elas se relacionam, né? Tanto a perda de audição quanto a doença de Alzheimer compartilham algumas bases na sua gênese, né? Afetam também áreas relacionadas à audição, à linguagem, né? E existe uma retroalimentação disso, né? Então, o paciente que ele tem perda de audição, ele pode, isso pode piorar ou acelerar ou ser um fator de risco para o Alzheimer de diversas maneiras, né? A perda de audição, para você ter ideia, é o fator de risco modificável mais significativo para o Alzheimer. Isso foi publicado na Lancet em 2020. Ou seja, um paciente tem uma perda de audição e que corrige essa perda de audição tem uma chance 20% menor de desenvolver Alzheimer, por exemplo. Então, realmente existe uma correlação muito grande entre as duas doenças, tanto na sua origem quanto na sua relação entre as duas patologias entre si.
2: Então, doutor, eu tô conversando, gente, com o doutor Tiago Zago, otorrino laringologista, não é? Especialista em voz, ouvido, nariz, seios da face, tonturas, zumbido, implantes auditivos também. Então, comecei a perceber que tô tendo uma perda de audição. Corre do otorrino, corre do profissional para corrigir aquela perda de audição, porque 20%, se eu corrigir essa audição, eu tenho 20% de chance mais de não ter Alzheimer ou de atrasar esse Alzheimer.
3: Exatamente. A gente sabe que o paciente com perda de audição diagnosticada e não tratada, ele tem um risco 20% maior de desenvolver Alzheimer. E aí por diversos mecanismos, né? Primeiro, paciente que tem uma perda de audição não corrigida, ele acaba usando outras áreas, como ele tem essa dificuldade, né, de linguagem, de compreensão, ele acaba usando outras áreas do cérebro para tentar compensar essa deficiência dele. Isso, entre aspas, pode sobrecarregar a função cerebral e, consequentemente, piorar outras funções cognitivas e aí, claro, Alzheimer. A segunda questão é o isolamento social, né? O paciente mais idoso que não está escutando, ele se isola, né? Ele conversa menos, ele tem menos interação social, ele tem menos atividade social. Então, isso também já é um fator, o isolamento social também já é um fator de risco para a demência, né? Sem contar que ouvir, né? Interpretar os sons é algo que estimula, né? É uma estimulação sensorial para o cérebro. Então, ao ficar privado disso, também é um motivo de levar uma atrofia, já que é uma coisa que ele não está usando na parte do cérebro, que não está chegando o som, né? Então, o cérebro dessa parte relacionada à audição pode atrofiar também, e isso ter consequências para o Alzheimer também.
2: Gente, que coisa, não? Que coisa, estamos conversando aqui com o doutor Tiago Zago a esse respeito. Doutor Tiago, eu aqui, né, nos estúdios, eu estou trabalhando em rádio desde criança, desde os 13 anos de idade, e tenho hoje 53 anos, ou seja, são 40 anos dentro de estúdio, mas sempre fiz o seguinte: sempre trabalhando com excelentes equipamentos como fones de ouvido de primeira qualidade, né, que me trazem todas as frequências para eu não perder a audição, porque eu sei que a minha profissão, meus colegas, eu vejo muitos colegas que têm esse problema da perda de audição. Então eu procuro trabalhar assim para não perder a minha audição, não cuido dela. Só que tem muitas outras profissões, né? Como, por exemplo, motorista, pessoal de ônibus, né? Pessoal que trabalha em fábrica, indústria. Eu vejo o pessoal trabalhando ali, mas sem usar um equipamento, né? Um EPI, né? Ou sem usar aqueles tampões e tal. Doutor, isso é um perigo, né?
3: Sim, com certeza. Inclusive existe uma legislação específica para isso hoje no Brasil, né, que deve ser cumprida. Então, assim, de acordo com a profissão, com a categoria e com os níveis sonoros e também de vibração, né, existem outras coisas que afetam também a perda de audição, né, não só o nível sonoro, mas ambientes com vibração, por exemplo, potencializam, né, esse efeito danoso que o excesso de ruído tem ao ouvido. Então, o uso do EPI, do equipamento de proteção individual, é fundamental. Hoje, felizmente, no Brasil nós temos uma legislação para isso, né? Algumas décadas atrás isso não existia, mas é fundamental realmente o paciente que se expõe ao ruído, ele usar o EPI quando indicado, com certeza, e periodicamente fazer sua monitorização, sua audiometria, avaliar sua audição ano a ano, ou até a cada 6 meses, dependendo se já percebeu uma perda, né? Justamente para quanto mais precoce detectar essa perda de audição, mais precoce a intervenção e a mudança, de repente, do ambiente de trabalho, ou reforçar a necessidade do uso do equipamento de equipamento de proteção individual. Então, realmente, proteger esse ouvido dos danos é fundamental.
2: Muito bem. Imaginemos que a pessoa já apresentou, infelizmente, uns sinais de Alzheimer, ou que já tem ali o diagnóstico, tá? Levar ao otorrino, cuidar da audição, retarda os efeitos piores ou a progressão do Alzheimer, doutor Thiago Zago?
3: Sim, com certeza. Até porque existem várias fases da doença de Alzheimer, né? Então, principalmente na fase pré-clínica, que é aquele paciente que acabou de ter o diagnóstico, que está apresentando ainda alterações leves, se ele apresentar uma perda de audição e for corrigida, isso com certeza vai retardar a progressão da doença. Então, tem impacto positivo, sim, tanto na prevenção, né, tanto na prevenção quanto na progressão da doença. Então, por isso que mesmo independente da fase do Alzheimer, dá uma atenção especial à audição, é sempre importante.
2: E isso diz respeito a usar aparelho, não é? E como houve, não, doutor Thiago Zago, vamos dizer assim, os equipamentos hoje estão moderníssimos de audição. Aliás, o senhor trabalha com, não só com os aparelhos de audição, esses convencionais e tudo, mas também para quem tem uma perda muito severa, até com implantes, é possível implantar um aparelho auditivo, se é que eu estou sendo evidentemente muito leigo ao falar, mas é possível implantar no cérebro da pessoa equipamento para a pessoa voltar a ouvir, doutor Thiago Zago?
3: Sim, exatamente isso, é possível. Então, para cada nível de perda de audição, existe uma solução melhor, né? Hoje eu digo para meus pacientes que não existe razão em termos de tecnologia para o paciente hoje não escutar, né? Independente dele adquirir uma surdez ao longo da vida ou ele nascer surdo, nós temos tecnologia hoje e acesso para resolver todos os problemas em termos de perda de audição. Então, naquele paciente que tem uma perda um pouco menos severa, os aparelhos auditivos vão muito bem. E realmente, aquele paciente já tem uma perda mais avançada, em que o aparelho já não está dando conta, não está, né, suprindo a necessidade do paciente, nós podemos pensar realmente em implantes auditivos. E hoje existem vários implantes, tipos de implantes, né? Existe o implante coclear, em que a gente implanta um eletrodo que estimula diretamente o nervo auditivo. Para outros tipos de surdez, existe uma prótese que chama prótese ancorada ao osso, que acaba usando a audição de uma outra forma, enviando, né, o sinal sonoro de uma outra forma. Mas temos soluções para todos os tipos e graus, né, de perda de audição.
2: Muito bem. Doutor, só me dá um minutinho, só, por favor, eu estou conversando, claro, com o doutor Thiago Zago. Daqui a pouquinho, inclusive, vou passar aqui as redes sociais do doutor Thiago Zago, até para você saber, né? Mais informações, enfim, já. Então, prepara papel e caneta, porque eu vou passar, repito, né, as redes sociais do doutor Thiago Zago, os contatos dele, para que você tenha mais informações sobre isso, né? A perda de audição e a relação que essa perda de audição tem com o Alzheimer. Como é importante a pessoa corrigir essa perda de audição, primeiro para evitar o Alzheimer e segundo também para retardar aí o Alzheimer, né? Retardar aí as fases mais graves do Alzheimer. É um minutinho, ele conversa mais com a gente aqui na Rádio Central.
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0: O Guarani já está em Santa Catarina. Neste sábado, o Bugre entra em campo 17 horas para enfrentar o Barra, na Arena Barra, na cidade de Itajaí. Para esta partida, o técnico Hélio Cizenando vai ter que alterar a lateral direita da equipe, já que Ian e Inayan estão suspensos com o terceiro cartão amarelo. Rafael Rodrigues e Rian brigam pela posição de lateral direito para o jogo deste sábado. João Paulo, que cumpriu a suspensão automática no jogo contra o Ituano, volta ao time do Guarani. E ele fala aqui na Rádio Central a respeito da disputa no meio-campo do Bugre, já que tem ele, João Paulo, tem o Cauã Jesus, tem o Diego Torres, o Isaac, jogadores que brigam por essa vaga de titular no time do Guarani. E o João Paulo responde a respeito dessa situação do meio-campo do Bugre.
1: É, um vai puxando o outro, né? Cada trabalho tá melhorando, né? Independente de quem joga, vai estar bem representado o Guarani. É, você frisou de quatro jogadores na posição qualificada, jogadores que já tem uma bagagem, e a gente fica feliz. E quem um professor escolher vai estar bem representado. O bom que a gente tem esses jogadores, como em todas as posições, como foi frisado, que o nosso elenco é um elenco muito qualificado, de jogadores experientes, jogadores com uma rodagem muito grande, e a gente vai procurar sempre ajudar da melhor forma, respeitando e procurando seu espaço no dia a dia, ao decorrer da semana e dos treinos.
0: João Paulo falando aqui na programação da Rádio Central, ele que estará em campo contra o Barra pelo Campeonato Brasileiro da Série C. Barra e Guarani terá a arbitragem de Delson Fernando Freitas da Silva, do estado do Pará. Informações do Bugre aqui na Central, a Rádio do Futebol de Campinas. A Ponte Preta passa por uma crise financeira muito grande e nesta semana mais um capítulo aconteceu nesta novela, nesta crise pontepretana. Dois jogadores pediram a saída, a rescisão de contrato. O uruguaio, o volante Rodrigo Saravia, já não está mais no elenco pontepretano. Ele que disputou quatro jogos com a camisa da Ponte Preta, pediu a rescisão contratual e já foi embora. E o zagueiro David Braz também pediu rescisão contratual devido ao não pagamento aos salários atrasados da equipe pontepretana. David Braz, que atuou por 12 partidas com a camisa da Ponte Preta, e também vai embora. Outra situação complicada do Brian Borges, que discutiu com o diretor de futebol Marco Antônio Eberlin e foi afastado da equipe pontepretana. Brian Borges não joga contra o CRB, jogo que acontece neste domingo, 16h30, com transmissão da Rádio Central. E a Central transmite esse jogo, que terá a arbitragem do árbitro carioca Wagner do Nascimento Magalhães, apita CRB e Ponte Preta. Assistente 1, Leone Carvalho Rocha. Assistente 2, Carlos Henrique Alves, também do Rio de Janeiro. O quarto árbitro é de Alagoas, Viomar Santana de Oliveira. E o VAR terá Carlos Eduardo Nunes Braga, do Rio de Janeiro. CRB e Ponte Preta, neste domingo, 16h30, com transmissão da Rádio Central. Falei da Macaca, aqui na Central, a Rádio do Futebol de Campinas.
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0: percebe que às vezes, a pessoa que está perdendo a audição, ela não percebe. Às vezes ela precisa de alguém falar, ô, tá ficando surdo? Ô, não entendeu o que eu falei? E tal, e fica até meio chato. Mas, doutor, assim, como é que a gente percebe que está perdendo a audição?
1: Olha, essa situação que você comentou realmente é muito comum aparecer em consulta, muitas vezes é um filho trazendo um pai ou uma esposa trazendo um marido que realmente já deu sinais de que está perdendo a audição, mas ainda não percebeu, enfim, né? Então realmente isso é bastante comum. Os primeiros sinais de que o paciente começou a perder a audição é ele começar a sentir uma dificuldade maior de compreensão, principalmente em ambientes ruidosos ou quando tem mais de uma pessoa falando, né? Zumbido também pode ser a primeira manifestação de uma perda pequena de audição, principalmente em sons agudos. É muito difícil o paciente perceber isso, mas ele gradualmente aumentando aquele volume da televisão, do carro, do rádio, enfim. Mas geralmente o que o paciente primeiro percebe é uma dificuldade de compreensão ou de conversar em ambientes mais ruidosos ou com conversas paralelas. Essa é a principal queixa inicial do paciente. E claro, em estágios mais avançados ele vai perceber outras dificuldades, né?
0: Entendeu, gente? Ó, doutor explicou direitinho, doutor Thiago Zago. Deu para entender perfeitamente, ó, como é que a gente não acha que não tá perdendo. Se alguém falar para você, ó, sabe, se você percebeu aí que tá aumentando um pouquinho demais o volume da televisão, celular, hoje em dia todo mundo usa celular, né, doutor? Se a pessoa percebe, toda ligação tá meio baixa, aí você fica aumentando aqui esse voluminho lateral aqui e você percebe que toda pessoa que tá falando com você parece que tá falando baixinho lá do outro lado do telefone. Pô, não é não, né, doutor? Isso aí com certeza é que ela tá perdendo a audição, né?
1: Sim, isso é muito importante destacar, porque muitas vezes o paciente começa a usar mais fone de ouvido, realmente aumentar o volume, e por exemplo, se essa perda for diferente de um lado de outro, então no lado que ele está escutando melhor, ele pode até ter um trauma sonoro, e aí isso causar uma mal audição dele justamente por conta disso. Então, ele pode até acabar piorando a situação dele por um trauma acústico, um trauma sonoro.
0: Fazer então rotineiramente uma visita ao otorrinolaringologista é fundamental e aproveitar para fazer aquele teste, né, de audiometria, esse é o nome?
1: Sim, além do teste de audiometria, né, a gente diz que existe, né, na avaliação do idoso, né, audiometria seria um exame padrão, assim como os outros rotineiros de check-up, né? Agora, existem alguns casos, principalmente os casos mais iniciais de Alzheimer, que o paciente começa a ter um declínio cognitivo, em que a audiometria dele pode ser normal, que ele apresenta só alterações centrais de compreensão, e isso a gente consegue detectar num exame chamado processamento auditivo central. Então, existe em estágios mais precoces, quando o paciente ainda não tem uma perda de audição, mas ele já percebe uma dificuldade de compreensão, isso já pode ser um sinal, na verdade, de um declínio cognitivo dele, né? Isso já começar a pensar, dependendo da história familiar, dependendo dos outros sintomas que ele apresenta, em realmente isso poder ser um Alzheimer, né, de diagnóstico precoce, né? Existem outros exames também, né, da parte auditiva, que podem dar alterações precoces no paciente com Alzheimer, mesmo ele tendo uma audiometria normal, né? Mas de maneira geral, realmente o que é mais importante é aquele paciente que realmente tem a perda de audição, a gente focar nesse diagnóstico e focar no tratamento, justamente para retardar, prevenir ou retardar a progressão do Alzheimer.
0: Doutor, existem aqueles aparelhos de audição, né? Aqueles aparelhos auditivos e tal, que tem a famosa bateriazinha, né? Que coloca lá a bateria e tudo. Mas agora eu já vi aparelhos tipo assim, que carrega, você põe numa caixinha e carrega ele, que não precisa mais comprar a bateria, né? Não é isso, doutor? Então, já há aparelhos que não precisa ficar gastando com aquela bateria, né?
1: Sim, exatamente. Hoje em dia tem aparelho de ouvido que funcionam como fones de ouvido, esses earpods que a gente põe na caixinha e carrega durante a noite, né? Como se fosse um telefone ou o próprio earpod mesmo. Então hoje, a maior parte dos aparelhos mais novos, mais modernos, eles já não têm mais pilha, eles são totalmente recarregáveis. O que realmente, tanto em termos financeiros, né, até de praticidade do paciente, é muito importante.
0: Às vezes a gente percebe assim que está dentro de uma discussão de família, alguma coisa que o cidadão não gostou de ouvir, ele encosta ali e desliga o aparelho.
1: Aparelho pode acontecer, sim. Os aparelhos mais modernos hoje em dia, eles têm conectividade com Bluetooth pelo celular, então o paciente pode inclusive atender a ligação no celular pelo próprio aparelho auditivo. Então ele tem toda a conectividade que ele pode regular, por exemplo, no ambiente por exemplo, você vai num show que é um ambiente um pouco mais ruidoso.

0: tem mais um nível sonoro maior, que isso vai causar um certo incômodo, ele pode diminuir o nível de amplificação do aparelho. Então ele pode se personalizar. Hoje em dia a tecnologia é muito bacana para a solução auditiva.
1: Olha só, aparelho auditivo onde eu posso. Olha que coisa impressionante que eu posso atender a ligação. Então ele é aqui, eu estou aqui no aparelho auditivo, então eu toco o telefone, eu atendo, posso conversar sem precisar colocar o aparelho de telefone no ouvido e tudo, para as pessoas que têm essa perda auditiva. Então, corrigir a audição é importante para retardar os efeitos nocivos aí do Alzheimer. E, mais do que isso, até quem sabe a pessoa que corrige a audição, ela pode evitar ter o Alzheimer. Né? Boa parte das pessoas que corrigem a audição evita ter o Alzheimer. Isso é impressionante. É um estudo que o doutor está falando sobre isso com a gente. O doutor Tiago Zago, ele está explicando direitinho. Doutor Tiago, uma gripe muito forte, mal curada ali, ou algum problema de face, né? De inflamação ali dos seios da face e tal. Enfim, uma infecção, tá? Uma infecção aí muito grave e tal. Pode acontecer da pessoa ter uma perda severa de audição por causa de uma infecção mal curada?
0: Olha, isso é um pouco mais raro, né? Se for uma infecção de ouvido realmente mais complicada, ou infecções de repetição, né? Que muitas vezes levam o paciente a ter uma perfuração de tímpano, às vezes até ser submetido a uma cirurgia. Então, na verdade, a perda de audição pode ser, na verdade, uma sequela dessas infecções repetitivas, né? Mas existe descrição literatura de alguns quadros virais, né? Que podem causar prejuízo na audição. Em termos de sinusite, né, é muito raro realmente isso levar a perda de audição. A não ser que o paciente tenha uma complicação, como uma meningite por específicas bactérias que podem causar a perda de audição. Mas hoje em dia, com acesso à saúde, uso de antibióticos, isso é menos comum acontecer. Agora, pensando em infecção viral, né, é muito importante destacar que hoje em dia a causa mais comum de perda de audição ao nascimento, né, é uma doença chamada CMV congênito, ou infecção da mãe durante a gravidez por citomegalovírus. Né, que é um quadro gripal, mas que hoje, na verdade, é o maior causador de perda de audição em bebês, né, naqueles bebês que nascem nos Estados Unidos. A principal causa de perda de audição é infecção por citomegalovírus, que é um quadro viral.
1: E tinha também uma outra doença que dava um problema danado, ou de audição ou de visão nas crianças, é quando a mãe pegava, enquanto estava grávida, pegava lá uma doença que eu esqueci o nome agora também, era complicado, viu?
0: Sim, toxoplasmose.
1: Toxoplasmose. Tinha uma outra doença viral também.
0: Sim. No passado, principalmente antes da pré-vacinação, nós tínhamos muitos casos de rubéola levando a perda de audição também. Hoje em dia a gente é mais difícil a gente ver paciente com isso, né? Porque o programa de vacinação no Brasil, felizmente, funciona bem, né? Então, quando a gente vê isso, são pacientes bem mais velhos, não é uma coisa rotineira mais de a gente ver isso com frequência.
1: Doutor, nós estamos no mês mundial de conscientização sobre o Alzheimer, né? Esse mês agora. E no próximo dia 26 de setembro é dia nacional do surdo.
0: Sim.
1: São poucas as surdezes incuráveis, doutor?
0: Olha, eu diria que existe tratamento para todos os tipos de surdez, né? Que nem eu falei, a surdez a gente define como uma perda severa de audição, né? Mas para as perdas leves e moderadas, aparelhos auditivos convencionais vão muito bem. Para perdas mais severas, ou aquele paciente surdo realmente que não escuta nada, nós temos os implantes auditivos. Claro que tem suas indicações, faixa de idade, qual implante é melhor, né? O perfil do paciente. Claro, a gente sempre leva, eu não levo em consideração idade isolada para indicar um implante, né? Mas sim condições de saúde do paciente. Então, assim, já aconteceu de operar, fazer implante auditivo, que é cirúrgico, em paciente de mais de 70 anos, paciente sem nenhum problema de saúde, né? Que viveria, segundo a nossa expectativa de vida, aí mais 15, 20 anos. Não fazia sentido deixar ele 15, 20 anos surdo, né? Então, eu não digo que tem limite também de idade para a gente fazer um procedimento, até porque hoje os procedimentos são muito tranquilos, né? São muito seguros e muito tranquilos. Mas eu diria, sim, que existe tratamento para todos os tipos de surdez e de perda de audição, mesmo não sendo tão severa quanto um paciente com surdez mesmo.
1: Olha só, gente, então é assim, ó, é procurar, né? A tecnologia, quem? Procurar o profissional, né? O profissional, procurar um otorrinolaringologista que vai te orientar, que vai te indicar aquilo que vai ser importante para você se curar, se tratar. Então, seu pai, sua mãe, seu marido, sua esposa, você percebe que está começando a perder uma ali a audição, né? Você percebe que não está prestando mais atenção ali no que você fala. Às vezes você tem que chamar a atenção da pessoa e tal. Oi, e tal. Leva. Às vezes não é nem que a pessoa não está querendo te dar atenção. Às vezes é que ela não está te ouvindo mesmo. Né? Leva num profissional, né? Leva num especialista, né? Doutor Tiago Zago, eu pedi para o pessoal separar papel e caneta, por favor, como é que eu encontro, né, as redes sociais do doutor Tiago Zago?
0: No Instagram é doutor Tiago Zago com TH, né? E no meu site www.doutortiagozago.com.br tem o perfil de todas as minhas redes sociais, inclusive do Instagram, do meu perfil no YouTube, os telefones de contato, enfim, no site www.doutortiagozago.com.br.
1: Doutor Tiago Zago, é DR, não é?
0: Tiago. DR, Tiago Zago.
1: Tiago Zago, esse Tiago é com TH. Doutor Tiago Zago. Então você encontra. E o doutor clínica aqui da nossa região, né? Aqui pertinho da gente, aqui em Mogi Guaçu, né, doutor?
0: Sim, eu atuo em Mogi Guaçu, minha clínica é em Mogi Guaçu, mas hoje com o advento da telemedicina eu atendo pacientes do Brasil inteiro e até de fora do país rotineiramente, né? Hoje a tecnologia nos permite alcançar lugares mais remotos e de todos os lugares do mundo e do país, então é rotina aqui na nossa clínica atender pacientes do Brasil inteiro, até de fora do país mesmo.
1: Assim que você abre o site do Dr. Tiago Zago, né? É Tiago com TH, então você coloca lá Dr. Tiago Zago, né? DR Tiago Zago, esse Tiago Tiago com TH, logo na primeira página aqui, ó, já vem aqui o teleconsulta, já vem aqui o WhatsApp, já vem aqui a agenda, então é que você pode ter todos os esclarecimentos, como é que você faz essa consulta, não é? Então daqui de Campinas você pode conversar com ele lá em Mogi Guaçu com maior facilidade, fazer essa teleconsulta, fazer um agendamento de uma teleconsulta. Doutor Tiago Zago, olha, foi muito importante lhe ouvir, muito importante quando o senhor vem ao programa, e eu vou, sempre que possível, vou conversar com a assessoria de imprensa através da nossa querida Lícia Mandiavac, para que o senhor sempre esteja aqui para nos esclarecer, para falar. O senhor sabe que, doutor Tiago, o rádio, esse rádio que eu faço aqui, que a gente faz, que é esse rádio de prestação de serviço, ele é muito ouvido pelas pessoas com deficiência auditiva. Você fala, mas como essa pessoa... Não, é que o radinho, geralmente, é como o senhor estava falando, a pessoa pode deixar o radinho aqui mais perto do rosto, né? A pessoa geralmente está deitadinha, ela coloca o radinho ali na cabeceira da cama, ou então ela coloca um foninho de ouvido para acompanhar. Então, o senhor sabia disso, né? Que o rádio é um fiel companheiro de quem tem uma deficiência auditiva, doutor Tiago.
0: Sim, com certeza. O rádio é um importantíssimo meio de comunicação e que vem continuando ganhando espaço nos últimos anos. Então, com certeza, né? Não só do paciente com perda auditiva, mas de todo mundo que está antenado e conectado com o mundo.
1: E saber, importante, saber que é possível recuperar a audição. Você que está me ouvindo, você pode, tem muita coisa para você recuperar a audição. E se faltou para você um incentivo, agora tem. Quem cuida da audição tem menos chance de ter o Alzheimer. E a pessoa com Alzheimer, quando cuida da audição, se você cuida da audição do seu papai, da sua mamãe, do seu marido, de alguém que tem Alzheimer na sua casa, você retarda aquelas fases mais complicadas do Alzheimer, tá bom? É qualidade e outra acima de tudo, né, doutor Tiago? Cuidar da audição é ter qualidade de vida, correto?
0: Exatamente, não há motivo para que ninguém hoje tenha privação ou nenhuma situação constrangedora ou ter que ficar isolado por conta de perda de audição. Hoje tem solução para cada tipo de perda de audição.
1: 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Doutor, muitíssimo obrigado, até a próxima, viu? E bons e boas cirurgias, bons atendimentos aí, e deve ser emocionante ver uma pessoa, acompanhar uma pessoa voltar a ouvir. Eu garanto que o senhor se emociona sempre.
0: Sim, certamente. Eu que agradeço o convite, é sempre um prazer falar com você, com os nossos ouvintes, estou sempre à disposição.
1: Muito obrigado, um abraço, doutor.
0: Um abraço.
1: Tchau, tchau. 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
1: Gente, atenção, ó. Eu vou conversar com o doutor Deco Fernandes, doutor Gustavo Fernandes, psiquiatra. Excelente psiquiatra, maravilhoso psiquiatra. Eu vou conversar com ele. Um psiquiatra muito talentoso, né? Muito talentoso mesmo. Ele que é psiquiatra com foco no diagnóstico preciso, cuidado individualizado e principalmente especialista, né, na questão da depressão. E especialista numa coisa que a gente esquece de falar, que é muito importante, que é a prevenção ao suicídio. Temos que prevenir. Doutor Gustavo Fernandes Aires Fonseca, não existe uma receita, claro, simples, simplista, mas conta pra gente, qual é o primeiro passo para que nós ajudemos alguém que pensa nisso?
7: Primeiro, muito importante a sua fala e de não noticiar, não dar detalhes. Isso é realmente um protocolo médico que a gente usa mesmo, né? Até para não incentivar as pessoas, realmente dar uma escondida ali de como foi feito o ato, mas sim importância da gente prevenir essas situações, né? A questão pra gente, como a gente poderia prevenir? O primeiro passo, acho que é a informação, né? De quebrar esse tabu que a gente tem no meio da sociedade, principalmente a população aí dos 40 para cima, de falar sobre depressão, sobre ansiedade, que a gente costuma ouvir, né, no dia a dia, que antigamente não haviam esses problemas, né, de depressão, ansiedade, a gente via como uma frescura, e hoje a gente sabe que isso não existe, né, realmente é um tabu. E o passo inicial é trazer esse conhecimento, trazer alguns sinais de alerta, alguns sinais de alarme, para que nós mesmo, com um colega de trabalho, com um familiar, com um amigo mesmo, a gente possa ali, junto, indicar uma orientação profissional, dar um apoio, enfim, esses são o primeiro passo para a gente introduzir o tema, né?
1: Levar essa pessoa a um profissional, tentar levar essa pessoa a um profissional, eu sei que às vezes é difícil, a pessoa não aceita, mas temos que insistir. Temos que insistir para levar a um profissional psiquiatra, doutor Gustavo.
7: Então, o que eu diria? Primeiro, a gente reconhecer e ter uma empatia. O que é empatia? Se colocar no lugar do outro. E quando a gente quando o paciente está nessa situação, né, de uma depressão um pouco mais grave, com pensamentos um pouco mais perigosos que a gente fala, primeiro é se colocar ao lado dessa pessoa. Saber que ela não está sozinha, que aquilo tem uma solução. Dado esse primeiro passo, o importante é orientar, é mostrar que realmente uma ajuda profissional não é um sinal de fraqueza, não é uma frescura. É que, assim como quando a gente não enxerga, a gente vai no médico do olho, no oftalmo. Quando a gente quebra alguma coisa, a gente vai no ortopedista. A questão da mente, a gente vai pro psiquiatra, na psiquiatria. Então, é mais um tratamento como qualquer outra doença, que deve ser levada muito a sério e mostrar para a pessoa a importância de estar acompanhando, de fazer um tratamento, seja em psiquiatria com o médico, seja também com a psicoterapia, enfim. Toda essa abordagem completa é importante para a pessoa aceitar aquela ajuda naquele momento.
1: Doutor Gustavo, eu fico muito triste, dentro do que o senhor está falando, quando eu percebo que uma pessoa da família fala: larga disso aí, só vamos lá, levanta aí, vamos embora, vamos trabalhar, vamos fazer isso, vamos fazer aquilo outro e tal. É uma ignorância tamanha, porque a pessoa não se coloca no lugar do outro, não tem empatia, né? E isso, ao invés de ajudar, isso piora muito a situação da pessoa, porque aquela pessoa que está passando por uma crise, ou de pânico, ou, né, a pessoa que está depressiva, ela escuta isso e fala, pô, a culpa é minha, quer dizer, e vai piorando, é uma bola de neve, a coisa ao invés de melhorar, só piora quando a pessoa toma essa ignorância de falar pro outro, vamos comigo, vamos ser aonde, eu vou te levar pra lá, eu te levo pra cá, vamos trabalhar, vamos fazer isso, vamos fazer aquilo outro. Tô correto, doutor?
7: Com certeza. Essa é até uma das principais abordagens que eu trago nas minhas redes sociais, não somente para os pacientes, mas para, como eu disse, para aquele familiar, para aquele colega, para aquele amigo. Se você não quer ajudar, não piore a situação. E o que é não piorar a situação? É fazer esses exemplos que você deu mesmo, de falar que isso é frescura, levanta dessa cama, aquele fulano é preguiçoso, não quer trabalhar. A gente tem que se colocar no lado da pessoa, se colocar no lugar da pessoa. Às vezes a gente não sabe o que aquela pessoa está passando por dentro, por problemas financeiros, problemas de relacionamento, se ela pode ter algum tipo de transtorno mental realmente, enfim. Por isso tem que tomar muito cuidado. Esse realmente é uma precaução muito importante que você citou, de se colocar no lugar da pessoa, não fazer julgamentos, ter essa empatia, ter uma paciência, por mais que você por dentro, é o que eu inclusive falei semana passada no meu Instagram, por mais que às vezes por dentro você ache que é uma frescura, você faça um tipo de julgamento, não fale aquilo para a pessoa naquele momento, guarde aquilo para você, às vezes o silêncio é a melhor solução, e para aquela pessoa, você pode fazer uma orientação, se você está se sentindo assim, o que você acha de a gente procurar um psicólogo, a procurar uma terapia, eu posso te acompanhar, eu posso procurar profissional com você, isso já seria de mais valia do que esse tipo de julgamento para as pessoas.
1: Gente, eu estou conversando aqui e está sendo muito gostoso conversar com ele, com o Dr. Gustavo Fernandes, né? Aliás, os amigos o chamam de Deco Fernandes, não é isso?
7: Isso mesmo, conhecido como Dr. Deco.
1: Dr. Deco. Aliás, enquanto a gente está conversando aqui, entra lá, no Instagram, Dr. Deco Fernandes. Tem muita coisa, tem muitos vídeos, muita orientação. Tem aqui um quadrinho legal que é o Psiquiatria em um Minuto, que é muito gostoso, muito bacana, né? Entra lá, você vai ter muita orientação, muita coisa boa. E siga o Dr. Deco Fernandes. Coloca lá assim, é simples, vai no Instagram e coloca Dr. que é DR, né? 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Aí tem aqui a carreira dele, tem aqui os contatos, né? Tem aqui tudo. Você pode acompanhar o Dr. Deco Fernandes lá no Instagram. Muito gostoso acompanhar o Dr. Deco Fernandes, que já tem 21 mil seguidores. Pessoal que está sempre acompanhando aí o Dr. Deco Fernandes. Doutor. Outra coisa também que é, assim, a gente fala muito sobre depressão. Claro, depressão é terrível, não é só quem está ali junto de alguém sabe o que é isso. Mas a gente fala muito pouco também sobre crise de ansiedade. Doutor do céu, a tal da crise de ansiedade. Eu tive isso, graças a Deus, não tenho mais, de uns tempos para cá. Consegui mudar algumas coisas em minha vida e consegui acabar com as crises de ansiedade. Claro que a ansiedade faz parte do ser humano, né? O ser humano tem ansiedade por algum motivo. Mas a crise de ansiedade também é um negócio complicado. Pode ser no extremo da crise de ansiedade que a pessoa atente contra a própria vida?
7: Olha, Decimar, primeiro, muito importante isso que você citou, porque além da psiquiatria, eu sou médico da Samsung e sou coordenador médico de uma clínica de medicina do trabalho, medicina ocupacional aqui em Cajamar, né, no interior de São Paulo. E como eu estou sempre nessa linha de frente dos trabalhadores aqui da região, principalmente dentro da empresa, ou aqueles exames admissionais, demissionais periódicos que a gente tem que fazer, isso é o mais comum que tem, é a maior causa de afastamento dentro dos trabalhadores. Principalmente dentro do serviço, é uma crise de ansiedade, que a pessoa paralisa, não consegue continuar o trabalho, aí tá no trabalho, tem aquela pressão do chefe, que a gente sabe, tem aquela brincadeira de colega que pega um pouco pesado, tudo isso vai somando os fatores aí, familiares, econômicos, enfim. E sim, te respondendo a sua pergunta, essas crises de ansiedade, sim, também podem trazer essa questão relacionada ao suicídio. Porque até mesmo a ansiedade, ela é um quadro que vem muito associado a quadros depressivos. É muito comum eles estarem associados. Então, em algum episódio de uma crise de ansiedade mais forte, que são principalmente aqueles quadros que vêm com sintomas somáticos que a gente fala, ou seja, o corpo dá alguns sinais, uma dor no peito, um formigamento no braço, nas mãos, uma dor de cabeça, uma dor de barriga muito forte, uma tremedeira muito grande. Então, nesses quadros também pode acontecer esse tipo de pensamento.
1: Muito bem. Doutor Gustavo, eu preciso só de um minutinho para passar um recado aqui para os ouvintes, para a gente continuar falando.

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0: E também uma. Agora, doutor, falando nisso, né? Ter esse conforto, às vezes a pessoa que vive um problema de saúde, outro, que seja, né? Muitas vezes a pessoa que perdeu um movimento por um acidente, perdeu, infelizmente teve aí uma paralisia, também começa a ter, sabe, alguns pensamentos ruins, ou a pessoa que tem aí descobriu uma doença mais grave, começa a ter pensamentos ruins também. Também muito importante, a gente tá do lado dessa pessoa, eu falo, tô aqui do seu lado, pô, tô pronto pro que vier aí, tamo junto aqui. Isso é muito importante, ter a família junto, doutor Gustavo.
1: Com certeza, Decimar. Inclusive, que eu sempre falo para os meus pacientes, as questões mentais, assim, nunca são por um fator único, nunca é uma coisa só. É sempre uma soma de fatores. Aí uma doença, aí acaba perdendo um emprego, aí acaba ficando mais em casa, aí para de fazer alguma atividade física, enfim. É sempre uma soma de fatores e o auxílio da família é essencial.
0: Tá certo. Tratamento. Eu queria que o senhor falasse sobre isso, sobre tratamento, né? O tratamento psiquiátrico. É o melhor, evidentemente, assim, medicamentoso, dependendo da situação, é preciso a pessoa ter um acompanhamento com medicamentos? Dr. Gustavo Fernandes, Dr. Deco Fernandes.
1: Olha, Decimar, é o que eu sempre falo no começo das consultas com os meus pacientes. Claro, uma consulta aí de sempre bem extensa, de no mínimo uma hora, pra gente avaliar todos os detalhes com calma, às vezes até investigar questões aí da infância, da adolescente, que são muito importantes pra gente, além de um recorte mais recente da vida da pessoa. E eu sempre brinco com os meus pacientes, né, por eu ser médico, a pessoa já tem um certo tipo de pensamento chegando numa consulta médica. E eu sempre falo, olha, eu nem sempre vou dar uma medicação, um receituário, mas eu sei que a terapia eu sempre vou indicar ao final da consulta. Por quê? Porque existem casos que realmente a medicação é extremamente necessária, mas a gente pode atuar em outros pilares da saúde mental, que eu sempre brinco, né, também, que é a atividade física, é o sono, a higiene do sono, é a alimentação, é a terapia, é o uso de telas, que hoje é muito importante na nossa vida, né, o abuso do uso de telas, também o uso de os hábitos de cigarro, de álcool, enfim, tudo isso influencia na nossa saúde mental, tá? Então, por isso é importante uma análise detalhada, com calma, passo a passo, para saber se aquele caso realmente é necessário o uso de uma medicação. Havendo a necessidade, a gente entra com cautela, com a melhor escolha medicamentosa, e junto disso, eu sempre oriento também a mudança dos hábitos para ter uma vida mais saudável, mais equilibrada, além da indicação para psicoterapia, né, que é a atuação junto com os psicólogos.
0: E esse acompanhamento com psicólogo é bom demais, doutor, você ter alguém com quem possa abrir o coração, conversar. Muitas vezes é falta de diálogo, é falta de ter com quem converse. Conheço pessoas que têm 450 amigos, amigo nada, né? Tem companheiro, tem colega, amigo mesmo, aquele que pode sentar para tomar ali um refrigerante, uma cervejinha, bater papo, conversar, abrir o coração, não tem. É muito importante isso, né, doutor? Ter alguém que ouça, ouvir, né? A pessoa às vezes precisa abrir o coração, conversar, e não tem com quem conversa. Tendo em casa 10 pessoas, tendo quatro filhos, marido, tem genro, nora, tem um monte de gente dentro de casa, mas no fim não tem ninguém, doutor.
1: Olha, Decimar, achei muito interessante isso que você falou. Primeiro que eu sou muito fã de tênis, eu e meu pai, que eu acredito que esteja me ouvindo aí, e eu vou citar um caso de um jogador bem famoso, para quem conhece tênis. Ele, inclusive, é o atual número 3 do mundo, ele é um alemão chamado Alexander Zverev. Isso. E ele citou numa entrevista recente que faz poucos meses que ele não vinha bem. Que apesar de toda a fama, de todo o dinheiro, ser o terceiro melhor jogador do mundo, ele se sentia sozinho. E isso é uma questão que eu abordo muito nas minhas redes sociais, que envolve também aquela questão do julgamento, de julgar a realidade do outro. A pessoa pode ter dinheiro, pode ter fama, pode ter o melhor emprego, pode ter uma companheira de vida, mas mesmo assim se sentir sozinho. Porque a vida nem sempre, a vida surpreende a gente com as nossas questões internas, né? Por isso a importância aí da terapia, de acompanhamento psiquiátrico e realmente, principalmente pro Setembro Amarelo, essa escuta, esse momento de ouvir o outro, nem que seja um minutinho, um tempo do seu dia ali, isso realmente pode salvar vidas.
0: Tá vendo, gente? Ouvir. E olha, quem aprende a ouvir, Eu vou falar por experiência própria. Quem aprende a ouvir, é o meu caso aqui na Rádio Central, sabe? Eu faço questão de ouvir os ouvintes. E eu percebo que isso ajuda demais a todo mundo. E quem ouve ganha, aprende. É, sabe, aprende com uma pessoa como ela solucionou um problema, como ela resolveu isso, como ela resolveu aquilo outro, né? Então é isso, é ouvir as pessoas, saber ouvir o seu marido. Quando seu marido chega em casa, né, doutor? Pergunte para ele, e sem nenhum tipo de preconceito, sem nenhum tipo, escute, ó, o que aconteceu hoje, como é que foi lá, sabe? Não dê opiniões, apenas ouça. Não dê palpite, apenas ouça. Aí depois que ele abriu o coração, que aconteceu alguma coisa no serviço, no emprego, aí, né, doutor? Quando é depois, aí se quiser dar um conselho, dá, mas primeiro escuta. Mesma coisa, o marido chegar em casa também. Tem muito disso, né? O marido chega em casa, toma um banho e tal, janta e vai dormir. Pô, chega pra esposa, pergunta pra ela, né? Ó, o que aconteceu? Como é que os meninos aí, o que que fizeram? Os netos aí, os filhos, o que eles aprontaram hoje aí? Escutar, doutor.
1: Com certeza, Desmar, inclusive, é muito importante porque dentro da faixa da classe masculina, tenho muita dificuldade de convencer meus pacientes a seguir com a psicoterapia. Porque a minha ideia é com a medicação, um exemplo, né? A medicação é ter início, meio e final. Porque ninguém quer ficar tomando remédio a vida inteira, mas depende de cada caso. E a psicoterapia, que é a terapia com o psicólogo, ela é essencial para a manutenção da nossa qualidade de vida a longo prazo. Não tem que ficar dependendo de medicação, acompanhamento médico contínuo. E dentro dos homens, esse tabu é muito grande, principalmente ali na faixa dos 40 para cima. Então, dos 50, dos 60, só vai piorando esse tabu. Eles têm dificuldade de entender que isso é importante, que isso não é frescura e que isso realmente ajuda na qualidade de vida, até dentro de um relacionamento ali dentro da própria casa, seja com a esposa, seja com os filhos, seja no trabalho.
0: Doutor, eu vou precisar que o senhor me espere 2 minutinhos. O senhor pode, doutor? Tá tão boa a conversa, tá maravilhosa. Gente, eu tô recebendo o doutor Deco Fernandes. Maravilhoso, bom demais falar com ele, né? Doutor Gustavo Fernandes, um profissional espetacular. Vou repetir aqui, ó. Enquanto eu estou falando com ele, você pode acessar o Dr. Deco. É só você entrar no Instagram e lá no Instagram você põe na busca lá. Tudo junto, ó. Dr. Deco Fernandes. É DR, tá? É o doutor DR Deco Fernandes. Coloca lá, procura no Instagram. Você vai ver um rapaz assim, novo, de barba, bonitão. Coloca lá, Dr. Deco Fernandes. Estamos recebendo o Dr. Gustavo Fernandes, ele que é um dos maiores médicos psiquiatras do Brasil. Nós estamos conversando com ele sobre esse assunto seríssimo, que é a prevenção ao suicídio. E chegamos, né, Dr. Deco Fernandes, a conclusão de que a família é para lá de importante nesse momento crítico, não, Dr. Gustavo?
1: Com certeza, a família, como está sempre, ele tem um contato mais próximo, às vezes uma mãe que reconhece cada sintoma, cada detalhe do filho ali, né? Quando ele está mais tristinho, quando ele está mais alegre, quando ele está mais para baixo, enfim. Mas isso também não tira, entre aspas, assim, a responsabilidade de amigos no trabalho, de colegas, até de chefe, de saber ali balancear as atitudes, ver o que está acontecendo, fazer uma orientação, né? Até alguma orientação para o RH, até poder indicar algum profissional ali da empresa, seja o médico do trabalho ali da empresa também, enfim. Então, acho que é importante essa atuação em conjunto, né? Porque a pessoa, quando está ali em sofrimento, com esse tipo de pensamento, com uma depressão, com uma ansiedade, não consegue enxergar o que está acontecendo ao seu redor. Então, por isso a importância ali do apoio familiar, colegas.
0: Bom, doutor, muito importante falar também, doutor Deco Fernandes, né? E nós temos que registrar isso aqui agora, é a mudança que a pessoa vai tendo, ela vai ficando diferente. Então, quando a pessoa está diferente, então, conversa com a pessoa. O senhor estava falando das drogas, né? Lícitas, cigarro, né? O álcool, drogas lícitas. Eu não sabia, o tabagismo é um negócio assim tão horroroso, mas tão horroroso, que até a questão da depressão ele influencia, né?
1: Ah, com certeza, né? Tanto o tabagismo como o álcool também, porque acaba sendo um refúgio para a pessoa, né? Então, às vezes perdeu um emprego, aí começa, já fumava, aí intensifica esse uso do tabaco, e aquilo vai trazendo consequências, tanto para a questão do pulmão, por exemplo, né, um câncer de pulmão, como para questões da pessoa ficar mais reclusa mesmo, em casa fumando. Então acaba virando uma bola de neve, cada ação gera uma consequência, né? Então acaba virando uma bola de neve mesmo.
2: Eu não vou falar o nome, nem vou falar o local, mas eu estive na casa de uma pessoa semana passada, tabagista ao extremo, e a casa dela estava abarrotada de bagulho, abarrotada de tudo, nitidamente uma pessoa acumuladora patológica.
1: Uhum.
2: Doutor, aquela pessoa, ela olhava no olho dela, ela estava com aquele olhar distante. Ela percebia-se que ela precisava de uma ajuda, ela precisava de conversa. Sozinha na vida, sabe, os filhos não ficam ali por perto. Fiquei muito triste de ver aquela cena, viu, doutor Gustavo? E aí o acumulador também é um problema patológico, doutor Deco Fernandes.
1: Com certeza, desse maior. Então, essas mudanças de hábitos, de atitudes ali, acabam refletindo o que a pessoa está sentindo por dentro, né? Então, às vezes a pessoa está num momento acumulador, está num momento de fumar mais cigarro, por exemplo. Então, ela está refletindo em suas atitudes, nos seus hábitos, um descuidado, seja consigo mesmo, seja ali com a casa, né? Tão simples perder a vontade de arrumar a cama, de tomar banho. Uma pessoa que acaba não se vestindo, não se arrumando de uma forma, no mínimo, higiênica, vamos dizer assim, porque ela perdeu o prazer ali naquelas pequenas atitudes diárias, né, atividades diárias. Então, isso são sinais pra gente mesmo que pode estar acontecendo alguma coisa, por isso é importante sempre ficar atento nessas mudanças mais drásticas, eu diria.
2: Muito bem. Queremos agradecer demais. Que entrevista gostosa, esclarecedora. Vou repassar aqui para os ouvintes da Rádio Central. Doutor, vamos lá. É Instagram, basicamente, né? Ou tem algum site também?
1: Por enquanto só Instagram. Posto algumas coisas no TikTok, mas
2: tá. Instagram.
1: Central no Instagram mesmo.
2: Então, e pelo Instagram você tem tudo, você tem inclusive o contato e você tem como falar com ele pelo direct, né? E a partir daí marcar a consulta com ele. Você pode fazer a consulta da sua casa, você pode fazer a consulta do seu local de trabalho, viu? Conversando com ele, com o doutor Gustavo Fernandes. É doutor Deco Fernandes. 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Doutor Deco Fernandes. Fácil demais, olha lá, ó. DR Deco Fernandes. Doutor, vou precisar do senhor mais vezes aqui no programa, viu? Se o senhor puder de vez em quando comparecer aqui, eu sei que o senhor tem uma agenda lotada e tal, mas vai ser muito bom ter a presença do senhor aqui no programa, viu?
1: Será um prazer e já aguardo o convite, viu?
2: E agradeça, por favor, a sua assessora de imprensa maravilhosa, Lícia Mandiavac, e a todos que trabalham com o senhor. Um grande abraço, doutor Deco Fernandes.
1: Grande abraço para todos da rádio, muito obrigado pelo convite, viu?
2: Nós que agradecemos.

partir de agora, momento maravilhoso da oração. Somos mais de 40 mil pessoas. Pelo rádio, bom e velho rádio no AM870 da Central. Todos nós vamos pedir juntos para Maria passar na frente. Aqui, somos mais de 40 mil pessoas reunidas. Em nome do Pai, em nome do Filho, em nome do Espírito Santo. Amém. E no momento da oração da Rádio Central, a oração do primeiro santo brasileiro, São Frei Galvão.

0: nosso primeiro santo brasileiro, Frei Galvão. Eu, Padre Armênio, capelão do Mosteiro da Luz, te desejo que nosso Senhor Jesus Cristo e Nossa Senhora, a Imaculada Conceição, e Santo Antônio de Santana Galvão estejam hoje e todos os dias de tua vida ao teu lado para te proteger, dentro de ti para te conservar, à tua frente para te guiar, ao teu lado para te guardar e acima de ti para te abençoar. Que desça sobre você, sua família e todo o nosso povo brasileiro, pela intercessão de Santo Antônio de Santana Galvão, as bênçãos de Deus Todo-Poderoso, o Pai, o Filho e o Espírito Santo. Amém.
1: Eu quero consagrar a Nossa Senhora Aparecida, Rainha e Padroeira do Brasil, todos os ouvintes da Rádio Central. Quero consagrar a minha família, a família do André Pereira e a sua família, a Mãe, Rainha e Padroeira do Brasil, na voz do Padre Vitor Coelho de Almeida.
2: Ó Maria Santíssima, que em vossa imagem milagrosa de Aparecida espalhais inúmeros benefícios sobre o Brasil. Eu, embora indigno de pertencer ao número dos vossos servos, mas desejando participar dos benefícios da vossa misericórdia, prostrado a vossos pés, consagro-vos o entendimento, para que sempre pense no amor que mereceis. Consagro-vos a língua, para que sempre vos louve e propague a vossa devoção. Consagro-vos o coração, para que depois de Deus vos ame sobre todas as coisas. Recebei-nos, ó Rainha incomparável, no ditoso número dos vossos servos. Acolhei-nos debaixo da vossa proteção. Socorrei-nos em nossas necessidades espirituais e temporais, e sobretudo na hora da nossa morte. Abençoai-nos, ó Mãe Celestial, e com vossa poderosa intercessão, fortalecei-nos em nossa fraqueza, a fim de que, servindo-vos fielmente nesta vida, possamos louvar-vos, amar-vos e render-vos graças no céu, por toda a eternidade, assim seja. Pela intercessão de Nossa Senhora Aparecida, Rainha e Padroeira do Brasil, a bênção de Deus Onipotente, Pai, Filho e Espírito Santo, desça sobre vós e permaneça sempre. Amém.
1: E vamos agora até a paróquia Bom Jesus conversar com o Padre Rodrigo Oliveira. Gente, eu quero convidar, hein? Amanhã, as missas maravilhosas do Padre Rodrigo Oliveira. Ó, 7 horas da manhã, para quem gosta de acordar cedo a primeira missa, ou para quem quer dormir um pouquinho mais, né? A segunda missa acontecendo às 10 horas da manhã. Você é meu convidado especial para as missas do Padre Rodrigo Oliveira. Padre Rodrigo, que tá aqui na Rádio Central, de segunda a sexta, a partir das 6 horas da manhã, apresentando Amanhecer na Fazenda. Chegando então com a gente o querido Padre Rodrigo Oliveira. Meu querido amigo e irmão, bom dia, Padre Rodrigo.
3: Que Deus abençoe você, Decimar, que Deus abençoe a todos os ouvintes da Rádio Central. Meus amigos, minhas amigas, nós estamos nos preparando para amanhã, domingo. Gente, amanhã, dia de Pentecostes, um dia tão especial, né? Amanhã nós celebramos a descida do Espírito Santo sobre Nossa Senhora, sobre os santos apóstolos. Nós estaremos reunidos na paróquia Bom Jesus, aqui no centro da cidade de Campinas, celebrando as grandes missas de cura, de libertação espiritual, com a prece forte do exorcismo. O padre vai rezar para que os milagres de Deus aconteçam. E amanhã o padre vai distribuir gratuitamente para todos os devotos o sal bento, o sal bento consagrado, o sal bento ungido. Todo mundo vai receber gratuitamente o sal abençoado. Venha participar das missas, venha receber o sal bento. Você que está com a vida amarrada, atrapalhada, tudo que faz dá errado, parece que para você tudo está atrasado. Venha participar das missas, você vai receber a oração, o padre vai te dar o sal bento e Jesus te dará a vitória. É amanhã, dia de Pentecostes, amanhã domingo, nós teremos duas missas, 7 da manhã e 10 horas da manhã. 7 da manhã e 10 horas da manhã. E a paróquia Bom Jesus, minha gente, fica no centro de Campinas, na rua Francisco Teodoro, 278. Rua Francisco Teodoro, 278, a poucos metros do viaduto Cury e próximo também do terminal central, é no centro da cidade de Campinas. Este é o local que Jesus preparou para te dar vitória. Vamos agora rezar? Vamos falar com Deus. Senhor bom Jesus, nesta manhã de sábado, eu entrego a vida e a família de todos em tuas mãos. Senhor, socorre esta pessoa que sofre, ajuda esta pessoa que está passando por dificuldade e conduz esta multidão de pessoas às missas de Pentecostes amanhã domingo, às 7 e às 10 da manhã. Em nome do Pai, do Filho e do Espírito Santo. Amém. Continuem ligados aqui na Central no Show da Manhã. Tenham todos um ótimo final de semana. Até amanhã nas missas de Pentecostes e segunda-feira aqui na Central. Até lá.

0: Guarani já está em Santa Catarina. Neste sábado, o Bugre entra em campo 17 horas para enfrentar o Barra, na Arena Barra, na cidade de Itajaí. Para esta partida, o técnico Hélio Cizenando vai ter que alterar a lateral direita da equipe, já que Ian e Inayan estão suspensos com o terceiro cartão amarelo. Rafael Rodrigues e Rian brigam pela posição de lateral direito para o jogo deste sábado. João Paulo, que cumpriu a suspensão automática no jogo contra o Ituano, volta ao time do Guarani. E ele fala aqui na Rádio Central a respeito da disputa no meio-campo do Bugre, já que tem ele, João Paulo, tem o Cauã Jesus, tem o Diego Torres, o Isaac, jogadores que brigam por essa vaga de titular no time do Guarani. E o João Paulo responde a respeito dessa situação do meio-campo do Bugre.
1: É, um vai puxando o outro, né? Cada trabalho tá melhorando, né? Independente de quem jogue, vai estar bem representado o Guarani. É, você frisou de quatro jogadores na posição qualificada, jogadores que já tem uma bagagem, e a gente fica feliz. E quem um professor escolher vai estar bem representado. O bom que a gente tem esses jogadores, como em todas as posições, como foi frisado, que o nosso elenco é um elenco muito qualificado, de jogadores experientes, jogadores com uma rodagem muito grande, e a gente vai procurar sempre ajudar da melhor forma, respeitando e procurando seu espaço no dia a dia, ao decorrer da semana e dos treinos.
0: João Paulo falando aqui na programação da Rádio Central, ele que estará em campo contra o Barra pelo Campeonato Brasileiro da Série C. Barra e Guarani terá a arbitragem de Delson Fernando Freitas da Silva, do estado do Pará. Informações do Bugre aqui na Central, a Rádio do Futebol de Campinas. A Ponte Preta passa por uma crise financeira muito grande e nesta semana mais um capítulo aconteceu nesta novela, nesta crise pontepretana. Dois jogadores pediram a saída, a rescisão de contrato. O uruguaio, o volante Rodrigo Saravia, já não está mais no elenco pontepretano. Ele que disputou 4 jogos com a camisa da Ponte Preta, pediu a rescisão contratual e já foi embora. E o zagueiro David Braz também pediu rescisão contratual devido ao não pagamento aos salários atrasados da equipe pontepretana. David Braz, que atuou por 12 partidas com a camisa da Ponte Preta, e também vai embora. Outra situação complicada do Brian Borges, que discutiu com o diretor de futebol Marco Antônio Eberlin e foi afastado da equipe pontepretana. Brian Borges não joga contra o CRB, jogo que acontece neste domingo, 16h30, com transmissão da Rádio Central. E a Central transmite esse jogo, que terá a arbitragem do árbitro carioca Wagner do Nascimento Magalhães, apita CRB e Ponte Preta. Assistente 1, Leone Carvalho Rocha. Assistente 2, Carlos Henrique Alves, também do Rio de Janeiro. O quarto árbitro é de Alagoas, Viomar Santana de Oliveira. E o VAR terá Carlos Eduardo Nunes Braga, do Rio de Janeiro. CRB e Ponte Preta, neste domingo, 16h30, com transmissão da Rádio Central. Falei da Macaca, aqui na Central, a Rádio do Futebol de Campinas.
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4: Água, fonte de pureza, fonte de saúde. Água, fonte de inspiração. Água, que ela possa purificar o meu lar, o lar do André Pereira, o seu lar, para que ela possa nos trazer, além de saúde, as bênçãos de Deus. Na voz do querido amigo Padre Antônio Maria, a linda e maravilhosa bênção da água.
5: E agora nós vamos pedir a Deus que abençoe a nossa água. A água que eu tenho aqui e a água que você tem aí.

0: Senhor Deus Todo-Poderoso, fonte e origem de toda a vida, abençoai esta água que vamos usar com confiança para implorar o perdão dos nossos pecados e alcançar a proteção da vossa graça contra toda doença e cilada do inimigo. Em nome do Pai, do Filho e do Espírito Santo. Amém. Lavai-nos, Senhor, de todo mal. Amém.
1: Ele é o padroeiro da natureza. Ele é o padroeiro dos animais. Ele é o padroeiro dos mais simples, dos mais pobres, dos oprimidos, daqueles que não têm casa para viver ou para morar. Ele é o padroeiro da paz. Ele é São Francisco de Assis, que deixou uma linda mensagem. Uma mensagem que nos emociona todos os dias. A oração pela paz, a oração de São Francisco de Assis. Na voz do saudoso locutor Cid Moreira.
2: Senhor, fazei de mim um instrumento de vossa paz. Onde houver ódio, que eu leve o amor. Onde houver ofensa, que eu leve o perdão. Onde houver discórdia, que eu leve a união. Onde houver dúvida, que eu leve a fé. Onde houver erro, que eu leve a verdade. Onde houver desespero, que eu leve a esperança. Onde houver tristeza, que eu leve a alegria. Onde houver trevas, que eu leve a luz. Oh, Mestre, fazei com que eu procure mais consolar que ser consolado. Compreender que ser compreendido, amar que ser amado, pois é dando que se recebe, é perdoando que se é perdoado.

0: Virgem Maria. Ó Mãe de nosso Senhor e Salvador Jesus Cristo, que nunca deixa de nos amparar e vir em nosso socorro, e a quem Deus encarregou de desatar os nós da vida de seus filhos aflitos. Em suas mãos não há nó que não poderá ser desfeito. A Senhora conhece nosso desespero, nossa dor. Volte seu olhar sobre nós. Veja o emaranhado que há em nossas vidas, o quanto estamos amarrados por conta destes nós. Mãe, ó Mãe, por sua graça intercessora junto a seu filho Jesus, ninguém, nem mesmo o maligno, poderá nos tirar do seu precioso amparo, porque confiamos a Senhora os nós que nos amarram. Receba em suas mãos estes nós que estão amarrando nossa vida e humildemente pedimos: desata esses nós para a glória de Deus e para todo sempre. Que todas as dificuldades sejam superadas, que todas as barreiras sejam derrubadas, que todos os caminhos sejam abertos e que surjam todas as oportunidades de bem a nós reservadas por Deus. Humildemente, pedimos que ninguém tenha força e poder de nos prejudicar, que nada tenha força e o poder de interferir em nossa vida, em nosso trabalho e em nossa saúde. Porque a Senhora é nossa esperança. A Senhora é nossa consolação, é nossa força. Ouça nossa súplica, nos guardando, nos guiando e nos protegendo, ó seguro refúgio. E à Senhora seremos profundamente gratos. A seu filho Jesus, eternamente gratos. Divino Pai eterno, obrigado por tantas e tantas e tantas graças, verdadeiros milagres que o Senhor nos concede todos os dias aqui, nesse horário, pela intercessão de Nossa Senhora, desatadora dos nós. E chegou a hora da gente ir para a cidade de Curitiba para ouvirmos todos juntos a emocionante mensagem do Padre Reginaldo Manzotti. Todos os dias, ele nos deixa uma mensagem de fé, de otimismo, de esperança. E hoje, também, ele nos deixa essa mensagem emocionante. Direto de Curitiba, Padre Reginaldo Manzotti. Bom dia, Padre Reginaldo!
1: Bom dia, queridos filhos e filhas. Sábado, vésperas de Pentecostes. Não esqueça que domingo é dia do Senhor e, portanto, amanhã vamos estar nas igrejas clamando: vem Espírito Santo de Deus, derrama teu Espírito sobre nós, faça-nos novas criaturas em nome do Pai, do Filho, do Espírito Santo. Amém. Senhor Deus, no início deste dia queremos pedir: mandai-nos o Espírito Santo com os sete dons. Nesta manhã, Senhor, mandai-nos o Espírito de sabedoria para que procuremos unicamente a vós, que sois nosso fim e destino. Mandai o Espírito de inteligência para que bem compreendamos a vossa santa palavra e vossa santa vontade. Mandai-nos nesta manhã o Espírito de conselho, para que não erremos nas dúvidas e sim trilhemos o bom caminho. Senhor, manda o Espírito de fortaleza, para que vos sejamos fiéis na felicidade e na desventura, e que diante das tentações e tribulações possamos resistir firmemente. Nesta manhã, Senhor, manda sobre nós o Espírito da ciência, para que saibamos distinguir o bem e o mal e sejamos comprometidos com nossos deveres de cristão. Mandai, Senhor, o espírito de piedade para que, inflamados no santo amor, possamos levar ao mundo a paz. E por fim, manda-nos, Senhor, o espírito do temor de Deus, para que, sempre lembrados da vossa onipresença, vivamos de forma digna, confiando na vossa assistência. Espírito Santo, recaia sobre nós. Espírito Santo, no início deste dia, pedimos as graças necessárias do discernimento, da luz e da paz. Pai nosso, que estais no céu, santificado seja o vosso nome. Venha a nós o vosso reino. Seja feita a vossa vontade, assim na terra como no céu. O pão nosso de cada dia nos dai hoje. Perdoai-nos das nossas ofensas, assim como nós perdoamos a quem nos tem ofendido, e não nos deixeis cair em tentação, mas livrai-nos do mal. Amém. Ó Deus, por intercessão de Santa Rita de Cássia, a santa das causas impossíveis, advogada dos casos desesperados, auxiliadora na última hora, atenda-nos neste pedido que nesta manhã apresentamos com fé. Santa Rita de Cássia, junto ao Sagrado Coração de Jesus, interceda por nós. Amém. Bom dia a todos.
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0: Ele é o padre mais milagroso do Brasil. Milhões de pessoas vieram até ele durante os anos em que ele foi pároco na cidade de Tambaú. Pessoas que vinham do Brasil inteiro e até mesmo do exterior. Pessoas que vinham atrás de milagres. E muitos milagres são relatados, muitos milagres aconteceram. Tanto é que ele foi beatificado e em breve ele será canonizado, virará mais um santo brasileiro. É o padre Donizete Tavares de Lima, o padre Donizete de Tambaú. Na sua milagrosa oração, na sua milagrosa bênção, bênção em latim, a bênção do padre Donizete.
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0: programa. A todos que nos acompanharam desde as 7 horas da manhã, meu muito obrigado. Ao André Pereira também, o meu muito obrigado, André. Deus lhe abençoe, muito obrigado mesmo. Tá chegando a partir de agora, Soninha Amaro, Rony Viana. Vem aí mais um A Hora é Agora. Fiquem todos com Deus. Que Deus abençoe cada lar, que Deus abençoe cada pessoa que acompanhou mais uma edição do Show da Manhã. Grande abraço, fiquem com Deus e tchau, gente. Tchau, abraço. 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

um minutinho, bom dia, Zi. Hoje é diferente, eu ainda estou aqui. Seja bem-vindo, seja bem-vinda. Programação especial, hoje eu vou dedicar só pra vocês, hein? Hoje não vai ter muita coisa, lero, lero, não. Hoje eu quero só música. Hoje eu quero só música, não vou falar muito, tá? Hoje é um programa musical mesmo. Então fique esperta aí, não deixe pra última hora, não. Já vai mandando a sua música que eu vou tocar. Escolhe música alegre, viu? Escolhe música alegre pra gente tocar hoje, sempre em nome de Natuclean. 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Já já mensagem positiva de hoje. Nós vamos continuar, né? São 10.
Já foram 2, 3, 5 já. 5, daqui a pouquinho vai mais. Mais 2, eu acho, se não me engano. Já eu informo você. Na cozinha com Sônia Amaro. 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E mais, capelinha do Padre Vieira. E padre, tudo bem aí, padre? Amanhã às 9 da manhã e às 2 da tarde, é preciso a gente ter, assim, caminhos livres, fortalecer nosso corpo, ficar forte para seguir, né, gente? E prosperidade, cai aqui, levanta ali, não é mesmo? Então, vamos que vamos, gente, minha amiga, meu amigo, temos o almanac, e eu vou com o André até o meio-dia hoje, hoje não tem Se Fosse Você, porque é um programa dedicado a você até o meio-dia e meio para pedir música, tá bom? Já tá chegando aqui gravações, hein? Então, vem que vem pros nossos telefones, tem o cantadinho? Esse me anima, ô Dingo.

0: meu bom dia vai pra ele que tá comigo, vai até o meio-dia, depois chega o Rony Viana. Bom dia, André Pereira.
1: Bom dia!
0: Esse cara é ele. Sou eu. Eu pensei que ia faltar, né, André Pereira? Tudo certinho aí, André?
2: Calma, cocada.
0: Ah, eu tô comigo, calminha, porque eu tô com o seu clean, gente. Vamos que vamos, gente. A mensagem de hoje, finalizamos. Vai finalizar hoje a série de mensagens para você prosperar na vida. Eu gosto. Desde casada de novo, eu tinha aquela planta que agora eu não tenho mais num vasinho. Era miniatura. Romã, que é prosperidade, né, gente, na vida. Vamos falar das últimas mudanças importantes. Eu vou ouvir com você. Preste atenção nesses conselhos simples que podem organizar a sua casa, sua mente, o seu corpo. Vamos refletir com o Maktub Canal.
3: A hora é agora da mensagem positiva do dia. Você quer prosperar na vida? Então presta atenção, porque nos próximos minutos eu vou te revelar um segredo poderoso que pode mudar completamente o rumo da sua vida. Mas eu já te aviso, não é mágica, não é sorte e não é fácil. É simples, mas a maioria das pessoas não faz. E é por isso que a maioria continua no mesmo lugar. Sexta mudança, controle suas emoções. Nem tudo merece sua reação. Nem toda crítica precisa de resposta. Pessoa forte não é aquela que grita mais alto. É aquela que sabe se controlar. Sétima mudança. Tenha gratidão. Mas não só quando as coisas dão certo. Agradeça agora pela sua vida, pela sua saúde, pela oportunidade de recomeçar. Quem só reclama do que tem, afasta o que poderia chegar. E agora uma das mais importantes. Tenha fé. Não importa como você chama, mas acredite em algo maior. Converse com Deus, peça direção, peça sabedoria, porque existem portas que esforço nenhum abre, mas que se abrem quando você está alinhado espiritualmente. Agora eu vou te dizer algo que pode doer, mas pode te libertar. Ninguém vai fazer isso por você. Ninguém vai mudar sua vida. Ninguém vai te salvar. Ou você decide mudar, ou tudo continua como está. Prosperar não é sobre sorte, é sobre decisão. É sobre quem você escolhe ser quando ninguém está vendo. Você não precisa ser perfeito, mas precisa ser melhor que ontem. Um pouco mais disciplinado, um pouco mais forte, um pouco mais consciente. Porque no final, não é sobre ter muito dinheiro. É sobre se tornar alguém capaz de construir uma vida que vale a pena. E se você chegou até aqui, lembre disso. A sua mudança começa hoje, não amanhã, não depois, hoje.
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0: Tá aí, linda, linda, né, gente? Se você quiser, pode pedir. E a gente já vai direto para o nosso WhatsApp. Hoje é musical, hein, gente? Musical, você participa aqui que durante a semana às vezes não dá, né? Bom, eu tenho aqui Aparecida.
5: Bom dia, do Sônia Amaro, Aparecida de Cali. Sábado eu liguei, pois não conseguia só a Rádio Central de novo, aí não deu tempo pra você falar. Amor, amor. Deixa eu ver.
0: Tá muito perto do rádio. Deixa eu dar um toque pra vocês. Quando vocês gravarem pra Sônia Amaro, vocês não ficam perto do rádio. Tá bom? Porque senão, o que tá passando no rádio fica mais alto que a sua voz. Você sai um pouquinho. Ou abaixa o rádio. Tá bom? Senão encobre a sua voz. Vamos ver se aqui não encobriu dela.
5: Bom dia, Sônia Amaro.
0: Ela gravou de novo.
5: Com você? Aqui é Aparecida de Valim. Só cara. João Viola. Canto por você. Não.
0: João Viola.
5: Junção Viola. Por você que eu canto.
0: João Viola, por você que eu canto?
5: Por você que eu canto. Obrigada, Sônia Amaro. Bom dia, Deus te abençoe.
0: Tem com o Leandro e Leonardo também. João Viola, gente, é um toque. Grava antes um pouquinho só. Deixa eu ver a minha amiga aqui, já vou com a música.
1: Soninha, Felido Aurélia, tudo bom? Soninha, coloca o meu nome em oração da Beatriz Renato, da Cleusa, Francisco e Gilmar, de todos os meus sobrinhos. E toca pra mim, Rita Lee, maninha de você.
0: Rita Lee, tá bom. Na sequência tem duas músicas, dose dupla aí dos ouvintes. 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
6: 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Sônia
0: Mar. Dose dupla de duas músicas que a Aparecida de Valinhos pediu e também a Sueli do Jardim Aurélia.

0: música especial. Hoje é o sábado especial, aquele sábado que você gosta tanto. Aliás, tá bombando, viu, gente? E ó, daqui a pouquinho eu vou colocar depoimento. 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Pare! Tá sendo isso? 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Vício que a gente precisa de ajuda, não é mesmo, minha amiga? Sônia Amaro, você falou tudo, a gente não consegue deixar sozinho, né? Sozinho a gente precisa sempre de ajuda, todo mundo precisa, né? Tá chegando aqui um depoimento que eu vou colocar assim que a internet liberar. Já liberou, já liberou. E é depoimento, viu, gente? Deixa eu ver se é homem ou se é mulher. Deixa eu ver, é homem, André. Vamos passar o depoimento do Marcelo, vamos ver se é ele mesmo.
1: Sou a Maria de Fátima.
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0: 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Ainda tem 2 minutinhos pra gente atender você, porque a gente vai daqui a pouquinho sair para os comerciais. E eu tô indo de acordo com o que foi chegando em primeiro pra mim, tá bom? Vamos atender a nossa amiga.
4: Bom dia, Sônia Mari, tudo bem com você?
0: Tudo.
4: Um bom dia para você, Deus abençoe você.
0: Amém.
4: Sônia Mari, põe meu nome em oração, Clarice Andrade, do Parque das Endossas, põe o nome da Luísa, minha netinha, põe o nome da Ana Cláudia, que é a mãe da Luísa, põe o nome da Lili, que é minha sobrinha, põe o nome da Fernanda Cristina também, que é minha sobrinha, estava passando uns momentos difíceis. Sônia Mari, eu quero aquela música lá, Amor de Primavera, é Paulo e Paulinho.
0: Amor de Primavera.
4: E ontem eu tive que decimar aí, ontem eu fui decimar no programa dele, em Suassuna. Aí eu fui lá ontem. Falei, vou lá tomar um café da manhã. Fui lá tomar um café da manhã com ele. Bom dia pra você, Sônia Mari. Deus abençoe você e o Rony. Tchau, Sônia Mari.
0: Tchau, linda. Aqui ela não desligou, né? Então, Amor de Primavera, né? Amor de Primavera é uma música muito bonita que já já a gente volta para tocar, né, André? Porque nós temos, tá em cima da hora já para sair pros comerciais. Então, Amor de Primavera tá aqui na sequência depois da nossa cozinha.
5: Oi, Sônia. Bom dia, Sônia. Louvado seja nosso dia. Tudo bem contigo,
0: tudo
5: Sônia?
0: Tudo bem, Edivir,
5: tudo em paz?
0: Tudo.
5: Em paz com o P maiúsculo. Sônia, envia para mim essa mensagem. É linda, linda, linda. Um final de semana abençoadíssimo para todos vocês. Eu amo amar vocês. Beijos.
0: Tá
5: beijos.
0: Bom, Edir. Beijo para você. Já mandei para uma amiga que já pediu aqui a mensagem, já enviei para ela, né? Deixa eu ver quem é a minha amiga de sempre aqui ouvindo a gente. A Valéria, Valéria, Valéria. Bonita Valéria, viu? Bom, já já eu mando o Edinho pra você, marquei aqui a mensagem, a gente já vai sair para os comerciais e vou fazer a receita e a gente já volta com Amor de Primavera. Vamos sair, André? 11 horas e 31 minutos.
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0: 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Repita, 11:33.
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0: 11:34, hoje nós vamos fazer. Ó, que delícia, gente. Não sei se você já comeu molho cremoso de grão de bico. Eu adoro salada de grão de bico. Eu adoro a salada junto com, assim, o bacalhau. Sabe, você pega, desfia o bacalhau ali, muito gostoso aí, só um arroz e uma saladinha verde. Fica muito bom. Hoje nós vamos fazer um molho cremoso de grão de bico. Eu tenho certeza que você ainda não fez e vai fazer. Uma colher de sopa de óleo. Anote. Uma cebola picada. Uma xícara de chá de grão de bico cozido. Um quarto da xícara de chá. Anote. Um quarto da xícara de chá de azeitona verde picada. Sônia, eu posso usar preta? Pode.

0: Aproveita aí, Sônia, que eu tô no meio, não tenho WhatsApp. Então, um molho cremoso de grão de bico, uma colher de sopa de óleo, uma cebola picada, uma xícara de chá de grão de bico cozido, um quarto da xícara de chá de água, dois tomates sem pele em cubos, um quarto da xícara de chá de azeitona verde picada ou preta, sal, pimenta do reino, não pode faltar, orégano a gosto, duas colheres de sopa de salsa picada. Agora você vai fazer o seguinte: aqueça o óleo e refogue a cebola. Bata o grão de bico com a água no liquidificador que você cozinhou, até formar um purê. Aí você vai juntar o tomate na frigideira e refogue por 2 minutos. Adicione o purê de grão de bico, a azeitona, o sal, pimenta, orégano. Cozinhe por mais 10 minutinhos em fogo baixo, mexendo. Aí você vai polvilhar bastante salsa e já pode servir, viu, gente? Esse molho fica delicioso. Ai, Sônia, com torrada, pode? Pode, com o que você quiser, minha amiga. Gostoso demais. 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
0: Você pediu a Clarice Andrade, vai ouvir Amor de Primavera.

0: 12:42, nós estamos atendendo você hoje, tô indo, hein, gente, de baixo pra cima, tá bom? Tô seguindo aqui, vamos conversar com a Irene agora, bom dia, vamos até o Jardim Tamoio.
1: Bom dia, Sônia, Deus abençoe seu dia, dia da sua família, abraço do Rony, das meninas, tá? É, por favor, Sônia, ontem eu pedi a oração do dia, né? Mas ontem, como vocês estavam com problemas aí no WhatsApp, você não enviou. Por favor, envia para mim aquela mensagem de ontem, muito linda, amei, Sônia. Você viu na minha mensagem, né? Mas você é muita gente, né? Você não deu para você
0: não,
1: me enviar.
0: Não, não teve como mandar ontem,
1: favor,
0: tava sem internet.
1: Sou Irene, aqui de Jardim Tamoio, sou ouvinte de todos os dias, Sônia, bom dia.
0: Tá certo, tô te enviando já.
1: Soninha, você toca My Mistake para mim? Música antiga do passado.
0: My Mistake.
1: Meus anos dourados. Você toca para mim, por favor?
0: Hoje o nome do cantor é americano, né? É em inglês, é My Mistake. Poxa, tá na ponta da língua, Irene. Mas eu já tô te enviando, tô te achando aqui. Ó, Irene, ó, a de ontem e a de hoje. Tá bom? Vê se chegou aí, ó. Marquei bonitinho. A mensagem de ontem e de hoje. Eu mandei para Valéria também. Então estão as duas, a de hoje e a de ontem. Vamos ouvir mais um amigo aqui participando. Deixa eu ver quem é aqui. Ou deixa eu ver se é para mim. Sônia Mário precisa olhar certinho aqui. Não deixe rastros e nem pegadas por onde passar. Né? Deixe boas lembranças e leve também boas lembranças para, deixa eu ver aqui, tá bem meio apagadinho, para ter a certeza de poder voltar a todos os lugares onde já passou. Linda, né? Linda, linda. Pessoas são amáveis quando precisam de você e não se sinta usado. A vida é assim. Legal, hein? Muito obrigada, Márcia. E essa cervejinha aqui, hein? E essa cervejinha aí, hein? Vamos tomar uma? Ah, vamos tomar uma, sim, mas nesse frio, muito gelada não dá não, hein, gente? Não dá não. A gelada, loira geladinha, né, gente? Loira geladinha, né, massa? Beijo pra você, obrigada aí pela mensagem, viu, lindo? Bom, quem mais aqui? Vamos subir, é o Folhas, Folhas, Irene pediu Folhas, André, foi bem, hein? Você lembrou bem aí? É Folhas, maravilhosa, My Mistake, já já.
2: Oi, Soninha, bom dia, Soninha, coloca meu nome, família, oração, e manda essa mensagem do dia pra mim, Soninha.
0: Maria Zilma. Maria Zilma Pereira, já tô enviando, viu? Já tô mandando mais cedo para não. Hoje a internet tá uma fera. O que ela ficou devagar ontem, hoje ela tá esperta, hein? É um dia assim, né? Um dia devagar, outro dia mais rápido, né, André? Vamos com My Mistake, Folhas. É linda, é romântica, é saudade no ar. E aqui tem tudo para você. E hoje é o sábado musical, Central, a mais querida.

0: 11 horas e 49 minutinhos. Seja bem-vindo, seja bem-vinda. Tá pensando aqui na frase do Márcia: pessoas são amáveis quando precisam de você. E não se sinta usado. A vida é assim, verdade, Márcia? Bom, é isso aí. Vamos que vamos, né, gente? Seguindo com mais uma ouvinte. Vamos ver que bairro ela vai falar o bairro dela.
1: Sônia Amaro, bom dia.
0: E aí, Regina?
1: Uma excelente semana, viu? Final de semana e semana para você, pro Rony, pras meninas. Com alegria e muita saúde.
0: Amém. Saúde.
1: Sônia, se você pode, se você achar, e toca a música da Tiê, Noite, para mim ouvir.
0: Tiê?
1: É a Regina, viu, Sônia?
0: Noite, André Pereira.
1: Eu não te ligo, eu Tiê. Não te mando mensagem sempre, mas eu tô todo dia ligadona aqui em você, viu?
0: Tá bom, minha linda.
1: Dando minhas opinião aqui, embora às vezes eu não participo, mas dou minhas opinião aqui. Bom?
0: Tá bom, meu amor.
1: Um abraço, Deus abençoa.
0: Amém. Enquanto isso, você vai ligando na Nato Clean, minha amiga. Geraldo, José Nogueira, manda pra mim, bom dia, manda o quê? Qual a mensagem que você quer, meu lindo? Geraldo José Nogueira tá aqui, ele falou, manda pra mim mensagem, não falou mensagem, manda pra mim, bom dia. Que você gostaria que eu mandasse a mensagem de hoje, é isso? Fala aí, que senão Sônia Amaro não vai saber, ou a receita, certinho? Donizete tá aqui na ponta do WhatsApp.
2: Ô, Soninha, bom dia.
0: Bom dia.
2: É o Donizete da Mercedes.
0: Oi, Donizete.
2: Gentileza, coloco meu nome na oração, toda minha família e todo você de central.
0: Tá bom, querido.
2: Tá bom? E fica com Deus. Um bom final de semana.
0: Amém.
2: Soninha, sobre a internet, que tava com o Decimar ontem. Hoje ele estava aí, então ele devolveu ela aí.
0: Ah.
2: Brincadeira à parte.
0: Ai, ai. Bom, o ele é sempre engraçadinho, né? Ele falou que o Decimar hoje tava fora daqui. Tava na sua surra, levou a internet. Ai, ai. E hoje devolveu.
3: Será?
0: Ai, ai. Eu não consigo mais parar de rir. O meu olho tá até tremendo. Essa é uma bruxa. Essa é uma bruxa. Gabriele, mensagem. Já vou. Essa música me acalma. Ai, ai. Consigo parar de rir mais. Mensagem. Por que será que essa música me acalma, gente?

0: título da música é Se Eu Não Posso Ter Você, Não Quero Mais Ninguém. É bonita, mas daqui a pouco, André, daqui a pouquinho, vamos preparar tudo aqui, tá bom? André adora tradução, né, André? Gosta? Bonita, vou preparar aqui, bonitinha, pegar certinho aqui, tá bom? Prepara o seu coração, prepara o seu coração. Maria está por aqui, né, Maria? Beijo pra você, meu amor.
1: Bom dia, Sônia, tudo bem com você, com o Rony, tá tudo bem, graças a Deus. Coloca meu nome e família nas orações, Sônia. E hoje eu gostaria de ouvir com Aguinaldo Rayol, Gioconda. Que Deus abençoe, um ótimo final de semana para todos os ouvintes da Rádio Central. Seja um final de semana abençoado, com bastante saúde, bastante paz. E que os anjos protejam e guardem cada um de vocês. Um abraço e um ótimo final de semana para todos.
0: Um abraço e um beijo, um cheiro, tá bom? 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
0: Deixa eu mandar um alôzinho aqui. Bom dia, bom dia. Manda um abraço. Bom dia, Léo. Tudo bem? Chegou aqui para mim. Manda também, além desse que você falou aí, Sônia, manda um abraço para a cliente Laura. Oi, Laura. Tudo bem, meu amor? Pode pedir música, Laura. Aquele abraço, aquele beijo. Ela mora no Prost de Souza. Acabou de adquirir o kit de hoje e já levou o radinho. Ô, Laura, boa sorte pra você, meu amor. Tá bom? É isso aí. Cliente Natuclin levou o radinho. A MFM.
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0: Portátil. A gente vai tocar agora uma música que estamos devendo já, rapidinho. E já tem Oração do Poder de Jesus. É a Tietê? Noite? Vamos então.

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0: 8. Acerte o seu relógio, repetindo, meio de 8.
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0: Na nossa oração do poder de Jesus, todas as pessoas que estão ouvindo neste momento, mesmo que não tenha participado, né? Vamos colocar a Laura, que também é cliente da Natuclin, ouvinte da Sônia Amaro, que Jesus cubra a todos com o manto sagrado da família dela, né? Prost Souza, Aparecida de Valinhos e toda a sua família, a Sueli, Beatriz, Renato, toda a família, os irmãos, cunhadas, sobrinhos, né? Todos os familiares da Sueli, do Jardim Aurélia, pela saúde e proteção. Clarice Andrade e família também, Elisa, né? Cláudia, Ana Cláudia, Fernanda, todas as pessoas da família da Clarice, Deus sabe quem são. Edvirgem de Fátima e família, Irene Aparecida Jardim Tamu e família, Maria Zilma Pereira e família, Regina Pavim também e família, Donizete da Vila Mercedes e família, Gabriele e família, Maria Aparecida e todos da família, Catarina, João, né, Maria Gulinelli, Rodolfo, a Júlia Neta, pela saúde, é, neta da Gulinelli, tá? E todas as pessoas que estão com a gente, reze comigo a oração do poder de Jesus, meio de 10. Senhor Jesus, estou diante de ti para agradecer as graças que eu tenho alcançado. Em teu santificado nome, eu peço perdão para aqueles que me ofenderam e que porventura eu tenha magoado. Peço também amparo para minha saúde, de minha família, dos meus ouvintes. Peço que interceda junto ao seu Pai Todo-Poderoso, para que proteja a mim e todas as pessoas que eu mais amo, nos livrando de todo mal. Tenho certeza que vou superar a dificuldade em que me encontro, graças à fé que eu tenho em ti, Senhor. Fecho os olhos a todo espírito do mal e abro meu coração apenas para aquilo que me ensinou, para as obras de teu Pai. E nesta oração, do seu poder, eu venho pedir tua bênção. Que Deus, vosso Pai, com toda a sua força e misericórdia, me dê esperança e proteção nas horas mais difíceis de minha vida. Afaste o medo e a dúvida de minhas decisões. Fortaleça minha fé a cada dia. Em nome do seu poder, Senhor Jesus, que assim

0: toda a proteção de Deus para todos nós, né? Na vida, na saúde. E quero colocar amanhã domingo, né, gente? Hoje é o sábado, amanhã é domingo e às 9 da manhã eu tenho que convidar você para ir na capelinha do Padre Vieira. Consulta espiritual, porque a gente cuida da saúde, cuida de tudo, né, gente? Mas o espiritual nosso, tem tanta gente ruim nesse mundo, tem tanto o espírito ruim nesse mundo de Deus, que Deus fez tão perfeito, mas tem tanta gente do mal que derruba a gente, derruba você, minha amiga, né? Essas pessoas do mal mesmo. E a gente tem que sempre estar cuidando do espiritual. Inveja, né? Olho gordo, que a gente fala que é olho magro, né? E o padre convida você para amanhã domingo. Lembra-se que são dois horários, às 9 e às 2 da tarde. Vamos ouvir? Oi, padre.
1: Eu gostaria neste momento de chamar a atenção de todos vocês. Meu abraço, Soninha, a todos os ouvintes. Domingo agora você vai receber o toque do lençol, você vai tocar no lençol para se benzer do alto da cabeça até os pés, com as rezas fortes, com exorcismo, para tirar esse espírito obsessor. Os espíritos obsessores, as entidades do mal, odeiam o lençol branco da cruz, porque enrolou o corpo de Cristo. E Jesus se manifestou em carne para desfazer todas as obras do mal. Quero desmanchar essa macumba, essa feitiçaria, essa inveja. Padre exorcista, o padre vidente, diferente. Eu quero ungir você, o centro da sua cabeça, com o santo óleo, o azeite, penetrar e benzer todo o seu corpo contra as enfermidades. Há umas amarras financeiras, a venda não vai. Você não consegue vender nada, você está precisando. Vai lá benzer. Leva os seus documentos para ser exorcizado, que às vezes até o documento está carregado. Às vezes o carro fica tão pesado, né? A máquina onde você trabalha, você que tem um salão de cabeleireiro, vai lá benzer, leva a ferramenta. E eu quero benzer você no centro ali, debaixo do lençol branco, benzido, fluidificado, para tirar os espíritos, espírito ruim, os espíritos obsessores, espíritos do mal que te atormenta, essas entidades estranhas, esquisitas, o olho gordo, a inveja, tá? Domingo agora, Jorge Miranda, número 40. Você vai receber uma faixa, né? Vai levar para cá essa faixa, vai amarrar a faixa, vai posar com ela, porque até a noite, como diz o Salmo 121, que o guarda de Israel não dorme, não dormitirá, ele não dorme, então você vai receber ali aquela unção no centro da sua cabeça, Jorge Miranda, número 40, e atenção para consulta, começa logo às 9 horas, através da data do seu nascimento, vai ser revelado. Deus revela. Sabe o que Deus revela? O livro católico diz que Deus não faz nada sem revelar aquele que ele ama, aquele que ele gosta, ao seu servo. Vai mostrar para o padre Vieira o porquê desse problema. Eu quero falar para você, através do anjo Miguel. O anjo São Miguel Arcanjo vai descer, vai tirar a espada de fogo para queimar esse mal. Domingo às 9. Já começa. Depois tem as quarta-feira, né? Que é às 9 horas e às 2 horas, viu, Soninha? 2 horas da tarde. Meu abraço, meu aperto de mão, né? E que Deus abençoe vocês.
0: Obrigada, você, padre. Obrigada, padre. Que Deus abençoe o senhor. 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Gente, é pertinho do Mercadão, 30 metros. Tá chovendo, mas pegue o seu guarda-chuva. né? Vai, leva quem você precisa levar junto, leva a data do seu nascimento. Muita gente fala para mim, Sônia, eu posso agendar com eles pessoal, só eu e ele? Pode, agenda com ele pelo telefone. 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Na hora da consagração, lógico, porque você não vai falar o seu problema para todo mundo ouvir lá, né? 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Jorge Miranda é a rua, número 40, sentido o Mercadão, tá? Você desce, por exemplo, com o carro da José Paulino, vira à esquerda, aí você já entra ali na Jorge Miranda, número 40, ou mesmo se você estiver a pé, desceu no Mercadão de ônibus, procura Jorge Miranda, número 40, sentido Mercadão. 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É muito importante. Então, domingo agora é um dia especial para você ir. Santuário do Anjo São Miguel Arcanjo, Capelinha do Padre.

0: meio-dia e 19. Vamos que vamos. Ela pediu minha Gioconda. Minha Gioconda, né? Eu toquei semana passada, mas vou tocar. Porque o meu coração, se eu não toco, fica apertado aqui, viu? Fica apertado. Então, deixa eu ver se eu... Todo mundo já recebeu aí o que precisava, gente? Todo mundo? Vocês estão lá no Sônia Mara Oficial? Daqui a pouquinho eu vou lá. Vou lá no... Deixa eu ver aqui se eu consigo ir agora, André. Deixa eu ver se eu consigo ir. Todo mundo tá ligadinho. Internet hoje tá uma bala, né? Tá uma bala, meu Deus do céu. Que bala você gosta mais, gente? Que sabor? De hortelã, toft. Soft, né? Soft. Que toft, o que, Sônia Mari? Que bala você lembra da sua infância? Balinha de chupar. Não, tá louco? Esse aí não, pelo amor de Deus. Só resolve. Oh, meu pai dourado, essa daí não. É um engraçadinho mesmo, viu? Oh, meu pai dourado, quem merece, viu? Deus, pai. Fantástico. Eu faço com ele. Como diz a Júlia, que eu faço com ele? Oh, gente, o que, que eu faço com ele aí? É, quem gosta de falar é o Donizete da Vila Mercedes. O que, que eu faço com ele? Que bala você lembra? Eu lembro da... Toff, aquela de caramelo que gruda nos dentes. É uma delícia. Uma delícia aquela. Você lembra de alguma? Eu gosto de mel. A bala de mel. Sabe aquela amarelinha? É, de mel, isso, a gente não consegue mordia, né? Agora não dá pra ficar quebrando dente não, né, gente? Então, era melzinho dentro, que delícia. Eu lembrei agora de bala. Não, ainda não é não, André. É aquela mais sofisticada, aquela balinha dourada, tá? É bala kids de leite. Não sei, hein? Preciso achar aqui, Rosângela. Acha aí a foto e manda pra mim. Bala kit de leite, não, essa é douradinha. É bom, mas aqui também é boa.
1: Que delícia!
0: Que delícia! Vamos tocar de Gioconda aqui. Enquanto isso, eu vou preparando a nossa tradução aqui. Vamos ver se eu acho certinho. Porque a Ivone Elliman, ela é muito rápida. Eu acho que os Bee Gees é mais devagarinho, né? Senão a Sônia não consegue acompanhar.

gente, você não vai ser Ivone Elliman, mas vai ser essa que você pediu pra mim há algum tempo, eu não me lembro. Ah, teve uma também, eu vou traduzir no semana que vem. É a sua Sandra, viu? Sandra de Paula, que pediu que o irmão dela gosta muito. Então, eu vou traduzir, tá? A música que a Sandra pediu. E vocês também pediram a música da Sandra. Vamos traduzir essa daqui? Sherry Dean, No More Trouble. Sem problemas, mas com um montão de

0: 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Eu esqueci as minhas mágoas. 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Linda música, né, gente? Recordação, Sandra. Sábado que vem vai ser a sua, que seu irmão gostava muito. Essa foi do meu irmão, tá bom, José? O famoso Zé. Que, aliás, agora, dia 18 de junho, já vai para 12 ou 13 anos, né? Que parece que faz só um mês. Vamos sair agora e voltar com... 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
1: 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Por favor, que horas são?
0: Ah, 12:32.
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0: edição de sábado que tá no ar, não é
1: sim,
0: isso?
1: Sim, sim, é de sábado.
0: Edição de sábado é mais musical também, seguindo aí a hora. E agora o André já tá. Tá aqui no estúdio ainda, né?
1: Ô, André.
0: Tá aí, curtindo a produção.
1: Pegar um chocolatinho pra mim, passa o seu cartãozinho.
0: Aí ele fala aqui: não.
1: Passa, ele olhou pra mim e falou: que isso? Pega um chocolate pra mim lá na sua conta.
0: Hein? Na conta dele?
1: Lógico, ele vai passar o cartão naquela máquina, não sai.
0: O chocolate vai ficar duro.
1: É.
0: Aliás, você tem um segredo de cozinha hoje que é sobre duro, né? Sobre pão duro. Ela vai falar daqui a pouquinho, eu já tô sabendo que eu já li a produção, viu?
1: Você já comeu pão duro, Rony?
0: Ah, eu duro? Já comi o pão que o diabo amassou.
1: Como que é ele?
0: Em algum momento eu já comi.
1: Como que é?
0: Não, isso é um ditado, né, que a gente fala, né, sempre. Que são os perrengues que a vida dá.
1: Eu já comi pão duro, sabe? Só que eu fatiei, mas

0: faz fatinhas, passa uma manteiguinha e taca na, põe um oréganozinho e taca na air fry, vira uma torradinha deliciosa, certo? Então tá aqui a dica rapidinha pra você. Então, o importante é ter o que comer, né, Sônia? Com tanta gente sem que comer na vida, precisando roubar pra comer, né, Soninha?
1: É verdade. Não, não rouba pra comer,
0: é,
1: não.
0: Tem uns que rouba por ser vergonhice mesmo, né?
1: Ser vergonhice.
0: É absurdo isso, viu?
1: Vamos
0: ficar quieto que
1: tá
0: a gente
1: já ganha
0: melhor,
1: aqui?
0: Né?
1: Tá no Facebook aqui? Tá no Facebook ou não?
0: Não dá, hoje não deu tempo.
1: Hoje não tá?
0: Ó, Soninha, ó, como é sábado, você sabe que é diferente, né? A música que abre o programa de hoje tem a ver com a pergunta da disputa dos bairros. Ó, se liga na música, ó, se liga no pagode.

0: chover. Agora vai cair um temporal.
1: Meu Deus, o André trouxe.
0: Vai cair um temporal esse fim de semana, amiga, gente. Esse fim de semana vai cair um temporal. Ele passou o cartão dele na máquina de café e trouxe
1: André,
0: um chocolate pra Sônia Marta. Tá puxando muito o saco,
1: mas
0: hein?
1: Mas eu também mimo ele, né?
0: Tá mimando
1: eu
0: demais,
1: hein? Docinho pra ele, né?
0: Tá certo. Soninha, olha aqui, ó, que legal. Essa
1: Ô,
0: música,
1: Rony, essa música sem dente?
0: É, chama Boca Sem Dente.
1: Oh, eu perguntei hoje de uma balinha, né? Até o André perguntou de bala.
0: Sim.
1: Eu falei, não, não é dessa bala não. A Gabriela e a Rosângela falou, Sônia, a bala que você quer dizer é a bala Kids, de leite. E ela mandou a foto.
0: Existe
1: essa
0: ainda?
1: Essa mesmo, lógico que existe.
0: Ela eu gostava dessas balinhas.
1: Ela gruda no dente, mas não quebra, né? Que nem aí fica sem dente não, né?
0: Eu lembro
1: mas
0: da
1: a de mel quebra.
0: Eu lembro da bala, da bala Toffee.
1: É essa que eu quis dizer,
0: essa
1: mas
0: aí?
1: Essa é bem parecida, ó. É igual.
0: Tô vendo, é verdade.
1: Ela é com caramelo. Caramelo.
0: Delícia,
1: Rosângela,
0: delícia,
1: obrigada,
0: delícia.
1: É essa mesmo. Porque eu perguntei qual a bala que você lembra é quando pequena, né? Então essa daí é a minha.
0: Muito bem, a boca sem dente do Arlindo Cruz do Sombrinha é pra abrir o telefone, vai ser, ó, o seguinte, gente, nós vamos priorizar aqui, vai ser, na verdade, não vamos priorizar, vou abrir o telefone, assim que eu fizer a pergunta, eu vou abrir o telefone. O 37414040. E o WhatsApp tem que ser rápido para você também mandar a mensagem ali respondendo a pergunta. Certo, Soninha?
1: Certo.
0: Então fica bem esperta desse lado. Então eu vou fazer a pergunta. Ou você quer fazer? Você tem ela aí?
1: Não, pode fazer,
0: fazer?
1: Rony, pode fazer. Que hoje eu tô um pouquinho tensa, né, Rony? Não tá no Facebook, não, né?
0: Não, não tá no Facebook.
1: Nós só aqui na rádio.
0: Tá na rádio.
1: Gente do céu, cada coisa, né? Não sabemos quem é, mas deu uma limpa lá na nossa chácara, né, Rony Viana?
0: É, que
1: deu
0: coisa maluca,
1: uma
0: né,
1: uma limpa, mas uma limpa legal. Levaram até, tudo, Rony, até a roçadeira.
0: É, boletim de ocorrência,
1: é,
0: né?
1: É, boletim. Agora tem que fazer mais
0: pessoa,
1: um.
0: Tem que saber
1: nós fizemos
0: que, tem
1: na
0: que não
1: quinta,
0: pode ser assim, não,
1: agora
0: né?
1: Tem que fazer mais roçadeira, tudo, gente. E na casa também, né?
0: Vamos absurdo. Investigar,
1: agora
0: né, Sônia?
1: Agora a gente tem que sair correndo hoje à tarde.
0: Que é fácil assim, já ir arrombando a casa das pessoas
1: Deus
0: aí.
1: Me livre,
0: e roubando sem fazer nada. Para, né?
1: Sim.
0: Mas, ó, a Cidinha do Jardim Capivari foi a primeira que respondeu na semana passada e ela já está concorrendo aqui ao kit exclusivo do de premiação da Starwork e do Almanac. É tanto programa, né? Que vai ser assim como uma das os cinco bairros finalistas. São 10 bairros. Então a Cidinha foi o primeiro bairro que se classificou. Que música?
1: Nossa,
0: que ela respondeu?
1: Cadê meu caderno?
0: Ela respondeu.
1: Cidinha,
0: eu não lembro mais.
1: Tá aí? Dá uma ajuda pra nós aí.
0: Do buraco ela respondeu.
1: O buraco. Quanto mais
0: tira, isso. Maior fica.
1: É, Cidinha, tá aqui.
0: Ó, então presta atenção que.

0: música do Sombrinha e do Arlindo Cruz tem a ver. Vou soltar a vinheta e vou mandar a pergunta. Presta atenção, hein? Cadê a vinheta? Ah, para aqui, ó. A vinheta tá aqui, ó.
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0: Valendo para o segundo bairro se classificar. A pergunta. Você tem que já falar o seu nome e o seu bairro. E a primeira que ligar responder certo, tem que ser resposta correta, hein? Vai levar. A segunda pergunta é a seguinte, Soninha.
2: Já vai.
0: Eu tô procurando aqui.
2: Hoje tá todo mundo aqui. Segunda pergunta, pessoal, ajuda.
0: Todo mundo vê, mas ele não pode morder.
2: Vai morder?
0: Eu não tava vendo a pergunta. Nossa. Todo mundo vê, mas ele não pode morder. É isso aí. Deus. Tá valendo. Vamos ver se responde. Ó, todo liberei o telefone. Vê, telefone
2: todo
0: liberado.
2: Todo mundo vê, Rony?
0: Todo mundo vê, mas não pode te morder. Mas você pode ver, mas ele não pode te morder. É isso.
2: Se morder.
0: Isso aí mesmo, é isso aí mesmo. É isso aí. Tá valendo. 971-483-497. De olho aí, Soninha, se chegar a resposta. E o número do telefone fixo também tá liberado. É o 3741-4040. Se ninguém responder no zap, pode ligar, porque está valendo aquele kit exclusivo na disputa dos bairros. Só o Capivari que respondeu até agora, hein?
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0: Você pode ver, mas ele não pode te morder. O que é o que é? Se você souber, manda mensagem no WhatsApp e se não, enquanto a gente aguarda, vamos seguir o programa aqui, mas é uma resposta fácil, hein?
2: Eu já tenho a segunda aqui, Rony.
0: Você pode ver, ó, tem que completar aqui, ó.
2: Vai.
0: Ele tem dente, mas não pode te morder.
2: Estão digitando, grava,
0: não,
2: gente.
0: É áudio, gente. É áudio. Se você não quiser gravar áudio, você pede pra alguém gravar pra você, porque a pessoa às vezes tem vergonha, né, Sônia?
2: É, estão digitando, mas não. Ela pode, ela sabe gravar assim.
0: Só não pode a Cidinha do Jardim Capivari, porque ela já tá concorrendo.
2: Tem que gravar.
0: Você classifica o seu bairro hoje, o telefone fixo tá liberado também, mas ninguém sabe no telefone.
2: Tem que gravar.
0: No telefone ninguém sabe.
2: Grava, querida, grava logo.
0: Você vê, ele tem dente, mas não pode te morder. O que é o que é? Está valendo.
2: Vamos lá, Rony, aqui.
0: Na disputa dos bairros.
2: Chegou.
0: Vamos ver.
3: Oi, Soninha, minha amiga. É o pente. Eu falo aqui do Nova Europa, essa manta.
0: Será?
3: Beijo.
0: Pente. Será? Pente. Suspense no ar. Você acha que é, Soninha?
2: Posso já falar?
0: Não, não sei, se você sabe.
2: Responderam
0: se ela
2: aqui
0: é.
2: Pra mim o olho, mas tem que gravar também.
0: Não,
2: mas eu esque... acredito.
0: Tá, faltou eu falar do dente.
2: Tem dente, Rony.
0: Tem
2: não
0: dente,
2: pode
0: mas não pode.
2: Todo
0: te...
2: mundo vê.
0: Você vê o dente, mas ele não pode te morder. Ela disse pente?
2: É, vou pôr de
0: Jardim
2: novo.
0: Nova Europa? Deixa eu confirmar.
3: Eu sou minha amiga. Ah. É o pente. Eu falo aqui do Nova Europa, essa manta. Beijo.
2: Samanta.
0: Ponto para o Nova Europa!
2: Mas você...
0: acertou!
2: Ô, Samanta!
0: Tá feliz, hein, Samanta?
2: Samanta, você mora no bairro ou você tá aí? Você mora no bairro Nova Europa? Responde pra Sônia.
0: É, tem que morar no bairro, depois tem que Europa. Confirmar tudo
2: isso.
0: Direitinho.
2: Você mora ou você tá aí, querida?
0: Tá bom, ah, tá Samanta, tá, mas é isso aí, meu, a resposta é pente.
2: É pente.
0: Ele tem dente, mas não... É, você vê o dente... O dente a gente vê, mas ele não pode te morder.
2: Não morde.
0: Você sabia, André? Essa aí, o André usa muito. Ele tem uma coroinha que nem eu aqui atrás, ó. Tem que usar pente todo dia. Senão fica careca.
2: André, ó a pergunta. Todo mundo vê, ver, mas não pode te morder.
0: Ele tem dente, mas não pode te morder. Pente. É o pente, que tem os dentes ali, né? Os dentes do pente.
2: A Samanta falou, eu moro sim, Sônia.
0: Então tá certo.
2: Nova Europa, marcou ponto.
0: Vamos pegar aí, Sônia, manda pra mim aqui todo o telefone dela,
2: vou
0: direitinho.
2: Pegar o telefone dela.
0: É o segundo bairro classificado na disputa dos bairros que acontece todos os sábados aqui. Então você tem que informar o seu nome, o bairro que você representa e a resposta correta da pergunta.
2: Acertou.
0: Como a Samanta acertou agora.
2: É o segundo
0: ela
2: bairro.
0: Entra. Cada ouvinte poderá participar no máximo duas vezes durante toda a promoção, sendo na primeira fase, que é essa que está acontecendo.
2: Sim.
0: Depois tem uma pergunta que sobe o nível de perguntas, fica mais difícil, aí na segunda fase, tá bom? Uma participação na primeira fase de classificação e uma participação na segunda fase do desafio avançado. Após classificar na primeira fase, o ouvinte poderá participar só da segunda fase. Ele não pode ligar. A Samanta, por exemplo, não pode ligar de novo enquanto a gente não tiver os cinco últimos bairros, tá bom?
2: Tá bom.
0: Não serão considerados participações adicionais além dessas duas, tá bom? A classificação dos bairros será assim: 10 primeiros ouvintes com respostas corretas classificam seus bairros. Cada bairro poderá ser representado apenas uma vez nesta fase, ok? Na segunda fase, o desafio avançado. Após a formação dos 10 bairros classificados, as perguntas passam a ter um nível mais difícil. Os 5 primeiros dos 10. Presta atenção! Aqui limitou. Os 5 primeiros dos 10 que responderem corretamente vão para a fase final. Ok? E aí participam, aí vão participar de um sorteio básico, levando o kit de prêmios da promoção. Vai ser, ó, o almanac tem. O kit almanac é o seguinte, ó, se liga no kit almanac. Você vai receber uma revista raríssima da Sônia Amaro, que é a revista Na Cozinha com Sônia Amaro. Ela vai escolher lá uma revista muito rara, daqui uns anos vai valer até uma grana, assim, de colecionador, e tem de colecionador, né, Sônia?
2: É, não é da Xuxa, mas é da Sônia Amaro.
0: Mas tem um conteúdo.
2: Tem
0: receitas deliciosas nessa revista.
2: Certo.
0: Tá bom? Você vai receber também um avental personalizado, né? Da Soninha, bonito, lindo, e também um uniforme de cozinha completo, aqueles uniformes de cozinheiro profissional.
2: Sim.
0: Lindo, olha lá, com a doma, os sapatos, tá bom?
2: O gorrinho.
0: E aí vai ter outra surpresa que eu vou confirmar ainda pra aumentar melhor ainda essa premiação, tá bom, Soninha?
2: Deixa eu ver aqui o que ele fala.
4: O Serrote.
0: Olha,
4: vamos ver na Mercedes.
0: Podia ser, mas não é não. Oh. Era o pente.
2: Deixa eu ver aqui, Rony, rapidinho.
0: Quase acertou,
2: deixa
0: viu, Donizete? Quase.
2: Gravou tão rápido.
3: É. Sônia Maria e Rony Viana.
0: Isso.
2: Ela pôs o pente, mas ela
0: muito
2: pôs.
0: Bem.
2: Ela tinha colocado o olho, então, mas o olho não tem dente, viu, ó?
0: Soninha, então você já coloca a Samanta?
2: Já tá aqui a Samanta.
0: Eu vou até colocar no meu bloco de notas também ela. Porque pra gente não se perder, né?
2: Não, mas eu vou ver. Aqui, o segundo.
0: Você tem
2: primeira,
0: tudo aí, né?
2: A Cidinha.
0: É, a Cidinha. É, agora,
2: no, então, e agora na, a Samanta Nova Europa.
0: Na disputa dos bairros estão dois bairros classificados, o Jardim Capivari e o Jardim Nova Europa. Você printou aí? Manda pra mim, por favor.
2: Eu escrevi.
0: Então tira uma foto.
2: Caderno.
0: Ah, então tá bem. Pegou o telefone total dela?
2: Sim, direitinho. Sim, termina com 44.
0: Beleza, Soninha.
2: 58, né, Samanta?
0: Então tá aí. Então tá entregue a disputa dos bairros. Você que não conseguiu linha, sábado que vem tem mais uma e aí você vai poder responder, tá bom? Mas é sempre a primeira pessoa que liga aqui no nosso Almanac. Ô Sônia,
2: oi.
0: Lembra daquela palavra?
5: Que palavra é essa? Agora no Almanac, falatório.
0: O falatório quer saber.
2: É, eu falei ontem, né? Será que todo mundo ficou esperto?
0: Você consegue falar de novo? É difícil, hein?
2: É o flabelado?
0: Flabelado. O que é, se você quiser interagir com a gente, quiser participar, pode ligar.
2: É flabelado?
0: Pode ligar pelo WhatsApp, no microfone, no íconezinho de telefone, você fala com a Soninha
2: esse
0: direto.
2: Esse escreve ou...
0: Não, isso aí é só pra brincar.
2: É só pra brincar.
0: Só pra brincar.
2: Manda sua voz, tá?
0: É, o que é flabelado? É um conteúdo, é o que a gente tá fazendo aqui como conteúdo interativo.
2: Tá liberado o telefone?
0: Tá liberado também, deixa eu liberar o telefone. Mas o telefone tá, o povo tá meio devagar hoje aqui no
2: tá
0: telefone.
2: Tá frio, Rony, tá frio.
0: Eu acho que é alguém, Sônia, que levou um tombo. Flabelado. Uma pessoa meio abobalhada.
4: que levou uma bronca, será que é isso, Sônia? Hein, querida?
2: Ficou meio tontão?
4: É.
2: Ficou meio tontona?
4: É, não sei.
2: Está errado, Rony.
4: Tá errado?
2: Está errado. Vamos deixar os ouvintes aqui ou a gente já vai falar? Não,
4: pode falar, o que que é? Só letra pra mim, por favor. É Flá?
2: Não, é F-L-A-B-E-L-A-D-O.
4: Falatório. O que que é o flabelado, Soninha?
2: Pode, eu vou deixar o ouvinte, né, Rony Vieira?
4: Ah, será, mas vamos entregar já.
2: Então, Sônia, está errado, Rony, a palavra flabelado
4: é
2: simplesmente algo em formato de leque.
4: Eu não saberia responder.
2: De leque, leque.
4: Sério?
2: Uma folha de palmeira ou o próprio leque antigos. Lembra quando a gente tinha um na sala?
4: Eu lembro.
2: Eu só juntava pó, gente. Era um leque enorme que a minha vizinha fez pra mim. Qual que era o nome dela? Ela já faleceu. A mãe do Luca. Nossa Senhora. A Vera.
4: Lembro.
2: Ela fez um leque lindo. Então é isso.
4: Não ia adivinhar nunca.
2: As senhoras o usavam na igreja nos anos 70.
4: Então são objetos flabelados.
2: Isso, flabelado.
4: Me dá um exemplo de uma frase que ficaria, que a palavra
2: flabelado. Você ficou flabelado depois de ver o preço do combustível. Mas eu
4: fiquei em formato de leque. Tipo, assustei, né?
2: Nossa, eu fico todo dia, cara.
4: Gostei disso,
2: hein? Eu fico todo dia.
4: Então você tá flabelada com o quê?
2: E agora me fala, aquelas saias antigas, tipo um lequinho assim, também é saia flabelada?
4: Deve até ser saia flabelada.
2: Flabelada.
4: Eu não sabia, como almanac é cultura, gente.
2: Vocês sabiam, gente?
4: Então, flabelado significa algo em forma de leque. Aquela coisa que se surpreende, aquela coisa que...
2: O pavão.
4: Pavão, um rabo de pavão.
2: Quando ele abre.
4: Então, aí uma frase boa que cabe aí, ó. O pavão é uma ave flambelada. Aí, cabe.
2: Flabelada. Flabelado, tô de olho aí.
4: Flan é outra coisa, né?
2: Flan.
4: Certo, então flan. Foi aí. Então, esse foi a nossa super... Palavra do dia no falatório de hoje. Vamos lá, Soninha. Agora o segredo de cozinha.
2: Segredo de cozinha.
4: É verdade, Sônia? É mito ou verdade?
2: Ou verdade, minha amiga?
4: Colocar pão na geladeira deixa ele mais mole do que fora, Sônia? É mentira ou é verdade?
2: Colocar na geladeira?
4: Tem gente que guarda pão na geladeira?
2: Não, ele pode dar um pouquinho, né?
4: Então,
2: é mito.
4: É mito, Sônia? É mentira?
2: Sabe por quê?
4: Por quê?
2: Não existe isso. A verdade é que na geladeira ele fica duro mais rápido.
4: Sério?
2: O frio acelera um processo do amido.
4: Do amido que vai, dele? O que fica?
2: Resultado, pão fica seco.
4: Emborrachudo, Sônia?
2: Emborrachudo, Rony, isso é emborrachudo.
4: Olha aí, não
2: mais
4: sabia.
2: Rápido, e se ficar muito tempo, pode até acumular bolor. Lógico, com certeza, e bactérias também.
4: Então não é recomendado deixar pão na geladeira.
2: Não. E se você...
4: Eu nunca deixei, não.
2: E se você... Eu já deixei no freezer no tempo da pandemia, aí tira...
4: Ah, sim, mas no freezer é outra história. Ele congela, né?
2: Aí você molha, tira ele, deixa um pouquinho, aí você põe ele no forno.
4: Ah, eu já fiz, fica bom, hein? Ele fica
2: bom.
4: No forno ou na air fry?
2: Isso. Agora, quando você tem o pão de 3 dias que tá no saquinho, aí você molha ele e põe na air fry ou no forno, ele fica crocante. E mais uma coisa, quando você compra o pão e vem no saquinho de papel, se você deixar pro outro dia, ele fica estranho, tá? É por isso que é importante você colocar dentro de um saquinho plástico, viu, Rony?
4: Ah, entendi.
2: O saquinho plástico também.
4: Mas se deixar na geladeira, pode esquecer que ele vai endurecer. Não vai ficar mole, não. Vai ficar isso, mais duro ainda, né?
2: Isso. Agora, gente, como é certeza 100%? Alface também e murchinha, pelo menos eu tô fazendo. Você coloca... água gelada, filtrada, viu?
4: Ah, foi um dos segredos de cozinha
2: ontem
4: que a Sônia encontrou aqui.
2: Ontem eu não coloquei a cândida, não. Sabe que a gente coloca uma colher pra higienizar? uma Sim. colher de sopa com 1 litro de água. Eu não coloquei, eu coloquei vinagre, mas aí eu coloquei na água gelada, alface, passei na água normal, corrente, e aí coloquei uma vasilha grande, coloquei as folhas lá com água gelada e um pouco de vinagre de maçã. Aí depois eu lavei novamente para tirar o vinagre, né? Um pouquinho. E fica, fica verdinha, gente. É um milagre,
4: ela
2: quase.
4: Rejuvenesce.
2: Rejuvenesce. Eu tô com vontade de até comprar uma banheira para eu colocar água gelada e eu ficar lá dentro.
4: Sério?
2: Ou senão gelo. Será?
4: Mas você acha que funciona com a pele também?
2: Lógico, lógico, Rony. Tem spa.
4: Vamos falar com uma.
2: Tem
4: a doutora
2: spa?
4: Fernanda não pode dar essa entrevista pra
2: pode,
4: gente?
2: Pode. Já tá correndo pra caramba, mas pode. Rony, você não vê em spa? Você entra na. Tudo certinho, mas na banheira de gelo. Fica o tempinho,
4: entendi.
2: O tempo que pode aguentar o corpo. É, vamos ouvir aqui, acho que ela quer dar uma dica.
4: Então funciona mesmo.
6: Ô, Sônia Amaro, esses dias aí eu peguei um pão integral, que era do dia anterior, né? Que tava no saquinho, ele tava duro. E aí eu vi na internet, você molhando ele todo, a casca, assim, não muito.
2: É, só um pouquinho.
6: Mas molhando ele todo, ele volta, fica até melhor do que padaria.
4: Olha aí.
6: Nossa, ficou uma delícia, ficou crocante, o pão integral.
4: Pão integral. Bom.
2: Mas aí você pôs no forno,
4: tá,
2: né? Pôs na air fry, né, Sandra?
4: Bom,
2: é isso, né?
4: Que delícia.
2: Você aproveita, eu pego o pãozinho francês, seja integral ou sem ser integral, passa um pincelzinho com água nele.
4: E aí, Soninha?
2: E aí põe no forno. Ou
4: e fica novinho e folha.
2: No forno, põe na air fryer, rapidinho.
4: Rejuvenesce.
2: Crocante.
4: Não fica duro, não.
2: Não, fica crocante, né, Rony?
4: Oh, delícia.
2: Você já comeu, Rony?
4: Mas eu não sabia dessa.
2: Tem muita gente.
4: Vale pra pão de forma também, não?
2: Sim,
4: né?
2: Sim.
4: Vale pra pão de forma?
2: Vale. A Sandra fez, hein, Sandra?
4: Ah, que legal, que delícia. Cadê aquela vinheta? Que delícia aqui, ó.
2: Ela tá gravando aqui, ela
7: que delícia.
2: E pôs sim,
4: que
2: né,
4: delícia.
2: Mãe?
4: Bom, Soninha, eu acho
2: aqui,
4: que...
2: Aqui.
6: É, esqueci de falar, é na airfry, eu faço tudo na airfry.
2: É, na airfry.
4: Boa, garota.
2: E eu fiz brócolis ontem, gente, faz.
4: Você ficou bom também aqui.
2: A Bruna que me ensinou, eu não sabia. Você pega o brócolis, cozinha no vapor. Tira ele antes um pouquinho pra não derreter. Aí você pega, tirou ele, escorre, né? Você tempera como você quiser, põe ele na air fry e você joga os seus temperos em cima e liga a air fry.
4: Delícia.
2: Deus do céu. A hora que você vê que ele tá meio coradinho, você já pode desligar. Ô, sabor indecente.
7: Que delícia.
2: Eu falo que é indecente. Porque é muito bom, viu, gente? Faz.
4: Muito bem, muito bem. Soninha, querida, vamos embora?
2: Vamos.
4: Está na hora, então, agora sim. Muito obrigado a todos que participaram. A meia hora do dia que vale o seu dia.
2: Disso,
4: é
2: Rony.
4: O Almanac.
2: É
4: segunda-feira, ao meio-dia e meia de volta, certo?
2: Rony Viana, eu postei lá no meu Facebook, deixa eu ver se dá pra eu ler aqui, que eu esqueci.
4: Vai lá, conta.
2: Mas eu lembro, é rapidinho, Rony, deixa eu ver aqui, eu escrevi. Vamos ver se ele não canta, o Robin Williams. Sentir a vida como uma estrada reta e sem fim costuma ser sinal de exaustão, monotonia ou falta de perspectiva. Esse piloto automático que eu tô falando, ele rouba totalmente a cor do dia a dia. Mas a boa notícia é que você pode assumir a direção e criar suas próprias curvas.
4: É isso aí.
2: Curva, gente.
4: Tá ótimo, Sonita. Ó, então hoje, só pra confirmar, a Samantha?
2: Samantha, eu gosto desse nome. O que você lembra, nome Samantha, Rony?
4: Eu lembro da feiticeira.
2: Isso, eu adoro Samantha.
4: Feiticeira boa, né? Uma pessoa que nunca assistiu a série pensa que eu não tô me xingando.
2: Não,
4: ela.
2: A feiticeira é boa, ela só mexe com o narizinho. Eu tento mexer meu narizinho lá em casa, mas não é um mês das coisas ficarem prontas rápidas.
4: É uma série dos anos 70, da época da TV em preto e branco. Ainda, onde uma esposa dedicada tem as aventuras
2: o
4: ali
2: marido
4: dia a dia.
2: É humano, né?
4: Isso
2: e ela é uma feiticeira, mas
4: então ela mexe o narizinho e a casa fica limpinha.
2: Ele não gosta que ela use o narizinho pra fazer as coisas, ele quer que ela faz, então quando ele sai Ela mexe e fica tudo arrumadinho.
4: Você falou narizinho, olha quem chegou aqui.
2: Ah,
4: ó,
2: narizinho.
4: Ó, o narizinho ali.
2: Ô, Gabriel, tudo bem, meu amor? É meu sobrinho de coração, né? Onde você vai? Dá um beijo em mim.
4: O Gabriel é meu irmão.
2: É seu irmão? Então muito é meu bem. Irmão também. Já que eu não tenho o meu que tá no céu. Oi, Gabriel.
4: Tava trabalhando lá comigo agora.
2: Tudo bem, meu amor?
8: Tudo melhor agora com a companhia de vocês dois e dos ouvintes da Central. Boa tarde.
2: Obrigada, meu amor.
4: É isso aí, tava ralando, tava lá na FM agora.
2: Tava lá, é um menino bom.
4: Menino bom,
2: que Deus
4: menino bom.
2: Abençoe você sempre.
8: Amém.
4: Deixa eu fazer uma pergunta pra você, né, Gabriel? Tem dentes pra gente ver, mas não consegue te morder, o que que é?
2: Acertaram aqui.
8: Tem dentes pra gente ver, mas não consegue me morder.
4: Você não tava ouvindo o programa, né?
2: É, o que que você usa de manhã, quando você acorda, vai sair?
4: Você tá meio carequinha,
2: deixa
4: né?
2: Deixa eu ver se sua cabeça.
4: Tá. Não precisa pentear a cabeça.
2: Não precisa pentear, só passar a mão.
4: É o pente.
2: É o pente.
8: Nossa!
2: Nossa senhora, só que não é uma
8: eu já tava pensando em alho, já.
2: A outra falou que é olho. Ela mandou escrito, eu falei, olho tem dente? Meu Deus.
8: Olho de alho, de repente.
4: Podia ser uma... Precisamos inventar umas charadinhas, porque essas aí tem tudo na internet. O cara que joga no Google e responde.
2: O que é que entra duro e sai mole?
4: Ah, não sei, não tenho a mínima ideia. Gabriel, tudo
2: fala,
4: de bom
2: Gabriel,
4: pra você.
2: Fala, Gabriel.
8: Essas horas.
2: Entra duro. Durinho.
4: Tem criança ouvindo.
2: E sai mole assim, ó, escorrendo.
4: Tem criança ouvindo essa.
8: Pincel, quando tem um pincel em casa, lá. Tipo, que a gente pinta a parede e esquece da parede, esquece do pincel, tudo. Aí ele fica, ele trava. É a cerdinha dele fica dura.
4: Não, a tinta deixa ele duro.
8: Isso, a tinta deixa ele duro.
2: Aí pior ainda, falou duro. O que é que entra duro e sai mole? É macarrão.
4: Ah, é?
2: É, sempre já pensou besteira, gente?
4: Então, não sabia não.
8: Só pra terminar meu raciocínio, o pincel, ele fica duro depois de um tempo. Você ficou sem a tinta lá e ele ficou duro lá. Aí o que você faz? Você molha o pincel. Eu não sei se é thinner ou se é querosene, mas tiner. Aí você molha o pincel, aí ele sai mole e pingando.
2: O macarrão é duro e comprido.
8: Certo.
4: O Gabriel acaba de revolucionar o mercado das charadinhas, aí, dando uma segunda alternativa para uma resposta óbvia.
2: É, o que você tem no meio das pernas?
4: Chega, Sônia, ó, estamos atrasados, vambora.
2: Olha a cara
8: do... Joelho, joelho.
2: Joelho, é tudo levinho aqui, gente. Não
4: vambora.
2: Mim, não. É só para agitar um pouquinho,
4: vambora.
2: Tá? Tchau, vou embora. Vou lá pra São João da Boa Vista.
8: Olha!
4: Olha o Roberto Carlos aqui, ó.
2: Detonado, ela roubou tudo que tinha.
4: Olha o Roberto Carlos.
2: Da Sônia Amaro e
4: Roberto Carlos quer entrar no estúdio.
2: Ó, que tristeza, viu, Bando?

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3: Alô galera, grande abraço, boa tarde.
4: Chegou o campeão!

grande abraço, boa tarde. 3:36. Está no ar mais um Bate-Bola da Central e Bate-Bola do Campeonato Brasileiro da Série C. Estava falando aqui com Israel Moreira, puxa vida, já é a 8ª rodada desta primeira fase do Campeonato Brasileiro da Série C. E estaremos focando o Guarani está em Santa Catarina para enfrentar o Barra às 17h. Transmissão do melhor mineirinho do Rádio Campineiro. Desse Malete está comigo ao lado de Beto Quinalha e também com Israel Moreira, com todas as informações do Bugre e também do Barra. Guarani, que neste momento está na 6ª colocação do campeonato, com 12 pontos conquistados, mesma pontuação que tem a equipe do Maringá. Além do jogo que o Desse Malete estará transmitindo, ainda hoje nós teremos o Maranhão jogando em casa no Castelão contra a equipe do Caxias. O Maringá, que eu falei há pouco, joga no Willie Davis. Este jogo às 19h30 contra o Santa Cruz. Amanhã, complemento da rodada, a Inter de Limeira às 16h30 no Major José Levi Sobrinho enfrentará o Itabaiana.

0: rodada. Amanhã também às 18 tem o Confiança jogando contra a equipe do Figueirense. O Voltaço vai receber a equipe do Ipiranga, partida das 7 horas da noite. No Campeonato Brasileiro da Série A, a expectativa também fica por conta do jogo que vai acontecer neste final de semana. Jogo que terá muitas emoções. Às 9 da noite tem o Flamengo enfrentando a equipe do Palmeiras no estádio do Maracanã. E o São Paulo vai jogar contra o Botafogo em casa, o Vitória da Bahia pegando o Internacional, o Mirassol jogando contra o Fluminense, o Grêmio enfrentando o Santos sem a presença de Neymar. No Brasileiro da Série B, hoje tem Novo Horizontino e Ceará, tem o Fortaleza enfrentando a equipe do Londrina, o Juventude lá no Jacone vai enfrentar o Sport Recife, amanhã Atlético Goianiense e São Bernardo, e o jogo da Seleção do Rádio, às 4:30 da tarde, lá no Rei Pelé, tem Ponte Preta e CRB. 3 da tarde, mais 39 minutos, e vamos girar a Seleção do Rádio com os principais destaques do Bate-Bola Central. O primeiro destaque é do Bucre. Alô, Israel Moreira, Israel, grande abraço para você, boa tarde, hein, Israel.
1: Alô, Marcos Luiz, boa tarde, um abraço a você e toda a equipe ligadinha no Bate-Bola da Central. O Bugre busca reabilitação após a derrota no Brinco para Ituano por 3-1 na última rodada. Esta que foi a primeira derrota da equipe na competição. Meia João Paulo está de volta após cumprir suspensão automática. Os laterais Ian e Inayan estão fora, suspensos pelo 3 cartões amarelos. O volante William Farias e o zagueiro Jonathan Costa podem ser as novidades do técnico Hélio Cizenando depois de desfalcarem a equipe nas duas últimas rodadas por contusão. Com 12 pontos, o Guarani ocupa a 6ª colocação na tabela da Série C.
0: E esse time, o Barra, que é na verdade de Camboriú, mas joga ali na cidade de Itajaí, hein, Israel Moreira?
1: O Barra Futebol Clube, no limite, na BR-101, no limite entre as duas cidades, o Barra, após empatar fora de casa por 1-1 contra o Itápolis, o atual campeão catarinense, o atual campeão da Série D, está 6 jogos sem derrotas na Série C. Técnico Bernardo Franco não terá o volante Pablo Gabriel, expulso na última rodada. Por outro lado, a equipe tem o retorno do lateral direito Fábio, que não enfrentou o Anápolis por estar suspenso. Também com 10, agora com 10 pontos, o Barra busca hoje entrar de vez no G8 do Campeonato Brasileiro.
0: Israel Moreira, o nosso professor, e ele volta já já com todas as informações e as escalações do Guarani e também do Barra. Eu sigo girando a Seleção do Rádio. Beto, num passado não muito distante, a gente falava assim: esse Barra, toma cuidado que esse Barra é um time emergente, e o Barra hoje é um adversário nosso, hein, Beto Quinalha, do futebol de Campinas. Tudo bem aí, Beto?
2: Opa, tudo ótimo, é. Boa tarde para você, Marquinhos, a galera toda ligadinha aqui também, é, na nossa jornada esportiva. Realmente, né, um time sem tanta expressão, mas que vem, né, no momento emergente, campeão catarinense, campeão da Série D, com investimento. Então, é uma equipe que está buscando o seu espaço dentro do cenário do futebol, desbancando lá em Santa Catarina, Figueirense, desbancando Avaí, desbancando uma série de equipes, né? Chapecoense.
1: Então, venceu a Chape na final este ano.
2: Exatamente. Então, é um time que vem aí com destaque. Não conta com jogadores tão expoentes, alguns jogadores conhecidos do nosso futebol, né? O Matheus Barbosa, que a gente sabe muito bem, Guilherme Lazzaroni, o Benabé, que passou por aqui, mas também não conseguiu nada, mas lá tem feito gols, então precisa tomar cuidado. O Cléo Silva está no banco, o Marcelinho é bom jogador. Então, é uma equipe que conta com alguns jogadores que compõem muito bem elenco e mais do que isso, né? Que tem lá um certo entrosamento. Como disse Israel, o time vem a 6 jogos que não perde dentro da competição, deu trabalho pro Corinthians dentro de Copa do Brasil. Então, é um time que tem que ser respeitado. O Guarani vem com algumas mudanças, tem a provável volta do João Paulo, eu acho que tem que voltar mesmo, é um jogador mesmo, não jogando aquele futebol que todo mundo espera, mas eu acho que ainda é um jogador que precisa ter mais espaço e que dentro desse elenco, até em função dos outros que não estão jogando, especificamente do argentino Diego Torres, acho que ele tem que voltar, assim como tem que voltar o Jonathan. Mas só resta saber pelo lado direito da defesa o que o Cizenando fará. Né, se ele vai colocar o Rian desde o começo, se ele vai novamente improvisar o Rafael. A verdade é que o Guarani, ele precisa ter mais entrega e mais disposição do que teve contra o Ituano.
0: Certo.
2: Para poder se ombrear ao adversário. O adversário, tecnicamente, se você for analisar jogador por jogador, é um time que, no meu modo de ver, é inferior. E isso não é menosprezo. É uma realidade. Só que não é isso que ganha. Não é isso que vence. Não é isso que vence. O que

0: Fluminense, Campeonato Brasileiro, jogo de Campeonato Brasileiro de Série C, é disposição. Se o Guarani tiver disposição, ele tem boas possibilidades de conseguir a recuperação.
1: Eu sigo girando a seleção do rádio, 3 da tarde, mais 43 minutos, ele vai comandar a nave, eu estou taxiando, vou colocar na cabeceira e decolar, e depois passo o comando. Alô, Decima Leite, o melhor mineirinho do rádio campineiro, tudo bem, Decima?
2: Boa tarde, Marquinhos, boa tarde a todos da equipe de Beto Quinalha. Pois é, você dizia, perguntava ao Beto Quinalha sobre a dificuldade do jogo de hoje, e eu complemento, esse time do Barra tem dinheiro, tem gente lá que coloca o capital para que depois possa resgatar. Ou seja, tudo isso está acontecendo no momento em que o Guarani mais precisa do resultado. O Guarani tem de fazer o resultado fora de casa até para ficar com uma certa tranquilidade entre os primeiros colocados. O Guarani tem que estar sempre por ali, entre os 2, 3, 4 primeiros, tem que ficar com essa tranquilidade para se classificar. E hoje é assim, Marquinhos, Série C. O Guarani tem que compreender que Série C é outro esporte, é outra coisa, né? Esquece questão do Campeonato Paulista ou do Brasileiro, em que o Guarani já disputou por tantos e tantos anos, por décadas, a Série A. Esquece a Série B, não. Série C é outra coisa. Série C é onde o filho apanha, a mãe não vê, é onde a criança chora e os pais não ficam sabendo. Série C não tem VAR. Série C é isso aí, meu amigo. Então, o Guarani tem que compreender que, além de jogar bola, tem que ter garra, vontade, determinação. É isso aí, é partir para cima, com frio e tudo, com adversas da temperatura e tudo, com as adversidades e tudo, o Guarani tem de partir para cima do adversário hoje, e nós vamos estar aqui empurrando o bugrão, Marcos Luiz.
1: Esse é Decima Leite, o melhor mineirinho do rádio.

0: hoje é dia da juventude constitucionalista. Hoje é sabadão, dia 23 de maio. Trabalhos técnicos dele, ele chegou cedo, Edmo Aleixo. Daqui a pouco, ó, Decimal Leite comanda a nave e o Beto Quinalha é o nosso chefão.
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0: tarde, mais 47 minutos neste sábado, é o bate-bola da Central, sempre em nome também do Tribunal Burgo. 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
0: 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Israel Moreira, 3:48, faltando aí 12 minutos, é isso, Israel, para as escalações?
2: Exatamente, Marquinhos, e é uma das dúvidas também do técnico Elis Zenando, é o Rafael Rodrigues, né, que será possivelmente o Coringa, agora Coringa, o responsável ou o protagonista de toda a confusão no início da competição com o Elis Zenando, e a imprensa agora virou o Coringa, pode ser ele o lateral direito, já que os dois laterais estão suspensos, o Inayan e o Ian, levaram o terceiro cartão amarelo, estão fora. Rafael Rodrigues pode aparecer na lateral direita, o Jonathan Costa pode assumir aí uma das vagas na zaga, retornando o zagueirão da equipe bugrina, e não ficou à disposição do técnico Hélio Cizenando nas últimas duas rodadas e deverá ocupar aí uma das camisas centrais do sistema defensivo do Bugre.
0: Bom, Beto Quinalha, é a equipe do Guarani enfrentando o Barra lá em Santa Catarina, o time não está definido, mas poderemos ter novidades aí, hein, Beto?
1: Ah, com certeza novidades nós teremos, né? Porque se o Jonathan tá à disposição, se o João Paulo tá à disposição, eles são titulares. E aí verificar quem, aonde ele vai mexer. É lógico, na zaga vai mexer no Rafael, né? E aí se o Rafael vai ser lateral direito ou não, aí acho que vai depender muito do que ele sentiu do Rian nos treinamentos. As notícias que vieram é que o menino treinou, chegou, é lógico, no mínimo tem que treinar, né? No mínimo, né?
2: Sim, só tem ele, né?
1: É, no mínimo você tem que testar o cara, né? E aí veremos se o garoto vai ou não segurar a onda para fazer a estreia. Então, talvez ele opte pelo Rafael, de repente o Rafael ali como praticamente um terceiro zagueiro, né, para segurar. Eu falei durante a semana aqui, eu acho que seria uma opção, pô, faz três zagueiros, coloca um ala como, um atacante como ala, pelo lado direito. Né?
2: Ele tem opções, a Mirandinha, a Parede.
1: Mirandinha já fez isso, inclusive, né? Mirandinha já foi, já entrou como lateral em alguns momentos. É, de repente, pode ser que seja uma hora de resgatar o cara, né?
0: E o Isaac, Beto?
1: Não, deixa o Isaac quieto, é melhor não, deixa ele como opção.
2: O William Farias pode ser o que...
1: É, o William Farias é outro também que deve voltar, né? Se está à disposição, como o cara era titular, capitão da equipe, não acredito que o Cizenando vai tirar do time.
0: Tá.
1: E aí vai ter que sobrar pro Natan, provavelmente pro Natan.
0: Uhum.
1: Acho que ele não vai tirar o Carlos Eduardo. Eu, pelo menos, por enquanto, não tiraria.
0: Certo.
1: Você vê como que é o futebol e como a gente pensa hoje e daqui a pouco você pensa diferente. Eu sempre falei, ó, pô, ao meio campo tem que ser o William Farias e Natan.
0: Lembra. É
1: hoje eu já não sei.
0: Talvez seja esse mesmo pensamento do treinador também.
1: Você entendeu? Já não sei. Pelo que o menino entrou, pelo que o Carlos Eduardo, como entrou no time, eu acho que não é momento de tirá-lo, não. Não dá para frear, deixa o menino ter sequência.
0: Uhum.
1: Por quê? Porque tá assumindo responsabilidade, é um jogador que, pô, ele tem uma batida seca, né, cara, de falta, né? É, assim, guardadas as proporções, né? E você sabe que eu até falava com o Zenon isso aí, semana retrasada aqui na TV, ele bate meio assim, estilo Juninho Pernambucano, né?
2: Com as duas, ele bate com os dois, com a esquerda e com a direita.
1: E bate bem escanteio, bate bem aquela
2: hoje é o homem das bolas paradas. Assumiu.
1: É, então, acho que isso, você não pode, no futebol de Série C, você precisa ter um jogador de bola parada. Por quê? Porque o que mais acontece é falta lateral, cara. Presta atenção. Quem monta esquema para fazer isso, ganha jogo em Série C com bola parada.
0: Entendi.
2: O Ituano veio em Campinas e ganhou jogo com bolas paradas.
1: Aí, então, exatamente aí onde eu ia chegar.
0: Uhum.
1: Como que foi? Se aproveitou desse tipo de situação. Então, acho que o Guarani precisa, pelo fato de ter um jogador como o Carlos Eduardo, eu acho que não dá para dispor.
0: Tá.
1: Não dá para dispor. E aí, de repente, ali do meio para frente, com a volta do João, Veremos lá na frente se ele vai continuar com os três atacantes. Ou se vai de repente com a entrada de mais um zagueiro, colocar um cara pelo lado, enfim, acho que ele tem boas opções. Agora, não adianta nada se os jogadores não entrarem com disposição e com entrega, né? Se não entrar com vontade, se não entrar para competir, como tem que competir em Série C. Se achar que porque você pega aí, pode pegar, que agora não tem mais de 1-11, mas vai do goleiro até o último atacante. Todos os jogadores do Guarani já tiveram bons momentos na carreira, fora de Série C.
3: Sim.
1: Só que, sabe aquela coisa de cair na real? Os caras, ou eles têm que entender que eles estão jogando Série C hoje. E que para sair da Série C, de repente, para ir de novo para algum outro lugar. Né? Ou mesmo colocar o Guarani na Série B, né? Que já é um outro patamar, precisa de entrega e disposição.
0: Ô, Decimalete, gostaria de saber. Desculpa, Israel, você ia falar alguma coisa, Pernão?
2: Não, mas é mais curiosidade mesmo. Tá. Eu recebi o vídeo aqui da delegação chegando no estádio. Que estádio bonito do Barra, hein? Arena Barra, que é em Itajaí. Lá, né? Muito bonito, os jogadores já estão no gramado.
1: É sintético, né?
2: É sintético, é tapetinho.
0: Mais um,
2: mas é muito bonito essa arena.
1: Ele é
2: os dois. É isso. E muito bonito ali as dependências da arena. Estádio novíssimo lá. Na cidade de Itajaí.
3: Não só lembrando do time do Barra, mas há outras equipes lá em Santa Catarina que estão investindo muito nessas arenas, são muito bem organizadas, muito bem arrumadas. Por exemplo, o Brusque, né? Em Brusque tem uma arena também espetacular, com o dinheiro de uma empresa, né? De uma loja lá de departamentos que ajuda muito, né? E não só com isso, mas também com dinheiro que entra de empresários. Então, o futebol no Paraná, Santa Catarina, Rio Grande do Sul, muitas equipes hoje que têm os seus donos e esses donos investem e têm o resultado depois, né? Muitos atletas hoje deixam, por exemplo, eu não quero ir para o Figueirense, eu prefiro ir para o Barra, para a formação. Muitos meninos preferem ir para um clube assim, que sabe que vai ganhar em dia, sabe que lá o pagamento o mês tem 30 dias, sabe que lá é tudo organizado. E com o Barra, a mesma coisa. Não nos esqueçamos que ali, a cidade de Itajaí é uma cidade absolutamente rica. Tudo bem que ele não é de Itajaí, mas aquela região inteira, né? Balneário Camboriú hoje é o celeiro de bilionários, né? Os bilionários brasileiros estão.
0: Neymar que eu diga, né?
3: O pai dele construiu um prédio, acho que é um dos prédios mais altos do Brasil, se não for o mais alto do Brasil hoje, foi construído pelo Neymar, né? Neymar
2: sabe
3: pai.
2: Sabe o porquê do nome Barra, Marquês?
0: Não sei.
2: É o nome do bairro mais antigo em Balneário, por isso que leva o nome de Barra. Barra é o nome do bairro mais antigo de Balneário Camboriú.
0: Olha aí, curiosidade.
3: Então, é dinheiro investido pelos empresários, né? Coisa que deveria acontecer aqui. Ô, Marquinhos, você ia me fazer uma pergunta, mas antes, olha, que alegria, tá ligado com a gente aqui, um grande bugrino, o querido Márcio Barbieri, lá da BAR Roda, lá na cidade de Valinhos, grande Márcio Barbieri, a família inteira, a família bugrina, grande abraço a ele, pessoa espetacular. Pensa num cara gente boa. Sabe uma coisa que ele gosta? Ele gosta de carro antigo.
0: Então ele fala a minha linguagem.
3: E outra, você vê os carros assim que ele, sabe, tem aquele zelo, aquele carinho, sabe? Meu Deus, um cara sensacional, Márcio Barbieri. Alô, Márcio, um abraço pra você.
0: Já que entramos aqui na sessão Maguila, ô Beto Quinalha, sabe quem tá curtindo aqui a central? O nosso Henricão Ferrari.
1: Ô, grande Henricão.
0: Já apareceu, Henricão.
1: Ô, grande parceiro.
0: Aí ele falou que lá na loja da Rose Pisos, dois ouvintes da central foram lá, fizeram a conta e falaram que ouviram a central, hein? Olha só.
1: Tá vendo, Henricão?
0: Henricão. Ó, o Adonis.
1: Você tá no lugar certo.
0: Exatamente. O Adonis Luiz de França.
1: Ô, Adonis, abraço, velho.
0: E o Luiz Felipe de França.
1: Boa, Luiz.
0: Eles estiveram lá na Rose Pisos e falaram: eu vim aqui por causa da Rádio Central, hein, Henricão? Tá vendo, hein, Henricão? Tá vendo? Um abraço pra todos vocês que estão curtindo aqui a Rádio Central. Ô, Beto Quinalha, deixa eu pegar um parceiro que tá aqui hoje visitando a gente, tá querendo aprender de tudo, mas sabe tudo do Guarani também, Beto Quinalha. Nosso Fernando Lovato tá aqui com a gente hoje.
1: Ô, grande Fernando.
0: Fernandão, tudo bem?
1: Seja
0: ontem
1: bem-vindo.
0: Participou da Central Esportiva, tá vendo aqui como é que funciona a jornada esportiva, mais um louco, né, Beto Quinalha? Mais um, tudo bem, Fernando Lovato, um abraço pra você, boa tarde.
4: Boa tarde, Marquinho, Beto, todo mundo aqui da mesa, né, bastante gente. Estamos aqui para ver o Guarani e aprender um pouquinho também aqui com os mestres, né? Todos aqui mestres da narração esportiva, comentários, reportagens. Então estamos aqui para conhecer um pouquinho mais sobre isso e também ver o jogo do Guarani, né? Que é mais importante que o Bugrão hoje vai lá em Santa Catarina buscar o resultado lá contra o Barra.
0: Se você tivesse que arriscar uma escalação aí, qual seria a surpresa, hein, Fernando Lovato?
4: Pra mim, a surpresa, acho que são duas. Duas surpresas. Eu acho que entra o Rian no lateral, eu acho que o Rian joga. Isso é uma coisa que o Hélio aprendeu depois daquela entrevista, na minha opinião, é não improvisar mais. Eu acho que ele não improvisa mais. E eu acho que ele vai colocar o Isaac ali no meio. Por mais que muita gente aí não goste e tal, mas eu acho que ele vai tirar o Ebert, colocar o Isaac ali para fazer, ajudar o João Paulo a criar pro Guarani, né? E com o Cachoeira um pouquinho mais adiantado. Ele vinha fazer um pouco mais a meia, mas de repente ele pode trocar um pouquinho com o Isaac ali, fazer um rodízio deles ali entre meia e ataque.
1: Olha aí, tira o Maranhão do time?
4: Não, tira o Ebert.
1: Ah, e continua com o
4: Maranhão. Continua com o Maranhão centralizado. Pelo menos foi a notícia que eu tive durante a semana. Ele treinou assim. Se ele vai começar a jogar, eu não sei, mas que ele treinou, ele treinou.
0: Olha aí, Beto.
1: Vamos ver se ele tem passarinho
0: rapaz do céu, que coisa, hein? Maravilha, Fernando Lovato está com a gente aqui na Rádio Central. 3 da tarde, mais 58 minutos.
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0: Bate-bola da Central comigo e toda a seleção do rádio. 3 da tarde, mais 59 minutos. E a Macaca, hein? A Macaca está em Maceió. Beto, dos litorais que você já conheceu, Maceió é o mais bonito, Beto?
1: Ai, cara, eu acho que no norte, no Nordeste, a gente tem muito lugar bonito, né?
0: Cara,
1: Maceió é bonito. Mas você sabe que eu acho o litoral de Fortaleza maravilhoso também.
0: Também é.
1: O litoral de Fortaleza é maravilhoso.
0: É, aí a gente vai passar por João Pessoa, né, Beto Quinari? É. Dá uma volta ali em João Pessoa, depois a gente vai até Aracaju, Praia dos Atalaias. Mas Maceió é bonito.
1: Maceió é bonito. Natal é bonito.
0: Natal também é bonito. Natal é bonito e tem assim, você que é um. É, na verdade, um cozinheiro, você sempre dá uma passada num restaurante famoso que tem lá, né?
1: Pô, Beto? Aquele camarões é bom, hein?
0: Tá vendo? Eu não quis falar, mas ele já falou, porque ele foi.
1: Pô, que isso, sensacional ali. Ponta Negra.
0: Ponta Negra. Beto Quinalha tá comigo aqui, ó, no Bate-Bola da Central. E o Fernando César tá chegando com informações da Macaca, hein, Fernando César?
10: Fala, Marcos Luiz, grande abraço, boa tarde. Chegando no Bate-Bola Central deste sábado, daqui a pouco a bola rola aí, hein, para Barra e Guarani. É o Bugre em busca da reabilitação na Série C. E a Ponte Preta entra em campo neste domingo, amanhã, contra o CRB, 16 horas e 30 minutos, no estádio Rei Pelé, na bonita Maceió. Mas a Ponte Preta, hein, Marquinhos? Que crise financeira interminável. Mais um capítulo triste na história pontepretana aconteceu na última quinta-feira, na sexta-feira, nessa véspera do jogo contra o CRB, amanhã em Maceió. A situação cada vez mais difícil, porque dois jogadores já pediram rescisão contratual devido aos salários atrasados. O volante uruguaio Rodrigo Saravia, ele que disputou 4 jogos com a camisa da Ponte Preta, já pediu a rescisão, não está mais no elenco pontepretano e já voltou para o Uruguai. Ele que foi expulso naquele jogo contra o Náutico, quando a Ponte Preta perdeu por 1-0, de lá para cá ele não foi mais relacionado pelo técnico Rodrigo Santana, e aí, juntando com o salário atrasado, pediu a rescisão contratual. E um jogador mais experiente, mais importante do elenco da Ponte também está indo embora, o David Braz, o zagueiro. Ele que disputou 12 jogos com a camisa da Ponte Preta, conversou com a diretoria pontepretana, que até tentou fazer com que ele mudasse de ideia, mas a situação é que ele deixa a Ponte Preta devido aos salários atrasados. Brian Borges, mais uma situação complicada, bateu boca, discutiu com o vice-presidente, com o diretor de futebol,

0: Marco Antônio Eberlin a respeito dessa situação, né? Porque muita promessa, muita data que não é cumprida pela diretoria ponte-pretana, aconteceu uma discussão mais acalorada e aí o diretor de futebol deixou o Brian Borges de lado. Deixa que ele não jogue o jogo contra o CRB, não viaja para Maceió, está treinando em separado, e o Brian Borges também, a tendência é que não jogue mais com a camisa ponte-pretana. E o técnico Rodrigo Santana também teria pedido demissão, mas a diretoria o convenceu a ficar mais dirigindo o time ponte-pretano. Mas a situação é muito grave, Marquinhos. Não sabemos o que pode acontecer na próxima semana, caso pelo menos uma folha salarial não seja quitada com esse elenco ponte-pretano. E em tudo isso, no meio de tudo isso, amanhã tem jogo contra o CRB. A Ponte, na zona do rebaixamento, precisa pontuar para tentar aí, né, sair dessa situação muito complicada, tanto na parte técnica dentro do campo. A Ponte é a penúltima colocada da Série B e principalmente nessa crise financeira interminável envolvendo a instituição Associação Atlética Ponte Preta. Beleza, Marquinhos? Grande abraço, hein? Ótima transmissão aí para Barra e Guarani com toda a seleção do rádio.
1: Valeu, Fernando César, muito obrigado pelas suas informações. Amanhã, Beto Quinalha, a Ponte joga lá em Maceió contra o CRB no Rei Pelé. Jogo difícil para Macaco. E é difícil a gente saber quem vai jogar também, Beto.
2: É um problema muito sério, né, que atravessa a Ponte, uma semana muito conturbada. Fico imaginando aqui como é a cabeça, como será a cabeça desses jogadores que irão entrar amanhã em campo, né? Como foi viagem, enfim, como está o clima. Se o clima já estava ruim, ficou pior ainda diante dos acontecimentos, diante da revolta, né, de jogadores. E aí agora, né, muitos já não aguentando mais e pedindo boné. E aí o que fica, que a gente fica imaginando é o seguinte, né? E aonde vai parar isso tudo, né? Como vai ser? Provavelmente, mais alguns durante a semana aí devem seguir o mesmo caminho.
1: Sim.
2: E aí, outra coisa, né? Resta saber, pô, e aí o Rodrigo Santana vai segurar a onda, vai continuar, não vai? Olha só como que é a coisa. Em outros momentos, o Rodrigo Santana iria ser mandado embora da Ponte. Agora, ou se fosse qualquer outro.
1: Agora
2: tem que segurar, porque é o cara que tá aí. Mesmo com o time perdendo. Você vê como o time tá perdendo e estão tentando segurar o cara. Em outros tempos, numa situação dessa,
1: sim,
2: ele não ficaria.
1: E você lembra que na semana eu falei para você assim, eu falei, Alberto, não é informação, mas é sentimento. Será que o Elvis viajou? Rapaz do céu, será que então, o Potker viajou?
2: Segundo algumas informações, parece que Potker, né? Vários jogadores sentiram, né? Sabe aquela coisa?
1: Sim, sim, sim.
2: Sente na sexta-feira à noite, né? No coletivo da noite, né? Sabe aquela coisa, coletivo da noite? Então, provavelmente vários jogadores. Há algumas informações e um detalhe. E aí nós chamamos a atenção durante a semana a respeito disso. Na quinta ou na sexta-feira disse, falou, olha, nós estamos chegando na décima rodada, são 12 rodadas para o jogador poder se transferir. Sim, sim. Então, eu entendo o seguinte, diante da situação, e aí esses jogadores ainda podem entrar no mercado da Série B ainda, porque é o seguinte, qualquer um que está lá consegue hoje liberação na justiça e aí não tem janela para eles. Conseguiu a liberação na justiça,
1: pode assinar com
2: qualquer um.
1: Sim.
2: Não tem que esperar abrir janela. Entendeu? Então acho que provavelmente a Ponte vai sofrer bastante. E em meio a isso tudo, a gente não está falando do jogo do CRB, né? Olha só como que é a situação.
1: A bola.
2: Em meio a isso tudo, tem um jogo, cara, e é só um jogo lá no Rei Pelé, com o CRB, agora com a chegada do Eduardo Barroca, o time, pô, venceu fora de casa o Sport, uma grande vitória, tá ali no meio de tabela, tá tentando, vencendo, pode chegar mais lá em cima.
1: Você viu, tá em 13º hoje, né, com esse empate.
2: Mas olha a diferença como é pequena, pra quem tá lá no verde, no azulzinho, olha aí.
1: Então, diferença só de 3 pontos.
2: Então, ele vencendo, dependendo de uma combinação, ele encosta nessa zona de classificação aí desses 4, né? Que é do terceiro até o sexto, né?
1: Isso, porque aí, pessoal, o Novo Horizontino, que é o último, em sexto lugar, tem 14, o Ceará também tem 14.
2: Mas o CRB tem 10.

0: Hein? O CRB tem 11.
1: 11, então são 3 então, pontos. Então, ainda, nesse começo de campeonato, ainda há uma diferença pequena. Então, é um time que está empolgado. E a Ponte, né, cara, nesse arremedo, nesse estado anímico que é terrível, é o emocional.
0: Lá embaixo.
1: Lá embaixo. Não será fácil a vida da Ponte amanhã.
0: Beto Quiralha está comigo aqui na central. Edmar Alexandre, se a gente sair para o intervalo comercial, deixa eu perguntar aqui para o Israel Moreira. Tem escalação do Bugre, hein, professor?
2: Sim, Marquinhos. Manda. Definido o Bugrão. Kaique França, Rian, novidade na lateral direita. Jonathan Costa está de volta ao sistema defensivo. Maurício Antônio e Emerson Barbosa. William Farias está de volta ao meio-campo bugrino. Carlos Eduardo, Isaac, outra novidade. E João Paulo de volta ao meio-campo do Bugre. Guilherme Cachoeira no ataque. E Maranhão fecham ali a dupla de atacantes. Herbert não está no banco. Aliás, não está como titular, está no banco de reservas.
0: Ô, seu Beto Quinalha, você perguntou assim: será que Fernando Lovato tem passarinho também?
1: Então aí o Lovato já acertou, né?
0: Acertou, hein? Isaac e o Herbert lá no banco, hein?
1: Que aí, veremos. O Isaac é uma coisa inexplicável, né, cara? É um jogador, se a gente for analisar, tecnicamente é um dos melhores que tem no elenco. É um jogador que tem uma baita de uma visão. É um jogador que consegue enxergar jogo. Mas é um acende e apaga, mais apaga do que acende, que, né, infelizmente. Já jogou de tudo quanto é jeito. Já jogou de segundo volante, já jogou de lado, já jogou de centroavante, já jogou de tudo, cara. E não consegue ter uma sequência. Não vai, eu não vou me espantar se ele fizer um bom jogo hoje.
0: E gol ainda por cima.
1: Não vou me espantar. Não vou me espantar. Por quê? Porque ele tem qualidade. Só que ele precisa estar atento e estar ligado. As voltas do Jonathan, acho que normal, a volta do William normal, a volta do João Paulo normal, são jogadores experientes e jogadores que até estão jogando bem. Então não me espanta, e veremos o comportamento do menino do Rian também, né? Como vai ser? Como vai ser? E nesse novo esquema, né? Vamos ver se ele vai jogar o Isaac mais pelo provavelmente, né? Vai ser o terceiro, o quarto homem desse meio, mas jogando um pouco mais por uma beirada, né? É o Cachoeira pela outra e o Maranhão. Maranhão, vamos ver se essa bola chega para ele, como chegou lá contra o Maringá, né? E acabou acontecendo. Mas é um esquema novo e que vai precisar acima de tudo, eu tenho sempre falado, de entrega, né? Entrega, ocupação de espaço, né? Quem tiver no espaço acabar ocupando e fica expectativa, né? Expectativa principalmente desses dois, no meu modo de ver, do Rian e do Isaac, como vai ser o comportamento.
0: O João Moraes falou pro senhor não se esquecer de Maragogi, Beto Quinalha.
1: Maragogi, bom também.
0: Bom também, né, Beto? Aquelas piscinas naturais, hein? né? O bom assim, ficar na piscina natural é legal, mas ficar na areia também, beber água é gostoso, né?
1: É bom também.
0: É muito bom demais. 4 da tarde, mais 11 minutos.
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0: 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Ô Israel Moreira, e este Barra também já está pronto, Israel?
2: Definido pelo técnico Bernardo Franco. Everton no gol, Fábio lateral direito, Jean-Pierre o capitão, o zagueiro, Alemão. Era Everton Alemão, virou só Alemão e da Rocha na lateral esquerda. TT, Marcelinho, Matheus Barbosa e Alvinho meio campo, o ataque de Renan Bernabé e Gabriel Silva, aliás, alguns ex-jogadores do Bugre, hein? Everton Alemão, Matheus Barbosa, Renan Bernabé, Gabriel Silva, todos ex-jogadores do Bugre.
0: Bom, Everton Alemão pra nós aqui, da medalhinha pra baixo, hein, Beto Finale? Nossa senhora, hein, Beto?
1: Ah, é um jogador vigoroso. Jogador que chega muito bem ali. Precisa o Guarani ter muita atenção. Foi ele que fez o gol o ano passado pelo Brusque, né? Lembra aquele gol que tirou o Guarani?
2: Exatamente, ele ficou no Brusque algumas temporadas.
1: É, foi o 3-2, né? Ele fez o gol.
2: Então, e no Guarani, acho que 2018? No time de 2018.
1: No faz Guarani, um tempinho já, né? O outro alemão jogou mais do que ele, né? Lembra? Desse marca da alemão.
0: Esse eu lembro.
1: aquele alemão era mais bruto do que esse. Muito mais bruto.
0: Aquele alemão foi o que brigou com o presidente? Como é que chama? O Leonel?
1: Não lembro.
0: Foi? Foi. Foi Márcio Alemão, aí que brigou com o Leonel.
1: Ah, Márcio Alemão era, né? Nossa, era...
0: O Lovato tá aqui, ele pode me ajudar.
1: Era Gardenalzão.
0: Memória melhor que a minha. Me lembro que no ônibus, né, ele falou pro Leonel assim, o senhor tá falando que o senhor não paga ninguém. Não foi isso, Lovato?
5: Foi isso mesmo.
0: Aí, tá vendo? Lembro.
5: Eu Márcio Alemão também brigava com qualquer um, né?
0: Bom, é verdade.
5: Ele não tinha papo muito não, era briga mesmo.
0: É verdade, então, mas o Beto falou, é verdade, aquele lá era muito mais bruto. Ô Beto, desses ex-jogadores do Guarani, o Matheus Barbosa é o melhor de todos, na tua opinião?
1: É, mas vai ter que tomar cuidado com os dois da frente, tanto o Bernabé quanto o Gabriel Silva.
0: Tá, uhum.
1: É, principalmente o Bernabé. Nossa, ele deve estar tá engasgado.
0: Guarani, né? Então, aqui no Guarani nada.
1: Ah, cara, ele não conseguiu jogar, né? Eu acho que fez alguma coisa na Copa Paulista, né, Lovato?
5: Fez, na verdade foi uma briga de quando ele veio, quem trouxe foi um, e quem tava no comando não queria ele, aí não colocou, acho que ele jogou um jogo, dois jogos.
1: É, não jogou pouquinho.
5: Foi um jogo, né? Primeiro, acho que foi na estreia ainda, se eu não me engano, e depois não jogou mais. Ficou aquela briga, eu que trouxe, mas ele não vai jogar, sabe? Essa briga.
0: Quem era o treinador, você lembra? Era Humberto?
5: Talvez.
0: Acho que era Humberto.
5: Talvez.
0: Era Humberto Lousy.
5: Eu sei que teve uma briga ali de quem trouxe, mas eu não queria ele, então colocou pra jogar porque não tinha outro, depois não colocou mais.
0: Era Humberto, se eu não tiver errado, a minha memória não é muito boa. Igual o Decimar fala, a minha memória é igual a do Decimar, uma vaga lembrança. Mas acho que o treinador era Humberto e o dirigente era o Pastana. Se eu não estiver errado.
1: Gente, acho que era o Pastana, assim.
5: E o presidente, o senhor Ricardo Moisés. Então já sabe de onde vem as brigas.
0: Então pronto.
1: Não tinha, acho que um centroavante que veio de Portugal, um outro grandão também, que acabou não jogando.
5: Gênison também, acho que veio. Não era essa época também do Gênison? Eu não lembro também.
0: Enfim. Mas olha, bem lembrado aí pelo Beto Quinalha também, pelo Israel Moreira, sabe, o nosso professor. Oi, Decimar Leite.
6: Uma coisa que atrapalha a nossa memória, a memória de qualquer torcedor ou de qualquer cronista, né? É o seguinte, o time que jogou, rodada passada, já tem modificação aqui, certo?
0: Claro.
6: Corre o risco de ter gente nesse atual grupo do Guarani que não jogue mais. Pode acontecer... E já aconteceu com o Guarani de mudar duas, três vezes o grupo de jogadores numa temporada. Você tem aquele grupo que faz o Paulista, aí lá pelas tantas o brasileiro começa, o time começa a ir mal, aí você faz 5, 6 contratações na janela, certo? 5, 6 caras que vão jogar. Aqueles que estavam jogando não vão jogar mais. E aí vai. Então todo ano, eu estava fazendo uma conta por baixo, a média... Dos dois de Campinas, tá? Não é do Guarani, não. Dos dois de Campinas, a média é de mais de 100 contratações por temporada. São 100 contratos assinados em média por temporada. Isso inclui, evidentemente, os jogadores, né? De cima, mas também os jogadores da categoria de base que assinam um contrato como profissionais, tá? São 100 contratos aproximadamente assinados por ano, por temporada no futebol de Campinas. 100 não, mais de 100 atletas que assinam com o futebol de Campinas, cada time por temporada. Como é que a gente lembra?
1: É aí o Decimar fala, né? E cada temporada, cada campeonato é um time, né? Foi isso muito com o Guarani. Eu tô vendo aqui, ele jogou em 2025 agora, faz pouco tempo. Ele tava nesse grupo e realmente, o Lovato tem razão, tinha o Denilson, porque aí depois, né, chegou o Gabriel Silva, depois chegaram alguns jogadores. Eu não sei se já era o Bruno Santos, acho que o Bruno Santos chegou depois, mas eu tô vendo aqui porque são vários jogadores e o treinador acho que era o Maurício Souza.
7: Ah, tá.
1: Não, não, nesse não, ano não, 25 não, né? Não, foi o Maurício.
2: Foi o Maurício,
1: o Fernandes e depois o Matheus Costa. Ah, tá. Então foi antes. Foi antes do antes do acho, antes do depois do Humberto. Depois do Humberto e o Matheus Costa foi depois. Ele já tinha saído.
6: Uhum. E a prova do que nós estamos falando aqui é que todo jogo tem um ex, tem a lei do ex. Presta atenção nisso.
7: Todo time,
6: mas contra o Barra, mas não é possível.
7: Mas é uma rotatividade absurda,
6: exato,
7: né?
6: Exato. Mas não é possível que contra o Barra vai ter a lei do ex. Tem. Uhum. Então, você vê até agora nas oito, agora nós estamos lá?
7: Oitava.
6: Nas sete rodadas anteriores, pode procurar. O Guarani com certeza jogou contra um ex, ou um ou dois ex-jogadores. Porque...
7: hoje são quatro, né?
6: Quatro, uhum. Quatro que passaram pelo Guarani. E assim sucessivamente a coisa vai acontecendo. Primeiro porque não se mantém, os grupos não se mantêm, porque eles não dão muito certo, né? E segundo também porque tem aquela coisa da necessidade de contratar, de demitir. Porque se não fizer contrato, ô Marquinhos, eu não sei quem foi que falou isso. Diz que principalmente nessas equipes como Guarani, enfim, o futebol brasileiro, diz que se não houver negociação e contrato, Marquinhos, o dinheiro não gira.
7: Sim, claro.
6: Então eles falam que o dinheiro tem que girar. Uhum. Acho que foi você que me contou uma história parecida de um dirigente que falou, porque o dinheiro tem que girar.
7: Uhum.
6: O dinheiro tem que girar de sim, alguma forma. E é assim que eles fazem, contratando, paga a luva daqui, aí quem ganha? Aí ganha o pai do atleta, e ganha
7: o empresário,
6: o ajudante do empresário, sim, o ajudante do ajudante do empresário, e por aí vai, Marquinhos.
7: Um abraço aqui para o Cláudio, ele está em Limeira, está curtindo aqui a Central. Aí o Fábio Luiz Alves falou, pelo amor de Deus, chega de Isaac, Isaac não. Natan Mello, na opinião dele, foi o melhor jogador da equipe contra o Ituano. O Alaércio César Balan também está aqui, ó. Ainda bem que tirou o Ebert, é uma mala. E as mensagens também aqui no nosso WhatsApp 971-483-497, WhatsApp da Seleção do Rádio, você pode participar com a gente, mandar a sua mensagem, se inscrever no nosso canal, porque é muito importante na questão do engajamento. 971-483-497.
8: Marquinhos,
7: oi.
8: Aqui é o Ivan da família Machado, Machado de Campos Elísio. Aqui eu tô meio ansioso aqui, eu gostaria de ver a opinião de vocês. Qual a chance daquele jogador da Ponte que teve um desentendimento lá, acho que é Brian Borges, Guarani contratar ele? Você não acha que ele cairia bem no Guarani?
7: Também acho, mas...
8: aí na lateral? Qual a chance? O que você fala pra mim? Vê aí com os meninos aí. Boa transmissão para todos vocês.
7: Oi, Ivan, um abraço para você. Assim, para não dizer que impossível, impossível é Deus pecar, Beto Quinalha, ele falou se, por exemplo, não há a possibilidade do Brian Borges descer a avenida. Acho muito difícil. Sincero e honestamente, acho difícil. E aí, Beto?
1: Ai, cara, no futebol.
7: É, eu falei, impossível é Deus pecar.
1: É, não sei.
7: Né?
6: Mas ele pode? Quer dizer.
7: Pode.
1: Se ele rescindir qualquer coisa, ele pode.
6: É Série B, Série C, né?
1: Não, mas ele pode pra Série B ainda.
6: Ainda pode?
1: Ainda pode em qualquer time. Até 12 jogos.
6: Ah, é verdade. Perdão, mudou pra 12.
1: Agora é a décima rodada.
7: É, não, agora é a oitava.
1: Não.
7: Ah, da Série B.
1: Série B é a décima.
7: Isso. 971-483-497.
9: Fala Marquinhos,
7: oi.
9: Fala amigos da Central. Concordo com o Decimar logo de saída quando ele diz, hein? Importante Série C não é jogar bem, Marquinhos, ganhar um jogo, hein? Mas a gente precisa ganhar pelo menos de 1-0, mas acho muito complicado, hein? Hoje é um teste de fogo. O Bábio contra o Corinthians, ele quase empata e ganha o jogo de virada, hein? Então é um time perigosíssimo, hein? Tem jogadores aí que a gente às vezes acaba menosprezando e pode dar um grande resultado aí. Então, é aquele negócio, eu não vou criticar o professor nosso, o professor Hélio, né? Porque eu já comparo ele com o Matheus há muito tempo e para mim tá melhor do que o Matheus Costa e acho que o Guarani tem condições aí de ficar entre os oito. Acho que a primeira parte é ficar entre os oito. Depois ele tá ganhando, perdendo, ficando entre os oito. Desempenho grande de futebol não vai ter. Agora, para decisão é que tem que estar bem montado. Então acredito, Marquinhos, vamos ver, 1-0 tá bom demais, tá bom?
7: Valeu, abraço a todos, Marquinhos. Um abraço para você. Boa tarde, amigos, aqui é o Antônio José da Silva. Ele mora naquela região que você conhece bem lá, Beto Quinalha. Ele mora em Fernandópolis e tá curtindo a Central, Beto.
1: Opa, grande, Fernandópolis faz parte ali da região da Grande Macedônia.
7: Tá vendo? Por isso que eu perguntei. Você passou por lá esses dias, né, Beto?
1: Foi agora no feriado aí, no dia primeiro, eu tava lá por lá em Macedônia. Você sabe que quando eu trabalhava na TV Século XXI, e a Século XXI ela vai pro Brasil inteiro, né? Através de parabólica, canal aberto em vários lugares. E vai, né? Lá na região tem muita gente que ouve pela parabólica. Eu tenho muito parente, tenho muitos amigos lá, e eu falava isso. Os caras ficavam. Eu fui fazer um jogo de massa lá. Aí os caras me xingaram lá. Falei, não, calma, gente, é brincadeira. Também tem parente aqui em Fernandópolis. Aliás, tenho vários parentes.
7: Você só falou que é fake, né,
1: Beto? Em Fernandópolis, vários, vários. Não, é só pra.
7: Ô, desceu uma letinha, o Celinha tá mandando um abraço pra você.
6: Alô, Celinha do Pânico, um abraço pra você, muito obrigado, um ilustre ouvinte aqui da Rádio Central. Em Fernandópolis tem o famosíssimo FFC, grande FFC.
1: FFC.
6: Fernandópolis Futebol Clube.
7: É verdade.
2: Já esteve em Campinas algumas vezes aí, numas divisões aí intermediárias.
1: Você sabe que, assim, já que nós estamos nesse momento... e lógico, a minha família toda de lá, e meu tio falecido, meu tio Zezinho, Zé Meleiro, ele era, nossa, fanático, assistia todos os jogos lá do FFC. E lembra quando a Ponte estava na segunda divisão, lá na década de 90, né? Acho que 97, né?
2: Paulista?
1: E o FFC fez Série A2 também.
2: Fez Série A2, Paraguaçuense, Fernandópolis, nossa.
1: Pô, a torcida da Ponte foi pra lá, pra Fernandópolis. Fernandópolis é uma cidade. Agora não, já tá um pouco maior, mas na época era uma cidade bem, bem pequena e tal, né? Um povo. Cara, povo do interior.
7: Povo acolhedor.
1: Acolhedor e tal. A torcida da Ponte detonou a cidade. Nossa. Os caras entraram com um bumbo dentro da igreja.
7: Cara. Não, pelo amor de Deus.
1: Entraram na padaria, saquearam tudo. Foi uma loucura.
7: Deus,
1: né? Até hoje, o pessoal lá de Fernandópolis lembra da bagunça que a torcida da Ponte fez.
6: O 97 mesmo, Beto, porque assumiu ali, né, o presidente Sérgio Cardiele entre 96 e 97. 97 ele assume, né?
2: Aí, a Ponte quase cai no Paulista da 2 em 97 para depois subir no Brasileiro no mesmo ano.
6: Isso, aí tinha Tony Totti, né? Tinha
2: uma dupla que não fazia gols,
6: né? Exato. Mas depois também foi o time foi montado para a Série B, cá entre nós. Foi um time muito arrumado,
2: Pardal,
6: né?
2: Pardal,
6: é. Exatamente. Sabe, muita gente tira sarro, brinca, aquela coisa toda, mas Pardal foi muito importante quando do acesso.
1: O acesso foi ele, desculpa. Ele foi importante, né?
2: Foi até o jogo contra o Náutico, contra o Náutico nos aflitos na derrota. Depois o Pepe assumiu.
1: Na reta final, né?
6: Eu tava lá quando no momento em que ele foi demitido. Tava lá
2: pro Náutico.
6: Eu e Zé Henrique Semedo, e aí ele. Depois veio o grande, um dos maiores de todos os tempos,
2: José,
6: nosso querido Zé Maciel Pepe, né? Que foi treinador do Guarani, que foi treinador de grandes equipes do futebol nacional.
7: O Mário Januário, ele tá ali em Sumaré e falou: Marquinhos, o time do Guarani de hoje é o mesmo que jogou contra o Maringá ou é o mesmo que jogou contra o Ituano? Você tem as duas escalações aí, Israel?
2: Mas nenhum dos dois. Né? Porque por causa de suspensão, contusões, ele não repetiu a mesma equipe, nem na goleada. Na vitória por goleada contra o Maringá, muito menos na derrota contra a equipe do Ituano no Brinco.
7: O Marcos Mantovani, o Xará, tá curtindo também aqui a seleção do rádio, nos desejando aqui uma boa tarde. O Marcelo Cristino tá em Marília também. Como eu gosto do interior, né? A gente é do interior também, gente, né? Mas o Pomarília é terra da minha mamãe, né? Um abraço para todos vocês lá. Hoje, Dali Bugre tá falando aqui, o Marcelo Cristino. Você já fez jogo lá no Bentão, Beto Quinalha, também? Não?
1: Já fiz.
7: Você já rodou mais do que caminhão de entrega, hein, Beto?
1: Já fiz.
2: Aqui subiu esse ano, voltou para a Série 2.
1: E fomos fazer um jogo, eu não me lembro agora se foi Guarani e Ponte, acho que foi Ponte. E aí nós fomos no trem da Alegria, eu sempre conto essa história. E o mestre de cá estava, acho que aqui pela Rádio Central, Bandeirantes, acho que era Bandeirantes. E acho que eu estava na CBN. E aí nós fomos no trem da Alegria, que era o ônibus, né? Que ia toda a imprensa. E aí eu me lembro até hoje, chegamos bem antes, né? E tal. E entramos no gramado. Eu, mestre, mas a galera toda ali, né? E aí, mestre contando quando ele teve um jogo de lá, que acho que ele fez dois gols e um gol de falta. Aí ele foi lá, bem na onde ele bateu a falta. Pô, cara,
7: que emoção, hein?
1: Ah, sensacional. O mestre de cá é um cara maravilhoso, que eu tenho um carinho muito grande. E ensinava muito a gente, né, cara? Um cara
7: do assim, bem.
1: Do bem, muito do bem. E que, pô, era uma resenha fazer viagens. Trabalhei pouco tempo com ele.
7: Trabalhei bastante com o mestre.
1: Mas, assim, as viagens que a gente fazia junto, né? Nas histórias, nas resenhas. Enfim, muito, muito legal.
7: Contar um negócio pra vocês, ouvintes da Central, no bate-bola aqui. O Beto Quinalha, se ele chegar no estádio novo e não for pro gramado, não é o Beto Quinalha.
1: Não.
7: Você faz um pedacinho de grama de cada um?
1: Em todos que eu vou. Em todos.
7: Qual foi a maior emoção? Todos. Foi o Maraca?
1: Foi o Maraca.
7: Foi, né?
1: A
7: hora que você chegou naquele tempo,
1: nossa,
7: você olhou,
1: cara,
7: assim, qual
1: a hora
7: foi
1: que
7: emoção,
1: eu entrei, né? Hora que eu entrei dentro do Maracanã pra fazer um jogo, acho que foi Ponte e Botafogo, se eu não me engano. Era uma quarta-feira à noite. E aí nós chegamos antes. E aí eu entrei no gramado, a hora que eu entrei no gramado, Cara, eu, até agora, só de falar me arrepia. Uhum. Aí eu entrei. Aquela época podia, hoje eles não deixam a gente entrar muito no campo, né? Eles ficam preservando
7: o gramado.
1: E tal, como se eu fosse andar ali.
7: Fosse arrancar um tufo, né?
1: Ah, apesar que tem uns caras aqui da imprensa que até andando arranca tufo, viu? É, porque não sabe nada, né? Disso de bola.
2: Ah, é lembrança, né? É lembrança, tem que guardar uma lembrancinha.
1: Eu tô brincando. E aí. A primeira coisa que me veio à cabeça foi o milésimo gol do Pelé, que aliás nós reproduzimos agora aqui esses dias, né? E o gol que, assim, da minha infância, que me marcou muito, que foi o gol do Roberto Dinamite pelo Vasco contra o Botafogo, que ele mata a bola no peito, chapela o Osmar e dá de voleio. Nossa. Assim, cara. Ah, um dos gols mais bonitos. Foi o que me veio à cabeça na hora, você acredita?
7: E o Rocha Neto falou pra você, Beto, se você não esquecer essa história que você contou, foi em 1989 em Fernandópolis.
1: 1989, olha aí.
2: Divisão intermediária.
7: O ouvinte não esquece, né? O ouvinte nunca nos abandona. Maravilha. Pô, obrigado então ao ouvinte da Central, Rocha Neto, que mandou aqui, foi em 1989. 4:28.
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7: 4:29, vamos para o último giro aqui do Bate-Bola Central. Último destaque em Israel Moreira.
2: Guarani definido, Marquinhos, daqui a pouco para encarar a equipe do Barra. Kaique França, Rian, Jonathan Costa, Maurício Antônio, Emerson, William Farias, Carlos Eduardo, Isaac, João Paulo, Guilherme Cachoeira e Maranhão.
7: Esse é Israel Moreira, ele volta já. Expectativa para o jogo, Beto Quinalha.
1: Veremos como vai ser o comportamento do Guarani, com várias mudanças em todos os setores, a entrada do menino Rian, a volta do Jonathan, a volta do William Farias e também do João Paulo no meio, e a grande surpresa, no meu modo de ver, o Isaac voltando a ser titular da equipe, e o Guarani é provavelmente num novo esquema, mas permanecendo com o Cachoeira e com o Maranhão. Barra vem de 6 jogos que não perde, e o Guarani precisa da reabilitação, entendo que vai ser um jogo equilibrado.
7: E que tabelinha perfeita, hoje tá comigo aqui, ó, tá do meu lado direito, ele levantou a mão, o lançamento é pra ele, daqui pra frente, jornada esportiva, com o melhor mineirinho do rádio campineiro.

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0: Corinthians do Brasil. Boa tarde, ouvintes da Seleção do Gádio, comandada por Beto Quinalha. A partir de agora, todas as emoções da oitava rodada do Campeonato Brasileiro da Série C. Hoje tem Guarani e Barra em Santa Catarina. Pra cima deles, Bugrão está começando.
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0: Hoje é 23 de maio e não é um dia qualquer. Hoje é um dia em homenagem a Martins, Miragaga, Trauzio e Camargo MMDC. É sangue paulista que correu pelo ideal de liberdade. É o espírito de luta que nasceu aqui e nunca morreu. E hoje, vestindo o manto sagrado verde e branco, o Guarani entra em campo em Santa Catarina contra o Barra, carregando, com certeza, mais que 3 pontos. Carregando história, carregando dever. Que cada passe seja por Martins, que cada dividida seja por Miragaia, que cada grito de raça seja por Drauzio e que cada gol seja por Camargo. Nossa homenagem nesse 23 de maio ao MMDC, o dia da juventude constitucionalista de São Paulo. Tá no ar pela Rádio Central o futebol da equipe campeã. Hoje é dia de Guarani Vaca pela oitava rodada do Campeonato Brasileiro e a Rádio Central a partir de agora traz todas as notícias e informações do oferecimento de Loja 100. 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O professor Israel Moreira. Boa tarde, Israel.
2: Boa tarde, Decimar Leite. Um abraço a você e todo amigo ligadinho na jornada esportiva da Central. Bugre já definido com algumas novidades. Rian é o lateral, será o lateral direito. Jonathan Costa retorna ao sistema defensivo. William Farias, o capitão, retorna ao meio campo. João Paulo, após suspensão automática cumprida na última partida contra o Ituano, está de volta com a camisa 10. Isaac é a grande novidade da equipe bugrina. E uma informação de última hora, Guilherme Paredes não está nem no banco de reservas. Estiramento muscular na coxa direita, está fora do jogo de daqui a pouco.
0: 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O adversário do Guarani, a bola vai rolar daqui a pouco. A bola vai rolar às 5 da tarde. Restando, portanto, 24 minutos para o começo do jogo. O Barra. Alô, alô, Israel.
2: O Barra já está também definido pelo técnico Bernardo Franco, com alguns ex-jogadores da cidade de Campinas e principalmente do Guarani. Definido com Everton, Fábio, Jean-Pierre, Alemão da Rocha, TT, Matheus Barbosa, Marcelinho Alvinho, Renan Bernabé e Gabriel Silva. Essa é a equipe do Barra, atual campeão catarinense e atual campeão da Série D do Campeonato Brasileiro.
0: 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Para analisar as possibilidades de Guarani Barra, eu estou destacando o comandante da maior audiência no rádio e comandante da maior audiência na TV, Beto Quinalha. Hoje tem Guarani Barra. Boa tarde, Beto.
3: Opa, boa tarde para você também, Decimar, a galera toda que está nos acompanhando. Aliás, um confronto inédito, né? Nunca aconteceu o confronto entre Barra e Guarani. É o Guarani com algumas alterações, com a volta do Jonathan Costa ao sistema defensivo, é um dos líderes dessa equipe e só saiu saiu porque estava machucado. Veremos como vai ser o comportamento do menino, do Rian, que vai fazer sua primeira partida com a camisa do Guarani. O Rian Farias normal voltar, acho que o João Paulo normal voltar. E a novidade também é a presença do Isaac, mais uma vez, né? Se a gente for contar, né? Deve ser a 45ª vez que ele tem chance. Com
2: vários treinadores diferentes, né? Ele
3: exato,
2: tem oportunidades.
3: Todo mundo, né? Todo mundo dá oportunidade para ele. Mas enfim, veremos como vai ser o Guarani com essas mudanças todas. O Bernardo Franco era auxiliar da equipe do Barra, o Eduardo saiu, ficou o Bernardo como treinador, jogadores experientes, como a gente já disse aqui, com o Alemão, com o Matheus Barbosa, próprio Gabriel Silva, que passou aqui pelo Guarani. O Bernabé, que teve pouca chance, mas o Bernabé tá vendo aqui, não fez nenhum gol dentro do Campeonato Brasileiro de Série C. Não sei se isso é bom levantar ou ruim, né? Enfim, né? Mas o Guarani vai precisar mudar o seu comportamento, essa é a verdade. Independente de mudança nominal, o Guarani precisa mudar o comportamento em relação à equipe do jogo contra a equipe do Ituano.
0: Beto Quinalha, opinião firme e segura da Central. 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Amanhã a bola rola, a Rádio Central acompanhando o CRB contra a equipe da Ponte Preta. A transmissão começa às 3 da tarde. Edinaldo Vinci, um dos grandes narradores esportivos do Brasil. Comentários de Renato Leal, comentarista central. Reportagem de Fernando César. Marcos Luiz comanda a jornada esportiva da Central. Para falar da Ponte Preta, Fernando César, a voz do gol. Alô, alô, Fernando.
4: Fala, Decimar Leite, grande abraço, boa tarde. A Macaca já viajou para Maceió, onde enfrenta o CRB neste domingo, 16 horas e 30 minutos, no estádio Rei Pelé, na capital.

0: e foi afastado do grupo Ponte Pretano. David Braz e também Rodrigo Saravia pediram a rescisão contratual e não jogam mais pela Ponte Preta nesta temporada de 2026. Beleza? Decimar Leite, grande abraço, ótima transmissão aí para Barra e Guarani, com toda a seleção do ar.
1: Valeu, Fernando César. 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Alô, alô, galera! A Rádio Central está transmitindo através do Bom e Velho Rádio e também no canal do YouTube Rádio Central Esportes. Durante toda a transmissão, você pode interagir com o comentarista Beto Quinalha, pode interagir com todos nós através do chat. É só acessar o nosso canal no YouTube, Rádio Central Esportes. Vai lá, Rádio Central Esportes, que você vai acompanhar o programa ao vivo, com imagens aqui dos estúdios da Rádio Central. Então, vá lá, comente, né? Debata com o Beto Quinalha, fique à vontade, participe do chat. Importante, diga de onde você nos acompanha, de que bairro, de que cidade, né? De que estado, de que país do mundo você vai estar vestindo a gloriosa camisa alviverde do bravo Rubro Campineiro. Ele comandou com muito brilhantismo o bate-bola. Vai estar no intervalo dinâmico e no banho de bola da Central. Cobrão, boa tarde, Marquinhos.
2: Pra você também, Decima Leite, boa tarde, ótimo trabalho. Além do jogo que você estará comandando às 7:30 da noite, tem jogo lá no Castelão. Maranhão enfrentando a equipe do Caxias. Às 7:30, o Maringá vai receber a equipe do Santa Cruz. E tem bola rolando já na Série B, hein? O Novo Horizontino faz o primeiro. Novo Horizontino 1, Ceará 0.
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1: Na mesa de som, Edmo Aleixo. O comando de esportes é de Beto.

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6: Na Central você fica sabendo de tudo, mais um giro de notícias, mais um giro de informações. Israel Moreira, Guarani, portanto, com apenas uma novidade, Israel.
7: Da partida anterior, não, Decimar. Ryan, lateral direito, é uma das novidades, né? Faz a sua estreia com a camisa bugrina. O Jonathan Costa retorna de contusão. O William Farias, também de contusão, está confirmado, é o capitão, camisa número 8. O Isaac volta à equipe titular e o João Paulo, que estava suspenso. Uma, duas, três, quatro, cinco novidades.
6: Cinco novidades, Beto. Mas da escalação, né, que se previa, uma só novidade, o Ryan? Ou você acha que não? Você acha que dentro do que se previa o técnico Hélio Cizenando escalou?
8: Cara, eu até a hora que o Lovato falou que o Isaac, né, e ele veio com essa notícia aí antes de todo mundo, a hora que ele falou do Isaac, eu falei, pô, não é possível, né? A gente não imaginava que isso fosse acontecer, mas eu sinceramente não imaginava, o Farias, o João, isso é normal. Até a entrada do Ryan, se a gente for analisar, de repente, o Cizenando olhou o garoto, colocou para treinar, sentiu que o menino tá à vontade, ah, bom,

0: como é jogador da posição, talvez inclusive, né, até pelos últimos acontecimentos, aquela coisa de ficar improvisando, ele de repente, bom, não vou aqui fazer improvisação, vou continuar com o time, é com colocar o jogador da posição para manter, inclusive, para o grupo entender isso, ó, vai jogar quem é da posição. Então, tudo bem. Agora, essa volta do Isaac, eu já não imaginava que pudesse acontecer. Tudo bem, acho que o Herbert não foi tão bem, mas acho que, pô, era um cara que estava fazendo gol, ele não, daqui a pouco pode voltar, né, de repente, a fazer gol. E um outro detalhe, também não espanta muito, porque ele muda quase todo jogo, né? Eu não tô aqui, me ajudem aí, eu não sei se ele repetiu o time, cara. Não me lembro
1: dele. Nenhuma vez.
0: Me lembro, cara.
1: Nenhuma vez.
0: Então, só que é o seguinte, né? Aí perde um jogo, já muda cinco. Tudo bem que três eram titulares, né? Vamos combinar, né? O Farias, o Jonathan e o João. Os três eram titulares, aí tudo bem. E uma que tem que fazer, né? Que era a lateral.
2: Porque não tinha outro, né?
0: Ou improvisava, tinha que fazer. Então, também vamos dar esse desconto, né? Mas eu não gosto dessa coisa de ficar mudando só porque pede. Vocês lembram? O Mirandinha não tinha ido bem. Nossa, desceram o cacete. Ah, tem que tirar do time. Eu falei, pô, mas caramba, se o cara jogar mal um jogo, tem que ficar tirando? No outro jogo ele foi lá, fez dois. Aí já não jogou bem, já queriam que tirasse também. Sabe? Então essa coisa de ficar tirando o jogador é porque não vai bem num jogo. Cara, eu sinceramente, eu não vejo futebol desse jeito. Por quê? Porque às vezes tem um dia dentro do futebol que às vezes essas coisas não acontecem, cara. Né? O jogo, por exemplo, do Ituano, não aconteceu, cara. E se tivesse jogando até hoje, não iria.
1: E às vezes
0: o jogo só que em compensação, o jogo lá contra o Maringá, se tivesse jogando agora, estava 50-0. Os caras não iam fazer nenhum gol.
1: E às
0: o
1: vezes,
0: Maringá não ia isso, fazer gol.
1: Você lembra, Beto?
0: Por quê? Você lembra? Pô, saía na frente do gol, pô, tem bola, eu falo, costumo brincar com os amigos, tem bola quicando lá em Londrina até agora, os caras chutavam tudo pra fora do estádio.
1: E tem jogo também que tem o marcador, tem do outro lado
0: isso,
1: um adversário,
0: né? Exatamente,
1: é.
0: Então eu acho que essa coisa de ficar mudando só porque um jogador não foi bem num ou no outro jogo, eu sinceramente, não é assim como eu vejo futebol.
3: E o Barra, hein? 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
3: 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Dá mais uma notícia do Barra pra gente aí. O técnico do Barra, professor Isael Moreira, é Bernardo Franco.
2: Bernardo Franco, ele era auxiliar até da equipe do Barra, né? Teve algumas experiências já também no interior de Santa Catarina e assumiu a responsabilidade dessa equipe atual campeã da Série A do Campeonato Catarinense. Venceu a Chape, né? No ano em que Figueirense e Avaí não chegaram, aliás, muitos problemas nas grandes equipes de Florianópolis, lá pro lado de Santa Catarina. Aí chegaram à final a Chapecoense e o Barra. O Barra, que já foi campeão da Série D o ano passado, acabou também levantando o título este ano contra a Chape. Ele é fundado em 2013, viu, desse maior, uma equipe nova, 2013. E detalhe, né? A equipe que tem os seus gestores com a ligação muito forte com o futebol alemão, com o Hoffenheim e com o Acadêmico Viseu, que é uma equipe de Portugal. É uma equipe que sempre tem intercâmbios da base, principalmente com jogadores daqui que vão à Alemanha, vão também a Portugal e participam desses intercâmbios com essas duas equipes. Uma parceria muito legal com o Hoffenheim, que é a equipe mais antiga da Alemanha, e também o Acadêmicos Viseu, que está disputando a elite do futebol português.
3: Beto, são as parcerias que o Barra faz e tem time, tem técnico, né? O Bernardo Franco, e tem jogadores aí que precisam ser cuidados. cuidados, Beto, esse é o time do Barra.
0: É, o time do Barra, que é um time emergente, a gente sabe muito bem disso, a gente, inclusive, vendo imagens, né, de um centro de treinamento ao lado
2: quatro
0: do
2: campos,
0: campo, né, a gente vê que é um time novo, é um time que vem agora conquistando e, lógico, que chama a atenção da região toda, né, de Camboriú, é porque eu lembro de Camboriú, teve o Camboriú já, né? Sabe quem que é de Camboriú?
2: De BC?
0: É. Barbieri, né? Barbieri já treinou, inclusive, lá também. Barbieri, grande Barbieri, né? Horas meias que eu vi jogando, hein? Jogava muito. Nossa senhora. Mas, enfim, é um time que precisa, sim, tomar cuidado. Tem ali um miolo de zaga muito forte, né? Com Jean-Pierre e com o Alemão. No meio-campo com o Barbosa, o Elvinho, jogador experiente. Também Marcelinho, que veio para ser reforço, né? O próprio Gabriel Silva, que jogou aqui no Guarani. Um jogador de força. Aqui teve alguns lampejos, né? Uma outra partida, mas não conseguiu, né, ter espaço. Mas, e o próprio Bernabé, que a gente vê aí, né, que é um atacante, é um atacante de mais de referência. E eu tava vendo aqui, pô, é novinho, tem só 22 anos o Bernabé. É um jogador que fez alguns gols lá no campeonato catarinense, mas na Série B até agora não vem despontando tanto que não fez gol. Mas é um time que precisa o Guarani tomar todo cuidado.
3: 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As equipes estão definidas, Israel Moreira escala os três times. O time do Guarani, o time do Barra e o time da Confederação Brasileira de Futebol. 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

0: Caio Futebol Clube vai a campo daqui a pouco para encarar a equipe do Barra, com Kaique França, o goleiro número 1. Rian, na lateral direita, número 2. A dupla de zaga, Jonathan Costa, que retorna à equipe titular, número 4. Maurício Antônio, número 13. Na lateral esquerda, Emerson Barbosa, com a 6. O meio-campo, William Farias, número 8, o capitão. Carlos Eduardo, 15. Isaac, uma das novidades da equipe, número 7. E João Paulo, que retorna à equipe após cumprir suspensão automática, veste a 10. E no ataque, Guilherme Cachoeira, 21. E Maranhão, 19. O repeteco do Bugre, Kaique, França, Rian, Jonathan Costa, Maurício Antônio, Emerson Barbosa, William Farias, Carlos Eduardo, Isaac, João Paulo, Guilherme, Cachoeira e Maranhão, Matheus Claus, Rafael Donato, Renan Castro, Natan Melo, Caon Jesus, Diego Torres, Herbert Mirandinha e Luca. Esse é o Guarani, comandado pelo técnico Hélio Cizenan.
1: Na sexta colocação do campeonato, 12 pontos em 7 jogos, 3 vitórias, 3 empates e 1 derrota. Marcou 13, sofreu 7, 57% de aproveitamento.

0: Pescador, o Barra Futebol Clube. Escalada com Everton no gol, número 1. Fábio, número 2. Jean-Pierre, o capitão, número 3. Alemão, número 4. Da Rocha, veste a 6. O meio-campo de TT, 5. Matheus Barbosa com a 8. Marcelinho, 7. Elvinho, 10. No ataque, Renan Bernabé, 9. Gabriel Silva, 11. Repetindo a equipe do Barra: Everton, Fábio, Jean-Pierre, Alemão e Da Rocha. TT, Matheus Barbosa, Marcelinho, Elvinho, Renan Bernabé, Gabriel Silva. Fabian Volpe é o goleiro no banco de reserva. Léo Duarte, Vavá, Guilherme Lazzarone, Natan, Varley, Mateuzinho, Simon, Cléo Silva, Vinícius Popó e Lucas Vargas. O técnico Bernardo Franco.
1: Alô, galera da Vila Boa Vista, tá todo mundo curtindo a central e o Barra, hein? São 10 pontos em 7 jogos, 2 vitórias, 4 empates e 1 derrota. Marcou 10, sofreu 5. 47% de aproveitamento.
0: Ficaremos de olho no apito de Delson Fernando Freitas da Silva, assistente número 1, Ederson Brito de Albuquerque, assistente número 2, Carlos Eduardo Galeano, todos do estado do Pará. O quarto árbitro, Fernando Henrique de Medeiros.

0: E vem pra campo a mística camisa alviverde. Hoje, mais alva do que verde. A camisa do Guarani é toda branca, calções brancos, meiões brancos. O Guarani vem todo de branco para o jogo de daqui a pouquinho. Já a equipe do Barra vem toda de marinho, é isso? Toda de marinho, né? Camisas, calções e meias.
1: Isso aí, Decimar. O pescador está todo de
0: marinho. Vem de marinho o time do Barra. Na Rádio Central, a partir de agora, opinião. 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À vontade, Beto.
2: Opa, muito obrigado, Decimar. Bom, enfim, Guarani escalado, desfeito aí mistério. O Lovato já veio com a informação antes de que entraria o Isaac e entraria o Rian, e exatamente isso que aconteceu, as novidades. O Rian pelo lado direito vai fazer a sua estreia, nunca jogou com a camisa do Guarani, veremos o comportamento desse garoto pelo lado do campo, juntamente com o Jonathan, que volta, né? O Jonathan Costa volta no sistema defensivo. Acho que a melhor dupla de zaga que o Guarani tem hoje, que é o Jonathan e o Maurício. Emerson é titular, né? Já não é de agora, independente do os percalços, independente de tudo que às vezes por vezes não faz também. William Farias volta, normal, tranquilo. William Farias era o titular, só saiu porque estava com contusão. A mesma coisa aconteceu com o João Paulo, que era suspensão. E a novidade também, o Isaac, né? O Natan fica no banco de reservas, serve de opção, aliás, uma grande opção, inclusive, no banco de reservas. E o Isaac, mais uma vez, né? Isaac é um daqueles que não pode reclamar de chance dentro do Guarani. Com todo mundo, desde a primeira passagem, agora nessa segunda passagem, com todos os treinadores, vira e mexe, ele volta como titular. E agora vai ter a chance. E o Guarani com o Cachoeiro e o Maranhão. O Maranhão permanece como um atacante. Cachoeiro está tendo uma sequência, né? Olha aí, pegou desde o começo, assumiu e tem feito alguns bons jogos. Um jogador que tem feito alguns gols, assistências. É um cara de muita iniciativa. Tanto que Barra, você vê, né? Barra Mirandinha, Barra Webert agora, Barra Luca, são vários jogadores no banco de reserva que são atacantes que estão à disposição do Hélio Cizernando. Mas, mais do que mudança de nome, acho que tem que ter mudança comportamental. Sabe, a gente vem aqui, são 5 mudanças em relação ao último jogo. Você vê como que é o futebol e como essa Série C é um pé de ganha danado. O Guarani vai e ganha de 5 do Maringá e vai e perde do Ituano em casa. Aí o Maringá vai e ganha de 4 fora depois. Então é assim que funciona o futebol. O Barra vem com alguns bons jogos, inclusive está 6 jogos sem perder dentro do campeonato. Empatou com o Anápolis fora de casa no último jogo. É um time que vem aí com alguns jogadores até com uma certa qualidade, com o Matheus Barbosa, que a gente conhece muito bem. É um segundo volante que às vezes pode virar primeiro, mas é um cara que joga com cabeça erguida, tem um bom arremate da entrada da área, precisa tomar muito cuidado com isso também. E sem contar o seguinte, que passou pelo Guarani, né? Assim como passou pelo Guarani também o Gabriel e passou também pelo Guarani o Bernabé. Então, essa lei do ex, ela precisa ser cuidada de perto, cara. Não tem jeito, ela é infalível. Então, o Guarani precisa tomar muito cuidado com isso. Tem o alemão, que é um beck que ataca a bola. Precisa tomar cuidado com isso, sem contar o seguinte, tem também um chute de fora da área, tanto que fez, né, a gente lembrou aqui, ele fez gol quando jogava no Brusque, um gol inclusive que complicou a vida do Guarani o ano passado dentro da Série C, lembra aquela derrota? Porque se tivesse aquele empate, a situação poderia ter sido outra no final das contas, mas isso faz parte lá de trás, faz parte do passado. O Guarani precisa da recuperação dentro da competição, precisa prevalecer a sua melhor estrutura em alguns sentidos, principalmente de folha de pagamento. Comentava em off aqui, como que pode um time dentro de campeonato brasileiro de Série C, tendo banco de reservas, jogadores que ganham mais de 100 mil reais por mês? Não é a questão do salário, eu não vou ficar aqui sendo vigilante do salário de ninguém. Problema de salário é de quem paga e de quem recebe, não tem essa. Agora, dentro de um futebol brasileiro de Série C, não pode gastar o dinheiro que o Guarani gasta e ter Donato no banco, ter Tavares no banco, Torres no banco, perdão, Diego Torres no banco, ter Mirandinha no banco, ter Luca no banco, sabe? É muito dinheiro jogado fora. próprio Natan Melo, que agora está no banco, né? É outro também que tem um salário bem razoável. Então, o Guarani, diante de tudo isso, ele precisa se impor. Isso que eu estou querendo dizer, estou querendo chegar lá, gente. O Guarani precisa se impor dentro da Série C. Entrar, independente de qual o adversário, opa, peraí, parada aqui é comigo. É, porque esses jogadores, eles precisam dar resposta. Porque vários deles estão tendo várias oportunidades. Então o Hélio está tentando aqui, tentando ali, tem que mexer no time. Dessa vez ele mexe, né? Acho que só mexe no Isaac, que é a única opção dele. O restante, ele mexeu e trouxe os jogadores de volta. O Rian tinha que entrar, porque é o lateral que ficou, porque são os outros dois contundidos. Aliás, os dois suspensos, né? Os dois suspensos. Então, o Guarani precisa, com esses jogadores, se impor. Como aconteceu, por exemplo, lá contra o Maringá. Entrou, fez o gol logo de cara. É lógico que isso muda muito o jogo, né? Quando você encontra e faz um gol logo de cara. E mais do que isso, né? Com 20 minutos faz 3, né? 8. Mas isso é atípico, viu, gente? Isso é atípico. É difícil acontecer de novo. Né? Principalmente jogando fora de casa. Então o Guarani precisa disso, de entrega, de determinação, de luta, de garra, porque vai encontrar um adversário assim. Esse Barra é um time que não tem assim jogadores tão conhecidos dentro do mercado, mas são jogadores com entrega, com luta, com disposição. Essa é a tônica de Campeonato Brasileiro de Série C. E se você não tiver identidade com isso, fica para trás, gente. Fica para trás, a gente já viu isso. O Guarani mesmo, com todos os problemas, ainda permanece no G8, acho que isso é muito importante, mas não pode bobear, né? Por exemplo, se não ganha o jogo hoje, primeiro, o Barra passa o Guarani, e o Guarani provavelmente, com a combinação de resultados, sai fora do G8. Então, é momento para o Guarani se entregar e se impor para conquistar o resultado diante do Barra e a recuperação dentro do Brasileiro de Série C.
0: Beto, que na minha opinião, firme e segura da central, tudo pronto. O árbitro paraense Delson Fernando Freitas da Silva observa o auxiliar número 1, observa o auxiliar número 2. A posse de bola pertence à equipe do Barra, que vai atacar para o lado esquerdo do seu rádio, que seria no brinco de ouro da Princesa, o gol do queijo. O Guarani atacando para o lado direito, que seria o gol ali das piscinas, o gol do placar eletrônico do brinco de ouro da Princesa. Atenção, torcedor bugrino, todos nós juntos vamos empurrar o bugrão. Apita o árbitro, pra cima deles, bugrão.
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0: 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E toda a seleção do rádio comandada por Beto Quinaia da Rocha. Domina para a equipe do Barra, equipe do setor esquerdo, empurra para Gabriel Silva, adiantou demais, voltou. Da Rocha lançou para correr no campo de ataque do comando Bernabé, mata no peito, foi para o chão, pediu falta, o apto aponta. Falta meio esquerdo um pouquinho depois da equipe do campo. A primeira falta para o jogo, primeira falta para a equipe do Barra. Lado esquerdo no campo de ataque. 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Dominou Fábio. Fábio liga jogada um pouco mais à frente, veio buscar por aqui. Elvinho tá pedindo no meio de campo, prefere voltar a jogada aqui pro quarto zagueiro. Recolhe Jean-Pierre, o capitão do time, aberto aqui pelo setor esquerdo, tem Da Rocha no meio de campo pra TT, de primeira ligou lá no comando de ataque, bateu no zagueiro do Guarani, sobrou proteção do Jonathan Costa, voltou com o goleiro Kaique França, não pode com as mãos, sai trabalhando com a perna canhota, ligando pela direita pra Rian. Primeira participação dele vestindo a camisa do Guarani. Maurício Antônio lançou pro campo de ataque, corrigiu, o zagueiro afastou, Jean ligou, a bola voltou pra equipe do Guarani, Farias ligou a jogada lá pelo setor esquerdo, dominou, coloca no terreno, Everson em cima da equipe de campo, voltando a jogar perto dele de novo. Tem Carlos Eduardo pedindo, o lançamento é feito lá na ponta direita, foi forte. O zagueiro corrige, tinda para a equipe do Barra. A equipe do Guarani retoma aqui pelo setor direito, o Rian recuando com dificuldade para o Guarani, para o goleirão, saiu, teve que correr uma barbaridade o Kaique França para evitar a saída pela linha de fundo. Ele já sai pro jogo, ligando aqui pelo setor esquerdo no campo de defesa com o Maurício Antônio, lá pelo lado esquerdo, o Emerson veio buscar, recolhe o lateral do Guarani, perdeu a posse de bola, conseguiu recuperar, dá o tapa nela para Isaac entregou a rapadura, partiu a equipe do Barra pela direita no campo de ataque. Bernabé dominou, levou na linha de fundo, Maurício Antônio na marcação, falta para cima do jogador Bernabé, falta pro Barra. Que bobeira foi essa, Israel Moreira de Deus.
4: A primeira boa chegada da equipe do Barra, lá do direito de ataque, o Renan Bernabé tentou fazer o cruzamento, o

0: Gerson Barbosa nas costas, ele falta feia desnecessária, está marcado o lado direito de ataque após um erro de saída de bola do Isaac. A falta está marcada, primeiro grande momento do pescador. Olha o Barra aí.
1: Um absurdo erro do Isaac no seu campo de defesa perto da grande área. 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Falta para a equipe do Barra. Atenção, é lá pelo setor direito. Prepara-se lá o jogador da Rocha. Tem para fazer o levantamento. Vem todo mundo para o interior da grande área. Da Rocha abandona. Vem levantamento na jogada ensaiada. Explode na zaga da equipe do Guarani. Olha o perigo. Defendeu Kaique França. Voltou. Uma confusão dos diabos dentro da grande área. Tentou o alemão. Cortou o zagueiro. Kaique França. Kaique França salvou o Guarani. Impressionante, e lá vem contra a bola do Guarani na velocidade, lançado o Maranhão. Maranhão virou jogada aqui no lado direito do câmera ataque. Cachoeira bateu na rede pelo lado de fora. Israel Moreira, primeiro lá, depois cá.
0: Jogada eletrizante dos dois lados. Primeiro o meio campo, TT, a camisa número 5, dentro da grande área de cabeça, defesaça do Kaique França no canto direito do gol. Na sequência também, com a perna direita, fez a defesa. No contra-ataque, Maranhão fez o passe, Cachoeira recebeu, perna direita, lado direito de ataque, bateu forte com o pé direito, ela acabou saindo, batendo na rede pelo lado de fora. Sorte da equipe do Barra, segue 0-0.
1: 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E vem descendo a equipe do Guarani com o Maranhão. Ligou a jogada no meio, chute pro gol, à direita do gol. Carlos Eduardo, linha de fundo. Israel.
0: Jogada com o Maranhão de novo, fez o passe, aliás, essa jogada anterior, ei, cabeção. Mas aí a jogada anterior do Gabriel, do Guilherme Cachoeira, mas a jogada que teve o Carlos Eduardo, que bate bem até fora da área, mas com a perna direita pegou mal na bola. Pra sorte da equipe do Barra, saiu em linha de fundo, o tiro de meta será batido desse mar, 0-0.
1: 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No meio de campo, dominou a equipe do Guarani, vamos lá, Bogrão, Carlos Eduardo, deixou a bola passar, o William Faria está pedindo o lançamento, é feito, João Paulo brigou, perdeu, recuperação da equipe do Barra aqui atrás, dominou, coloca no terreno, Marcelinho, tem Matheus Barbosa, ele volta a jogada na zaga, empurrando para Alemão, Alemão pela direita até Fábio domina, volta pela quarta zaga, empurrando para Jean-Pierre, o capitão do time do Barra, aberto pelo setor esquerdo, tem da Rocha pede, marcação é do Cachoeira, para cima dele, ele prefere voltar, empurrando a jogada para Jean-Pierre, recolhe ainda pela quarta zaga da equipe do Barra, lá pelo setor direito, vem buscar o Fábio faz o domínio de costas para o campo de ataque, faz lançamento para o Bernabé, correr lá pela ponta direita no câmbio de ataque, subiu de cabeça Jonathan Costa, põe a bola pela liga de lado, em arremesso é para a equipe do Barra lá pela ponta direita, já tem o banho de bola e no banho de bola 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
1: O Fábio disse que vai jogar na área, atenção, é para a equipe do Barra, arremesso no interior da grande área, tá livre, Gabriel Silva, Kaique França, milagre em Itajaí. Gabriel Silva já estava correndo pro abraço. Na cabeça dele o gol já estava feito. Só que Kaique França fez um milagre, Israel Moreira.
0: Defesaça do Kaique França, mais uma. Olha o Barra.
1: Descendo pela direita, novo cruzamento na boca do gol do Fábio. Subiu o zagueiro, Maurício tirou. Voltou para a equipe do Guarani, que atrás, Marcelinho tem que tirar daí de trás. O jogador, que é o número 7, Isaac, tem que tirar daí. Ele abre a jogada pela direita para Rian, para tentar sair para o jogo. Aqui no meio de campo veio buscar o William Farias. William Farias voltou lá na zaga com o Maurício Antônio. Meu Deus do céu, Israel, que defesa foi essa, Israel?
0: Defesaça do Kaique França, aliás, alerta, hein? Lado direito de ataque da equipe do Barra, todas as jogadas por lá, com o Renan Barnabé caindo daquele canto nas costas do Emerson Barbosa. Fez o cruzamento mais uma vez, de perna direita, o Gabriel Silva pegou uma defesaça, salvando o Bugre de levar o primeiro gol.
1: A central marca com Edmar Leixo, 6 minutos jogados, estamos no primeiro tempo, placar do Campeonato Brasileiro em Itajaí. Guarani, Barra empatando em 0-0, Marcos Luiz, olha o Guarani descendo, lançamento do Inter aqui pelo setor direito do câmbio de ataque para Cachoeira. Invadiu a área, puxou para a perna direita. Maranhão bateu, travado. Saiu o goleiro Everton para fazer a defesa. Segue Marquinhos, 0-0.
3: Olha só, em Novo Horizonte, o Ceará empata o jogo. Agora o Novo Horizonte no 1, Ceará também 1.
1: Beto, que começo de jogo é esse, Beto?
4: Eletrizante, né? Dos dois lados, principalmente do lado azul, né? Kaique França já fez 3.
0: Nós estamos com 6 minutos, 3 grandes.

0: grandes defesas. Três grandes defesas. Essa última agora, então, no voleio do Gabriel. Uma cobrança de lateral, gente. Cobrança de lateral. É, ficou sozinho, é, na marca do pênalti, para frente da marca do pênalti, bateu de voleio. Kaique fez uma defesaça. E olha o escanteio pro Guarani.
1: Emerson, capricha, hein? O Emerson deixou. Não vai bater, não, hein? O Emerson deixou, Carlos, não vai descer, não. Carlos Eduardo. Capricha, Carlos Eduardo. Capricha, hein? Capricha, capricha. Joga lá dentro. Quem sabe, hein? Joga lá dentro. Dificulta pro goleiro. Dificulta pro goleiro. Vamos lá. Capricha, Carlos Eduardo. Atenção, Carlos Eduardo bateu fechado. É isso aí. Tirou o goleiro Everton. Dificultou pro goleiro. A bola tá viva. Maranhão pro gol. Defendeu o goleiro de novo. Israel Moreira. Que jogo!
2: Jogo eletrizante no cruzamento de escanteio do Carlos Eduardo. O goleirão Everton fez a defesa parcial na sobra. Ela iria ficar com o sistema de ataque da equipe do Guarani, mas ele mesmo fez a defesa e saiu pro jogo. Vem a equipe do Barra 0-0.
1: 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Carrega a bola, a equipe do Barra ali no meio de campo. Marcelinho tem pedido, Matheus, aberto pelo setor direito, Fábio. Cruzamento na boca do gol, rasgou o zagueiro, tiro lá de trás, era o Isaac que estava ajudando, a bola voltou para João Paulo. Capricha, João. João ergue a cabeça, procura os companheiros, aberto aqui pelo setor direito, correu, pediu, recebeu o Rayan. Rayan deixou a bola passar perto dele, empurrando para Cachoeira. Cachoeira volta a jogar para Israel, voltou a jogada ali no meio, tocou na bola o Isaac. Isaac voltou, empurrando para Cachoeira. Cachoeira para Isaac. Isaac aqui pela meia direita, empurrou na ponta para Rayan. Capricha agora, tentou levar ali no fundo, preferiu recuar, voltando com João Paulo. João Paulo dominou para Isaac. Isaac de primeira para João Paulo. João Paulo dominou, meio direito no câmera-ataque, puxou para perna canhota, levantou. Voltou para o Maranhão, ajeitou para Rian, na ponta, João Paulo, cruzamento, para o zagueiro cortar a bola, se perto e pela linha de lado, arremesso para a equipe do Guarani. 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É aqui na ponta direita. Prepara-se, Fábio, para fazer o levantamento no arremesso. Vem Guarani, vem Rian. Rian levantou, Maranhão ajeitou para quem vinha, João Paulo. Tentou dar o tapa nela. Vai sobrando ainda pela ponta direita para Rian dar um toque de calcanhar para ninguém. Ninguém. A bola sobrou na zaga da equipe do Barra para seguir jogando aqui atrás com o jogador que é o da Rocha. Da Rocha dominou. Marcação do Cachoeira. Ele de perto à esquerda tira. De cabeça responde a equipe do Guarani. O Inan Farias põe a bola pela linha de lado. Arremesso é para a equipe do Barra. 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Quase 10 minutos. 0-0. Jogo. A equipe do Guarani retoma com o Inan Farias ligando para Isaac. Isaac aqui em cima da equipe do campo, prefere recuar para Rian. Rian fez o domínio e ergue a cabeça, tá com ela dominado Maurício Antônio. Maurício Antônio rasgou, meteu lá pro campo de ataque para Maranhão. Maranhão ajeitou aqui no meio de campo, empurrando para o Inter Farias. Virou no círculo central, vamos lá, Bugrão. Carlos Eduardo, aberto o Emerson. Emerson, perna esquerda, levantou na boca do gol. Subiu lá. Alemão tirou lá de trás, voltou para Carlos Eduardo. Tentou, bateu, ganhou o arremesso manual. Lado esquerdo no campo de ataque, o último a tocar foi o Marcelinho. 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Vem pro ataque a equipe do Guarani com arremesso ali pelo lado esquerdo com o Emerson. Ele tenta tabelar recuando a jogada. Vamos, Bugrão, vamos lá, pra cima deles, Guarani. Rian. Rian dominou aqui pro campo de ataque pela meia direita com o Isaac. Tentou tabelar com o Cachoeira, perdeu. A bola sobra aqui com o Da Rocha. Da Rocha domina lado esquerdo do campo de retaguarda, voltando com Jean-Pierre. Jean-Pierre pra equipe do Barra. Ligando a jogada para o Alemão. Obrigado a você que tá no canal do YouTube Rádio Central Esportes. Manda pra mim, manda pra gente aqui uma mensagem. Você que está no canal do Esportes, Rádio Central Esportes, você que está no canal Rádio Central Esportes no YouTube, logo aqui abaixo, ó, coloca aí no chat o nome da sua cidade, do seu bairro, de onde você está torcendo para o Bugrão. A Central informa que a equipe do Barra parte com Gabriel Silva, veio buscar a jogada aqui no campo de defesa, já está no campo de ataque, tem uma certa liberdade, já fintou, ganhou, passou pelo lado esquerdo no campo de ataque, perna esquerda, levantou a bola, passa por toda a extensão da grande área, sobrou na ponta direita para Marcelinho. Marcelinho fintou, ganhou com facilidade, ainda ele foi pro chão, pediu falta, o juiz não deu, vem contra golpe da equipe do Guarani, tentando partir com o Isaac, ligando a jogada perto dele para João Paulo. João Paulo domina, vamos, Bugrão, hora do contragolpe, Bugrão, já demorou muito. A bola sobra com Emerson. Emerson domina aqui pela linha esquerda, metendo para João Paulo, ele tenta a finta, tentou tabelar no meio de campo, aberto aqui no círculo central, vem descendo Isaac, capricha agora, Isaac, vamos lá, Isaac, capricha no passe, passe para Rian, lado direito no campo de ataque, voltou com Isaac, Isaac prendeu pela meia direita no campo de ataque, recuando, começando tudo de novo para a equipe pelo Guarani aqui atrás com Maurício Antônio. Maurício Antônio aberto aqui pela direita, tem Isaac, meio direita no câmbio de ataque para Maurício Antônio. Maurício Antônio já parte, foi puxado, o árbitro vai apontar falta central, marca com Edmar Leixo. 12 minutos jogados, estamos no primeiro tempo, 12 primeiro tempo. Placar do Campeonato Brasileiro, 0-0, Guarani Barra. Alô, Marcos Luiz.
3: Alô, Decima Leite, no Morumbis, Luciano faz o primeiro, São Paulo 1, Botafogo 0.
1: Olha o João Paulo da tabelinha, na frente Maranhão, João Paulo ligou na ponta direita no cobra-ataque, recolheu Cachoeira pra Rian, capricha, cruzou, ganhou, escanteio, a bola saiu, linha de fundo, escanteio pra equipe do Guarani, Israel.
2: É o segundo, lado direito de ataque, na tentativa de cruzamento do Rian, ela bateu no da Rocha, saiu em linha de fundo, escanteio, lado direito de ataque, Carlos Eduardo na bola.
1: Daqui a pouquinho o Beto Quinalha analisando esses 13 minutos, 0 pra equipe do Guarani, 0 pra equipe do Barra, 0-0, vamos lá Guarani, pra cima deles Guarani, vambora, vambora, vambora. Alô pessoal da Vila Boa Vista, alô galera da Vila Boa Vista, tá todo mundo ligado. Alô Luiz Fernando Araújo, alô galera da Vila Boa Vista, gente boa, ligada na Rádio Central, obrigado. Aqui na ponta direita, ajeitando o Bugre, capricha agora Bugrão, vamos lá, capricha Bugrão, é aqui na ponta, vamos lá Guarani, pra cima deles, Carlos Eduardo na boca do gol, defendeu o goleiro. Everton saiu para fazer a defesa depois da tentativa do zagueirão Jonathan Costa. Alô, alô, Israel Moreira.
2: Boa jogada da equipe do Guarani, no escanteio cobrado, Jonathan Costa subiu de cabeça, pegou fraco na bola, é bem verdade, facilitando a defesa do goleirão Everton, pra sorte da equipe do Barra, que já saiu pro jogo e a posse de bola é da equipe do Guarani.
1: Beto Quinalha, 13 minutos, 0-0, e o jogo, Beto?
4: Ah, jogo aberto, hein? Nem parece jogo de Série C, inclusive, né? Jogo bem aberto, as duas equipes, né? O Barra já chegou por pelo menos 3 ou 4 vezes, o Kaique França foi obrigado a fazer grandes defesas, o Guarani também tá chegando, o Guarani vem com 4 homens no meio campo, o João Paulo um pouco mais avançado, Cachoeira pelo lado direito, centralizado Maranhão pelo menos 2 ou 3 bolas que foi em cima dele, ele sustentou, então é sinal de que tá com confiança, eu acho que isso é muito importante. O Guarani precisa tomar muito cuidado pelo lado esquerdo da defesa, mesmo porque o Emerson desce e aí tem um problema difícil ali, tá acontecendo a triangulação da equipe do Barra lá pelo lado esquerdo da defesa do Guarani, o Guarani ataca mais pelo lado direito, e tô gostando até da postura do Rian, pelo menos no começo do jogo, hein? Tá aqui tentando tabelar, tá tentando chegar, jogo bem aberto nesse começo do jogo.
1: Inclusive ganhou agora a bola aqui, ganhou a posse de bola para a equipe do Guarani, lado direito no campo de ataque, vamos Rian, capricha, vai pro arremesso, Isaac tá pedindo na ponta direita, Cachoeira aqui perto dele, Cachoeira recebeu, voltou de primeira para Rian, que prefere voltar com facilidade, volta o jogo lá pro goleiro, porque aqui a coisa tava congestionada. 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Olha o Guarani, Maranhão dominou de costas, ligou pra Cachoeira, fintou, voltou com o Maranhão, no pé de ferro, perdeu. Recuperação da equipe do Barra, tentando armar o contragolpe aqui atrás com camisa 10, Elvinho. Elvinho finta, espera pra armar a jogada perto dele, pra da Rocha da Altapa. Pra Gabriel Silva, veio buscar o setor esquerdo do campo de defesa, voltando pela quarta zaga, começando o jogo com Jean-Pierre. Jean-Pierre ali no ciclo central, perto dele tem a presença do jogador Matheus Barbosa. Matheus Barbosa pra Jean-Pierre, que abre pra Fábio. Fábio dominou pela direita, já pro campo de ataque, ele vem partindo. Bernabé tá pedindo lá no comando, prefere voltar, tem o Fábio também pedindo, prefere recuar a jogada lá na quarta zaga com o Alemão. Perto do círculo central aqui pelo lado esquerdo se apresenta da Rocha na ponta, recebe do Gabriel Silva, volta, empurrando para da Rocha na quarta zaga, empurrando para Jean-Pierre. Jean-Pierre abre o jogo pela direita para Fábio, Fábio vem carregando a bola, perna direita lançou pro Bernabé correr, cortou o zagueiro, afasta Jonathan Costa pra equipe do Bugre. A bola volta no setor intermediário, prepara-se William Farias para recuar, voltando com Maurício Antônio, vira, jogada pelo setor esquerdo para Emerson, mata no peito, coloca no terreno, volta pela quarta zaga, empurrando de novo a equipe do Guarani, começa o jogo com Jonathan até o goleiro, Kaique França, obrigado a quebrar com a perna canhota, tentou ligar para Maranhão, foi puxado, o árbitro não viu, a bola sobra com a participação do jogador Jean-Pierre. Olha a Rádio Central transmitindo o jogo pelo rádio, olha a Rádio Central transmitindo o jogo no canal do YouTube, Rádio Central Esportes. Posse de bola aqui atrás com da Rocha prende, vamos lá Bugrão, vamos tomar a bola dos caras. caras, vamos roubar a bola dos caras. Alemão dominou, recebeu do Jean-Pierre e abre para Fábio dominou pela direita, entra no campo de defesa, largou para correr, tem Gabriel pedindo aqui pela ponta, lançamento é feito lá no comando, recolheu Marcelinho, ele espera para fazer o passe aqui perto dele, tá pedindo TT, prefere voltar na zaga para Jean-Pierre matou no gogó, vira a jogada aqui com o da Rocha, que prende pelo setor esquerdo, dois jogadores do Guarani na marcação, ele prefere ligar para a esquerda para Gabriel Silva, vira o jogo, Gabriel Silva da esquerda para a direita, lá do outro lado, de cabeça, corta a zaga bugrina, voltou no meio de campo com a participação do jogador Matheus Barbosa, que liga para o Fábio, bola empurrada na ponta direita, forte demais para o jogador Marcelinho, chega o zagueiro do Guarani, cutuca, escanteio para o Barra, Israel,
2: primeiro para a equipe do Pescador, lado direito de ataque, na tentativa de ataque da equipe do Barra, o Carlos Eduardo ajudando a defesa, auxiliando o sistema defensivo, colocou em escanteio, lado direito de ataque, vem bola na área do Guarani.
1: Se segura Bugrão, porque os caras estão vindo aí perigosamente, se segura Bugrão, Marcelinho, ajeita a bola com todo o carinho do mundo, lá na ponta direita, ele vem com a perna canhota, olha a zagueira inteira, os grandalhões do Barra, todos lá dentro da grande área, Becaiada tá lá dentro, atenção, autorizado o levantamento do Fabinho na boca do gol, cortou, o zagueiro afastou, voltou pra equipe do Guarani, para armar o contragolpe com o João Paulo, fintou, se livrou do primeiro, se livrou do segundo, partiu no contragolpe veloz da equipe do Guarani, tem que caprichar agora, Bugrão, pra cima deles, cruzamento veio, aqui na boca do gol do Cachoeira, passou por todo mundo, sobrou na ponta direita, que tava lá o Rian dominou perto do bico na grande área, ele busca a marcação, prefere voltar na intermediária, no câmbio de ataque, recolheu por lá, o João, ligou a jogada, o William Farias, voltou o chute pro gol, que golaço!

0: Carlos Eduardo. Que golaço foi esse? Ajeitou, olhou, perna direita, bateu no ângulo, no ângulo, no ângulo, no ângulo superior esquerdo. O goleiro pulou, mas ela fez aquela curva. Ela fez uma curva matadora, arrasadora, que matou o goleiro. Ô, goleirão Everton! Ô, goleirão Everton! 18 minutos jogados no primeiro tempo. 18 minutos no primeiro tempo. Carlos Eduardo, que golaço, Carlos Eduardo. Alô, galera bugrina! Ô, goleiro Everton, pega a bola, joga a bola, bota a bola pra rolar. Olha lá no placar da Arena Barra, em Itajaí, em Santa Catarina. Guarani 1-0. Israel Moreira.
1: A jogada começou lá no sistema defensivo com a roubada de bola do João Paulo, que fez muito boa a jogada e fez um passe para o Cachoeira, que fez o cruzamento, buscava o Maranhão, ela ganhou velocidade, acabou caindo nos pés do Rian. Perna direita, levantou a cabeça e tocou para trás. Carlos Eduardo fez a finta no sistema defensivo, no zagueiro da equipe do Barra, e com a perna direita fez um golaço de fora da área, o seu primeiro gol com a camisa do Guarani. Carlos Eduardo marcou e o Guarani está na frente, 1 a 0 nesse marco.
0: Beto Quinalha com efeito e com afeto, Carlos Eduardo faz um, Guarani 0 Barra.
2: É, o menino que tá bem à vontade, né, no jogo, tá bem à vontade no Guarani. A gente já falava antes de começar o jogo, né, que ele é um jogador que bate muito bem na bola e agora foi premiado, já tinha batido um bonito escanteio, é um dos mais participativos, recebeu a bola bem tramada, ali começou no sistema defensivo, Guarani suportou a pressão do Barra no começo do jogo, já tava saindo um pouquinho mais, já tinha uma oportunidade com o Cachoeira, e agora o Carlos Eduardo, né, foi muito feliz na batida, a bola deu aquela desviada, né? No chute dele, a bola deu aquela variada, né? Como diz, né, Decimar? E atrapalhou ali a vida do goleirão Everton. O Guarani sai na frente. Barra agora vai ser obrigado a sair um pouquinho mais. Mas o que tem de espaço para jogar é uma grandeza. Olha o Guarani.
0: João Paulo ligou a jogada um pouco mais à frente. Maranhão vai fazer. Puxou da perna esquerda para a direita. Bateu. Defendeu o goleiro Everton. Guarani chegando de novo, Israel.
1: Mais uma boa jogada do João Paulo, hein? Tá se destacando, recebeu o camisa número 10, fez o passe pro Maranhão, que também está bem, fez o pivô, fez o movimento do corpo, acabou se livrando da zaga da equipe do Barra, bateu perna direita, mas não pegou tão bem assim na bola, facilitando a defesa do Everton. Quase o Guarani faz o seu segundo gol, no contra-ataque rápido pelo lado esquerdo de ataque com o João Paulo.
3: Alô, galera ligada na Rádio Central, muito obrigado, o canal do YouTube da Rádio Central tá bombando, muito obrigado, família inteiras nos acompanhando, muito obrigado. Alô, família Sabella, alô, família Sabella, torcendo no Centrão de Campinas, obrigado, galera, canal do YouTube, Rádio Central Esportes, Rádio Central Esportes, a Central marca com Edmar Leixo. 21 minutos jogados, estamos no primeiro tempo, o placar do Campeonato Brasileiro em Itajaí, Santa Catarina, Guarani 1, gol do Carlos Eduardo. Barra no ataque, 0, recolheu de cabeça, Jean-Pierre ajeitou para quem vinha pela meia direita no campeonato, passou, dominou por lá Marcelinho dá o tapa nela para Fábio, Marcelinho vem pelo centro, ele prefere voltar no meio, Matheus levantou na boca no gol, desvia o zagueiro Rian, põe a bola pela linha, fundo, eu confirmo, Guarani 1, Carlos Eduardo, Barra 0, Marcos Luiz.
4: No Morumbi segue o São Paulo vencendo o Botafogo por 1-0, intervalo de jogo, Novo Horizontino 1, Ceará também 1.
3: Prepara-se, Elvinho vai fazer o levantamento do escanteio. Tenho aqui na ponta esquerda no campo de ataque os grandalhões, os peques vêm pro interior da grande área, atenção, se segura aí Bugrão, lá vem o Barra pra boca do gol, ajeitando a bola, Elvinho pra levantar, é da esquerda pra direita, atenção, Elvinho autorizado, pé da direita, levantou fechado, Kaique França deu um soco na cara da bola, tirou lá de trás, a bola volta aqui dominada por da Rocha ajeitou pelo lado direito pro Fábio ligando na ponta direita no campo de ataque, tem um alemão na área ainda, hein? Olha o perigo, ele levantou pro goleiro fazer a defesa, Kaique que França, Beto Quinalha, passamos da metade do primeiro tempo, o Guarani está ganhando 1-0 e o jogo, Beto.
2: É, o Guarani fez o gol e vai se sustentando, inclusive teve uma boa chance, uma boa oportunidade com o Maranhão, tá bem no jogo o Maranhão, conseguiu segurar, sustentar a bola, fez o giro em cima do Beck, do Jean-Pierre, bateu, é que deu o azar, né? Bateu, não conseguiu tirar tanto do goleiro, mas o Guarani bem no jogo, a equipe do Barra dá espaço para que o Guarani possa efetuar essa jogada, já não sofre mais tanto como estava sofrendo lá pelo lado esquerdo, você vê o Carlos Eduardo já foi para lá, ó. Já está fazendo a sustentação lá junto com o Emerson.
0: Roubou o Guarani, boa,
3: Grão Carlos Eduardo. Se quiser, tem no meio João Paulo. Prefere carregar, ligou pra João Paulo. Olha o Cachoeira aqui, olha o Cachoeira aqui. Cortou o Beck.
0: Cortou o Zagueirão, afastou, tirou lá de trás. Voltou pra equipe do Guarani aqui pela direita. Vamos lá, Bugrão. Rian. Rian dominou, voltou a jogada no meio de campo para o Ineno Farias, perto dele. Tem a participação do 13. Dá o tapa nela, Maurício Antônio, ligando pra participação do jogador, que é o Jonathan Costa, pra Maurício Antônio. Chapelou, chapelou bonito o Ineno Farias. Ligou a jogada lá pelo setor esquerdo. A tentativa do Carlos Eduardo pra ninguém. Fez bonito na primeira, na segunda foi mal. Dominou Fábio, ligou a jogada pra Marcelinho. Marcelinho pra Fábio. Fábio domina pra equipe do Barra. A equipe do setor direito no campo de defesa, voltando com o Alemão. Alemão pela zaga central até Jean-Pierre pela quarta zaga. Ele abre a jogada na equipe do setor direito pra Fábio. Fábio domina pra equipe do Barra. 24 minutos, 1-0. Bugrão tá ganhando o jogo. 1-0, Bugrão tá ganhando. Marcelinho dominou, voltou a jogada empurrando pra Matheus Barbosa. Vamos roubar essa bola aí, Bugrão. Não vamos deixar os caras passarem no meio de campo. Posse de bola pra Jean-Pierre, que prefere virar pelo setor esquerdo pra Barrocha. Da Rocha carrega a bola pouco depois, né, que ele vira o campo, tentou também na frente, o juiz não viu uma falta e o Guarani partiu no contragolpe. Cachoeira, Cachoeira, findou, clareou, Maranhão, é pra fazer, é pra fazer, é pra fazer, pra fora! Liga de fundo, Israel Moreira.
1: Desperdiça mais uma grande chance a equipe do Guarani, dessa vez com o Maranhão. Recebeu, olhou, tentou tirar do goleiro e acabou tirando do gol, do goleiro, de todos que ali estavam, mandou longe do goleirão Everton, desperdiçando a chance de fazer o segundo. Tiro de meta já foi batido, a posse de bola é do Barra, mas quem vence é o Guarani.
0: Central marca o tempo e o placar do jogo com o Edmo Aleixo. 25 jogadores, estamos no primeiro tempo. O placar do Campeonato Brasileiro em Santa Catarina. Desce a equipe do Barra perigosamente. Tem Alvinho pedindo aqui pelo setor esquerdo. Gabriel Silva fintou, puxou pra perna direita. Outra finta, corta, Isaac. Boa, Isaac, boa. É desse jeito que a gente quer ver. Você combativo, jogando bem. Ligou pra Cachoeira pra armar o contragolpe da equipe do Guarani pela meia direita. No campo de ataque, se quiser, tem o Rian. O Rian dominou aqui, lado direito. Volta a jogada perto dele pra Cachoeira. Cachoeira recuando. Começando o jogo tudo de novo aqui atrás com Isaac. Isaac tenta tabelar no meio de campo pra William Farias, pra Isaac. Isaac voltou lá na zaga central com Maurício Antônio, pra Jonathan Costa pela quarta zaga, já carrega pro câmbio de ataque aqui pela meia esquerda, empurra, joga para a ponta para Emerson, vamos lá, Bugrão, pra cima deles, Bugrão, recolheu Jonathan Costa ergue a cabeça, que vai lançar, lançou aqui na ponta direita no câmbio de ataque pro Rian, Rian domina, coloca no terreno, ninguém com ele, ele ergue a cabeça, todo mundo marcado, vem ainda Rian, prefere segurar e até recuar, a central marca 1-0 Guarani contra a equipe do Barra. Marcos Luiz, já são 26, já se foram 26 minutos no primeiro tempo, Marquinhos.
4: E a Eliana Martinelli, tá ali no Bosque, tá curtindo a central. O Laércio também curte aqui a central. Alô, dona Rose, também ligada na central. A Patrícia também curte a central. Audiência feminina, hein, décima leite.
0: Só da central. E o Emerson desce pra equipe do Guarani, lá pelo setor esquerdo, no campo de ataque. Tem Carlos Eduardo pedindo aqui no meio de campo, tenta tabelar. Aqui ainda aberto pelo setor direito, apresenta-se Maurício Antônio. Ele volta a jogada com o Rian, pouco antes da linha aqui no meio de campo, ali no meio de campo, vem buscar Isaac. Tentou tabelar pro William Farias de calcanhar. Carlos Eduardo voltou pra Isaac, ligando aqui na direita pra Rian, na velocidade na ponta, Cachoeira perto da direita, levantou na boca do gol, vai pintar mais um, afasta o zagueiro, quase o Carlos Eduardo fez o segundo dele, Israel.
1: Ah, um belíssimo tic-tac da equipe do Guarani, Carlos Eduardo, William Farias, João Paulo, Rian, todos tocando na bola, Cachoeira por último fez o passe pro Carlos Eduardo, que foi ao fundo, lado direito, tentou o cruzamento, aliás, conseguiu o cruzamento, e quem errou foi o Maranhão, mais uma vez desperdiçando mais uma chance do Guarani fazer o segundo desse mar.
0: 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Desce Matheus Barbosa para a equipe do Barra, ligando a jogada pelo setor direito para Fábio. Fábio dominou para a equipe do Barra, tentou também na frente para Bernabé, bem marcado Bernabé, a zaga da equipe do Guarani tirou e vem contra golpe. Vamos, Isaac, capricha agora no passe pelo setor esquerdo no campo de ataque. Vamos, João Paulo. João Paulo um pouquinho apagado nesse momento do jogo, prefere voltar, empurrando a jogada lá para a zaga, começando tudo para a equipe do Guarani aqui atrás com Maurício Antônio. Maurício Antônio coloca no terreno, tem o William Farias perto dele. O William fez o domínio,
1: lado esquerdo do seu campo de defesa, volta a jogada para o Maurício Antônio pela zaga central, passamos dos 28, 1-0, Guarani está ganhando. Vamos lá, Bogão, lançamento para a ponta direita no sobre-ataque, cortou o zagueiro, afastou, era para o Cachoeira, a bola volta aqui atrás com o Jean-Pierre. Jean-Pierre tenta tabelar no meio para TTTT, voltou na zaga central com o Alemão. Alemão abre o jogo aqui pelo centro direito para Fábio. Fábio já está no campo de ataque, desceu pelo lado direito e empurrando a jogada um pouco mais à frente para Maurício. Mauro dominou por lá, Marcelinho, camisa 7, volta a jogada com o Alemão. Alemão dominou, vira o jogo da zaga central até a quarta zaga com o Alemão. Participação do jogador que é o Jean-Pierre. Aberto pelo setor esquerdo, vem descendo da Rocha desce, vamos roubar essa bola. Isso, Guarani rouba a bola, na moral, na boa, só que perdeu na sequência com Cachoeira, a bola voltou com da Rocha para a equipe do Barca, veio aqui atrás, Isaac na garra, na vontade para ganhar. A bola se perde pela linha de lado, o apto da Avemilso para a equipe do Barra. 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Posse de bola com o goleiro Kaique França. Ele já sai jogando no pivô da intermediária, recolhe e ergue a cabeça. Vamos lá, Bogrão, para cima deles. O Guarani desce, bola lançada pelo jogador que era o Maranhão, até pelo setor esquerdo. Bola recuada, a equipe do Guarani começando o jogo aqui atrás. Tem o William Farias pedindo, tem Maurício Antônio. Maurício Antônio dominou, voltou no ciclo central. Recolhe o William Farias, empurrando a jogada aqui pelo setor esquerdo. Tem Carlos Eduardo também, está pedindo e vem carregando. Cadê o Emerson? Está lá pelo lado esquerdo. Aponta a falta. Falta para cima do Jonathan Costa. Tava dando uma de meia. Falta para cima dele, lado esquerdo no campo de ataque. 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Quase 30 minutos. O Guarani vinha. Passo muito mal feito. A bola se perdeu pela linha de lado e arremesso para a equipe do Barra. Fábio vai seguir jogando pelo setor direito no campo de defesa. Perto dele até Matheus Barbosa. Matheus Barbosa para Fábio, recuando para o zagueiro Jean-Pierre. A central Marlica com Edmo Aleixo, 30 minutos jogados no primeiro tempo, placar do Campeonato Brasileiro, 30 minutos. Guarani 1-0, Carlos Eduardo fez o gol, golaço, o Guarani tá ganhando no Barra, 1-0, Marquinhos.
4: O Walter Ramos está perguntando, onde é que tá o japonês, bom de bola? Tá onde mesmo, hein, Israel Moreira?
5: Do Pouso Alegre.
4: Respondendo.
1: E vem descendo a equipe do Barra, obrigado a você que tá no canal do YouTube, Rádio Central Esporte. Dando like da sorte pro Guarani, viu? Desceu o Elvinho, falta no Elvinho. Arthur mandou seguir a equipe do Guarani, retomou agora e dá a falta. Não deu na primeira, deu na segunda. Falta lado direito do campo de ataque. Falta para a equipe do Barra. Beto, e o jogo? 1-0 Guarani, Beto.
6: Ah, o Guarani domina o jogo. O Guarani domina o jogo. É, o time tocando muito bem a bola, aparecendo. É, fica claro a hora que vai se defender num 4-4-2, porque aí o João Paulo vira atacante junto lá com o Maranhão. O Carlos Eduardo pelo lado esquerdo. Cachoeira aqui lado direito. O William Farias e Isaac. O que não pode é perder gol como está perdendo e dar a chance, como a segunda falta que o Emerson faz. Lá pelo lado esquerdo, dando oportunidade, tá vendo? Todo mundo de azul agora dentro da área do Guarani.
1: Gabriel Silva para bater ali pela meia direita no campo de ataque, atenção, levantamento direto, Kaique França dá um soco na cara da bola. O Guarani tentava armar o contragolpe, mas o rebote é de Fábio. No círculo central, Fábio dominou para a equipe do Barra, ergue a cabeça perto dele, pediu aqui pelo setor esquerdo, da Rocha fez o domínio, lado esquerdo empurra, jogada um pouco mais à frente pela ponta esquerda para Elvinho voltou lá no círculo central, empurrando para Jean-Pierre. Jean-Pierre na quarta zaga para Alemão. Alemão faz o domínio aberto pelo setor direito. Tem o Fábio. Fábio ligou na ponta agora. Vem descendo Marcelinho. Marcelinho do bico da grande área. Correu. Bernabé passou atrás dele. Um pouco isolado. Vem na frente. A esquipe do Guarani retoma e vem armando o contragolpe. Agora, Guarani. Vamos lá, Bugrão. Vamos lá, Guarani. Vamos lá, Bugrão. Para cima deles. Atenção. Cachoeira ligou. Empurrou na meia. Vai pintar o cruzamento na boca do gol. Passa na cara do gol. O Isaac cruzou, o goleirão pulou, a bola passou na cara do gol. Quase o Guarani chegou. Alô, alô, Israel Moreira.
5: Jogada pelo lado esquerdo com Emerson Barbosa. Fez o cruzamento perna esquerda, muito forte pro Maranhão. Ela cruzou toda a grande área e saiu do outro lado. Sorte da equipe do Barra. O Guarani desperdiça mais uma chance e vem a equipe de Santa Catarina.
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7: 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Posse de bola com o Jean Pierre no ciclo central, empurrando pertinho dele para Gabriel Silva. Gabriel Silva voltou com o Alemão. Alemão dá um tapa nela, meteu na ponta direita no câmbio de ataque, recolheu por lá, tem o Fábio. Fábio fez o domínio. Perna direita, levantou para a Berna Aberta, no interior da grande área, e dá uma casquinha pro goleiro fazer a defesa. E ainda mata a bola no peito, Kaique com estilo, se ajoelha, pega, segura e gasta o tempo pro Guarani. 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Guarani está ganhando o jogo. Posse de bola aqui pela direita com Maurício Antônio para a zaga da equipe do Guarani. Vira o jogo da direita para a esquerda, do outro lado para Emerson Barbosa. Coloca no terreno, liga a jogada perto dele. Vamos lá, Bugrão. Tem o Carlos Eduardo. Tem na frente pedido João Paulo. João Paulo já se livrou do primeiro. Dá um tapinha nela para Maranhão. Voltou. João Paulo tentou, perdeu. Recuperação ali atrás do jogador que é o Marcelinho. Marcelinho jogando a jogada no meio de campo. Na velocidade vem partindo. Tem Matheus Barbosa pedindo. Tem aqui pelo setor de esquerda pedindo Elvinho. Lançamento é feito na ponta para ele, da Rocha dominou, perto daquela outra, trava, zaga bugrina, põe a bola pela linha de lado, arremesso é para a equipe do Barra, tem pressa, o próprio da Rocha vai para a bola, perdendo o jogo para o 1-0, o Guarani vence, e se deu mal o jogador que travou ali, o Israel.
8: William Farias, capitão que está, aliás, ex-capitão, né, porque hoje o capitão Kaique França está de volta à equipe do Guarani, caído ali, sentindo, ele fez a trava desse marcão, como você bem descreveu, no chute do da Rocha, e já ficou caído, hein, já ficou caído. Agora, para a sorte dele e da equipe do Bugre, já está de pé, mancando um pouco, mas já está de pé. Tudo bem com o jogador da equipe do Bugre.
7: Da Rocha, arremessou, ligou a jogada aqui, vai pintar o cruzamento na boca do gol do Elvinho. Linha de fundo. Tiro de meta. Ele deu escanteio, diz que foi desvio do zagueiro. Diz que foi desvio do zagueiro. Escanteio para a equipe do Barra. Israel.
8: Escanteio lado esquerdo de ataque, na subida de cabeça ali do Gabriel Silva com o Carlos Eduardo. Segunda arbitragem, desviou no zagueiro, no volante da equipe do Bugre. Escanteio lado esquerdo de ataque. Olha a equipe do Barra.
7: Com o Marcelinho, o homem das bolas paradas, ele vem aqui com a perna canhota para fazer o levantamento. É na ponta esquerda, hein? É na ponta esquerda, hein? Ele vai bater tirando, ó. Perna esquerda levantou na boca do gol. Kaique! Foi o Bernabé? Foi! Israel.
8: Foi o Bernabé sozinho, hein? Marcou bobeira a zaga da equipe do Guarani, deixou o Bernabé sozinho. Cabecearam, mas pegou mal. Sorte do Bugre, pegou mal na bola e ficou fácil. Kaique França, veio o Guarani no ataque.
7: Vem descendo com o Emerson, ligou a jogada perto dele. Trabalhou com o Maranhão. Maranhão voltou para João Paulo. João Paulo tabela perto dele, empurrando a jogada para o autor do gol, que é o Carlos Eduardo. João Paulo liga lá pelo setor esquerdo. Emerson tá pedindo. Pedindo o Carlos Eduardo. Um pouco mais à frente tem Isaac. Isaac fez o domínio voltando. A equipe do Guarani recomeça o jogo lá. Começando tudo na quarta zaga com a participação do jogador Jonathan Costa. Jonathan Costa tem o goleiro Kaique França, que abre aqui pela direita para Maurício Antônio. Maurício Antônio faz o domínio, 35, quase 36 minutos, vira de novo, empurrando lá pelo setor esquerdo para Jonathan Costa no setor defensivo. 36 minutos, 36, primeiro tempo, 1 a 0 para a equipe do Guarani. O Bugrão ganha o jogo e vem contra a golpe da equipe do Barra, perigosamente com o Gabriel Silva, aqui pelo setor esquerdo, invadiu a área, pintou, chega para fazer o corte na boa. William Farias roubou o doce da boca da criança, ligou para Rian. Rian dominou pela direita para armar o contra-golpe. Passe mal feito porque cortou lá atrás o Jean Pierre para a equipe do Barra. Pelo setor direito tem o Fábio. Fábio domina, coloca no terreno. Tem perto dele, se quiser, o Barbosa. Barbosa tabelou com o Everton de novo, voltando a jogada com o Fábio. Fábio voltando para Alemão. Alemão prendeu aqui perto do círculo central, dá o tapinha nela. Vinho buscar a jogada aqui, o Elvinho. Elvinho espera para fazer o passe aqui pelo lado direito, recebe de volta. Vem descendo na triangulação, conforme disse o Beto. Lá pela ponta direita tem o Fábio. Perna direita tentou o cruzamento, a bola explode na zaga bugrina, vai pela linha de lado. A central marca com Edmo Aleixo. 36, primeiro tempo, placar do Campeonato Brasileiro. Em Itajaí, Santa Catarina, Guarani 1-0, Marquinhos.
9: Marcelino falou que tá de olho na telinha, mas o ouvido ligado aqui na central, tá aqui pertinho desse malete.
7: É lá na ponta direita, no campo de ataque, arremessou. E tem um jogador do Guarani sentindo qualquer coisa aí, ó.
8: Emerson Barbosa.
7: Emerson Barbosa, ah, bateu a bola ali, né?
8: Ah, mas já tá ok, já tá tudo bem com o lateral esquerdo da equipe do Guarani, vem bola na área do Bugre, arremesso lateral lá do direito de ataque do Barra.
7: Vamos lá, vamos tirar essa bola daí, vamos lá. Fábio arremessou pra área, subiu o Maurício Antônio.

0: boa. Boa, o Guarani retomou. Vamos armar o contra-golpe com o João Paulo. Foi empurrado o juiz da falta. Chegou lá atrás o Jean-Pierre, cometeu a falta. Falta para cima do João Paulo. É falta para a equipe do Guarani. Beto Quinalha, Beto Quinalha. 1 para o Guarani, 0 para o Barra. O Guarani está ganhando 38 do primeiro tempo.
1: É, agora o Guarani, né, baixou um pouco as suas linhas de marcação. A equipe do Barra chega um pouquinho mais. Começa a movimentação do Marcelinho, do Elvinho. Né, o Guarani sofrendo um pouco com essa bola aérea. Já teve o Bernabé, teve uma chance clara. Ó, o Guarani.
0: Bola lançada em profundidade pro Guarani. Saiu Everton. Teve de sair da grande área para dar um bico na bola e tirar de lá.
1: Pois não, Beto. E é isso que precisa fazer o Guarani. Há muito espaço. O Guarani, quando tem a posse de bola, tem tranquilidade, toca a bola e precisa fazer essa bola alongada, principalmente agora, com essa marcação mais alta, né? O jogador Gabriel Silva é perigoso, já teve duas ou três boas intervenções ali pelo lado esquerdo aqui do ataque. É um jogador que já teve duas chances de arrematar, então o Guarani precisa tomar muito cuidado, mas o Guarani está bem postado, o Guarani administra bem o jogo.
0: E daqui a pouquinho, Beto Quinalha vai dar notas ao jogo no banho de bola comandado pelo Marcos Luiz. 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Desce lá atrás o Matheus Barbosa da equipe do Barra. Ligou a jogada para o zagueiro alemão, que abre pela direita para Fábio. Carrega a jogada depois de receber do Elvinho. Voltou, empurrada a jogada na meia direita no campo de ataque através de Matheus Barbosa. Voltou na zaga, voltou para o Matheus. Levantou na boca do gol, bateu no zagueiro, voltou no Matheus. Empurrada para TT. TT tentou pela meia direita. Olha o perigo, ele é perigoso. Ele é o Marcelinho, ele é perigoso. Eu disse que ele é perigoso. Ele fintou e já recebe falta. Israel Moreira.
2: Falta perigosa para a equipe do Barra. Tem a posse de bola, tinha a posse de bola o Marcelinho, sofreu a falta próxima à grande área da equipe do Guarani. Falta marcada pelo Isaac. Isaac puxou o jogador da equipe do Barra, que está caído, já se levantou. Será batida a posse de bola. É da equipe do Barra. Vem, ele mesmo está na bola, um deles, Marcelinho, camisa número 7.
0: Marcelinho, o homem das bolas paradas, ele é muito perigoso para bater com a canhota. Tem o Gabriel Silva para bater com a destra. Atenção, preocupadíssimo goleiro Kaique França. Preocupadíssimo goleiro Kaique França, ajeitando seus homens ali. Atenção. Estamos agora com 40 no primeiro tempo. O Guarani está ganhando o jogo para 1-0. E você ligado no canal do YouTube Rádio Central Esportes, você empurrando o bravo Bugre junto comigo. Atenção, chute pro gol, defendeu o goleiro. Marcelinho bateu, Kaique França fez a defesa, Israel.
2: Bateu rasteiro na bola, perna esquerda, o Kaique França ajoelhou e fez a defesa e já saiu pro jogo.
0: 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A Central marca com Edmar Leixo, 40 minutos jogados, estamos no primeiro tempo. No placar do Campeonato Brasileiro, em Itajaí, Santa Catarina, 1 para o Guarani, Carlos Eduardo, 0 para a equipe do Barra. Marcos Luiz
3: Laércio falou o seguinte, Decimar, pode até ter na telinha, mas tem que ter a Rádio Central também, Decimar.
0: Alô, galera, ligada na Rádio Central, no rádio, bom e velho rádio aí, 1870. Obrigado a você no canal do YouTube, Rádio Central Esportes. Beto Quinalha. E o jogo, 41 minutos, 1-0, Guarani, Beto.
1: O Guarani está agora valorizando cada jogada, tentando, lógico, né, terminar esse primeiro tempo empatado, vencendo, perdão, né, o time do Barra tenta sair um pouquinho mais, você vê a movimentação dos jogadores, mas o Guarani está se sustentando. Acho que só precisa tomar cuidado com essa bola aérea, tem muita bola rondando na área do Guarani. Muita disposição do Isaac, você vê como a gente falava, né? Muita disposição dele no meio campo, aliás, de todos ali no meio campo, de uma maneira geral. Eu falei de bola aérea, disse, mas mais uma.
0: E sempre com ele, Marcelinho, batendo curto, empurrando para dar participação do jogador que é o da Rocha. Marcelinho, para dar Rocha, atenção, perna esquerda, levantou na primeira trave, subiu o zagueiro Maurício Antônio para cortar, rebote dos caras, Fábio ficou na segunda bola, perna direita, levantou na boca, gol de cabeça, tira lá de trás, ela vai se perdendo pela linha lateral, chega a Cachoeira para meter a bola lá pro campo de ataque, onde só tem o goleiro da equipe do Barra. 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

0: 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Opa, tá frio, é? Toma um vinho português, resolveu, né, Beto Quinalha? É, tá frio?
1: Um caldo também, né?
0: Ah, tem um caldo, é, Beto?
1: Já tem caldo. Aquele caldo português é maravilhoso.
0: Nossa senhora, caldo verde?
1: Caldo verde.
0: Pelo amor. Olha só a equipe do Barra, ali pelo setor direito com o alemão, levantamento na boca do gol, sube o zagueiro para corrigir, para a equipe do Guarani, Maurício tirou, a bola volta, volta aqui com a participação de Jean-Pierre, já no campo de ataque, se quiser, tem pelo setor direito alemão, alemão domina no ciclo central, 43, 1-0, Guarani ganha o jogo, alemão dominou aqui no ciclo central, vem buscar aqui pelo setor esquerdo, Jean-Pierre tentou tabelar um pouco mais à frente para Elvinho volta no meio, recuou, TT ligou a jogada aqui pelo setor esquerdo para da Rocha com a perna esquerda, recua, começa com o alemão no círculo central, pelo setor direito, se apresenta Fábio, ele prefere o passe pertinho dele para Matheus Barbosa ali ligando pelo setor direito para Fábio, Matheus Barbosa, aquele mesmo, perna direita, levantou, na boca do gol, olha o perigo, Gabriel Silva vai fazer, Kaique França! Tá fazendo Kaique França, Israel!
2: Um dos grandes protagonistas dessa primeira etapa, mas uma belíssima defesa cara a cara com o Gabriel Silva com a perna esquerda. Olha o escanteio do Bar.
0: Levantamento na boca no gol de novo do jogador que é o Marcelinho. Subiu o goleiro, fez a defesa, voltou o rebote. Fábio pra fora do gol, Fábio! Que Israel.
2: Pressão da equipe do Barra no escanteio cobrado, acabou o Kaique França socando essa bola para fora da área, o Fábio pegou de longe com a perna direita e também mandou longe do gol, assustou, mas foi longe. Tiro de meta será batido, o Guarani vence 1-0 na jogada anterior desse mar, defesaça, mais uma, a quarta grande defesa do Kaique França que vai salvando a equipe do Guarani e ajudando e muito para esse resultado.
0: E vem Guarani, Maranhão ligou a jogada aqui pelo setor direito no campo de ataque, recolheu Cachoeira empurra a jogada na ponta direita no campo de ataque, vai pintar o cruzamento na boca do gol por Carlos Eduardo, a bola sobra para o zagueiro Jean-Pierre, tira aqui de trás, tentou lançar para o campo de ataque, mata no peito Maurício Antônio, liga a jogada perto dele, empurrando para o William Farias que volta na zaga, começa lá atrás com o Jonathan ligou aqui pelo setor direito para Maurício Antônio, espera a passagem de alguém, ligou para o Rian domina pelo setor direito do campo de ataque, vamos até 47, estamos com 45, você vai ouvir o sinal, vai pintar o cruzamento na boca do gol para o zagueiro Jean-Pierre cortar, voltou, vamos lá Guarani, vamos lá Bugrão, de cabeça tentou Carlos Eduardo ligar à frente, só que ele entregou a capadora para o da Rocha vira o jogo da esquerda para a direita, do outro lado até Fábio coloca no terreno, partiu na velocidade 45, vamos até 47, desce lá na frente o Fábio domina, recua empurrando para Matheus Rocha, Matheus Barbosa abriu na ponta direita para o Fábio de novo, dominou com uma certa dificuldade, volta com Matheus Barbosa perna direita, levantou na boca do gol, saiu Kaique França, Beto Quinalha, gostou desse primeiro tempo, 1 para o Guarani, 0 para o Barra, com as defesas fantásticas do Kaique França e o jogo do Guarani.
3: É, e o Guarani conseguiu fazer o gol, teve outras oportunidades inclusive claras para fazer o gol, teve chances, lógico que o Kaique foi o grande nome pelas quatro grandes defesas que fez, principalmente logo no começo do jogo, né? Pelo duas ou três sequências ali, e agora essa do Gabriel, mais uma, né? Aliás, duas vezes com o Gabriel, tem falado, cuidado com o Gabriel, o jogador perigoso, o Gabriel Silva, e principalmente com essa bola jogada dentro da área. Mas de toda maneira, o Guarani conseguiu administrar bem nesse primeiro tempo.
0: 46, 1 por jogar, lá vem Bugrão, descendo com o Emerson, perna esquerda levantou na boca, jogou pro Cachoeira, sube o zagueiro da Rocha para fazer o corte, voltou para a equipe do Guarani aqui com o Rian, pela ponta direita da Rocha, empurrou, é falta! E será, possivelmente, Israel Moreira, o último lance do jogo, Israel.
2: Lado direito de ataque, mas uma boa jogada do Rian, conseguiu passar pelo da Rocha, que teve que fazer a falta, parou a jogada, a falta será cobrada, lado direito de ataque, quem sabe a última grande chance na primeira etapa do Guarani fazer o segundo.
0: 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Carlos Eduardo, capricha. Todo mundo fazendo fila indiana na risca da grande área. Bola posicionada aqui na ponta direita. Atenção, lá vem Carlos Eduardo. Quem sabe o Guarani vira 2-0, hein? Perna direita na boca do gol. Quem sabe o Guarani vira 2-0, hein? Quem sabe? Gol! Sabe o
2: Guarani vira 2. Quem sabe vira ganhando de 2. Quem sabe vira 2-0. E tá aí, ó. E tá aí, ó. De novo o Carlos Eduardo participando. De novo o Carlos Eduardo participando. Dessa vez, batendo a falta. E com o ombro. É. Jonathan Costa com o ombro vale. Ou não vale? Não vale? É lógico que vale. Com o ombro, Jonathan Costa faz 2-0. Ô, oh, goleirão Everton.

0: Moreira.
1: No último lance da primeira etapa, a cobrança de falta do Carlos Eduardo de ombro. O Jonathan Costa faz o terceiro gol com a camisa da equipe do Guarani na temporada. O Bugre amplia 2-0 desse Marlete.
0: Apita o árbitro. Terminou o primeiro tempo. Estádio Arena Barra, Guarani 2, Barra 0. Começa a partir de agora, sob o comando de Marcos Luiz, um dos grandes colunistas esportivos do Brasil. Mais uma edição do Intervalo Dinâmico da Central.
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3: 5 da tarde, mais 50 minutos. O Guarani está vencendo a equipe do Barra em Santa Catarina por 2-0. O seu destaque, Israel Moreira.
1: Ah, um bom primeiro tempo da equipe bugrina. 2-0, dois gols, um golaço do Carlos Eduardo, o outro também com a participação do Carlos Eduardo. Fez o cruzamento no último lance da primeira etapa, cobrou a falta e o Jonathan Costa de ombro fez o segundo gol, o terceiro dele com a camisa do Bugre na temporada. Destaque Marquinhos, Kaique França. 4 grandes defesas salvando a equipe do Guarani, pelo menos de tomar um gol nessa primeira etapa. Bem o Bugre na fita, 2-0.
3: Esse é Israel Moreira, o nosso professor, e ele volta já já no intervalo dinâmico da Central. Ô Beto Quinalha, tem gente que fala o seguinte: ah, 2-0 é placar perigoso. Que placar perigoso? Perigoso é não perder o jogo, Beto Quinalha. Pô, pelo amor de Deus, 2-0 é perigoso, pô?
4: Perigoso pra quem tá perdendo.
3: Então, gente, ah, faça-me um favor.
4: Quem tá perdendo que tem que correr atrás.
3: Cada coisa que eu ouço no futebol, Beto.
4: É que o problema do 2-0 é o seguinte: quando tá 2-0, o time faz um gol, nossa, né? Dá aquele ânimo. Então, por vezes, acaba acontecendo, né? Mas é lógico, o Guarani conseguiu fazer o gol agora no finalzinho. Kaique França fez grandes defesas. O Guarani, em boa parte desse primeiro tempo, dominou o jogo. Mas essa bola aérea é perigosa. O Guarani tem dificuldades pelos dois lados do campo, principalmente do lado esquerdo da sua defesa, onde a maioria das jogadas aconteceram por ali. E aí essa bola entrada dentro da área, com o Bernabé teve chance de cabeça, o Gabriel Silva por duas vezes, uma ele ficou sozinho, um voleio ali para frente da marca do pênalti, e o Kaique França fez a defesa. E aí depois também num cruzamento ele antecipou o menino Rian e o Kaique fez outra grande defesa. Então, o Guarani também teve oportunidades. O Everton não fez defesas difíceis como fez o Kaique. Mas o Guarani teve oportunidades, porque em várias oportunidades, o Guarani saiu num 4-3, num 5-2 e acabou não acontecendo a jogada. Faltou um pouquinho mais de capricho, mas o Guarani faz 2-0. Faz 2-0, vai pro vestiário, né? Um time que estava sendo apertado agora no final, porque o Barra foi para cima agora no final do jogo, tentando várias vezes, principalmente jogando essa bola a todo momento dentro da área, mas o Guarani conseguiu suportar a pressão e mais do que isso, né? Na felicidade, mais uma vez, né? Na batida do Carlos Eduardo, fez o gol, deu assistência, o Jonathan voltou e voltou muito bem. O Guarani conseguiu administrar muito bem o resultado, conseguiu administrar nos momentos em que foi sufocado. Ora, né, com os jogadores ali fazendo uma linha de marcação num 4-4-2, ora o Kaique França aparecendo para fazer a defesa. Então, no final das contas, um bom primeiro tempo do Guarani, de vários minutos dominando a partida. E agora, o segundo tempo aí é uma outra história, né? Lógico que o Barra virá com tudo para o segundo tempo. Mas, enfim, o Guarani mereceu vencer o primeiro tempo com as defesas do Kaique e principalmente com a boa articulação do meio-campo.
3: Pois, Israel Moreira, quais as opções do Cizenando no banco de reservas?
1: Matheus Claus para o gol, Rafael Rodrigues zagueiro, Rafael Donato zagueiro, Renan Castro lateral esquerdo, Natão Melo meio-campo, Cauã Jesus meio-campo, Diego Torres meio-campo, Herbert atacante, Mirandinha atacante e Luca atacante.
3: Israel Moreira, o nosso professor, e ele volta já já no intervalo dinâmico da Central. Guarani está vencendo Barra em Santa Catarina por 2-0. Dando uma passada aqui nos resultados, intervalo de jogo no estádio do Morumbi, o São Paulo está vencendo o Botafogo por 1-0. Intervalo também lá no Barradão, o Vitória vence o Internacional por 1-0. Às 7 da noite tem Mirassol e Fluminense. O Decimar está transmitindo aqui na Central a vitória do Guarani por 2-0, mas também expectativa por conta do jogo do Maranhão, que enfrentará o Caxias às 7:30 da noite, lá no Castelão. 5:54.

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4: Cruzamento veio aqui na boca do gol do Cachoeira, passou por todo mundo, soprou na ponta direita que tava lá o Rian. Rian dominou perto do bico na grande área. Ele busca a marcação, prefere voltar na intermediária no campo de ataque. Se encolheu por lá. O João ligou a jogada. O William Farias voltou. O chute pro gol, que golaço!

0: braço foi esse. Ajeitou, olhou, perna direita, bateu no ângulo, no ângulo, no ângulo.
1: Fazendo feeling de entrar na pista da grande área. Bola posicionada aqui na ponta direita. Atenção, lá vem Carlos Eduardo. Quem sabe o Guarani vira 2-0, hein? Perna direita na boca do gol. Quem sabe o Guarani vira 2-0, hein? Quem sabe, quem sabe, quem sabe?

0: 2-0 Itaí, ó.
1: É, como o Decimar falou, quem sabe, né? O jogo vira 2-0. E não é que virou, Beto, que Mineirinho tá iluminado, hein? Que é isso?
2: Ele chamou e veio, né?
1: 2-0, Beto.
2: É, 2-0, gol no último lance, né? Último lance na falta bem batida pelo Carlos Eduardo. É, o Jonathan fez o gol. Guarani era pressionado pela equipe do Barra. Guarani começou pressionado. O Kaique teve que fazer grandes defesas logo no primeiro minuto, com dois lances seguidos, com bola na área. Ele conseguiu fazer a defesa no cabeceio, na volta também tirou com os pés. Só que aí logo em seguida desse lance também o Guarani foi e já assustou. Primeiro ataque também com o Cachoeira, ele por pouco não faz o gol, bateu cruzado, a bola bateu na rede ali do lado de fora. Quem estava inclusive do outro lado lá, você até imaginou que era gol, né? Porque a bola bateu ali, dá aquela falsa impressão.
1: Posso te dar uma boa notícia? Diga. Com esse resultado, pelo menos parcial, o Guarani assume a liderança do campeonato.
2: Olha que coisa, como é esse campeonato,
1: tá CLC. Bom assim pra você? Olha, líder do campeonato com 15 pontos, Beto.
2: Olha aí, então, é lógico, né? Tem muita coisa para acontecer, tem muito jogo ainda para rolar, mas é lógico, com a vitória o Guarani vai dar um salto grande dentro da tabela, deve chegar ali na parte de cima, que vai ficar ali pelo G8, e mais do que isso, né? Empurra o Barra, né? Se o Barra ficar lá pra fora.
1: Sim. É. Caiu o Barra, deixa eu ver aqui, o Barra cai uma posição, 13º.
2: É, mas então, fica lá pra baixo. Então, um resultado, lógico, extremamente importante, de reabilitação, mas é o seguinte, ainda não terminou o jogo. São mais 45 minutos até acréscimos. O time do Barra, ele é perigoso pelos lados do campo, é um time que faz a triangulação pelos lados e inclusive joga muito essa bola dentro da área. Guarani teve algumas dificuldades. O Kaique França, quando foi obrigado a trabalhar, foi muito bem. Você vê como que é o futebol. Ele que não foi bem no último jogo, agora está salvando o time. Com grandes defesas ali, a queima-roupa, né? Ele é um goleiro muito rápido, né? Impressionante, né? Agilidade.
1: Posicionamento dele.
2: Posicionamento e a rapidez que ele tem. Mesmo porque ele não é um goleiro alto, né? Para os padrões de hoje. Ele não é um goleiro alto, né? Muito pelo contrário. Até, poxa, você vê aí hoje, o jogador é tudo para lá de 1,95, 1,90 e tanto. Então, mas o Kaique tem muita. Ele é muito ágil, muito rápido para fazer o movimento. E foi exatamente por isso que ele conseguiu sustentar. E aí o Guarani aos poucos foi dominando, aos poucos o Guarani foi tocando a bola. Você vê o Isaac atento no jogo, fazendo uma função ali do lado, porque o Guarani faz assim. O Carlos Eduardo é um jogador de meia, um terceiro jogador, mas que tem liberdade. Quando não tem posse de bola, ele vai fazer a função pelo lado esquerdo para tentar fazer uma cobertura por ali. Pelo lado direito vem o Cachoeira. E o João Paulo está com liberdade. Aliás, está se movimentando bem. Gostei do meio-campo do Guarani. Aliás, de todos eles. O William, o Isaac, fazendo uma função de segundo volante por dentro, né? Paralelo com o William. Também o Carlos Eduardo, né, que foi de todos eles o melhor, não só pelo gol, pela assistência, mas pela movimentação. É um jogador dinâmico, né, um jogador que consegue voltar, recompor para fazer marcação. O Maranhão sustentou várias bolas lá na frente, teve inclusive no começo do jogo pelo menos duas boas oportunidades para arrematar, e nas duas ele foi infeliz. Principalmente num contra-ataque, né, que o Cachoeira deu a bola, ele ficou para bater de canhota e bateu por cima. Então, o Guarani conseguiu, em bons momentos, ter domínio do jogo, né? Tocando a bola. O Rian também começou, né, a primeira bola ele deu uma erradinha ali numa atrasada, mas depois aos poucos foi se sustentando, sofre um pouquinho, né, porque às vezes ele tem que fazer marcação por dentro em cima do Gabriel, e aí ele teve um pouquinho de dificuldades por vezes também, né. O da Rocha, que é o lateral esquerdo, vem para fazer a jogada às vezes ali com o Gabriel ou com o Marcelinho. E aí ele teve um pouquinho de dificuldade, mas se sustentou. Achei que foi legal até a participação dele. O time do Barra, ele dá muito espaço. A marcação é muito. Não é aquela marcação forte, sabe? Marcação cerrada. Dá espaços demais para o Guarani. Tanto que teve, o Guarani teve várias. Pelo que eu falei, se o Everton não fez tantas defesas quanto fez o Kaique, mas o Guarani teve várias oportunidades pro chute ali da entrada da área, para as bolas alongadas, né? As bolas ali no meio campo, um espaço muito grande, né? Do TT e também do Matheus, para os jogadores trabalharem. Às vezes o João Paulo tem facilidade para fazer essa jogada. Então é isso que o Guarani vai precisar aproveitar para o segundo tempo. Veremos qual vai ser o comportamento, se o Bernardo vai mexer no time, se vai colocar mais jogadores para frente. A tendência é essa, tendência de fazer uma marcação sob pressão. O Guarani tem que fazer o que fez, principalmente depois que fez o gol. Ou seja, aí o Guarani teve tranquilidade para segurar, tocar, aparecer, ter, né, a aproximação. Isso também é importante. Mas, Marquinho, vê aí o segundo tempo.
1: É isso aí, Beto Quinalho. Um abraço para o Edu do Táxi. Tá lá em Alphaville, tá curtindo a Central. De volta. Alô, Décima Leite.
0: Marcos Luiz comandou brilhantemente mais uma edição do Intervalo Dinâmico da Central. Posse de bola pertence à equipe do Guarani, que vai atacar pelo lado esquerdo do seu rádio. Apita o árbitro para cima deles. Bugrão. Esta é a Guarani ganha o jogo pelo placar de 2-0 para cima deles, Bugrão. Posse de bola aqui com o Fábio para a equipe do Barra, pelo setor direito no campo de retaguarda no segundo tempo. A equipe do Guarani vai atacar pelo lado esquerdo no seu rádio, que seria no brinco de ouro da princesa. O gol do queijo. Consequentemente, a equipe do Barra atacando pelo lado direito no seu rádio, que seria no brinco de ouro da princesa. O gol das piscinas, o gol do placar eletrônico. Fábio dominou pela lateral direita, perto direita, ele lança lá para o campo de ataque. Tentava o domínio com dificuldade. Bernabé já perdeu, com falta, aponta o árbitro, o choque ali de jogadores, o choque com o Emerson, ou Israel Moreira.
3: Isso mesmo, Decimar, primeira falta e a primeira dividida entre os dois jogadores nessa segunda etapa, o Emerson junto com o Renan Bernabé, ixi, rapaz, sobrou o ombro do Emerson ali no rosto do Bernabé, sem intenção, é claro, a cintura no meio, no pescoço, no rosto, mas nada de grave com os dois jogadores, apesar do Emerson continuar caído, ainda se levantando aos poucos, lentamente. Tudo beleza, Decimar, segue.
0: 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E vem descendo a equipe do Guarani Vinha, porque chegou TT para fazer o corte. A bola se perde pela linha de lado. Arremesso, aponta o árbitro. Guarani retoma a posse de bola pelo setor direito. Não tem pressa. Nenhuma, o Guarani. O Bugrão tá ganhando o jogo. Placar de 2-0. 18 no primeiro tempo. Carlos Eduardo fez um golaço. 47 no primeiro tempo. Jonathan Costa de ombro, fazendo 2-0. Beijinho no ombro. Ele faz 2-0 para a equipe do Guarani. Estamos agora com 2 minutos do segundo tempo do jogo. Guarani vencendo o jogo e tem falta para a equipe do Guarani. Carlos Eduardo para bater aqui pela direita. Campo de ataque, perto dele. Ele levantou na boca do gol. Subiu o zagueiro, cortou na primeira, voltou para a equipe do Guarani, aqui pelo setor esquerdo. Emerson de cabeça, ajeitou com João Paulo. João Paulo ergueu a cabeça, fez o tapa nela, perdeu a posse de bola, a equipe do Guarani tentava armar o contra-golpe, paralisa a arbitragem, apontando a falta. Maurício Antônio, né, que é zagueiro, não tinha muita labilidade, foi fazer o passe e entregou a rapadura. Já domina a equipe do
3: alteração.
0: Vaga. Opa, teve alteração, Brazitone informa.
3: Alteração na equipe do Guarani. Rian, lateral direito, deixa o gramado para a entrada de Rafael Rodrigues, número 3. Rian, lateral direito, deixou o gramado, que fazia sua estreia com a camisa do Guarani. Aliás, não fez uma má partida, não. Mas optou ali o técnico Hélio Cizenando pela alteração. Rafael Rodrigues com a 3 na vaga do Rian, número 2.
0: Alô, alô, Periquito. Ligado na central, alô, Periquito. Gente boa, hein? Esse cara é sensacional. Onde é que ele tá, Beto?
2: Tá em olha só onde ele tá, em Guarapari, no Espírito Santo.
0: Não, em Minas,
2: tá,
0: né?
2: Bem, não.
0: Guarapari e Minas Gerais, Beto. Central. É, a Praia dos Mineiros.
2: Assustei agora,
0: falei,
2: nossa.
0: Alô, alô, Periquito, gente boa demais.
2: Esse é parceiro,
0: sensacional. Não, gente boa demais. É, Guarapari, a Praia dos Mineiros. Me perdoem os capixabas, mas lá em Guarapari só dá Minas Gerais, né? Posse de bola aqui atrás com o Jean-Pierre na quarta zaga, ligando a jogada para Alemão de cabeça. Que confusão, hein? É pra roubar essa bola aí, é pra roubar essa bola, hein? Ele não pode pôr a mão na bola, o goleiro Everton, hein? E por isso ele quebra, meteu a bola lá pro campo de ataque, para
1: tentar chegar o Bernabé, com ele o zagueiro, voltou no meio de campo, vem descendo com o Marcelinho, o lançamento é feito, corta a zaga bugrina. Vamos lá, Bugrão, vamos retomar o jogo com o William Farias, ligando, voltando, empurrando aqui para Rafael Rodrigues. Agora o Beto Quinalha vai analisar já já o Guarani com três backs, né? Rafael domina, tenta o lançamento para o câmbio de ataque no peito do zagueiro, tirou lá de trás o da Rocha, na frente houve a falta, o juiz mandou seguir, da vantagem o lance da Rocha, ele vem carregando a bola pelo setor esquerdo no câmbio de ataque, no bico da grande área, puxou para a perna direita para fazer o cruzamento na entrada, Matheus perigoso, Matheus Barbosa, passe errado, a bola se perde pela linha de lado. 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O Rian, né, Beto, aí vai descansar para a entrada no Rafael Rodrigues, o beck no lugar dele.
2: É, eu acho que ele sentiu, deu para perceber, inclusive no final, uma hora que pegou uma imagem fechada ali, ele até puxando, né, tipo câimbra, assim, sabe, puxando as duas pernas, não sei, talvez a falta de ritmo, sentiu, isso é normal acontecer, mesmo sendo garoto, e agora coloca, né, coloca o Rafael para sustentar ali pelo lado do campo, o jogador que já fez esse tipo de função, vai, lógico, se preocupar muito mais com o sistema defensivo, talvez ali, né, com o da Rocha chegando, com o Gabriel Silva, acho que também para fazer essa marcação por dentro no Gabriel, pode ser importante também, mas o menino não fez um bom jogo, não, fez uma boa estreia, o Rian.
1: Beto Quinaga analisando na central. Tem falta para o Guarani. William Farias voltando, empurrando a jogada pelo setor direito. Começando o jogo com a participação de Maurício Antônio. Maurício Antônio vira o jogo da zaga central para a quarta zaga. Empurrando para Jonathan Costa, autor do segundo gol do Guarani. Amarelado. Perto dele para Emerson. Amarelo para quem?
3: Da Rocha, camisa número 6 da equipe do Barra. Cartão amarelo.
1: E vem descendo o Guarani com Emerson Barbosa. Dominou pelo setor esquerdo, recuando. Aqui pelo setor esquerdo, ainda para Carlos Eduardo. Carlos Eduardo no meio perde. A bola adiantou demais. O jogador William Farias armando contra gol da equipe do Barra, só que na sequência foi a caça o Guarani para matar a jogada. Matou a jogada no campo de ataque para cima do Gabriel Silva. Falta para a equipe do Barra. A central marca com Edmar Lencho. Seis minutos jogados do segundo tempo. Placar do Campeonato Brasileiro. O Mugrão tá ganhando o jogo. Guarani 2, Barra 0, Marcos Luiz.
4: Luiz Fernando Araújo tá curtindo a central. Alô, Ivanildo Calçada também está curtindo. Luiz Antônio Fernandes está desejando boa noite desse malete.
1: 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Falta para cima do pequenininho Alvinho. Falta ali no campo de retaguarda, já batida por parte da equipe do Barra. Domina ali no ciclo central, tabelando de um lado para o outro, do outro para um. Dominando aqui atrás, vem descendo o Alvinho. Abre o jogo pelo setor direito para Matheus Barbosa. Meia direita no câmbio de ataque, tentou na ponta, recolhe, volta por ali o perigoso Marcelinho. Matheus Barbosa, perna direita, levantou na boca do gol, subiu o zagueiro para cortar para a equipe do Guarani. Jonas Costa voltou no meio para TT. Adiantou, perdeu a equipe do Guarani. Arma o contra-golpe com João Paulo. Paulo dominou aqui pela meia esquerda, vira o jogo da esquerda para a direita, do outro lado, Cachoeira dominou com a perna direita no bico da grande área, entrou na área, espera a chegada de alguém, gasta o tempo, começa de novo, respira, Guarani ganha o jogo pelo placar de 2-0, ele volta a jogar aqui atrás com a participação do zagueiro Rafael Rodrigues, de novo, atenção, Cachoeira invadiu, bateu direto! Para fora, linha de fundo, Israel Moreira.
3: Fominho, Cachoeira, hein? Depois uma boa jogada pelo lado direito de ataque, passou pelo da Rocha, fácil, tinha vários jogadores dentro da grande área, Isaac, João Paulo, Maranhão, ele arriscou o chute, mandou longe do gol da equipe do goleirão Everton, tiro de meta já foi batido, a posse de bola é do Barra que perde 2-0 Guarani.
1: 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Posse de bola com a equipe do Barra, dominando a equipe do setor esquerdo, Jean Pierre vira aqui pelo setor direito para Fábio. Fábio dá o tapa lá na velocidade da direita, vai tentar o cruzamento na boca do gol, passou por todo mundo, a bola bateu ali pela direita. Kaique França fez a defesa, meu chute para fora. Elvinho bateu, Kaique França de novo. 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Israel
2: Léo Moreira. Você viu a defesa de novo do Kaique?
3: Mais uma, a primeira do segundo tempo, no chute do Elvinho, camisa número 10, que recebeu o cruzamento do Fábio lá do direito. Ela bateu no Rafael e sobrou pra ele. Elvinho bateu, Kaique fez defesa com os pés. No rebote, o Bernabé tentou o arremate, acabou desviando na zaga. Escanteio lá do direito de ataque.
2: Marcelinho na bola, espetacular o Kaique França, gente, espetacular. Prepara-se, Elvinho, vai fazer o levantamento. Não, é o Marcelinho, é aqui na ponta direita, todo mundo no interior da grande área. Se segura aí, Bugrão, ganhando o jogo pelo placar de 2-0. Estamos agora com quase 9 minutos do segundo tempo. Ele preferiu bater pertinho, Marcelinho, ligando a jogada para Elvinho, levantou na boca do gol, subiu o zagueiro, cortou na primeira, voltou ainda para a equipe do Barra, da Rosa, redominou para pelo lado esquerdo da Rocha. Imaginou se o nome dele for Caio? Caio da Rocha, posse de bola aqui no campo de ataque, vem carregando a bola da Rocha, ele espera um pouquinho a passagem de alguém, empurra a jogada ali pelo setor esquerdo para Barbosa. Barbosa, lançamento para correr no comando para Elvinho, invadiu a área, Elvinho estava livre, chegou agora para corrigir, Jonathan Costa, vem levantamento do da Rocha, na boca do gol, passou por todo mundo, sobrou para Fábio, passou também pelo Elvinho, Fábio dá um tapa nela, ligando aqui pelo setor direito, Matheus Barbosa para Fábio, adiantou e perdeu a equipe do Guarani, retoma com o jogador Carlos Eduardo, tentando armar o contragolpe para a equipe do Guarani, para Isaac, vem descendo aos trancos e barrancos, ganhou. Quando ele adianta a jogada, tentava o Maranhão. Passe errado, sai o goleiro Everton para fazer a defesa. 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Olha o Fábio, desceu para a equipe do Barra, empurrando para Marcelinho. Levou na linha de fundo, tentou o cruzamento. Kaique França caiu para fazer a defesa. A central marca. Edil Aleixo apontando 10 minutos jogados. Estamos no segundo tempo. 10 minutos, segundo tempo do jogo. Placar do Campeonato Brasileiro, Guarani 1 com Carlos Eduardo, 2 com Jonathan Costa, Guarani 2, Barra 0, Guarani no ataque, dominou, Carlos Eduardo abre na ponta direita, se alcançar em perigo, alcançou, vamos lá, Bugrão, Rafael dando uma agora de ponta, prefere voltar a jogar aqui pela meia direita, aqui pelo Guarani, começa o jogo com Isaac, trabalhou pertinho dele para o William Farias, para Isaac, começou voltando lá no campo de defesa, Marcos Luiz, Guarani 2-0 no Barra.
1: Às 7:30, no Castelão, tem Maranhão e Caxias. No Brasileiro da Série A, o Vitória segue vencendo o Inter por 1-0.
2: João Paulo domina, volta com Emerson Barbosa aqui pelo setor esquerdo, tabelou no meio de campo com Isaac, voltou João Paulo. João Paulo carrega a bola da esquerda para a direita, abre na ponta agora para Rafael Rodrigues, dominou Rafa, meteu para João Paulo de novo até o Cachoeira na ponta direita, chegou o zagueiro, põe a bola pela linha de lado, arremesso, chegou lá para corrigir o da Rocha, botando a bola para a linha de lado. Beto, 11 minutos e o jogo, Beto.
5: Ah, o jogo era como imaginávamos, ou seja, o Barra tentando pressionar, pressionou, a hora que pressionou, apareceu mais uma vez o Kaique França fazendo uma defesaça no erro de posicionamento ali do Rafael, né? O Elvinho quase faz o gol, né? E o Guarani já teve oportunidades, hein? Já teve chances. É, pelo lado direito, a jogada com o Cachoeira acabou, imaginou que o goleiro fosse sair, tentou bater e errou, mas a jogada certa era tocar para trás. O Barra, a exemplo do primeiro tempo, dá muitos espaços, ataca, mas dá muitos espaços. Guarani, quando tem posse de bola, consegue organizar bem com o Isaac e com o Carlos Eduardo.
2: E vem Guarani, atenção, Rafael Rodrigues arremessou, o zagueiro cortou, voltou ainda para a equipe do Bugri. Linda jogada lá do Carlos Eduardo, chute para fora do gol. Liga de fundo, tiro de meta, apontou o árbitro. 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Segundo tempo do jogo, 2-0. Guarani ganha o jogo. Vem descendo por lá, Marcelinho, para a equipe do Barra. Ele abre da direita, vem para TT no círculo central, empurrando para Alemão. Deixa a bola passar ali pelo setor esquerdo. Atenção lá, vem descendo a equipe do Barra com da Rocha. Segura aí, Bugrão. Segura aí, Bugrão. Tem que tomar essa bola dos caras. Perna direita, ele vira de lateral, para Fábio. Mata a bola no peito, coloca no terreno, puxou para perna direita no bico da grande área. Ajeita ali pela meia, recebe de volta no Bernabé. Vai tentar o cruzamento na boca do gol. Ela tá viva. Corta,
6: corta Maurício Antônio, voltou Jonathan Daduro, tenta tirar, a bola volta para a equipe do Barra, aqui atrás com o Alemão. Alemão abre a jogada pelo direita para Fábio, Fábio faz a finta, aos trancos e barrancos, ganhou, passou ali pelo jogador que é o Carlos Eduardo, abriu aqui na beira direita para Elvinho, cruzou na boca do gol, mergulho o zagueiro para tirar, voltou, brigou pela posse de bola lá, o jogador que é o Maranhão, ficou caindo pedindo uma cama de gato, o juiz vai dar, deu a falta para a equipe do Guarani pelo lado esquerdo no campo de defesa. 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Aqui atrás, Kaique França mete a bola lá pro campo de ataque. Tentou chegar o Maranhão. A bola sobra no João Paulo. Chegou o ladrão, roubou a bola, sobra aqui pelo centro direito para Fábio. Fábio ligando a jogada pela zaga central com Jean-Pierre. Jean-Pierre, lançamento é feito lá para participação pelo lado esquerdo do Da Rocha. Da Rocha do Miner, que a cabeça passou perto dele pedindo bola. Tem no meio Marcelinho, tem Matheus Barbosa pedindo. Rasga a zaga Bugrino. Tira lá de trás o Rafa. Rafael Rodrigues põe a bola pela linha de lado, Da Rocha arremessou, voltou aqui com a participação do jogador Jean-Pierre, Jean-Pierre no meio de campo, em cima da equipe do meio de campo com Matheus Barbosa, Matheus Barbosa solta a jogada perto dele.

0: 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Lançamento primoroso no comando de ataque pro Herbert. Saiu o goleiro para fazer a defesa. A central marca com Edmar Leite, 21 minutos jogados do segundo tempo. Placar do Campeonato Brasileiro. Guarani 2, Carlos Eduardo e Jonathan Costa. Barra 0. Guarani tá ganhando, Marquinhos.
1: E o Sidemi tá feliz da vida. Tá lá em São Paulo. Tá curtindo a central. Quem tá ligado também aqui é o Laércio. Galera que curte a Central.
0: E daqui a pouquinho, no rádio e também no nosso canal do YouTube, Rádio Central Esportes, tem o Banho de Bola. E no Banho de Bola, com Marcos Luiz, tem as notas do jogo. Beto Quinalha vai analisar jogador por jogador. 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Metade do segundo tempo. 3/4 do jogo já se foram. 3/4 do jogo já se foram. O Guarani tá ganhando por 2-0. 18 no primeiro tempo, Carlos Eduardo num golaço fez 1-0 para a equipe do Guarani. 47 no primeiro tempo, Jonathan Costa fez 2-0. Brasitoni informa com ele, Israel Moreira.
2: Mais duas alterações na equipe do Barra. O Elvinho, camisa número 10, deixou o gramado para entrar do Varley 17. Varley 17 entra na vaga do Elvinho 10 e da Rocha número 6, amarelado, deixou o gramado para entrar de Cléo Silva 20. Cléo Silva 20 na vaga do da Rocha número 6.
0: Cléo Silva número 20. Da Rocha saiu. Varley entrou no lugar do Elvinho. 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Brasitone informou. E o Beto Quinalha vai analisar na sequência, porque desce. Desce a equipe do Barra lá com Cléo Silva. Lá pelo setor esquerdo no campo de ataque. Prefere voltar a jogada no círculo central, começando com Matheus Barbosa. Tabelou no comando, recolheu na velocidade Gabriel Silva. Ligou para Cléo Silva. Lá na ponta, Cléo. Levou na linha de fundo, adiantou demais. Rafael Rodrigues chega para corrigir. Beto, as alterações no Barra, Beto.
3: Abre o jogo, hein? Põe o Cléo Silva atacante, o Varley também. Acho que quem vai fazer a função lá é o TT. TT que é o volante, o camisa 5, canhoto, vai fazer a função ali, mas não, é pesadão, hein? Acho que agora, se o Guarani forçar a jogada por ali, é que com a saída do Rian, não tem mais aquela jogada de 2-1 ali, né? Entre que fazia o Rian com o Cachoeira. Porque o Rafael não consegue, né? Não é característica dele. Muito pelo contrário. É o jogador que só sustenta no sistema defensivo. Então agora é a oportunidade. Mas agora abriu o jogo, hein? Abre o jogo. O Renan, Bernardo Franco. E o Guarani precisa se aproveitar disso. Pode ter oportunidade no contra-ataque.
0: E vem descendo a equipe do Barra aos 24 minutos, 24 do segundo tempo, retomando a posse de bola. Varley ligou para a área, recolheu, bateu Gabriel Silva, defendeu Kaique França. Israel Moreira.
2: Dessa vez arriscou de fora da área o Gabriel Silva, principal jogador de ataque da equipe do Barra. Perna esquerda, bateu, mas Kaique França fez a defesa, já colocou a bola em reposição. Posse de bola do Bugre.
0: Vem Bugrão, vem descendo João Paulo, se livrou do primeiro, se livrou do segundo, ainda João Paulo, tá vendo brecha, abriu lá pelo setor direito, vai tentar o cruzamento, a equipe do Guarani com Cachoeira, tabela, jogada perto dele para Natan Melo, para Cachoeira, para João Paulo. Bandeira disse que ele estava impedido. Para o jogo, Bandeira. A central marca com Edmar Leite, 25 jogados do segundo tempo, placar do Campeonato Brasileiro. É Itajaí, Santa Catarina. Olha o Bugrão aí. Guarani 2-0, Marcos Luiz.
1: Segundo tempo no Morumbi, São Paulo com gol de Luciano, segue vencendo o Botafogo por 1-0.
0: 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E o jogo, hein? E o jogo, hein, Beto Quinalha?
3: Ah, o jogo, lógico, Barra agora com essas mudanças, né? Com o Varley, com o Cléo Silva, todos são o Simon, né? Todos jogadores ali de ataque. Tenta fortalecer o seu sistema ofensivo, só que não chega, né? Tem domínio no jogo, mas você vê, tirando aquela defesa que o Kaique fez no começo do jogo, nesse segundo tempo, assim, nada de também tão substancial. O Guarani vai se sustentando, entrou o Natan ali agora para poder fortalecer. O João Paulo, você vê, tem liberdade para organizar a jogada, só que aí o Herbert entrou. Mas não entrou na posição que estava o Maranhão. Ele entrou aqui pelo lado esquerdo. Talvez tentando, né? Não sei se o Cizerano estava preocupado com o lado

0: forte aqui da equipe do Barra, né? Que é o seu lado direito. Talvez pensando nisso para fazer essa sustentação, mas aí agora o Guarani não tem quem segure a bola lá na frente.
1: Ih, rapaz, choque de cabeça, perdão interromper, Beto, mas teve um choque de cabeça ali muito forte do Rafael Rodrigues com o jogador da equipe do Barra. Tá todo mundo chamando o departamento médico, inclusive o árbitro do jogo. Cadê os caras do departamento médico? Cadê os médicos, gente? Estão chegando agora. Não é isso, o Israel? Médico do Guarani chegando.
2: Gabriel Silva.
1: Nossa.
2: Gabriel Silva e Rafael Rodrigues. Choque de cabeça dos dois jogadores. Caíram na hora imediatamente. O árbitro já acionou o departamento médico. Estão sendo atendidos os dois jogadores no gramado.
1: Beto Quinalha, é bom lembrar que nós temos aí, não é? Todas as, vamos dizer assim, orientações, né, para que o jogo seja paralisado, é o protocolo, Beto.
0: Exatamente. E lá, tá? Sentindo bastante o Rafael. Porque pegou, pelo que deu para perceber, né? Ele cabeceou a nuca, né? As costas, né? Cabeceou, pelo jeito pegou na testa ali, dá para ver ali o sendo abanado ali, né? Pelo departamento médico do Guarani. Vamos ver, tomara que não seja nada de mais grave com os dois.
1: Muito bem, vamos ficar aqui aguardando. Nesse momento o jogo paralisado no estádio lá da cidade de Itajaí, na Arena Barra FC, é o estádio. Jogadores da equipe
2: pedindo alteração para o Gabriel Silva.
1: É o Cléo Silva, que é um experiente jogador, né? O Cléo passou aqui por algumas equipes aqui do interior de São Paulo, está pedindo alteração lá, porque realmente choque de cabeça violento, choque de cabeça bravo ali, o Israel.
2: Foi feia a imagem, até o choque, imagino, os dois de cabeça ali tenha sido pior até para os atletas. Os jogadores da equipe do Barra já pediram a alteração em direção ao banco do Gabriel Silva, que vem sendo até aí o principal, até aqui, o principal jogador da equipe de ataque catarinense, pedindo a sua alteração. Rafael Rodrigues, vamos aguardar, o Beto até destacou, né, sendo abanado ali pela comissão médica da equipe do Guarani, enquanto estava sendo atendido por outro componente da comissão. Vamos aguardar se também o Rafael, que entrou na segunda etapa na vaga do Rian, para posição, ele terá outro zagueiro, apenas o Rafael Donato, ou aquilo que o Beto tinha falado antes da partida, né? Um atacante como lateral direito, aí tem o Mirandinha e só, porque o Luca é centroavante fixo e não tem outro, então vamos aguardar aí.
1: E o Gabriel acho que vai sair mesmo, não vai ter a menor condição não. Chegou lá agora aquela.
2: O Rafael tá com gases ali na boca, viu? Tá lá já em pé, viu, Decimar? Na linha lateral, vai guardar a autorização da arbitragem
1: para o retorno. Com o Rafael Rodrigues, tudo bem, ele vai voltar o zagueiro do Guarani, perfeito?
2: Perfeito.
1: O problema é Gabriel Silva, que saiu de maca, o Israel.
2: Isso mesmo, tá lá sendo atendido ainda agora na linha lateral o Gabriel Silva, camisa número 11, e como não terá mais condições de partida, a equipe do Barra fará mais uma alteração. E é isso mesmo, 18 vai na vaga do 11. Gabriel Silva deixa o gramado para a entrada do 18, Mateuzinho. E tem mais uma alteração também. O 16, vem aí o 16 da equipe do Barra.
1: Vai entrar no lugar do 8.
2: O 8 é o Matheus Barbosa. Sumido, hein? Sumido o Matheus Barbosa, hein?
1: E o 16.
2: Natan 16. Tá aqui, Natan 16 na vaga do Matheus Barbosa, número 8. E o Mateuzinho 18 na vaga, então, do Gabriel Silva.
1: Beto Quinalha, é evidente que a gente pede, roga a Deus aí pela recuperação do Gabriel Silva, porque, né, substituído dessa forma, complicado, difícil. Mas, por favor, Beto, analisando aí, entrando Natan, número 16, e o Mateuzinho, número 18. O Gabriel Silva deixou aí com essa choque de cabeça, ele deixou o campo, e o Matheus Barbosa, o volante que já foi inclusive do próprio Guarani saindo.
0: É, o Matheus, Mateuzinho entra, né? Mais um pequenininho ali, e é jogador rápido, jogador de beirada, para fazer, tentar uma fumaça, olha ele lá.
1: Descendo ali pelo setor esquerdo, ó. Levou para a equipe do Barra na linha de fundo, perna esquerda, cruzou, bateu no bumbum do zagueiro do Guarani, sai jogando aqui atrás. Rafael tava lá para se recuperar, a bola voltou pro TT, na saída errada da equipe do Guarani, voltando com o Mateuzinho aqui pelo setor esquerdo no campo de ataque, prefere voltar, começando o jogo com Jean-Pierre. Jean-Pierre trabalha a jogada no meio de campo, é de longa distância, mas ajeitou de um lado pro outro. Natan voltou para TT para Natan dominou aqui pela meia direita, era o campo de ataque, recolhe, lançamento em profundidade, linha de fundo, é tiro de meta. O Beto, e com isso o Barra não pode mexer mais. 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
0: É isso aí, saindo, né? O Matheus Barbosa, que já estava pregadão, entra o Natan, jogador experiente, já mais de 30 anos, já está um bom tempo lá, é jogador da divisão, jogador de divisão de Série C, jogador ali mais de força, mais de luta, de entrega, é volante mesmo, né? Para tentar, de repente, segurar um pouco essa onda do João Paulo, porque o João Paulo tá jogando com até uma certa tranquilidade. Mas eu vejo o seguinte, o Hélio daqui a pouco vai precisar mexer no time, né?
1: Só fez três.
0: Vai ter que fortalecer, principalmente porque o time está perdendo um pouco de fôlego, principalmente ali no meio. O Cachoeira já não está conseguindo mais segurar a onda lá na frente. De repente, a entrada do Mirandinha seria importante para puxar um contra-ataque.
1: Estão levando o Gabriel Silva lá, Israel, para ambulância. Ele está saindo ali atrás do gol, ainda na maca. Ainda deitado na maca, está sendo levado. E vem a equipe do Barra. Levantamento do Natan na boca do gol, vai sobrando o perigo. Opa, meteu uma na bola. Não vale. Opa, parou o jogo. Cléo meteu as duas mãos na bola. E aí não vale. É falta favorável à equipe do Guarani dentro da sua grande área. 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Kaique França, o Simon bateu, Kaique França foi buscar, Guarani saiu jogando errado, Israel.
2: Desperdiçando uma chance de contra-ataque, dando contra-ataque a posse de bola para a equipe do Barra, no chute do camisa número 19 da equipe do Barra, acabou chutando de fora da área, defesaça do goleirão Kaique França, mais uma, colocou em escanteio, o escanteio já foi batido, a bola saiu em linha de fundo, a posse de bola agora é do Guarani.
1: 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Ainda bem que tem loja 100. 34 minutos, o Guarani está ganhando o jogo. Alô, galera que está no nosso canal do YouTube, Rádio Central Esportes, obrigado pela audiência. Vamos junto com o Bugre, vamos junto com o Cachoeira. Cachoeira lá pelo lado direito do campo de ataque, fez a finta. Ainda ele foi aos trancos e barrancos até perder a bola. Corre atrás o Natan Melo, tenta recuperar, não consegue. Ela vai sobrando ali pelo lado esquerdo, dominou, partindo. Benabeta pedindo, Mateuzinho, tem Natan, tem Barley, tem ali no meio o Cléo. Cléo ligou no comando de ataque, dominou o Mateuzinho na velocidade, ligou, bateu no pé do Bernabé, voltou aqui pelo lado esquerdo, lançamento do Simon, dominou Cléo, bateu a bola, explode na zaga da equipe do Guarani, saiu Kaique França para fazer a defesa. Cata firme, já liga o contragolpe para a equipe do Guarani. João Paulo liga a jogada aqui pela meia esquerda no câmera, ataque para Herbert, vamos lá Herbert, é para calar os críticos. Herbert vai lá, ele domina pelo setor esquerdo, dá um tapa nela, recuando, o Guarani gasta o tempo no campo de ataque. João Paulo domina, recuando aqui até a participação do Emerson, é aí que o Guarani tem que tocar, ó, é no meio de campo, empurrando para o William Farias, abre o jogo, isso, abre o jogo lá pelo setor direito no campo de ataque para Natan Melo recua, isso, o Guarani gasta o tempo no campo inimigo, o Guarani gasta o tempo no campo de ataque, é isso aí, Guarani ganhando o jogo por 2-0, o tempo tá passando, 35 minutos, 10 por jogar, o Guarani tentou lá pelo setor direito, vai segurando, vai prendendo a bola, vai valorizando a posse de bola, William Farias, vai recuando, começando com Rafael aqui, começando com o goleiro, domina Kaique França, trabalha a jogada no meio de campo, empurrando para William Farias, quebra aqui pelo setor direito para Rafael, para William Farias, ele prendeu, ergue a cabeça para Rafael de novo, dá o tapinha, vem descendo Natan dominou pelo setor direito no campo de retaguarda para a equipe do Bugre, empurrando para William Farias, gasta o tempo, Guarani valoriza a posse de bola, a equipe do Guarani ganhando por 2-0, jogando certinho, empurrando para Emerson voltou, trabalhou aqui para o autor do primeiro gol, Carlos Eduardo, e que golaço que ele fez para João Paulo não pode perder. perder a bola não, volta com Carlos Eduardo, valoriza, busca quem tá livre lá atrás é Jonathan Costa, busca quem tá livre ali pelo setor direito é o zagueiro Maurício Antônio que tabela, empurra a jogada para Natan, Natan volta no ciclo central para o William Farias, gasta o tempo Guarani, 36 minutos aqui, lado esquerdo vem Emerson. Dominou, fintou, ainda Emerson. Volta a jogada aqui no meio de campo do ciclo central. William Farias dá um tapinha nela para Natan Melo. Ergue a cabeça, tem dois livres lá pelo setor direito. Um deles é o Cachoeira. Passou no costado pedindo, ele prefere o passe aqui pertinho. Natan Melo de novo para a participação de Cachoeira. Não perde a bola não, Cachoeira. Não perde a bola não. Faz um passe no comando. Chegou o zagueiro, antecipou-se. Jean-Pierre tira lá de trás para a equipe do Barra. Ele volta a jogada para Vardem. Vardem tabelou, empurrando para Fábio. Veio buscar o jogo no campo de defesa para partir o contragolpe. Lançou para o Cléo, invadiu a área, perna direita, cruzou na boca do gol. Kaique, Kaique, Kaique, Kaique, Kaique, França de novo.
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1: Fechado Simon, o Kaique de novo, salvo o Guarani. Israel Moreira.
4: Quem tem um grande goleiro tem tudo. E os Kaique França vai salvando o Guarani de levar os seus gols na segunda etapa. Defesaça mais uma com os pés do goleirão da equipe bugrina. No contra-ataque rápido, lado direito de ataque nas costas do Emerson Barbosa. Mais uma vez, hein? O Cléo fez o cruzamento. Aí o Kaique França acabou fazendo a defesa. Defesaça salvando o Bugre de levar o gol em Santa Catarina.
1: E na leitura labial do Simon, na hora que o goleiro fez defesa, ele soltou um filho da bruxa. Ele soltou um filho da bruxa, Roberto, pelo amor, se você não tá é falando dessa, né? Também você xingaria o Kaique, né? Pô, filho da bruxa.
0: É, jogada bonita ali do Cléo, você vê o Guarani vai tocando a bola, tenta fazer o jogo mais lento, segurando, mas quem tem que sair pro jogo é o Barra, né? E aí o Barra consegue fazer o jogo na velocidade, e o Guarani não consegue sustentar no ataque. O Cachoeira não consegue andar mais, gente. Precisa tomar providência.
1: Qual é o banco, hein? Qual é o banco? Pô,
0: tem o Mirandinha lá.
2: Mirandinha, ué. Luca, lá, Diego Torres, Cauã Jesus, Rafael Donato, Renan Castro.
0: O Guarani, quando tem a posse de bola, até que domina, até que consegue controlar bem o jogo. Mas só que a hora que o Barra tem, ele impõe velocidade com a entrada de todos esses atacantes. Você vê o Cléo Silva mesmo, 36 anos, mas é um jogador que tem fôlego, que tem disposição. E o Guarani sofre nesse momento, hein?
1: E vamos lá, Guarani. Vamos lá, João Paulo. João Paulo tem uma certa liberdade para armar o jogo. Começa aqui com a participação de William Farias no pivô da intermediária aberto. Dominou para a zaga central. A equipe do Guarani vem descendo com Maurício Antônio. Maurício Antônio dá o tapa nela para Rafa Rodrigues. Rafa Rodrigues tentou um pouco mais à frente para Natan Melo. Vem recuando. Recuando. Não pode perder a bola aí, não, Natan. Falta no Natan. 39 minutos. 39 minutos. Guarani 2-0. Ô Israel, o Beto Pinalha pediu substituição aí.
4: O Hélio estava ouvindo a central lá em Itajaí e vai sair o Cachoeira número 21. Cachoeira 21 vai deixar o gramado para a entrada de Mirandinha 17. Mirandinha 17 na vaga do Cachoeira número 21. Decimar e o lateral Fábio. Direito da equipe do Barra foi amarelado em jogada anterior.
1: Muito bem, amarelo pro Fábio Beto, tá aí, ó, pra Brasitone, tudo em eletrônica, tudo em informática, Cachoeira, exaurido, saiu exausto, entrou Mirandinha, Beto.
0: Ah, demorou pra acontecer essa substituição, precisa ter alguém pra segurar, né, o Mirandinha já não consegue, aliás, o Guarani extenuado, né, você viu, o William Farias também já não consegue mais caminhar, não consegue ter a velocidade pra fazer marcação. Agora é momento de superação do Guarani.
1: Agora é o Herbert, hein? Vamos lá, pra calar os críticos, Herbert. Dá um tapa nela pra Mirandinha. Mirandinha puxou, tabelou, perna esquerda, bateu cruzado, defendeu Everton. Primeira do Mirandinha, ele já chegou pra equipe do Guarani. Israel.
4: Lá no esquerdo de ataque, após o passe recebido do Herbert, ele dominou, passou o pé pra cima da bola, pé direito, e com a perna esquerda bateu no canto direito do goleirão Everton, caiu e fez a defesa. Sorte da equipe do Barra que o Bugre não conseguiu fazer o seu terceiro gol.
1: 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Vá para o jogo Guarani para mais uma substituição. Braz e Tony informa Israel Moreira.
2: Beto Quinalho sendo ouvido lá em Itajaí. William Farias, que não aguentava mais realmente, não estava conseguindo mais fazer o passe nem caminhar ali no gramado. Deixa o gramado agora para entrar de Rafael Donato, número 5. William Farias, 8. Deixa o gramado para entrar de Rafael Donato, número 5. A última alteração do Bugre.
1: 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Ô Beto, Donatão em campo, Beto.
0: É, pra, lógico, tentar segurar um pouquinho a força dessa equipe do Barra agora, né? 41, 42, mais acréscimos, enfim, deveremos ter aí coisa de 7, 8, 10 minutos, que seja, mas o Donato vai entrar para fazer uma função de talvez de um terceiro zagueiro. Ali agora já deu para perceber isso, né? É, mas entra com fogo, né?
1: Rapaz, olha o Simon, ele bateu no buraco da zaga, Beto, só que o cara lá estava impedido, pois não, Beto?
0: Exatamente, e o William Farias, né? Correu enquanto deu. O jogador que estava voltando de contusão, mas fez até que um bom jogo, quando tinha posse de bola, conseguindo enxergar bem a partida, e o Donato entra ali agora para segurar, porque só entrou molecada rápida nesse time do Barra agora, né? Para Mateuzinho, o Simon, o próprio Cléo Silva e o Bernabé, né? Tá explicado porque não ficou por aqui, né?
1: A central informa 42, 42, 42, 42. O tempo tá passando, o placar do Campeonato Brasileiro. Guarani 2, Carlos Eduardo, que fez um golaço, e Jonathan Costa, Barra 0, Marcos Luiz.
5: Primeiro tempo lá na Arena Castelão em Fortaleza. Fortaleza 0, Londrina também 0.
1: Posse de bola com a equipe do Barra, com o Titi. Tá dentro do meio de campo, trabalha a jogada com o Simon pela meia direita. Espera a passagem, domina por lá, não passou o alemão, volta com Simon pela meia direita, ele sai carregando a bola, tem pedindo aqui pela ponta direita, o jogador que é o Fábio, houve a falta, paralisa a arbitragem apontando falta e tem cartão amarelo pro Mirandinha. Alô, alô, Israel.
2: Acabou de entrar o atacante da equipe Bugrina e fez a falta pra cima do 17, Varley, da equipe do Barra. Amarelado, Mirandinha, 17.
1: 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Tudo pra sua festa junina no Iga. 43, o Guarani ganhando o jogo pelo placar de 2-0. Tem falta pros caras. Prepara-se, Varley pro Barra, perna direita, levantou na área, ela tá viva, corta o zagueiro, voltou, rebote pra fora. Ô Israel, ficaram com o rebote aí, Israel.
2: Ficaram com o rebote. O Guarani fez a defesa, fez o rebate na primeira cobrança de falta do Varley. O zagueirão Rafael Rodrigues conseguiu colocar, fazer o corte, mas aí na sequência, de primeira, pegou a equipe do Barra de fora da área, mas passou longe do gol do Kaique França. O 18, quem fez o chute da equipe, o 18 é o Mateuzinho. Pegou com a perna esquerda e mandou longe. Olha o Guarani.
1: E vem descendo o Guarani, bola lançada para Herbert nas costas. O zagueiro curtou, a bola volta para Varley. Varley domina aqui no pivô da intermediária de três dedos, ele abre a jogada aqui pelo setor direito pro amarelado Fábio, mandou correr o Cléo lá no comando, fácil para o goleiro Kaique França abraçar a bola e gastar os 6 segundos. São 6 segundos, né? 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Beto, 44, vamos a 45 agora, Beto. 2-0 Guarani, Beto. Vamos até 50, não é isso, Israel?
2: Mais 5, exatamente, Decimar.
1: Beto, Guarani ganha o jogo, Beto. E ó, armou o contra-golpe agora, hein? É agora, Guarani. Vamos lá, Rafael Rodrigues, capricha. Deu uma de atacante, que passe. Aberto pela ponta esquerda na velocidade de Mirandinha. Invadiu a área, perna direita, puxou, ajeitou para quem vinha, corta o zagueiro. Defendeu o goleiro, voltou, escanteio, Mirandinha. Ganhou o escanteio pela ponta esquerda. Beto, olha aí o Guarani, Beto, e o jogo, Beto.
0: Tava faltando isso. Tava faltando o Guarani atacar um pouquinho mais, porque nesse segundo tempo só atacou no começo do segundo tempo. Agora o Mirandinha entrou, você vê já duas boas jogadas, acabou fazendo, mas também desperdiçou, porque tinha chance. E quem saiu com a bola lá de trás? Jonathan Costa.
2: Jonathan Costa,
0: buscando o contra-ataque, era isso que precisava, né? E gastar o tempo, né? gastar o tempo para não ser pressionado pelo Barra nessa reta final.
1: Eu falei, Rafael Rodrigues, me perdoe, tem que valorizar o Jonathan Costa. Atenção, João Paulo bateu curtinho, recebeu de volta, domina João Paulo. João Paulo voltou a jogar aqui pela meia esquerda no campo de ataque, tentou tabelar com Carlos Eduardo, domina, perna direita pro gol, para fora! Uma pancada! Mas pra fora, né, Israel?
2: Pra fora, de fora da área, de muito longe, acabou também pegando muito embaixo dela, mandou longe do gol do Everton. Ele tinha até algumas opções da grande área, mas arriscou, é a dele, arriscou de fora da área, mas pra sorte da equipe do Barra, saiu linha de fundo e vem o Barra, vence o Guarani.
1: Marcos Luiz já tá preparando o banho de bola, e no banho de bola vamos ter o Capa Branca, o melhor em campo. Quem será o Capa Branca? 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Família Gianni, o Guarani tá ganhando o jogo. 47 minutos. Mais 3 minutos pra torcida comemorar a vitória fora de casa. E eu dizia que o Guarani precisava dessa vitória fora de casa. Que o Guarani precisava dessa vitória fora de casa. O Guarani, portanto, subindo na tabela. Boa, Bugrão. E desce a equipe do Barra, ali pelo setor esquerdo, passou o jogador Cléo pedindo, a bola puxada ainda, tá pedindo aqui no meio o jogador que é o Everton, ele tentou bater pro gol, linha de fundo, tiro de meta. Tiro de meta pro goleiro Kaique França gastar todo o tempo do mundo. Quase 48. Quase 48, 2-0 Guarani. Aos 18 no primeiro tempo, Carlos Eduardo, um golaço, fez 1-0. 47 no primeiro tempo, de ombro, beijinho no ombro. Jonathan Costa fez 2-0 pro Guarani. 48 agora, mais 2 minutos. 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Falta para a equipe do Barra. O Guarani segura o jogo. O Guarani está ganhando por 2-0. Lançamento em profundidade na ponta para o Mateuzinho. Comendo o zagueiro, briga. Mateuzinho tentou roubar. Rafael Rodrigues ficou com ela e recebe a falta. O árbitro manda seguir. Domina aqui no campo de defesa. Maurício Antônio tem que tirar lá de trás. Tentou Natan. Quase entregou o ouro. Entregou o ouro. Voltou Natan para roubar. Rafael Rodrigues dá um bico. Tenta meter para o câmera ataque. Ela sobra no TT. TT domina para a equipe do Barra. Liga, jogada pertinho dele. Recolhe Varley para virar o jogo aqui na intermediária. Veio buscar o Jean-Pierre, o capitão do time, para Cléo. Cléo Silva ligou, jogava aqui para correr, lado direito do câmbio de ataque. Tabelou, recebeu de volta. Atenção, Cléo é perigoso. Briga. Rouba a bola o Emerson. Ele tenta forçar a jogada com o Natan Melo. Que toque de calcanhar na velocidade do João Paulo. Mandou correr na ponta esquerda no câmbio de ataque. Recolheu, lançou Mirandinha para quem vinha no comando. Aparece Alemão. Alemão corta. Voltou com o goleiro Everton. Everton ligou a jogada perto dele para Jean-Pierre. Voltou para Alemão. Alemão para Jean-Pierre. Jean-Pierre domina no pivô da intermediária. 49-30. Vai terminar o jogo para a festa da galera bugrina, que merecia essa vitória. Essa torcida que acredita no Bugre, que está no lugar errado em sua vida. Não é aí o lugar do Guarani. Não é na Série C o lugar do Guarani. Não, o lugar do Guarani é muito mais acima disso. Vamos lá, Bugrão, indo para mais uma vitória. Vitória fora de casa do Bravo Bugre Campineiro. Desceu o Cléo, o tempo tá passando, o juiz vai terminar o jogo, ligou pra Varley pintou, ligou pra Cléo, foi falta no Varley, juiz disse que não. O Guarani retoma com Carlos Eduardo no último contragolpe. Ele prefere se livrar da bola, lançar pro campo de ataque, porque sabe que o árbitro vai apitar o final do jogo. Termina em Santa Catarina. Guarani vence o jogo por 2-0. Carlos Eduardo fez aos 18 minutos da primeira etapa um golaço. Jonathan Costa fez aos 47 do primeiro tempo, fez um gol de ombro, um gol bonito também. Guarani 2, Barra Futebol Clube de Santa Catarina 0.
6: partir de agora para comemorar a vitória do Bugre. Para a galera do Bugre, para a torcida bugrina comemorar. O banho de bola, apresentação, Marcos Luiz, o cobrão.
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5: 18:56.
6: Cima deles, cruzamento veio aqui na boca do gol do Cachoeira. Passou por todo mundo, soprou na ponta direita que tava lá o Rian. Rian dominou perto do bico na grande área. Ele busca a marcação, prefere voltar na intermediária no câmbio de ataque. Se encolheu por lá. O João ligou a jogada. O William Farias voltou. Um chute pro gol. Que golaço!

lado. Que golaço foi esse? Ajeita o filho Indiana na pista da grande área. Bola posicionada aqui na ponta direita. Atenção, lá vem Carlos Eduardo. Quem sabe o Guarani vira 2-0, hein? Pega a direita na boca do gol. Quem sabe o Guarani vira 2-0, hein? Quem sabe, quem

0: Alcimar falou, quem sabe o Guarani vira 2-0 e terminou 2-0 para o Bugre. Carlos Eduardo e Jonathan Costa, os autores dos gols da vitória do Guarani. O Guarani que neste momento é líder do Campeonato Brasileiro da Série C, com 15 pontos conquistados. Claro que temos ainda jogos a serem realizados. O seu destaque, alô Israel Moreira, Guarani venceu 2-0.
1: Alô Marcos Luiz, o Bugre se recupera após a derrota em casa para o Ituano na rodada seguinte, vence bem, 2-0 para cima do Barra, jogando em Itajaí. Carlos Eduardo, um golaço no primeiro tempo e ainda na primeira etapa, Jonathan Costa faz o segundo. O Bugre agora terá dois jogos em casa, hein? É, isso mesmo, torcedor bugrino, próximo domingo contra o Amazonas e no dia 13 de junho, duas semanas depois, encara o Caxias no Brinco de Ouro.
0: Beto Quinalha, Guarani venceu por 2-0, dá pra gente secar esses adversários aqui, o Guarani terminar a rodada em primeiro, hein, Beto Quinalha?
2: Ah, acho muito difícil, né? Uhum. Acho muito difícil, mas talvez isso não seja o mais importante para o momento. O mais importante para o momento foi a recuperação, logo em seguida, depois de perder um jogo em casa, consegue se recuperar fora. Você viu, o Barra estava 6 jogos que não perdia dentro do campeonato. É, tudo bem que a gente sabe, não tem tanta pressão lá, estádio menor, o time não tem aquela torcida que é aquela torcida fiel e tal, né? Mas o que vale é a vitória, o que vale é o Guarani permanecer entre os 8. Isso é importante. E permanecendo, provavelmente deve permanecer ali entre os 4, né? Bem provável que isso possa acontecer, mas tem muito jogo ainda, né? Só aconteceu o jogo do Guarani, né? Então,
0: são a rodada toda
2: tem. A rodada toda ainda para acontecer. O próximo do jogo
0: é 7:30, né, Beto? Próximo é 7:30, Maranhão e Caxias.
2: Isso,
0: né? O próximo jogo da rodada.
2: Aí você pega o Paysandu, joga em casa, o Ituano joga em casa, o Ituano só na segunda-feira. Ituano e Botafogo, né? Confronto dos dois paulistas aí. Então tem bastante coisa, né? Botafogo da Paraíba, desculpa. Tem muita coisa a rolar ainda dentro da competição, mas a vitória, lógico, que traz, né, um pouco de tranquilidade, não fica aquele clima pesado da derrota contra a equipe do Ituano, já se recupera, isso é muito importante, mesmo com todas as mudanças que foram feitas, o time sustentou, primeiro tempo melhor do que o segundo, fez os dois gols, e aí lógico, o adversário tem que sair para frente, tanto que foi empilhando o atacante por ali, o Bernardo Franco, para fazer com que a sua equipe ficasse mais ofensiva. Só que aí, a hora que apareceram as oportunidades, quem estava lá? O paredão Caíque França, né? Impressionante, né?
0: Foram quatro claras, né, Beto?
2: Não, quatro no primeiro tempo. quatro no primeiro tempo, mas pelo menos umas três no segundo.
0: Tá.
2: Ah, por aí. É. Mas por aí, ele fez umas 7, 8 defesas difíceis dentro do jogo de hoje, se recuperando totalmente, né? Do último jogo, mostrando que não sentiu, né? Não sentiu, não. E o Guarani, no final das contas, consegue um grande resultado.
0: Beto Quinalha tá comigo aqui no Banho de Bola da Central, 7:00 PM.
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0: Nossa, tem aquela abobrinha lá que salivei, Beto. Meu Deus do céu.
2: São vários bons pratos, né?
0: Encontrei o Tiagão ontem.
2: Thiagão.
0: Tava descendo a Jesuína. Aí, ô Tiagão, ele falou, ô Marquinhos, tá curtindo a Central. Valeu, Tiagão, um abraço a todos vocês. 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Beto Quinalha, pra você, o Capa Branca do Jogo.
2: Eu já falei há 2 minutos atrás. Todas as defesas que o Kaique fez, não tem jeito. Apesar do grande jogo que fez o Carlos Eduardo, hein? Mais uma vez, fazendo gol, dando assistência, sustentando bem no meio. É um jogador que está crescendo muito, hoje é o dono da posição também. João Paulo também fez um grande jogo, segurou bem, mas a defesa com o Jonathan, com o Maurício, mas não tem jeito, né? O Kaique França sobrou hoje.
0: Kaique França é o voto do Beto Quinalha. E pra você, Israel Moreira.
1: Tudo o que eu queria dizer, o Beto Quinalha já disse. Então sigo o relator, sigo muito bem todas as menções.
4: Puxa saco.
1: Jamais. Carlos Alberto é demais. Hoje ele arrasou, hein? Falou nas mudanças e Bélio Cizenando trocou. Ele está demais hoje. Eu vou no Kaique França também. Ah, garantiu o bicho, a vitória e a liderança do Bugre até aqui.
4: Kaique França já é o capa branca, mas é importante seu voto nesse malete.
5: Eu queria votar no Carlos Eduardo. Queria votar no João Paulo, que foram muito bem. O Carlos Eduardo talvez tenha feito a melhor partida dele, né? Com a camisa do Guarani. Não só, veja só, ele fez um golaço e bateu a falta do segundo gol. E além disso, marcou, cercou ali no meio, conseguiu fazer passes muito importantes, participou do jogo intensamente, jogou os 100 minutos. Né? Foi isso, né? Foi, acho que foram 100 minutos, 5 e 5, né? Ele jogou 100 minutos, cara. Sabe? E correndo até o final. Queria votar nele, sim. Mas evidente que o que o Kaique França fez no jogo de hoje foi algo inacreditável. Porque é o seguinte, uma coisa é você ver o goleiro toda hora fazendo defesa importante. Outra coisa é você ver o goleiro fazer aquela defesa quase impossível. Das 7, 8 mega defesas que fez hoje o Kaique França, 2, 3 eram impossíveis. E ele foi lá e fez essas defesas. Kaique França hoje foi fenomenal.
4: Kaique França já é o capa branca do jogo. Lembrando que bola rolando no estádio do Morumbi, o Botafogo empata, São Paulo 1, Botafogo também 1. Kaique França é o capa branca do jogo, Guarani 2-0.
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4: O Pandango do Jogo, há pouco desse malete, transmitiu aqui na Central a vitória do Bugre. O Guarani venceu Barra por 2-0. Carlos Eduardo e Jonathan Costa. Pra você, Beto Quinalha, é o Pandango do Jogo.
2: Bom, pelos lados do Guarani, não dá pra enxergar Pandango, né? A galera lutou bastante, no momento em que o time foi atacado, o Guarani teve disposição, teve posse de bola, teve toque, enfim, não vi ninguém pelos lados do Guarani. Pelo lado do Barra, muitos jogadores acabaram não aparecendo tanto. O Matheus Barbosa, pelo que a gente viu aqui também pouco, achei, né, que o Fábio um pouquinho e tal, enfim, mas quem eu imaginava que pudesse surpreender, até pelo fato de ter passado aqui e não teve oportunidade.
4: Já sei, no meio campo, né?
2: Não, Renan Bernabé.
4: Ah, tá, entendi. Pensei que você fosse falar do Matheus Barbosa.
2: Eu falei que ele não foi bem. O Renan Bernabé, pra mim, é o Pandango.
4: Renan Bernabé, o voto do Beto Quinalha. E você, Israel Moreira?
1: Dessa vez eu vou diferente do Carlos Alberto. Eu vou no Matheus Barbosa. Pra mim é uma decepção. O jogador, o Bernabé jogou um jogo no Guarani, né? Então eu não esperava muito dele. Mas o Matheus Barbosa no meio-campo, eu achei que fosse dar um pouquinho, né? Render um pouquinho mais. Escondido o jogo todo, tanto é que foi o primeiro substituído. Matheus Barbosa,
4: tá tudo empatado nesse malete. Vai me ajudar, Decimar?
5: Eu acho que é o seguinte: o Matheus Barbosa fez aquilo que eu esperava dele mesmo, né? Nunca vi assim nada demais, né?
4: É mesmo? Bom, ele fez uma dupla com o Guarani, Matheus Bueno e Matheus Barbosa, hein?
5: Que o Bueno joga muito assim.
4: Tá, entendi.
5: Né?
4: Como é que vocês e o Beto, vocês dois falavam, né? O Matheus Bueno era extremamente calmo pra jogar, como é que
5: irritantemente calmo, né? Rapaz, o Matheus Bueno me matava do coração, rapaz. Sabe, porque tumulto todo, ele olhava para um lado, olhava para o outro, dominava a bola, saía jogando no meio dos caras, no meio dos atacantes, sabe? Respirando e tal. Não olhava para o chão. Pô, jogava muito, né? Acho que tá no Japão, sei lá pra onde tá. Japão, né? Joga muito o Matheus Bueno. Então, aí o Matheus Barbosa jogava. Com o Matheus Bueno até eu jogo, né? Até eu jogo aí, né? Mas é claro que o Bernabé, né? Então, do Matheus Barbosa não esperava muito, não. Eu esperava do Bernabé. E o Bernabé não mostrou, por isso meu voto é pra Renan Bernabé.
4: Então, já eleito o Pandango do jogo, Renan Bernabé. Deixa eu aproveitar aqui e liberar o Decimaleite.
5: Opa!
4: Meu parceiro Decimaleite. Tô falando Marco Beto aqui, precisamos nos programar para as festas juninas, hein?
5: Pois é, rapaz. Porta, hein? Não, já vou convidar todo mundo aqui. Em breve, daqui a pouco eu vou passar as datas, não só no show da manhã, mas o Beto também vai passar na programação esportiva as datas da festa junina do Clube Concórdia. Beleza. Que são, ano passado, né, Beto? Foi sensacional.
4: Ano passado a gente foi junto no show do Fundo de Quintal desse Marco
5: Beto. Fomos. Então vem aí, ó, espetacular esse ano no Concórdia. Nós teremos aí, né, a festa junina, que vai ser maravilhosa. Nós vamos junto na festa do Concórdia, viu? Vai ser um espetáculo. A todos um grande abraço e vou estar acompanhando vocês hoje. Amanhã vou estar acompanhando, né, a equipe da Rádio Central, a equipe do Beto Quinara no jogo da Ponte Preta, né?
4: Do CRB lá no Repelé.
5: É verdade. Vamos torcer muito, porque esses caras, o que eles lutam, o que eles batalham, sabe? E não dá pra criticar esses caras, não dá pra criticar o jogador da Ponte Preta. O cidadão que critica hoje o jogador da Ponte Preta, eu vou te falar, né? Tá de brincadeira, não dá pra criticar o jogador da Ponte Preta, né? Então amanhã eu vou estar acompanhando o nosso Edinaldo Vinci.
4: Solta o grito, galera.
5: E segunda-feira, das 7 às 11 da manhã, mais uma edição aqui na Rádio Central do nosso Show da Manhã. Tô esperando todo mundo. Tchau. Ah, em breve tem novidade, né? É, Beto, acho que todo mundo sabe, né? Eu já falei lá, só não posso falar o que é, mas tem novidade, né? Em breve a Rádio Central vai poder ser sintonizada em FM.
4: Que beleza.
5: E não vai demorar muito não, viu?
4: Amém.
5: Tchau.
4: Isso aí. Estaremos falando em estéreo. Valeu, Decimalete, o melhor mineirinho do Rádio Campineiro. 7 da noite, mais 9 minutos.

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4: Vem de bola da Central comigo e toda a seleção do rádio. Tô aqui com o Beto Pinalha, com o Israel Moreira. Decimar, eu já liberei o Decimar porque ele tem que colocar a pantufa e descansar. Hoje tá frio, o Lovato tá aqui, ó. Tá vendo a gente? Tá nos acompanhando aqui no estúdio da Rádio Central. Ô Beto, o que vai significar, na sua opinião, essa vitória, além da reabilitação, é claro, e um jogo difícil, onde a gente até falou na Central Esportiva, olha, cuidado com o Barra, Barra time emergente, essa coisa toda, SAF, gramado legal, claro que a torcida é pequena, mas o Guarani foi lá e venceu por 2-0, hein, Beto?
5: É, esse campeonato brasileiro de Série C, ele tá meio malucão, assim, né? Você vê que time ganha, perde, ganha, perde. Lógico que o Guarani só tem uma derrota. Foi essa derrota contra a equipe do Ituano. Mas agora vai ter que capitalizar. Acho que o Guarani tem que jogar com a mesma tranquilidade que tem jogado fora, também dentro de casa, né? Precisa ter esse jogo impositivo. Em alguns momentos você vê o Guarani dominou o jogo. No segundo, é lógico que seria normal o adversário ter a atitude que teve de tentar pressionar. Mas pressionou, mas o Guarani se sustentou. E quando precisou, o goleiro apareceu. É lógico que, né, não é todo dia também que vai fazer tantas defesas assim. É tudo bem que o Kaique, tirando o jogo do Ituano, né, o restante, normalmente ele tem feito boas defesas.
4: As defesas, a gente até brinca, né, Beto? Defesas que valeram gols, na tua opinião, Beto?
5: Sim, lógico. A primeira, então, estava 0-0 quando o TT cabeçou a bola lá. Ele fez uma defesa no pé da trave. Voltou para o TT, ele chutou, ele defendeu com o pé. Então, olha aí como poderia ter sido diferente o jogo. Então, vale também você ter goleiro que faz defesa do jogo. O Guarani tem goleiro que faz defesa do jogo. Só que teve um dia que não deu, né? Que foi contra o Ituano. Mas, enfim, agora o Guarani precisa valorizar esse resultado no próximo jogo contra o Amazonas, que é concorrente direto, né? O Amazonas está lá também brigando. Então o Guarani tem esse jogo contra o Amazonas e que tem que tentar, e mais do que isso, depois contra o Caxias. São dois jogos seguidos agora. O Guarani, fazendo esses dois resultados em casa, pô, meio que encaminha a classificação, né, gente? Porque, pô, se faz, vai a 21, mais 6, né, Guarani já tem 15, pô, vai a 21, já fica com uma margem grande para classificação, gente.
4: Fica com pé na classificação, e aí, de repente, com dois jogos em casa, né, Beto, e uma vitória fora, classifica nessa matemática com 9 pontos, né? Não chega? Chega. Guarani tem 15.
5: Sim.
4: Certo? Com 9, vai a 24,
5: velho. 24 já é uma boa margem, né? Para buscar a classificação. Acho que o que precisa agora é ter uma sequência de bons jogos o Guarani. Ele está tendo uma sequência de pontos. Você vê, perdeu, mas logo se já recuperou. O que perdeu, já recuperou fora de casa. E agora o que precisa é ter uma sequência de pontos e também de jogos com imposição, sabe? De saber que a gente tem falado isso, da qualidade dos jogadores do Guarani em relação ao campeonato de uma maneira geral. E aí se impor, como se impôs o Guarani hoje, em boa parte, principalmente do primeiro tempo, fazendo o resultado.
4: Beto Quinalha está comigo, segue com a gente aqui no Banho de Bola da Central. Israel, como serão os dias do Guarani e a próxima partida do Bugre, Israel?
6: Oh, Marquinhos, toda semana agora de trabalho, né? O Bugre jogando hoje, se reapresenta na segunda-feira e tem jogo só no próximo domingo contra o Amazonas no Brinco à noite. Depois, duas semanas para ter a outra partida também no Brinco contra o Caxias. Aí a semana... O amistoso contra o Panamá da seleção é data FIFA? São dois jogos, né? Panamá no Maracanã e depois o Egito. Nas... 31 é o Panamá, né? Depois o Egito já nos Estados Unidos, né? Porque o
5: jogo... Mas a Série C não liga muito.
6: Mas só volta no dia 13, né?
5: O Guarani vai jogar no dia 13?
6: Joga no dia 13.
5: Dia do jogo do Brasil.
4: Uhum. É. Que absurdo, né?
6: Tá marcado pro dia 13 contra o Caxias aqui no Brinco.
4: É brincadeira. Aquele cara que fica fazendo a tabela lá. Como é que ele é, Beto Quinalha? Ele fica lá só no ar-condicionado, né? Fica jogando dama com os companheiros, nem xadrez, porque não tem capacidade para raciocinar, Beto.
5: A Série C não para, né?
6: Uhum.
5: A Série
6: não C para, não para,
5: com,
6: não
5: o
6: para.
5: Campeonato, com o Campeonato Mundial.
6: Não, curiosamente para nessas duas semanas aí, antes da estreia da Copa, né? A Copa começa dia 11, aí o Guarani só volta a jogar no dia 13 contra o Caxias. Dois jogos em casa, para essa sequência que o Beto destacou. Tem a oportunidade de ter dois jogos em casa, não perdeu ninguém no jogo de hoje. Talvez aí o Rafael, que pela a disputa de cabeça com o Gabriel Silva, mas voltou a campo, jogou todo o restante do segundo tempo. Nenhum jogador pendurado tomou o terceiro cartão amarelo para o jogo seguinte. Então terá o elenco todo completo e os retornos do Ian e do Inayan, né? Dois laterais direito aí, mais o Rian, que fez até que razoavelmente jogou bem hoje na primeira etapa com a camisa do Guarani. Então o Hélio terá toda semana para trabalhar e todo o elenco à sua disposição.
4: Esse é Israel Moreira, o nosso professor, e comigo o Banho de Bola da Central, sempre também no oferecimento de Tribunal Burger, que é a melhor hamburgueria de Campinas. 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
2: Daqui a pouco Israel Moreira com o material vindo lá de Santa Catarina. Enquanto isso eu vou repercutir aqui com os nossos amigos que mandam as mensagens. 971-483-497. Alô, Tony. Dá pra falar Tony Escartório, Beto? Que a gente sempre falava Tony do Cartório, né? Tony Escartório. Boa noite, meus amigos. Beto Bugrão vai subir esse ano, hein? Comendo aqui um caldo de mandioquinha com bacon. Tem que ter bacon, Beto. Tá vendo? Até o Tony gosta
3: boa,
2: de bacon.
3: Boa, Tony.
2: Valeu, Tony. Um abraço pra você. Boa noite, meus amigos. Vou dizer a vocês. Só não pode chover, aí dá ruim. É a opinião do Cícero de Hortolândia. Ai, Deus do céu. Beto, Isaac foi bem. Será que vai firmar? Tá perguntando aqui o ouvinte da Central. Deixa eu ver quem perguntou,
3: sempre
2: Laércio.
3: Foi assim. Laércio, sempre foi assim, né? Não, tem que continuar. Agora é bem provável que ele continue, né? Pelo menos. Né?
2: A gente imagina que sim.
3: Vamos ver a sequência, né? Quem sabe as coisas não mudam, né?
2: O Carlão do São Fernando, manda seu áudio aí. Fala, Carlão.
4: Ei, irmão, como é bom amar o Guarani, como é bom se apaixonar pelo Guarani, como é bom carregar o Guarani no coração, viu, irmão? Semana passada nós saímos do Brinco de Ouro triste, reconhecendo que o time mostrou raça, mostrou vontade, mas derrota em casa. Hoje vitória, hoje só alegria, irmão, daquele jeito. Segura nós hoje, entendeu, irmão? Então, vou falar para você, a torcida do Guarani presente lá em Santa Catarina, você viu aí, né? Quem assistiu, quem acompanhou e viu, tanto de bugrino que teve presente. O Guarani ele é apaixonante, ele é apaixonado, a torcida do Guarani é gigante. Kaique França, como a gente falou no jogo aqui no Brinco, né? Que ele falhou, ele tinha crédito, ele tem crédito, é um baita de um goleiro. Menção em rosa também hoje, o Isaac, jogou muito, entendeu? Parabéns ao Isaac, parabéns a vocês pela transmissão aí, como sempre, nota mil, abraço.
2: Ô, Carlão, eu que agradeço a sua companhia sempre. O Carlos Osmar Batistella falou o seguinte: ô Beto Quinalha, dá pra mudar todos os jogos do Guarani pra fora de casa? Porque em fora de casa o Guarani joga mais, Beto, na opinião aqui do Carlos, o seu xará.
3: É, isso precisa mudar, né, xará? Precisa mudar, porque no Brinco é onde você sustenta na hora, porque é o seguinte, dificilmente o Guarani não vai se classificar, né, gente?
2: Não, sim.
3: Difícil.
2: Vai ser difícil. Vai ser uma hecatombe, né, velho?
3: Muito difícil. Então, o que precisa é encontrar o jeito de jogar no Brinco. Porque na hora do mata-mata lá na frente, o que vale é jogo em casa. Tudo bem que o ano passado, lembra, o Guarani perdeu logo de cara o derby e depois ganhou os dois, né? Lembra?
2: Lembro.
3: Ganhou do Náutico fora de casa. Ganhou. E aí ganhou do Brusque aqui, que eram dois aqui. Só que aí não sustentou depois, né?
2: Colou, né?
3: Não ganhou do Náutico, por exemplo, aqui no Brinco, né? Que aí o Guarani fez um jogo só no Brinco, na outra. Então, se ganhando na próxima fase, se ganhando os três jogos em casa com 9 pontos, dificilmente você não sobe.
2: Verdade.
3: 9 pontos por quê? Aí busca um empate fora, com 10 se classifica.
2: Verdade. E essa matemática o torcedor está fazendo também, viu, Beto?
3: Então tem que arrumar um jeito. É. Tem que arrumar um jeito de ter esse mesmo desempenho dentro do Brinco.
2: O Cláudio Neto está com a gente. Fala, Claudião.
5: Boa noite, amigos da Central. Boa. Hoje sim, o Guarani fez uma partida de time que quer se classificar, quer se subir de série, tá? Eu fico por aqui porque eu tenho que sair para ir pagar a padaria. Um abraço.
2: Eu vou seguir aqui, tá bom? Boa noite, meus amigos da Central. Aqui é o Leandro que mandou a mensagem. Falou: Marquinhos, hoje o Kaique França pegou muito, hein? Verdade, pegou muito. E o Flávio Costa? O Flávio Costa, será que o Flávio Costa foi para Santa Catarina? Teve essa coragem? Deixa eu ver. Fala aí, Flavião.
6: Oi, Marquinhos, amigos. Assistindo na televisão, escutando vocês. Oh, maravilha, maravilha pela vitória. Porém, vou tentar ser rápido aqui. Algumas colocações para ver a opinião de vocês. Tá? O Kaique França deu para mostrar que o jogo com o Tituano foi um erro de percurso, né? Senhor goleiro, passeando na Série C. O Hélio, quando o pessoal fala muito dele que ele demora para trocar, na minha opinião, quando ele trocou no segundo tempo, que ele colocou o Natan e o Mirandinha, o Cachoeira já estava cansado. e demorou mais 10 minutos para trocar o Cachoeiro. Então fica um cara na frente que não consegue segurar a bola. E outra coisa, o William Farias, um ótimo marcador, mas ele soltando a bola, passando, é terrível, né? E na lateral direita tá difícil, né? Porém, meu filho estava falando, os três laterais são ruins. Esse Rian, ele tem que jogar um pouquinho mais, né? Porque foi o primeiro jogo dele do ano, para ver se é melhor ou não. Um abraço, Dali Bugri, líder.
2: Valeu, professor Flávio Costa. E aí, Beto, você concorda com o Flavião, Beto?
3: Em relação ao Cachoeira, Flávio, não sei se você estava acompanhando, eu já tinha dito, ó, Cachoeira já está cansado, deveria ter saído antes. Demorou um pouco para fazer essa alteração com a entrada do Mirandinha, que aí você vê, o Mirandinha entrou pelo menos duas ou três boas investidas por ali, o Guarani sustentou um pouco o time lá na frente. Achei também, acho que Rian, ele deve ter sentido a pressão, talvez, ou físico. Veremos aí, né, qual é a notícia que vem lá de Itajaí, mas eu acho também, de repente é um menino que pode, por que não, ter um pouquinho mais de oportunidade.
2: Tanta gente ficou por tanto tempo aí, o resultado não foi bom.
3: Exatamente, então os outros dois, né, o Ian, por exemplo, o Ian saiu porque por cartão, mas também não estava conseguindo ter tranquilidade para jogar. Então, de repente, por que não ver o Rian? Pode ser que esteja aí descobrindo um jogador para a posição que há tempo o Guarani não tem. Em relação ao William Farias, é um jogador de experiência, é um jogador que tem domínio da posição, mas eu também acho que, por vezes, a saída de bola dele precisaria ser um pouquinho mais rápida, sabe? Precisaria fazer o time andar um pouco mais rápido, como um volante, né? É ali que começa a jogada. Você vê? Como é diferente a saída de bola, por exemplo, do Carlos Eduardo. É diferente. É o cara que
2: tem visão de jogo, né?
3: Mais rápido, né?
2: Raciocínio rápido.
3: Sim, pegou, já enxerga rápido o jogo, né?
2: O Marcelo tá com a gente aqui, falou assim: abemos goleiro, Marcelo Quintanilha, do Jardim das Oliveiras, tá curtindo aqui a central. Ô Marquinhos, minha irmã tá brava. Você falou o sobrenome dela errado, o correto é Eliana Marinelli. Então tá bom, desculpa, Edson. O Edson da Vila Marieta, que também tá curtindo a central. 971-483-497, daqui a pouco o material do Hélio Cizenando.
7: Uma boa noite, Marquinhos. Aqui é o Robson. Olha, meus parabéns ao meu bugre querido Kaique França, seleção brasileira disparado. Aquela defesa que ele fez é uma defesa que eu nunca vi no futebol mundial de todos os tempos.
2: Ô, louco!
7: Incrível, sem falar as demais, né? Um ataque realmente fulminante, principalmente no primeiro tempo. Olha, tá de parabéns a equipe do Guarani. Tem que jogar com essa formação aí em todos os jogos. A partir de agora, sem medo de ser feliz, e vamos pra cima e vamos subir.

0: Um grande abraço. Desculpe aí, tenho que. Um abraço, tem que pagar. Virou motivo de gozação. 971-483-497, WhatsApp da Central.
1: Boa noite, equipe campeã da Rádio Central, né? Marcos Luiz, Beto Quinalha, Israel, o Mineirinho, né? Que narra com. Não que os outros não narrem, mas. O nosso amigo aí é fera, né? Ele dá sorte pro nosso bugrão, como todos os narradores da Rádio Central também. Só que quando o Hélio Zenando não é teimoso, né? Então, hoje, graças a Deus, não demorou muito para trocar, né? Mas mesmo com a vitória, o Guarani insiste em ter erros de passes. Como o nosso time é rapaz, meu Deus do céu. Mas como importante é a vitória, parabéns Guarani. Mais uma vez, nós não merecemos ficar na Série C. Vamos com tudo, com raça, com tradição, vamos nosso bugrão. Um abraço a todos.
0: Um abraço para você.
1: Oi, Marcelo. Matheus Amorais, tá de férias?
0: Matheus tá no chinelinho, um abraço para você, muito obrigado pelo seu carinho. Galera que tá curtindo aqui a Central, 971-483-497, WhatsApp da seleção do rádio.
2: Ô, amigo da melhor rádio do Brasil, Rádio Central. Ô, Marcos Luiz, me desculpa. Esse lateral aí não pode ficar fora, não,
0: cara. Então, cara.
2: O menino é bom.
0: É, o Beto falou.
2: Tem que deixar jogar. Pra pegar experiência. Porque os outros dois não pode nem contar.
0: Ian e Nayan.
2: Mas esse que jogou hoje é um bom lateral. Tem que deixar continuar. Um abraço. Cícero de Tolândia.
0: O Cícero tocou nesse assunto da lateral, né, Beto? No bate-bola a gente falou, né? O grande problema do Guarani que o Guarani tem vivendo é a lateral direita, né? Ian e Nayan não conseguiram e hoje o Ian entrou. Não comprometeu. Você acha que tem que dar mais uma chance para ele aí, Beto Quinalha? Qual a tua opinião?
3: É, o que a gente acabou de tocar nesse assunto, né? É um jogador que estava aí, não tinha sido utilizado em nenhum momento. Chegou, se contundiu, depois contundiu de novo, era para ter saído, não saiu. E aí agora, diante da necessidade, pela falta dos dois, do Inayan e do Ian, ele foi o escolhido. Fez um primeiro tempo, que se não foi primoroso, acho que não foi comprometedor. A falta, inclusive, quem sofreu do segundo gol foi ele. Ele até apareceu um pouco mais à frente, em alguns momentos, para fazer ali a troca de passes com o Cachoeira. Acho que deve ter sentido, por isso que saiu, que senão acho que não justificaria, pelo menos no intervalo. Acho que daria para ele ficar mais um pouco, mas que não iria conseguir sustentar o jogo todo. Isso era muito claro que iria acontecer, né? Por quê? Porque o jogo hoje, a intensidade é muito alta, né, Marquinhos? E aí, é jogador que fica muito tempo parado, não consegue. Pô, quanto tempo esse menino não fazia um jogo? Depois eu vou até dar uma olhada aqui. Mas há muito tempo, cara. Esse ano não jogou, não sei o ano passado como foi. Pô, nós já estamos aí, ó. No
0: seis
3: final,
0: meses já.
3: Quase ano. Seis meses, né?
0: Estamos no final de maio.
3: Então... Era nítido que ele não iria sustentar o jogo todo. Mas eu acho que, pelo que apresentou, quem sabe, né? Se tiver uma recuperação física legal agora, quem sabe pode ser até que ele tenha uma sequência.
0: O Carlos Queiroz está curtindo a Central em Caraguatatuba. Valeu, Carlão, um abraço para você em Caraguatatuba. O Bruno também está dizendo o seguinte, ó. Mirandinha é triatleta, Marquinhos. Corre, pedala e nada. Bruno Soares, um abraço para você. Um abraço também pro Carlos Queiroz, que está lá em Ubatuba curtindo a Central. 971-483-497. Boa noite, Marquinhos. O que é uma vitória, né? O que a vitória faz? Hoje só alegria. Mário Januário, alegria e o Guarani na ponta da competição. Guarani com 15 pontos conquistados. Dando uma passada aqui nos resultados dos jogos que estão acontecendo também neste momento. Mirassol vai empatando com o Fluminense por 0-0. O Grêmio está empatando com o Santos lá em Porto Alegre também por 0-0. Mais cedo, São Paulo empatou com o Botafogo por 1-1 e o Vitória venceu o Internacional por 2-0. Jogos do Campeonato Brasileiro da Série A. Intervalo de jogo nesse momento na Série B, o Fortaleza está vencendo o

0: Londrina em casa, na Arena Castelão por 1-0. Ainda hoje, às 8:30, lá no Jacone, teremos Juventude e Esporte Recife. Amanhã, Atlético Goianiense contra o São Bernardo. Amanhã também, jogo com transmissão do Edinaldo Vinci. Solta o grito, galera! Tem a Ponte jogando contra o CRB lá no estádio Rei Pelé. Amanhã, no Independência, América de Minas e Vila Nova. O Avaí na ressacada jogará contra o Goiás. O Operário no Germano Krieger em Ponta Grossa enfrentará o Criciúma. E depois, na segunda-feira, o Botafogo jogará contra o Atlético. O Náutico venceu o Cuiabá por 1-0. O Novo Horizontino acabou vencendo o Ceará por 2-1 hoje. Novo Horizontino abriu o marcador 1-0. O Ceará empatou e depois o Novo Horizontino acabou fazendo o segundo gol. Na Série C, o Beto perguntou há pouco, né? Então já começou. 3 minutos de bola rolando. Maranhão 0, Caxias também 0. Mesmo placar para Maringá e Santa Cruz 0-0. Amanhã, a Internacional de Limeira enfrentará o Itabaiana. Tem gol ali, Israel Moreira? Gol do Santos, é isso?
1: Gabigol, Santos 1, Grêmio 0.
0: 1-0 em cima do Grêmio. Então, completando aqui, amanhã às 4:30, lá no Major José Levi Sobrinho, tem Internacional enfrentando o Itabaiana. O Brusque jogando no Augusto Bauer contra o Anápolis. O Amazonas jogando contra a Ferroviária às 4:30 da tarde. O Confiança lá em Sergipe, no Batistão, enfrentando o Figueirense. O Volta Redonda no Raulino de Oliveira jogando contra o Ipiranga. Esse jogo aqui interessa pro Guarani, porque é o Ituano, hein? Ituano, se vencer, poderá ultrapassar a equipe do Guarani no Novelli Júnior, amanhã às 8:00 da noite. E depois teremos, na segunda-feira, o Papão, lá na Curuzu, enfrentando o Floresta. Lembrando, mais uma vez, que com a narração de Decima Leite, o Guarani venceu por 2-0, é líder da competição. Israel Moreira.
1: Ô Marquinhos, só para auxiliar o Beto aqui, segundo o site O Gol, o Rian, as últimas partidas do Rian foi pela Série C do ano passado, vestindo a camisa do Ipiranga. Ele até esteve contra o Guarani aqui na vitória do Guarani por 2-1, ele esteve em campo, depois o empate Ipiranga e Botafogo 2-2, a última partida Ituano 2, Ipiranga 1 no Novelli Júnior, dia 23 de agosto de 2025, a última partida, segundo o site O Gol, do Rian.
0: Maravilha, Israel Moreira. Na Série D, o Gama vai empatando com o Primavera do Mato Grosso, hein? 0-0 este jogo. Também estamos no segundo tempo, 0-0 para Misto do Mato Grosso e Operário. Também no Mato Grosso, 0-0 esse jogo lá no estádio Dutrinha, em Cuiabá. Intervalo de jogo, o Goiatuba vai perdendo para o capital do Distrito Federal por 1-0. E também ainda temos bola rolando. No primeiro tempo, o Nacional do Amazonas vai vencendo o Gás de Roraima por 1-0. Resultados dos jogos que estão acontecendo nas séries A, B, C e D. Falta E, F, G, H, I, J. Se tiver, a gente fala também, Beto Quinalho.
2: Que beleza, isso aí, velho.
0: Agora estamos acompanhando.
2: Mantém a turma bem informada.
0: Isso, a vitória do Santos. Muita confusão ali, né? Santos está vencendo a equipe do Grêmio por 1-0. 7:00 da noite, mais 35 minutos. Edmar Leixão, vamos pagar um intervalinho rápido aqui com o Beto Quinalha. Na sequência, o Beto vem também, já para analisar o comportamento da arbitragem. Lá em Santa Catarina, o Guarani venceu 2-0.

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5: 7:36 Há pouco, com transmissão de Décima Leite, o Bugre venceu, jogou fora de casa, bateu barra, 2-0. Carlos Eduardo e também Jonathan Costa, os autores dos gols da vitória do Bugre. Beto Quinalha, como é que foi o soprador de apito aí, hein, Beto?
6: Ah, o seu Delson Fernando da Silva, né? Paraense, o Ederson Brito e o Carlos Eduardo, também todos lá do Pará. Não vi nenhum problema, não, cara. É, tanto que ninguém, eu não vi ninguém reclamando, você vê? Terminou o primeiro tempo, tranquilo, segundo tempo ninguém foi lá para reclamar de arbitragem, né? Normalmente, às vezes, o time da casa sempre reclama, né? Quando perde, né? Mas não vi. É, não tivemos, assim, nenhum lance, não me lembro, assim, de nenhum lance duvidoso. Um outro lance ali no ataque do Guarani no segundo tempo, né? De impedimento, mas também que assim... Não teve interferência.
5: Tá.
6: No resultado, não vi ninguém assim surgindo contra a arbitragem. A gente nem falou quase o nome, né?
5: Passou bem desapercebido.
6: Passou bem desapercebido a arbitragem. Então, uma arbitragem tranquila, 6:30.
5: Manda um abraço, por favor, Beto, aqui para o Gustavo.
6: Ô, Gustavo.
5: Ele é filho do Laércio, lá em Portugal, agora 12:37.
6: Que beleza, hein?
5: E ele tá curtindo a Central lá no nosso canal do YouTube, lá em Portugal.
6: Gustavo, um abraço para você aí, querido.
5: Maravilha, né? Gente. Pô, obrigado.
6: Que bom, né, que bom, audiência internacional aí.
5: Esse beleza. Aí, Gustavão, filho do Laércio, curtindo a Central, 7:39.
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2: Alô, Fernando Carneiro, as notas do jogo e também o Laco aqui, ó, sempre em nome de Aroma das Ervas, especiarias e temperos requintados, está presente nos melhores supermercados e hortifrutis e Campinas e região. aromadaservas.com.br. Betinália, a gente fica aqui aguardando a entrevista ou as declarações do Cizenando e você pode ficar à vontade com Guarani barra Beto.
3: Opa, muito obrigado, Marquinhos, né? Para Aroma das Ervas, vamos aqui as notas nesse quadro tão tradicional aqui do nosso banho de bola, sempre aqui em todas as jornadas. Vamos começar pelo Guarani, afinal de contas o time que venceu é o nosso time daqui da terra, né? Então a gente tem que sempre começar com a gente aqui. Kaique França, cara, eu tava com uma vontade de dar um 10 pra ele, rapaz do céu, porque hoje foi terrível, hein?
2: Não dá pra dar um 10?
3: Terrível pro Barra, cara. Que aquilo, olha...
2: Aquela que ele defendeu assim no cantinho foi a mais difícil, Beto?
3: Não sei. Porque, não sei, sabe por quê? Porque tá rodando aqui na internet aquela do Gabriel Silva de voleio.
2: Tá,
3: Lovato até lembrou aqui, né? Cara, muito perto.
2: Muito, né?
3: Muito perto. Não, e outra, não foi assim em cima dele, assim que ele tava com a mão na frente do peito ou do rosto. Não, foi do lado, cara.
2: Difícil.
3: Foi assim, aquela... Olha, essa defesa vai rodar aí, viu, cara? Porque foi muito próximo. E outras tantas defesas que ele fez, né? Então, foi disparado o melhor, disparado aí o melhor. É, pra não falar que eu não dou 10, eu vou dar 9,75.
2: Ah, Beto Quinalha, não judia do coração, Beto Quinalha, não faz isso não. Ó, só por causa disso então, Beto Quinalha, nós vamos já ouvir aqui o Cizenando, pode ser?
3: Vamos lá,
2: aí você
3: já
2: continua com as notas, já chegou aqui o Cizenando, vamos ouvir o que fala o treinador do Bugre, depois desse resultado, a vitória em Santa Catarina.
4: Velho, boa noite, parabéns pela vitória. Você hoje teve 3 retornos à equipe titular, jogadores que estiveram fora nas últimas 2, né? Mas hoje também teve a entrada e a estreia do Rian, que fez a sua primeira partida com a camisa do Guarani. Queria que você primeiro falasse um pouquinho de como foi construída essa vitória no seu entendimento e um pouquinho do Rian, que fez a sua estreia depois de um longo período em recuperação de uma contusão.
5: Boa noite. Sobre o Rian, né, um garoto que está no clube, né, desde a pré-temporada com o Paulista, teve muitas lesões e vem treinando, recuperou desde a minha chegada ali, ainda teve umas 2 semanas que a gente ficou fora, depois recuperou, está no clube, já jogou essa divisão ano passado pelo Ipiranga. Então acho que tinha necessidade da gente vê-lo, né, no jogo, né, já estava vendo, já está bem, tem bastante coisa boa. Então optei por colocá-lo ali, né, um pouquinho, faltando um pouquinho de ritmo, mas fez um bom primeiro tempo ali. Aí depois eu fiz a troca com o Rafael, botei, estava tendo muita dificuldade pelo lado ali, né, que tinha o Gabriel Silva, que ele é meio 9, meio atacante, ataca muito por ali. Eu preferi botar o Rafael ali, que aí ia bater direto com ele ali, ficava melhor encaixado ali. A construção do time foi, né, em cima da vitória. Eu acho que o adversário veio para jogar, né, um campo bom, um time que gosta da bola. Nós montamos meio em cima disso, nós sabíamos que o campo era bom e dava para jogar, né? Então eu preferi preencher bem o meio ali, né, com o Farias, o Isaac, que tem muita qualidade técnica, junto com o Carlinhos, mais o João Paulo. E acabou a escalação dele, eles faziam 3 volantes também, acabou vindo com 2 volantes e um meia, que é o Alvinho. O Alvinho há muito tempo não jogava, né? E acabou a gente ganhando o meio, ficava sempre um buraco ali, a gente tendo mais jogador de qualidade ali, acabou a gente ficando bem com a bola. É uma das coisas que eu gosto bastante.
4: A gente percebeu nas suas mudanças na segunda etapa a entrada do Herbert, que foi o escolhido para deixar a equipe, né, para que a gente pudesse ter a entrada do Isaac na equipe titular, e a gente viu ele fazendo um papel mais centralizado mesmo, como se fosse o Maranhão, caindo pela esquerda, mas tentando fazer uma função de 9 ali. A sua ideia era só oxigenar mesmo e ter a opção do contra-ataque? Essa foi a sua intenção na mexida?
5: Estava tendo muita jogada pelo lado do campo com o lateral direito, cruzando muito da bola, fazendo uma dobra em cima do Hermes. Então eu, o Carlos Eduardo tinha que toda hora sair do meio, ajudar o Hermes, sair do meio, ajudar o Hermes, o Carlos Eduardo já estava cansando. Aí eu coloquei o Herbert, né, para fazer a dobra em cima do lateral direito e do Marcelinho, junto com o Hermes. Ele fazia ali, eu fechava mais o meio, aí o Carlos Eduardo não precisava ir tanto ali pelo lado do campo. Acho que esse era o propósito. Aí eu deixei o João mais à frente ali, aí os zagueiros não tinham quem bater, aí acho que ficava melhor, foi mais ou menos em cima disso aí.
4: A gente teve uma vitória muito boa contra a equipe do Maringá, depois uma noite não feliz em Campinas contra a equipe do Ituano, e hoje o Guarani recupera esses pontos perdidos dentro de casa com essa vitória sobre o Barra. Contra o Maringá e hoje contra o Barra, um jogo de baliza zero, mas que teve um grande destaque do Kaique França. Na sua opinião, Hélio, o que que a gente precisa ali para ter um ajuste melhor e não fazer do Kaique França tão exigido? Lógico que a baliza zero é importante, mas a gente vê que o goleiro do Guarani está tendo que se desdobrar por várias vezes nas partidas.
5: As duas primeiras ali foi dois erros de encaixe, né? De encaixe de homem para homem, que a gente discute muito no nosso dia a dia, a gente cobra muito, né? E o Kaique é esse nível, cara. Se o Kaique faz as defesas e a gente faz os gols, excelente. Mas o duro, quando o Kaique começa a fazer defesa, a gente perde o jogo, né? Ou não faz o gol, termina 0-0, né? Essa combinação no jogo coletivo funciona muito bem. O goleiro fazer bem a parte dele, os zagueiros, o volante. E só que lá na frente a gente tem que chegar lá e matar, como foi hoje, né? Fomos efetivos.
4: A gente está chegando agora no primeiro terço finalizado, né? Dessa, ou chegando a quase a metade já, né? Estamos na sétima rodada desse campeonato, né? Temos aí mais 11 jogos para fazer. Como é que você espera ainda de evolução? O que que você vê que o Guarani ainda pode evoluir nas mãos do Hélio Zenando?
5: Acho que vou estar sempre cobrando a questão defensiva, né? Apesar que o goleiro tem que defender, mas eu não gosto. Tá sofrendo desse jeito, dependendo do goleiro, mas é a função dele, né? Evitar isso. Melhorar essa transição, né? Ter mais gente chegando na hora quando transitar. Eu gosto de ter mais gente. Ter esses meio-campistas que saltem mais, que cheguem atrás, mas também que cheguem na frente. Eu acho que é essa evolução. E melhorar ainda mais a posse de bola, que é uma das coisas que eu gosto bastante também. E jogadores que cheguem na área.
4: Na minha parte, para finalizar, o Guarani agora volta a campo para um duelo muito complicado em Campinas. Eu gostaria que você deixasse um recado, Hélio, para o torcedor, já convocando para a próxima partida no Brinco de Ouro da Princesa.
5: É, enfrentar o Amazonas, um adversário que vem bem na competição. Esperamos fazer um baita jogo lá também, né? Para dar também essa alegria pro torcedor. Espero que o torcedor vá nos ajudar. Hoje, já aqui, já foi muito gratificante, né? Encontrei um meu amigo Bruninho, um bugrino roxo, que esteve aí hoje, veio de Curitiba. Acho que não podia deixar ele sem. Acho que foi muito. Ele ficou muito contente com a vitória. Então, acho que todos os bugrinos que vieram aqui hoje, que sempre tem gente, como você falou, né? Gente de Curitiba, encontramos no hotel, gente de todo lugar. Acho que é muito grande o Guarani, né? Então, acho que dar isso para eles é muito importante para nós, comissão e atleta.
2: Palavra do técnico Hélio Cizenando, lá em Santa Catarina, depois da vitória 2-0 em cima do Barra. Beto, só para analisar o que disse o treinador e a gente já prossegue com as notas do jogo, Beto.
3: Sim, é ele falando a respeito, né, do time quando tem posse de bola, de ter que ter uma evolução no sistema defensivo para não obrigar o goleiro a trabalhar tanto. É lógico que o goleiro está lá para defender, mas não dá para você dar tanta oportunidade. O Guarani deu oportunidade hoje ao adversário. Tanto que se a gente for analisar aí, só de defesas difíceis foram umas 7 que a gente falou. E fora as outras, né? E fora outras oportunidades, né? Que o time do Barra cruzou a bola, que o jogador não chutou pro gol, né? A bola saiu para fora. Então, precisa ter evolução nesse sentido. Ter essa posse de bola como o Guarani teve, você vê em alguns momentos no segundo tempo, o Guarani teve posse de bola, mas foi aquela posse de bola para tentar só segurar o jogo. Aí perdia a bola, o adversário saía, mas saía com velocidade. Então, acho que essa posse de bola com velocidade, talvez o Guarani precise melhorar um pouquinho mais, principalmente para jogar em casa e ter evolução dentro de casa também, né? Não dá só para o time fazer jogo seguro, como fez em boas partes do jogo, só jogando fora. Precisa isso dentro de casa também. Porque dentro de casa o jogo é diferente do que foi hoje. Você vê o tanto de espaço que o Guarani teve? Teve espaço. A marcação não era uma marcação cerrada da equipe do Barra. Então, agora em casa já é diferente, né? Você vê o jogo, por exemplo, com o Ituano. O Ituano, pô, mastigou, mordeu. É Ituano. Então é isso que o Guarani vai encontrar agora nesses dois próximos jogos. Eu acho que é hora do Hélio e também do grupo, né? Entender o campeonato, entender o que é jogar também dentro do brinco, saber dessa responsabilidade e fazer do brinco o lugar onde o Guarani vai trazer o acesso. Não é, não é ficar só dependendo de jogar fora de casa. Tem que também dentro de casa se impor como foi hoje em boa parte do jogo.
2: Beto vem com as notas do jogo. Israel Moreira, por gentileza, destaque final do Guarani.
6: Bom, Marquinhos, Bugra então venceu 2-0 a equipe do Barra fora de casa. Carlos Eduardo e também o Jonathan Costa fizeram os gols bugrinos ainda na primeira etapa. Guarani não perdeu nenhum atleta, nenhum dos pendurados. Maranhão, William Farias e Maurício Antônio tomaram o terceiro cartão, então estão à disposição, ficam à disposição do técnico Hélio Cizenando, que contará com os retornos dos dois laterais, Inayan e Ian. Ian e Inayan terão ao lado do Rian aí os três jogadores à disposição do técnico Hélio Cizenando. O Guarani enfrenta a equipe do Amazonas próximo domingo, Brinco de Ouro, 18 horas, com toda a transmissão central a partir das 16h30. Certo, Marquinhos?
2: Certo, Israel Moreira.
6: Muito bem, até a próxima. Muito obrigado, viu, meu parceiro? Sempre uma honra estar ao seu lado e de Carlos Alberto, que hoje arrasou, né? Acertou todas. O querido
2: Lovato
6: e o Edmo Aleixo, aquele terrível que está ali na mesa. Valeu, Marquinhos, até a próxima.
2: Valeu, Israel Moreira, o nosso professor. Bom, Beto Quinalha, 7h50. Por gentileza, pode prosseguir, Beto, com as notas do jogo, sempre em nome de Aroma das Ervas.
3: Bom, seguindo aqui o Rian como lateral direito, achei até que ele fez uma estreia razoável, se não foi brilhante também, acho que não deu tanto trabalho. Só que aí sofria, né? Eu até dizia, o Gabriel Silva estava conseguindo fazer essa jogada por dentro, e aí ele optou pela entrada do Rafael. Então vai uma nota 5 para o Rian, uma nota 5 também para o Rafael, que entrou só para defender e quase entrega o ouro na primeira jogada, hein? É que o Elvinho bateu e o Kaique fez mais um milagre. O Jonathan Costa, tranquilo no meio, apareceu bem, fez gol, nota 6,5. Maurício Antônio também 6,5. O Emerson, aquela dificuldade pelo nosso começo do jogo, foi tudo por ali. Começo do jogo, Barra jogando por ali, o Guarani com muitas dificuldades, é um jogador que tem muita disposição. Pô, ele deu um pique no final do jogo, faltando um minuto, nossa, lá na frente, pra pô, sair lá em cima do goleiro. Falei, nossa, que maluco, né? Mas só que, cara, ele é uma coisa de louco. É um jogador que tem um físico privilegiado, né, cara? Porque, pô, pra ir voltar, pique aqui, pique ali. Só que na recomposição sofreu bastante também, enfim, mas pela disposição 5,5. William Farias voltou como titular, também acho que ali no meio teve alguns bons momentos, principalmente no sentido defensivo. Falta um pouquinho, né? Só um pouquinho mais de tranquilidade para tentar ajudar na construção também, mais 5,5 para ele. O Donato entrou aí sem nota, né? Foi no finalzinho. Carlos Eduardo foi um dos destaques da equipe, nota 7 para ele. Fez gol, deu assistência, apareceu bem e vem se sustentando como um dos jogadores expoentes do Guarani. O Isaac foi a surpresa também, hoje foi bem. Achei que enquanto teve fôlego, conseguiu dominar meio campo. É um jogador que joga com a cabeça erguida, consegue clarear o jogo. Também ajudou um pouco como segundo volante ali, nota 6,5 para ele. Também o João Paulo gostei também. João Paulo, outro que também fez um bom jogo. É um jogador que tem visão ampla do campo, consegue dominar, consegue virar. Faltou, assim, um pouquinho mais de finalização. Falso engano, não me lembro de uma finalização do João Paulo. O João Paulo não finalizou. E olha que ele jogou em vários momentos como segundo atacante, hein? Mas eu acho que fez um bom jogo também, nota 6,5. O Cachoeira, muita correria. Logo de cara poderia ter feito um gol, inclusive, porque quando o Guarani sofreu o ataque do Barra, no contra-ataque a bola sobrou para ele. E aí ele chutou na rede pelo lado de fora. Depois, no segundo tempo, teve alguns bons momentos. Achei que poderia ter saído antes. Então, uma nota 5,5 para ele. Mirandinha entrou para aquela correria. Mas conseguiu pelo menos dois ou três ataques lá. Nota 5, o Maranhão. Primeiro tempo bom, segurou, sustentou, fez pivô, teve dois chutes a gol, poderia ter feito gol, mas aí depois acabou pregando um pouquinho 5,5. Aos que entraram, vamos lá, o Nathan Melo entrou, acho até que com um pouquinho lento, né? Poderia ter ajudado um pouquinho mais, nota 5. O Herbert entrou, não entrou como centroavante, entrou como um homem pelo lado do campo, até voltando, acho que muito preocupado com as beiradas, né? Preocupado pelo lado esquerdo. Nota 5 para ele também. Quem mais que entrou? Acho que só, né? O restante foram eles. E o Hélio Cizenando, treinador do Guarani, tem a nota 6,5, que é a nota média do Guarani. Grande resultado. Grande resultado. Em alguns momentos o time foi dominante, mas. Venceu o jogo por competência de finalização, mas vamos combinar aqui, né? Que graças ao Caíque de França, né?
2: Que pagou, pô, o bicho dele.
3: Difícil um jogo onde você vê o goleiro fazer tantas defesas difíceis quanto o Caíque França fez hoje. Pelos lados do Barra, o Everton não teve uma grande defesa, mas a hora que precisou apareceu por ali, nota 5,5. O Fábio até que apareceu bem no ataque, fez alguns bons cruzamentos, 5,5. O miolo de zaga com o Jean-Pierre e o alemão, nota 5,5 para os dois também. O da Rocha apareceu um pouquinho, tomou cartão amarelo, nota 5. Entrou o Cléo Silva, fez um barulhinho ali, nota 5,5. O TT, volante canhoto, depois virou lateral, nota 5. Matheus Barbosa apareceu um pouco, nota 4. Marcelinho, enquanto teve fôlego, enxuriçou, não teria tirado ele, inclusive, nota 6,5. É o Vinho também, outro baixinho ali, jogador de qualidade técnica, mas na hora do vamos ver também não sustenta, né? Nota 5, Renan Bardabé, nota 3, apareceu muito pouco, teve duas boas oportunidades e acabou desperdiçando.
2: Como é que você falou? Por isso que não ficou no Guarani?
3: Dá pra ver porque não ficou. E o Gabriel Silva, que achei que foi o melhor do time, nota 6,5 pra ele. Aí entraram o Simon entrou bem, hein? Duas bolas lá e duas defesaças do Kaique. O Varley entrou também. Quem entrou bem foi o Mateuzinho, né? Mateuzinho logo de cara entrou, mas é que tinha pouco tempo para jogar. É uma nota 5 para a equipe, a média do Barra.
2: Esse é Beto Quinalha e as notas do jogo. Bem, Beto Quinalha, já vou pagar o comercial já, mas a expectativa é agora para o próximo jogo do Guarani e também da Macaca, que entra em campo amanhã, transmissão de Edinaldo Vinci, hein, Beto?
3: Exatamente, vamos ver qual vai ser o comportamento da Ponte amanhã, jogo difícil contra o CRB. Em condições normais é difícil, imagina nessa condição que está a Ponte, né? Emocionalmente muito frágil o time da Ponte, com todos os problemas. Veremos se o Rodrigo vai conseguir, né, fazer com que esse time tenha foco para o jogo, que o time tenha concentração. Veremos quais as opções, né? Porque perdeu muitos jogadores, né? O Pottker já não viajou, o Rodrigo não viajou, tantos outros não. Veremos como vai ser esse time remendado da Macaca pro jogo contra a equipe do CRB. E lembrando, hein, vem de 3 derrotas seguidas, né? Precisa de recuperação, não será nada fácil, vai precisar ser jogo de muita superação. Enquanto o Guarani vai se preparar a semana pro próximo jogo contra o Amazonas joga amanhã, né?
2: Isso.
3: O Amazonas recebe a Ferroviária, é time que está lá em cima também na tabela, jogo direto, e o Guarani precisa ter o mesmo desempenho que teve em alguns momentos do jogo de hoje, no jogo em casa também.
2: Bom descanso, Beto Quinalha.
3: Opa, valeu, Marquinhos, forte abraço para você, e aí amanhã a gente continua na paquera aqui, continua acompanhando toda a galera, e na segunda-feira a gente está de volta. Valeu.
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2: Banho de bola da Central, lembrando que tem bola rolando nos campeonatos das séries A, B e C também, né? A bola tá rolando, ó, na série A. Deixa eu ver como é que tá o jogo aqui envolvendo o Mirassol. O Mirassol segue vencendo a equipe do Fluminense por 1-0 e o empate nesse momento lá em Porto Alegre de Santos 1, a equipe do Grêmio também 1. Às 9 da noite lá no Maraca teremos Flamengo enfrentando o Palmeiras. Na série B, Edmar Aleixo, a bola também tá rolando, hein? O Fortaleza fez o segundo, Fortaleza 2 em cima do Londrina, jogo que está acontecendo lá na Arena Castelão. Primeiro tempo, o Beto falou desse jogo aqui, ó, Maranhão 0, 0, Caxias também 0. O Maringá estava vencendo por 1-0, mas o Santa Cruz empatou. Maringá e Santa Cruz 1-1. Amanhã prossegue esta rodada. A Internacional de Limeira vai jogar às 4:30 da tarde contra o Itabaiana. O Brusque joga contra o Anápolis. O Amazonas jogará contra a Ferroviária. Confiança joga contra a equipe do Figueirense. O Volta Redonda enfrentará o Ipiranga. Esse outro jogo aqui, ó, interessa a equipe do Guarani, hein? Ituano e Botafogo. Paysandu vai jogar contra o Floresta. E hoje apenas um jogo, o Barra vencendo por 2-0. Aliás, o Guarani vencendo o Barra por 2-0 em Santa Catarina. É isso aí, Edvaleixo. Chegando aqui ao final do banho de bola da Central. Na sequência, os melhores momentos, hein, da vitória do Bugre. O Guarani venceu o Barra por 2-0. Gols de Carlos Eduardo e também de Jonathan Costa. Partida que foi narrada pelo melhor mineirinho do Rádio Campineiro. Amanhã será a vez da Macaca. A Macaca enfrentará o CRB lá no Rei Pelé. Edinaldo Vince, Renato Leal e Fernando César com o Ed Baleixo. E eu estarei também aqui no plantão da Rádio Central. A todos um ótimo final de sábado, excelente domingo e até lá!
9: 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Apita o árbitro. Pra cima deles, Bugrão. Esta é a rádio. E toda a seleção do rádio comandada por Beto Quinaga. Da Rocha. Domina pra equipe do Barra, equipe do Centro Esquerdo. Empurra pra Gabriel Silva. Adiantou demais. Voltou. Da Rocha lançou pra correr no campo de ataque. No comando, Bernabé mata no peito. Foi pro chão. Pediu falta. O árbitro aponta. Falta meio esquerdo um pouquinho depois da equipe do campo. A primeira falta pro jogo. É primeira falta pra equipe do Barra. Lado esquerdo no campo de ataque. Fabrício jogando um pouco mais à frente. Veio buscar por aqui. É o Vinho. Tá pedindo no meio de campo. Prefere voltar a jogada aqui pro quarto zagueiro. É quando Jean-Pierre, o capitão do time, aberto. Aqui pelo Centro Esquerdo tem Da Rocha. Da Rocha no meio de campo para TT, de primeira ligou lá no comando de ataque, bateu no zagueiro do Guarani, sobrou proteção do Jonathan Costa, voltou com o goleiro Kaique França, não pode com as mãos, sai trabalhando com a perna canhota, ligando pela direita para Vinhão. Primeira participação dele vestido a camisa do Guarani. Maurício Antônio voltou pro comando de ataque, corrigiu o zagueiro, afastou Jean, ligou, a bola voltou para a equipe do Guarani. Farias ligou a jogada lá pelo setor esquerdo, dominou, coloca no terreno, Everson em cima da equipe do campo, voltando a jogar perto dele de novo. Tem Carlos Eduardo pedindo, lançamento é feito lá na ponta direita, foi forte, o zagueiro corrige, tinda para a equipe do Barra. Equipe do Guarani retoma, aqui pelo setor direito, o Rian recuando com dificuldade pro Guarani, pro goleirão, saiu, teve que correr uma barbaridade o Kaique França para evitar essa saída pela linha de fundo. Ele já sai pro jogo, ligando aqui pelo setor esquerdo do campo de defesa com o Maurício Antônio, lá pelo lado esquerdo, o Emerson veio buscar, recolhe o lateral do Guarani, perdeu a posse de bola, conseguiu recuperar, dá o tapa nela para Isaac. Isaac entregou a capadura, partiu a equipe do Barra pela direita no campo de ataque, Bernabé dominou, levou na linha de fundo, Maurício Antônio na marcação, falta para cima do jogador Bernabé. Falta pro Barra, vem levantamento na jogada ensaiada, escolhe na zaga da equipe do Guarani, olha o perigo, defendeu Kaique França, voltou, uma confusão dos diabos dentro da grande área, tentou o alemão, cortou o zagueiro, Kaique França salvou o Guarani. Impressionante, e lá encontra a bola do Guarani na velocidade, lançado do Maranhão. Maranhão vira a jogada aqui na lado direito do campeonato, aqui Cachoeira bateu. Vem deixando a equipe do Guarani com o Maranhão. Ligou a jogada no meio do chute pro gol. À direita do gol. Carlos Eduardo, linha de fundo. Campo, dominou a equipe do Guarani. Vamos lá, Bugrão. Carlos Eduardo deixou a bola passar. O William Farias está pedindo lançamento efeito. João Paulo brigou, perdeu. Recuperação da equipe do Barra aqui atrás. Dominou, coloca no terreno. Marcelinho. Tem Matheus Barbosa. Ele volta a jogada na zaga, empurrando para Alemão. Alemão pela direita até Fábio. Fábio domina, volta pela quarta zaga, empurrando para Jean-Pierre, o capitão do time do Barra. Aberto pelo setor esquerdo, tem Da Rocha. Da Rocha pede. Marcação é do Cachoeira para cima dele. Ele prefere voltar. Empurrando a jogada para Jean-Pierre. Recolhe ainda pela quarta zaga da equipe do Barra. Lá pelo setor direito, vem buscar o Fábio. Fábio faz o domínio de costas pro campo de ataque, faz lançamento pro Bernabé, correu lá pela ponta direita no campo de ataque, subiu de cabeça Jonathan Costa, põe a bola pela linha de lado, arremesso é pra equipe do Barra lá pela ponta direita, atenção, é pra equipe do Barra, arremesso no interior da grande área, tá livre, Gabriel Silva, Kaique França, milagre, milagre, milagre, milagre, Itajaí, Gabriel Silva já tava correndo pro abraço, na cabeça.
10: cabeça dele, o gol já estava feito. Pra cima deles, cruzamento veio. Aqui na boca do gol do Cachoeira. Passou por todo mundo, soprou na ponta direita que estava lá o Rian. Rian dominou perto do bico na grande área. Ele busca a marcação, prefere voltar na intermediária no câmbio de ataque. Se encolheu por lá. O João ligou a jogada, o William Farias voltou, chute pro gol, que golaço!

lado. Que golaço foi esse? Ajeitou, olhou, perna direita, bateu no ângulo, no ângulo, no ângulo, no ângulo superior esquerdo. O goleiro pulou, mas ela fez aquela curva. Ela fez uma curva matadora, arrasadora, que matou o goleiro. O goleirão Everton! Jogados no primeiro tempo, 18 minutos no primeiro tempo. Carlos Eduardo, que golaço, Carlos Eduardo. Alô, galera mugrina! Pega a bola, joga a bola, bota a bola pra rolar. Olha lá no placar da Arena Barrenta, já em Santa Catarina. Guarani 1-0. Gabriel Silva para bater ali pela meia direita no campo de ataque. Atenção, levantamento direto. Kaique França dá um soco na cara da bola. O Guarani tentava armar o contra-golpe, mas o rebote de Fábio no círculo central. Fábio dominou por equipe do Baga. Ergue a cabeça perto dele, pediu a equipe do setor esquerdo da Rocha. Da Rocha fez o domínio, lado esquerdo empurra. Jogada um pouco mais à frente pela ponta esquerda para Elvinho. Elvinho voltou lá no círculo central, empurrando para Jean-Pierre. Jean-Pierre na quarta zaga para Alemão. O Alemão faz o domínio aberto pelo setor direito. Tem o Fábio, Nicu na ponta agora, vem descendo Marcelinho, Marcelinho do bico da grande área, correu, Bernabé passou atrás dele, um pouco isolado, vem na frente a equipe do Guarani, retoma e vem armando o contra-golpe agora, Guarani. Vamos lá, Bugrão, vamos lá, Guarani, vamos lá, Bugrão, pra cima deles, atenção, Cachoeira ligou, empurrou na meia, vai pintar o cruzamento na Bugrão, vamos lá, passa na cara do gol! Cruzou, o goleiro pulou, a bola passou na cara do gol. Quase o Guarani chegou. Todo mundo fazendo fila indiana na risca da grande área. Bola posicionada aqui na ponta direita. Atenção, lá vem Carlos Eduardo. Quem sabe o Guarani vira 2-0, hein? Pega a direita na boca do gol. Quem sabe o Guarani vira 2-0, hein? Quem sabe, quem sabe, quem sabe?

Carlos Eduardo participando. De novo o Carlos Eduardo participando, dessa vez batendo a falta e com o ombro.

Arena Bagá, Guarani 2, Bagá 0. Apita o árbitro para cima deles, Bugrão. E ganha o jogo pelo placar de 2-0 pra cima deles, Rodrigo. Posse de bola aqui com o Fábio. Pra equipe do Barra, pelo setor direito, no campo de retaguarda no segundo tempo. A equipe do Guarani vai atacar pelo lado esquerdo no seu rádio, que seria no brinco de ouro da princesa. O gol do queijo. Consequentemente, a equipe do Barra atacando pelo lado direito no seu rádio, que seria no brinco de ouro da princesa. O gol das piscinas, o gol do placar eletrônico. Fábio dominou pela lateral direita, perto direito, ele lança lá pro campo de ataque. Tentava o domínio com dificuldade. Bernabé já perdeu. Com falta, aponta o árbitro, o choque ali de jogadores, o choque com o Emerson. No campo de retaguarda, já batida por parte da equipe do Barra, domina ali no ciclo central, tabelando de um lado para o outro, do outro para um, dominando aqui atrás, hein, descendo Elvinho. Abre o jogo pelo setor direito para Matheus Barbosa. Meio que direita no campo de ataque, tentou na ponta, recolhe, volta por ali o perigoso Marcelinho. Matheus Barbosa, perto da direita, levantou na boca do gol, subiu o zagueiro para cortar para a equipe do Guarani, junto na costa, voltou no meio para TT, adiantou, perdeu a equipe do Guarani, armou com contra-golpe com João Paulo. João Paulo dominou aqui pela meia esquerda, vira o jogo da esquerda para a direita, do outro lado, Cachoeira dominou com a perna direita no bico da grande área, entrou na área, espera a chegada de alguém, gasta o tempo, começa de novo, respira. Guarani ganha o jogo pelo placar de 2-0. Ele volta a jogar aqui atrás com a participação do zagueiro Rafael Rodrigues. De novo, atenção, Cachoeira invadiu, bateu direto para fora, linha de fundo. Domina, volta com Emerson Barbosa aqui pelo setor esquerdo, tabelou no meio de campo com Isaac, voltou João Paulo. João Paulo carrega a bola da esquerda para a direita, abre na ponta agora para Rafael Rodrigues, dominou Rafa, meteu para João Paulo de novo até o Cachoeira na ponta direita, chegou o zagueiro, põe a bola pela linha de lado, arremesso, chegou lá para corrigir o da Rocha, botando a bola para a linha de lado, vem descendo por lá Marcelinho para a equipe do Barra, ele abre da direita, vem para TT no círculo central, empurrando para o Alemão, deixa a bola passar ali pelo setor esquerdo, atenção lá, vem descendo a equipe do Barra com da Rocha, segura aí Bugrão, segura aí Bugrão, tem que tomar essa bola dos caras, perna direita ele vira de lateral para Fábio, mata a bola no peito, coloca no terreno, puxou para perna direita no bico da grande área, ajeita ali pela meia, recebe de volta no Bernabé, vai tentar o cruzamento, na boca do gol, ela tá viva, corta Maurício Antônio, voltou Jonathan Dazur, tenta tirar, a bola volta para a equipe do Barra aqui atrás com o Alemão, Alemão abre a jogada pela direita para Fábio, Fábio faz a pinta, aos trancos e barrancos, ganhou, passou ali pelo jogador que é o Carlos Eduardo, abriu aqui na meia direita para Elvinho, cruzou na boca do mergulho, zagueiro para tirar, voltou, brigou pela posse de bola lá, o jogador que é o Maranhão, ficou caindo pedindo uma cama de gato, o juiz vai dar, deu a falta para a equipe do Guarani pelo lado esquerdo no campo de defesa, 2-0 para o Guarani, 1 com Carlos Eduardo e 2 com Jonathan Costa, 2-0 Guarani, aqui atrás Kaique França mete a bola lá para o campo de ataque, tentou chegar o Maranhão, a bola sobra no João Paulo, chegou o ladrão, roubou a bola, sobra aqui pelo centro direito para Fábio, Fábio ligando a jogada pela zaga central com Jean-Pierre. Jean-Pierre, lançamento é feito lá para participação pelo lado esquerdo do Da Rocha. Da Rocha do Miner, que a cabeça passou perto dele pedindo bola. Tem no meio Marcelinho, tem Matheus Barbosa pedindo. Rasga a zaga Bugrino. Tira lá de trás o Rafael Rodrigues. Põe a bola pela linha de lado. Da Rocha arremessou. Voltou aqui com a participação do jogador Jean-Pierre. Jean-Pierre no meio de campo, em cima da liquida do campo com Matheus Barbosa. Matheus Barbosa solta a jogada perto dele. Vem descendo por lá o Elvinho. Vira o jogo na ponta direita no campo de ataque para Fábio. Fábio coloca no terreno, pé direita no bumbum do zagueiro Carlos Eduardo. E ela se perde pela linha de lado e arremesso, tem pressa Fábio. Fábio vai pra cobrança. O Barra tá perdendo por 10-0. Arremessou, tá livre o Alvinho dentro da grande área. Abandona a área, volta aqui pela direita pra Fábio. Vai cruzar, a bola explode no Carlos Eduardo. Explodiu de novo no Fábio. Uma briga de foice no escuro. Último a tocar com os jogadores do Guarani Maranhão. Arremesso, aponta o árbitro pro Barra. O tempo tá passando, você vai ouvir o sinal de 15 minutos do segundo tempo. O Guarani tá ganhando o jogo por 2-0 e parte na velocidade aqui pela ponta direita, a equipe do Barra. Fábio levantou na boca do gol, tentou o jogador Bernabé, a bola foi pela linha de fundo, vem descendo João Paulo, se livrou do primeiro, se livrou do segundo, ainda João Paulo, tá vendo brecha, abriu lá pelo setor direito, vai tentar o cruzamento, a equipe do Guarani com Cachoeira, tabela jogada perto dele para Nathan Melo, para Cachoeira, para João Paulo, bandeira diz que ele tava impedido. Para
para o jogo, Bandeira. Dominou, fintou, ainda Emerson, volta a jogada aqui no meio de campo, no ciclo central, William Farias, dá um tapinha nela para Nathan Melo, ergue a cabeça, tem dois livres lá pelo setor direito, um deles é o Cachoeira, passou no costado, pedindo, ele prefere o passe aqui pertinho, Nathan Melo de novo, para a participação de Cachoeira, não perde a bola não, Cachoeira, não perde a bola não, faz um passe no comando, chegou o zagueiro, antecipou-se, Jean-Pierre, retira lá de trás para a equipe do Barra, ele volta a jogada para Vardem, Vardem tabelou, empurrando para Fábio, veio buscar o jogo no campo de defesa para partir o contra-golpe, lançou para o Cléo, invadiu a área, perto da direita, cruzou na boca do gol, Kaique, Kaique, Kaique, Kaique, Kaique, França de novo, fechado o Simon, o Kaique de novo, salvo o Guarani. Vamos lá, Guarani, vamos lá, João Paulo. João Paulo tem uma certa liberdade para armar o jogo. Começa aqui com a participação de William Farias no pivô da intermediária aberto. Dominou para a zaga central. A equipe do Guarani vem descendo com Maurício Antônio. Maurício Antônio dá o tapa dela para Rafa Rodrigues. Rafa Rodrigues tentou um pouco mais à frente para Nathan Melo. Vem recuando. Recuando. Não pode perder a bola aí, não, Nathan. Faltando Nathan. Domina João Paulo. João Paulo voltou a jogar aqui pela meia esquerda no campo de ataque. Tentou tabelar com Carlos Eduardo. Domina, perde a direita pro gol, para fora. Uma pancada! E eu dizia que o Guarani precisava dessa vitória fora de casa. Que o Guarani precisava dessa vitória fora de casa. O Guarani, portanto, subindo na tabela. Boa, Bugrão. E desce a equipe do Marga. Ali pelo setor esquerdo. Passou o jogador Cléo pedindo. A bola puxada ainda. Tá pedindo aqui no meio o jogador que é o Everton. Ele tentou bater pro gol. Linha de fundo, tiro de meta. De meta pro goleiro Kaique França gastar todo o tempo do mundo. Quase 48. Quase 48, 2-0 Guarani. Aos 18 no primeiro tempo, Carlos Eduardo, um golaço, fez 1-0. 47 no primeiro tempo, de ombro, beijinho no ombro. Jonathan Costa fez 2-0 pro Guarani. 48 agora, mais 2 minutos. O Guarani está ganhando por 2-0. Lançamento em profundidade na ponta pro Mateuzinho. Como ele, o zagueiro briga, Mateuzinho tentou roubar. Rafael Rodrigues ficou com ela e recebe a falta. O árbitro manda seguir. Domina aqui no campo de defesa, Maurício Antônio tem que tirar lá de trás, tentou Nathan, quase entregou o ouro, entregou o ouro, voltou Nathan pra roubar. Rafael Rodrigues dá um bico, tenta meter pro câmbio de ataque, ela sobra no TT, TT domina pra equipe do Barra, liga, joga pertinho dele, recolhe Varley pra virar no jogo aqui na intermediária, veio buscar o Jean Pierre, o capitão do time, pra Cléo. Cléo Silva de Boa jogava aqui pra correr lá do direito no câmbio de ataque, tabelou, recebeu de volta, atenção, Cléo é perigoso, briga, rouba a bola, o Emerson, ele tenta forçar a jogada com Nathan Melo, que toque de campanhar na velocidade do João Paulo, mandou correr na ponta esquerda no campo de ataque, recolheu, lançou Mirandinha para quem vinha no comando, aparece Alemão, retoma com Carlos Eduardo no último contragolpe, ele prefere se livrar da bola, lançar pro campo de ataque porque sabe que o árbitro vai

fez aos 18 minutos da primeira etapa, um golaço. Jonathan Costa fez aos 47 do primeiro tempo, fez um gol de ombro, um gol bonito também. Guarani 2, Barra Futebol Clube de Santa Catarina 0.

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